0: plataformas digitais. Então, continuo contando com a sua audiência, ok? Estamos repercutindo a vitória da seleção da Noruega contra Senegal. Noruega já na próxima fase. Eu lembro, México, Estados Unidos, Alemanha, Argentina, França e Noruega. Seis seleções já garantiram vagas para a próxima fase. É a segunda da Copa do Mundo, que conta com 48 equipes divididas em 12 grupos. E nós temos também já seleções eliminadas. Haiti no grupo C, Turquia no grupo D e Tunísia no grupo F. Alguma surpresa para você, Michele Silva, até aqui nesta Copa do Mundo, com as classificações e as eliminações?
1: Olha, me surpreendeu, assim, primeiro do ponto de vista de desempenho, me surpreendeu bastante positivamente a seleção dos Estados Unidos. É uma seleção de muita personalidade. Oi?
0: Não, tô contigo, concordo, surpreendeu positivamente.
1: Eu fiquei muito, muito surpresa. É claro que tem outras seleções que pra mim estão jogando bem, mas aí a gente já esperava, né? Costa do Marfim, por exemplo, que talvez não seja tão conhecida assim, Japão, né? Que a galera às vezes, não é tudo isso, mas vinham fazendo um bom ciclo, então a gente já esperava ali que desempenhassem bem. O Uruguai, do ponto de vista de surpresa negativa, né? Mas não é uma surpresa, porque já não vinha bem, então não surpreendeu, mas está mal. Agora, de surpresa negativa, e aí surpresa mesmo, já que eu citei Estados Unidos como uma surpresa positiva, a Bélgica. A Bélgica me surpreendeu negativamente, sabendo que não é aquela geração belga que a gente falava há anos, né, falávamos sobre ela, e que eliminou o Brasil de uma Copa do Mundo, né? Às vezes esse papo de geração belga nem foi tudo isso. É só eliminou o Brasil de uma Copa do Mundo, né? Eu acho que pra Bélgica tá excelente, né? Mas não é mais aquela geração, mas mesmo assim, um grupo acessível da Bélgica, né? Contra Irã, Egito, Nova Zelândia, o Irã enfrentando todas as dificuldades de deslocamento, de entrada, de chegada à Copa do Mundo. E a Bélgica, com apenas 2 pontos no grupo, é decepcionante.
0: Só lembrando, grupo G, a Bélgica, tá? Egito é o líder com 4 pontos, em segundo Irã com 2, terceiro Bélgica, e fora neste momento de uma possível classificação, buscando ainda, quem sabe, uma terceira melhor classificação com 2 pontos, e na lanterninha a Nova Zelândia com somente 1 pontinho nesse grupo citado pela Michele Silva. Grupo G, rapidinho, HD, vamos com o melhor em campo, porque daqui a pouquinho tem a voz do Brasil no radinho.
2: O craque do jogo.
0: Antes do craque, você tinha me chamado, Michele?
1: Isso, eu chamei, eu nem sei como é que a gente está de tempo, até peço desculpas, mas é só para dizer que a Bélgica ter 2 pontos nesse grupo acessível e podendo ainda ter chance de passar, e Senegal, que está jogando muito mais, estar zerado, é uma crueldade, né?
0: É inacreditável, impressionante. Chama atenção mesmo, a última partida da Bélgica será contra a Nova Zelândia em Vancouver, sabadão à meia-noite, então de sexta para sábado. Nova Zelândia e Bélgica. Rapidinho, melhor em campo, Michele.
1: Haaland.
0: E o pior em campo?
2: O pior em campo.
0: Fala pra mim, Michele.
1: Koulibaly. Falhou em 2 gols da seleção norueguesa. Pra mim, o pior em campo.
0: É isso, nós então repercutimos a vitória e consequentemente classificação da Noruega contra a seleção senegalesa, de Senegal, portanto, em Nova Jersey, 3-2, grupo I. A França é a líder com 6 pontos, porque tem 1 gol a mais no saldo de gols. Prometo pra você que, se você ficar sintonizado aí, ó, o Leonardo Dai vai entrar ao vivo com a gente para trazer informações da seleção brasileira. Pra você que nos acompanha no radinho, meu muito obrigado. Amanhã a equipe estará de volta com Inglaterra e Gana. Muito obrigado pela sua audiência e a gente segue até a meia-noite nas plataformas digitais.

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1: Olá, boa noite.
2: Boa noite para você que nos acompanha em todo o país.
1: Segunda-feira, 22 de junho de 2026.
2: Vamos ao destaque do dia, Nova Indústria Brasil.
1: No Rio de Janeiro, o presidente Lula anuncia investimentos de mais 140 bilhões de reais para desenvolver o Parque Industrial Brasileiro.
2: Fertilizantes, máquinas agrícolas, medicamentos e vacinas, mobilidade e inteligência artificial estão entre os setores que receberão estímulos.
1: O presidente destacou que o desenvolvimento do país deve ser feito em parceria por setores público e privado.
3: O Brasil não pode comportar mais aquele discurso atrasado entre a competência privada e a competência pública. O que importa é que os dois produzam.
2: E ainda no Rio, o presidente também anunciou R$1 bilhão em investimentos para urbanização de favelas e desenvolvimento de comunidades.
1: Recursos também serão investidos em educação e em obras de um dos maiores bairros da capital fluminense, Graziele Bezerra.
4: Serão mais de R$700 milhões do novo PAC para a construção de redes de esgoto, parques e praças, obras de pavimentação e melhorias na rede elétrica.
2: Você vai ouvir também acolhimento a refugiados.
1: Relatório mostra aumento do número de pedidos de asilo e de regularização de migrantes no Brasil.
2: O país busca fortalecer mecanismos de acolhida e integração para pessoas que chegam em busca de proteção internacional. Caroline Blaut.
5: Como parte desse esforço, o governo do Brasil lançou uma consulta pública do primeiro Plano Nacional de Migrações, Refúgio e Apatridia.
1: Hoje, na apresentação da Voz do Brasil, Mariana Jungmann e Luciano Seixas.
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1: O presidente Lula cumpriu hoje uma série de agendas no Rio de Janeiro.
2: Entre elas, o anúncio de mais 140 bilhões de reais para o programa Nova Indústria Brasil.
1: Os recursos vão priorizar investimentos em setores essenciais para a economia do país, como fertilizantes, máquinas agrícolas e indústria da saúde.
6: Lançada em 2024, a Nova Indústria Brasil tem o objetivo de impulsionar o desenvolvimento industrial até 2033. No seminário sobre os 74 anos do Banco Nacional de Desenvolvimento Econômico e Social, foi anunciada a ampliação da NIB, com mais 140 bilhões de reais até o fim de 2026. São recursos do BNDES, da Financiadora de Estudos e Projetos e da Empresa Brasileira de Pesquisa e Inovação Industrial, o que eleva o investimento na política industrial para 750 bilhões de reais em 4 anos. O presidente do BNDES, Aloysio Mercadante, detalhou as prioridades.
7: As áreas prioritárias é fertilizantes e máquinas agrícolas, depois saúde, biofármacos, terapias avançadas, IFAs, vacinas, mobilidade sustentável, inteligência artificial e audiovisual. Toda essa indústria criativa que nós queremos olhar também com atenção.
6: A ministra da Ciência, Tecnologia e Inovação, Luciana Santos, anunciou que o Ministério vai liberar também 440 milhões de reais para que a Embrapi desenvolva projetos de inovação.
8: Os recursos vão alavancar investimentos privados e permitirão contratar 550 projetos de inovação de empresas em um valor total de 1,2 bilhões.
6: Na área socioambiental, foi divulgado o resultado do primeiro processo público para a compra de créditos de carbono, o Pró-Floresta Mais. O programa, uma parceria do BNDES com a Petrobras, financia projetos de restauração ecológica na Amazônia. As empresas vencedoras vão fornecer 5 milhões de créditos de carbono com replantio de espécies nativas, como detalhou a presidente da Petrobras, Magda Chambriá.
9: Nós recebemos 16 propostas, 3 foram selecionadas e cada um comprometido com a restauração de pelo menos 3 mil hectares de áreas degradadas no bioma amazônico.
6: Além disso, foi oficializada com a Petrobras uma parceria para pesquisas sobre minerais críticos essenciais para a transição energética. O presidente Lula destacou a importância dos investimentos públicos e privados para o crescimento do país.
3: O que nós estamos assistindo hoje é apenas uma demonstração de que o Brasil não pode comportar mais aquele discurso atrasado entre a competência privada e a competência pública. O que é público e que funciona tem que continuar público e funcionando. O que é privado e funciona tem que continuar sendo privado e funcionando. O que importa é que os dois produzam.
6: No evento, houve ainda o anúncio de financiamento de 340 milhões de reais a uma empresa de mobilidade urbana para aquisição de 85 mil bicicletas elétricas, voltadas para entregadores de aplicativos. O projeto utiliza recursos do Fundo Clima. Reportagem Nazi Brum.
2: Obras também de drenagem, saneamento, pavimentação e melhorias da rede elétrica em comunidades do Rio de Janeiro.
1: E ainda um grande projeto que vai ajudar a conter as enchentes na região do Jardim Maravilha.
2: Investimentos do governo federal que somam mais de R$1 bilhão.
1: O presidente Lula fez os anúncios hoje no Rio de Janeiro e autorizou o início de obras que devem melhorar a vida de quem mora nas periferias.
4: Com a assinatura da ordem de serviço, está autorizado o início das obras para controle de enchentes no Jardim Maravilha, em Guaratiba, zona oeste do Rio de Janeiro. Um dique de mais de 3 quilômetros vai funcionar como uma barragem, evitando que as águas cheguem às áreas habitadas. O projeto conta com drenagem e construção de reservatórios. Serão investidos 340 milhões de reais por meio do novo PAC, o Programa de Aceleração do Crescimento, beneficiando cerca de 30 mil pessoas. Gente como a Ivone Abrantes, que sofre há décadas com as inundações.
10: Cada enchente que tem, a gente é mais uma perda de tudo, aí a gente fica sem nada novamente, então fica muito difícil. Eu passei aqui esse tempo todo, que são décadas e décadas, vivendo nessa situação.
4: As obras terão duração de 3 anos. O presidente Lula pediu atenção da comunidade na execução dos trabalhos.
3: Eu queria que vocês fiscalizassem essas obras. Alguém está fazendo alguma coisa ou não está fazendo? As obras estão andando ou não estão andando? Porque se vocês não fiscalizarem e não denunciarem pra gente, a gente fica lá em Brasília achando que tá tudo maravilhoso. Essas obras precisam andar rápido.
4: Favela da Maré, Complexo do Alemão e Rocinha também vão receber obras de urbanização. Serão mais de 700 milhões de reais do novo PAC para a construção de redes de esgoto, parques e praças, obras de pavimentação e melhorias na rede elétrica. O ministro das Cidades, Vladimir Lima, comentou os investimentos.
11: Nós estamos trazendo aqui hoje também cerca de 170 milhões de reais para o Complexo da Maré, onde hoje damos ordem de serviço para início do parque linear e do ecoponto que vai auxiliar no descarte de lixo no Complexo da Maré, gente. Além disso, hoje nós concluímos aqui no mês de junho o endereçamento CEP de todas as ruas, becos e vielas do Complexo da Maré. Com isso, a gente trazendo a oportunidade de você receber uma encomenda em casa ou de você acessar um serviço social.
4: Na área da educação, o governo anunciou um novo campus do Instituto Federal do Rio de Janeiro, na Cidade de Deus, em Jacarepaguá. A construção de uma nova escola em Realengo e também autorizou o início das obras do campus do Instituto Federal no Complexo do Alemão. Serão criados ainda 10 novos céus, equipamentos de cultura itinerantes que contam com biblioteca, estúdios para produção e edição audiovisual. Reportagem Graziele Bezerra.
2: E o governo do estado do Rio de Janeiro aderiu hoje ao PROPAG, Programa de Pleno Pagamento de Dívidas dos Estados.
1: O Rio possui uma dívida de 210 bilhões de reais com a União e todo mês são cobrados sobre ela o valor da inflação oficial, o IPCA, mais 4% de juros.
2: Mas com a adesão ao PROPAG, o estado fluminense pagará agora apenas o IPCA e a dívida foi renegociada por 30 anos.
1: Isso significa uma economia para os cofres locais de 3 bilhões e 100 milhões de reais somente neste ano.
2: Em contrapartida, o estado deve investir em programas sociais.
1: Ao assinar o termo de adesão ao PROPAG, junto com o governador em exercício do Rio, Ricardo Couto, o presidente Lula destacou os ganhos para a população.
3: O que é importante é que vai sobrar mais dinheiro para o governador administrar o Rio de Janeiro. E esse dinheiro, uma parte dele tem que ser alocada em políticas sociais, de preferência em duas áreas que são cruciais: saúde e educação.
2: E agora à noite, ainda na capital fluminense, o presidente Lula participa da cerimônia nacional de premiação da 20ª edição da Olimpíada Brasileira de Matemática das Escolas Públicas, a OBMEP.
1: A competição é voltada a alunos do 6º ano do ensino fundamental até o último ano do ensino médio de escolas públicas e privadas.
2: A repórter Thaís Antônio preparou uma reportagem pra gente sobre esse que é um dos principais estímulos ao estudo da matemática no Brasil.
12: Criada em 2005, a Olimpíada Brasileira de Matemática das Escolas Públicas, OBMEP, busca estimular o interesse pela matemática, descobrir novos talentos e incentivar estudantes a seguirem trajetórias nas áreas científica e tecnológica. Foi o que aconteceu com Luana Aparecida Costa, mestre em matemática pelo Instituto de Matemática Pura e Aplicada. Ela conquistou 5 medalhas na OBMEP, mas nunca se esqueceu da primeira, que despertou-a para o sonho de estudar essa disciplina.
13: Eu tenho uma irmã 1 ano mais velha que eu e ela ganhou uma medalha de bronze, então eu fiquei com vontade de ganhar medalha também, comecei a estudar. E comecei a me apaixonar pela matemática. E assim eu pude ganhar minha primeira medalha, que foi a medalha de ouro, tão sonhado ouro. Foi o melhor dia da minha vida, a cerimônia nacional de premiação do OBMEP. Eu lembro até hoje.
12: A iniciativa também contribui para fortalecer a educação básica, ampliar o acesso a materiais de qualidade e incentivar a formação e valorização de professores. Sanduel Vieira, professor da Universidade Federal do Piauí e medalhista da primeira edição da OBMEP, conta que descobriu sua vocação por meio da participação nas Olimpíadas.
14: Foi um divisor de águas na minha vida, me ajudou a escolher o curso que eu ia fazer. Fiz matemática, mestrado, doutorado em matemática e hoje sou professor da Universidade Federal do Piauí. Eu sou quem eu sou hoje, a pessoa que eu sou, por causa da OBMEP.
12: A OBMEP é realizada pelo Instituto de Matemática Pura e Aplicada, o INPA, com apoio dos Ministérios da Educação e da Ciência, Tecnologia e Inovação. Voltada para estudantes do 6º ano do ensino fundamental até o último ano do ensino médio, a Olimpíada segue mobilizando escolas de todo o país. Na edição de 2025, mais de 18 milhões de alunos se inscreveram para a prova, alcançando mais de 99% dos municípios brasileiros. Reportagem Thaís Antônio.
1: A plataforma de envio do Defesa Civil Alerta foi tirada do ar na madrugada do último sábado, após ter sofrido uma invasão e disparado alertas para diversas regiões do país.
2: A mensagem foi do tipo alerta extremo, que é disparado apenas em situações de risco iminente, e continha a palavra misantropia, que significa ódio à humanidade.
1: O alerta foi registrado nos estados de São Paulo, Rio de Janeiro, Mato Grosso do Sul, Distrito Federal e Paraná.
2: Ainda não é possível calcular quantos aparelhos móveis receberam as mensagens, de acordo com o secretário nacional de proteção e defesa civil, Volney Wolf, mas ele já se encontra em desenvolvimento uma nova versão mais segura para esse sistema.
15: Temos que avaliar e ter informações bastante seguras de como é que aconteceu esse ataque, como é que essas pessoas conseguiram furar a nossa segurança, ver se está atendido por esse desenvolvimento que está em andamento no Ministério e no menor tempo possível, é uma questão de prioridade, né, do governo federal, colocar essa nova versão que garanta mais segurança ao sistema e, enfim, aos usuários do Sistema Nacional de Proteção e Defesa Civil.
1: A Polícia Federal está investigando o caso e uma perícia técnica vai apurar o alcance dos disparos não autorizados.
2: Ligue 180, canal de atendimento às mulheres, tem registrado aumento expressivo de violência nos ambientes digitais.
1: De acordo com o Ministério das Mulheres, o número de denúncias saltou de 5 mil para mais de 16 mil casos em 2026.
2: Isso representa tanto um crescimento nos casos, como também maior confiança da população no canal de denúncias.
1: Diante dessa realidade, a central passa a operar um novo protocolo para se adaptar às novas dinâmicas da violência digital.
16: O Ligue 180, Central Telefônica de Atendimento à Mulher, registrou 16.725 casos de violência contra mulheres em ambiente digital nos primeiros 5 meses deste ano. Esse número é 188% maior que o registrado nos 5 primeiros meses do ano passado, quando chegou à marca de 5.795 denúncias. De acordo com a ministra das Mulheres, Márcia Lopes, nos últimos anos, anos, houve uma subnotificação dos casos. Com melhorias no sistema, o Ligue 180 passou a receber mais denúncias. Segundo a ministra, isso é importante para investir nas políticas públicas de combate à violência.
17: A gente está percebendo que o grau de confiabilidade no 180 tem aumentado muito. Tem um espaço que não é só de denúncia, mas é de mapear a realidade.
16: Para lidar com o aumento expressivo, a central de atendimento Ligue 180 passou por atualizações. A ideia é aprimorar o atendimento para acolher e orientar vítimas de violência digital. Para isso, os atendentes passaram por capacitação. O sistema de registro também foi reformulado e passa a contar com um registro mais detalhado das ocorrências. Com isso, é possível especificar a atuação do governo federal, como detalha a ministra das Mulheres, Márcia Lopes.
17: Todas as medidas estão sendo pensadas a partir das realidades do Brasil. E nós estamos hoje num ambiente absolutamente favorável para a gente tomar as medidas. É só assim que a gente vai romper esse ciclo estarrecedor de violência contra as mulheres.
16: A Central de Atendimento à Mulher, Ligue 180, funciona 24 horas por dia, todos os dias da semana. Também é possível falar com a central por mensagem de WhatsApp pelo número 61 9610 0180. Reportagem Márcia Fernandes.
18: Você já tirou a nova carteira de identidade nacional? Essa semana você deve receber uma notificação pelo WhatsApp e pela caixa postal do gov.br, avisando sobre a possibilidade de uso da versão digital do documento.
1: A versão digital fica disponível no aplicativo gov.br e tem benefícios, como a inclusão dos dados referentes ao título de eleitor e a carteira nacional de habilitação.
18: Além da carteira de identidade nacional, a conta gov.br também tem uma nova funcionalidade, um formato digital de procuração para que beneficiários do INSS sejam representados por outras pessoas.
1: A procuração eletrônica pode ser usada somente no aplicativo ou site do meu INSS e não tem validade se impressa ou compartilhada como documento.
18: Ao aceitar a procuração eletrônica, o cidadão deve também indicar quais serviços ele autoriza que o representante possa consultar e o período de validade da procuração.
1: Por enquanto, dois serviços estão disponíveis: consultas de documentos e de serviços online e consultas de pedidos e de benefícios.
18: Mas atenção com as fraudes. O governo do Brasil não envia mensagens por WhatsApp solicitando seus dados pessoais ou pedindo que você clique em nenhum link.
1: E tanto para a carteira de identidade nacional quanto para a procuração do INSS, você deve fazer os procedimentos dentro do site ou aplicativo do gov.br após inserir a sua senha.
18: Considerada a maior obra ferroviária do país, a Malha Norte teve concluído o trecho de 163 quilômetros entre Rondonópolis e Dom Aquino, no Mato Grosso.
1: O vice-presidente Geraldo Alckmin participou da entrega nesse fim de semana.
18: Integrado ao novo PAC, o empreendimento prevê 743 quilômetros de trilhos, ampliando a conexão das regiões produtoras de Mato Grosso com a Malha Ferroviária Nacional e o Porto de Santos.
1: A etapa entregue contou com investimentos privados de 5 bilhões de reais.
18: Alckmin lembrou que o avanço ferroviário é essencial não só para o escoamento da produção brasileira.
19: Reduz emissão de carbono, de gás de efeito estufa, diminui acidente. Então ajuda o meio ambiente, ajuda a saúde pública, reduz custo Brasil, melhora a competitividade e o país cresce mais, gera mais emprego e mais renda.
1: Conflitos, perseguições e crises humanitárias contribuíram para um aumento de pedidos de refúgio no Brasil.
18: O estudo divulgado hoje pelo Ministério da Justiça e Segurança Pública mostra que o país recebeu quase 76 mil solicitações de refúgio em 2025.
5: Pela primeira vez, os cubanos lideraram os pedidos de refúgio no Brasil, superando os venezuelanos. Foram 41.919 solicitações feitas por cubanos e 21.233 por venezuelanos ao longo do ano passado. Os dados fazem parte do relatório Refúgio em Números 2026, apresentado durante evento realizado em Brasília, que marca os 75 anos da Convenção sobre o Estatuto dos Refugiados. O ministro da Justiça e Segurança Pública, Wellington César Lima e Silva, avalia que o documento continua atual diante do crescimento dos deslocamentos forçados em todo o mundo.
20: Essa data não marca apenas a assinatura de um tratado, mas a reafirmação da própria dignidade da pessoa humana diante do desafio do deslocamento forçado. É essa força da expressão direito a ter direitos. E é esse vazio que a política de refúgio busca enfrentar.
5: Por trás das estatísticas estão histórias de pessoas que precisaram abandonar suas casas em busca de segurança ou melhores condições de vida. É o caso da cantora iraniana Mamoni, refugiada no Brasil desde 2012.
21: Saí do Irã para falta de liberdade, para direitos mulheres. Eu saí do Irã, eu sou cantora, mas cantar no Irã para mulheres é proibido. Você não pode subir no palco cantar, porque você é mulher.
5: O aumento dos deslocamentos forçados tem exigido o aperfeiçoamento constante das políticas de proteção e acolhimento. Segundo a secretária nacional de Justiça, Maria Rosa Loula, o Brasil tem buscado fortalecer mecanismos de acolhida e integração para pessoas que chegam ao país em busca de proteção internacional.
22: Num mundo em conflito, num mundo em que os deslocamentos forçados crescem a cada dia, o Instituto do Refúgio precisa e deve se aprimorar também a cada dia. O acolhimento que o Estado brasileiro tem proporcionado com o resguardo dos direitos humanos, da identificação, da segurança, promovendo a tão desejada migração segura e ordenada, é um exemplo para o mundo hoje.
5: Como parte desse esforço, o governo do Brasil lançou uma consulta pública do primeiro Plano Nacional de Migrações, Refúgio e Apatridia. O documento vai orientar pelos próximos 4 anos, ações voltadas ao acolhimento, à proteção de direitos e à integração social e econômica de imigrantes, refugiados e apátridas no Brasil. Participe e contribua pelo site brasilparticipativo.presidencia.gov.br. Reportagem Caroline Blaut.
1: Pacientes que enfrentam câncer de mama avançado agora contam com uma nova aliada na luta contra a doença.
18: A Anvisa aprovou hoje um tratamento oral inédito com o uso do medicamento Inlurio, fabricado no Brasil.
1: A medicação é indicada para pacientes adultos cujo tumor já se espalhou ou não pode ser operado.
23: Foi registrado nesta segunda-feira pela Agência Nacional de Vigilância Sanitária, Anvisa, o medicamento de nome Inlurio, que é o tocilato de inlunestranto. Ele é indicado para adultos com câncer de mama avançado que não pode ser removido por cirurgia ou que já se espalhou para outras partes do corpo. O novo medicamento bloqueia os receptores de estrogênio do tecido mamário, ajudando a impedir o crescimento e a disseminação das células cancerígenas. O produto, desenvolvido pela Eli Lilly do Brasil Limitada, é oral e indicado como monoterapia. Segundo dados do Instituto Nacional do Câncer, o INCA, o câncer de mama é a neoplasia maligna mais incidente em mulheres. Entre 2023 e 2025, foram registrados 73.610 casos da doença, o que representa 30% dos cânceres em mulheres. Daniele Popov para A Voz do Brasil.
18: Pais e responsáveis por crianças menores de 5 anos já podem procurar os postos de saúde e garantir a proteção contra doenças graves como pneumonia, meningite e otite.
1: O SUS começou a disponibilizar a nova vacina Pneumo20, que substitui a versão anterior e amplia a cobertura para 20 tipos da bactéria pneumococo.
18: O Ministério da Saúde já distribuiu mais de 570 mil doses para os estados e espera entregar mais de 6 milhões até o fim do ano.
24: Crianças menores de 5 anos que ainda não completaram a vacinação contra o pneumococo já podem receber a nova vacina Pneumo20 pelo Sistema Único de Saúde, o SUS. O imunizante passa a integrar o calendário nacional de vacinação e protege contra 20 tipos da bactéria responsável por doenças como pneumonia, meningite e otite. Segundo o Ministério da Saúde, mais de 570 mil doses já foram distribuídas nos estados e a previsão é entregar mais de 6 milhões de doses até o fim deste ano. ano. A vacina amplia a cobertura contra os sorotipos mais associados aos casos graves da doença pneumocócica. Dados da Organização Mundial da Saúde, OMS, apontam que essa é uma das principais causas de morte infantil por doenças que podem ser prevenidas com vacinação. Além das crianças, a pneumovinte também vai ser oferecida a povos indígenas sem histórico de vacinação pneumocócica, idosos acamados ou que vivem em instituições e pessoas atendidas pela rede de imunobiológicos para pessoas em situações especiais. Com redação de Diego Freitas, Dilson Santa Fé, para a Voz do Brasil.
1: E essas foram as notícias do governo do Brasil.
18: Fique agora com as notícias do Poder Judiciário e do Congresso Nacional. Boa noite.
1: Boa noite para você e até amanhã.
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7: Supremo Tribunal Federal mantém critérios de distribuição de receitas do ICMS Educacional a municípios mineiros.
8: STJ decide que plano de saúde deve cobrir cirurgia robótica para câncer de próstata, mesmo fora do rol da ANS.
7: Dois municípios de Minas Gerais, dois de São Paulo e um de Goiás, elegeram novos prefeitos.
8: Boa noite, eu sou Marcela Luiz.
7: E eu sou Walter Lima.
8: O Supremo Tribunal Federal manteve critérios de distribuição de receitas do ICMS Educacional a municípios mineiros.
7: A ação foi julgada em sessão no plenário virtual. Marta Ferreira.
9: A controvérsia teve origem nas alterações promovidas pela Emenda Constitucional 108 de 2020, que autorizou os estados a definir critérios para distribuição de até 35% da cota parte municipal do ICMS. Relatora do caso, a ministra Carmen Lúcia, votou pela improcedência do pedido. Em seu entendimento, a regulamentação da norma incorporou dados quantitativos relacionados ao número de alunos, afastando a afirmação de que o critério populacional teria sido ignorado. Os demais ministros acompanharam a relatora e assim validaram os trechos questionados.
8: Plano de saúde deve cobrir cirurgia robótica indicada a beneficiário para tratar câncer de próstata.
7: Essa decisão é do STJ, Fátima Uchoa.
25: O beneficiário ajuizou ação contra o plano de saúde pedindo o ressarcimento de despesas médicas e consultas, além de indenização por danos morais. O Tribunal de Justiça do Rio Grande do Sul reformou sentença que havia concedido os pedidos. Já no STJ, a quarta turma determinou a devolução de valores gastos com a cirurgia, mas entendeu que o dano moral deverá ser rediscutido no Tribunal Estadual por necessitar análise de fatos e provas. Segundo o relator ministro João Otávio de Noronha, nesse caso deve ser flexibilizado o rol de procedimentos da Agência Nacional de Saúde Suplementar e observados critérios técnicos fixados pelo próprio STJ e pelo Supremo Tribunal Federal.
8: Dois municípios de Minas Gerais, dois de São Paulo e um de Goiás elegeram novos prefeitos nesse domingo.
7: As eleições suplementares são reguladas pelo Código Eleitoral. Fábio Ruas.
26: No estado de São Paulo, Reginópolis elegeu João Paulo Veríssimo. E em Tuiuti, quem teve mais votos foi Alexandre Tadeu Gonçalves. Em Goiás, Elisberto Luz foi eleito prefeito de Joviânia. E em Minas Gerais, Amparo da Serra elegeu uma mulher para ser a nova prefeita. Quem ganhou foi Ayla Barbosa. Já em Bonito de Minas, Miqueias Mota Figueiredo foi o mais votado e se tornou o novo chefe do Poder Executivo do município.
8: Técnica de enfermagem consegue encerrar contrato após ser transferida de cidade.
7: Para o TST, a mudança foi considerada uma falta grave do empregador. Marla Lacerda.
27: A técnica de enfermagem passou em um concurso público para trabalhar em um hospital de Itanhaém, São Paulo. 3 anos depois, acabou o convênio entre o hospital e o estado. E ela foi transferida para outra unidade de saúde, em Pariquera-Açu, a 155 quilômetros de distância. Para os ministros, a mudança violou o edital do concurso, uma alteração ilegal do contrato de trabalho. Por isso, a técnica de enfermagem conseguiu a rescisão indireta, ou seja, ela pôs fim ao contrato de trabalho, mas com direito a todas as verbas trabalhistas, como se fosse uma demissão sem justa causa.
8: Tribunal Regional Federal da Terceira Região mantém decisão que obriga o Estado de Mato Grosso do Sul a atender indígenas pelo telefone 190.
7: A ação foi proposta pelo MPF e pela FUNAI. Vanessa Pereira.
3: Segundo denúncias da comunidade indígena Guarani Kaiowá, não há atendimento policial nas reservas, situação que se arrasta no Poder Executivo de Mato Grosso do Sul desde 2009. Em decisão, o TRF3 manteve a obrigação de atuação das polícias civil e militar do Estado e fixou multa diária de R$1.000 ao governo de Mato Grosso do Sul em caso de descumprimento.
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0: ficar com o celular muito inferior e seria mais interessante comprar um novo.
1: Então, tá tudo explicado. Obrigado, Aninha, e até.
0: Até.
2: Vai depender do nosso bolso e da nossa saúde financeira para comprar um outro celular também, né? Tem esses mercados aí de bairro que você chega com o celular, o cara vai lá, faz um atendimento rápido, te cobra um preço menor, mas tudo você tem que ter certeza do que você está fazendo, principalmente se você for levar seus celulares nesses lugares, né? O preço pode ser mais em conta, mas será que ele de fato está consertando mesmo o seu celular como deve ser? E comprar outro celular vai depender da sua saúde financeira, vai parcelar em 12 vezes, de quanto? Tem gente que fica com o celular que comprou, vamos lá, 2026, que comprou em 2024. Porque é isso, vai ter que seguir com o que tem, porque a saúde financeira não está lá essas coisas, eu até entendo. Acho que quem trabalha com isso deve sempre estar se atualizando e melhorando e tudo mais, mas se a gente for pegar no grosso da população brasileira mesmo, tem muita gente que está com o celular antigo, muitas das vezes não porque quer. 1h27, bora falar de festival, do Festival de Parintins? Começou, gente, nesta semana. Exatamente, um dos maiores espetáculos do Brasil, Festival Folclórico de Parintins. O interior do Amazonas se prepara para a disputa dos bois Caprichoso Garantido, que competem pelo título da edição deste ano, no próximo fim de semana.
3: A contagem regressiva para o Festival Folclórico de Parintins entrou na reta final. Esse ano, a festa acontece no próximo fim de semana, 26, 27 e 28 de junho, e deve reunir milhares de visitantes para acompanhar a disputa entre os bois bombais, Caprichoso e Garantido. Durante as 3 noites de festival, o boi Caprichoso, representado pelo azul e branco, e o boi Garantido, nas cores vermelha e branca, tem 2h30 para se apresentar em uma arena, o Bumbódromo, contando histórias inspiradas na Amazônia através de músicas, coreografias, encenações, alegorias e personagens tradicionais. Vence o boi que alcançar a maior pontuação. O resultado é definido por uma comissão formada por 10 jurados. Todos os anos, a preparação para o festival é marcada pela escolha de um tema. Em 2026, Caprichoso leva para a arena Brinquedo que Canta Seu Chão, que celebra a conexão afetiva e histórica do Bumbá com a identidade amazônica. Enquanto que Garantido apresenta Parintins, Portal do Encantamento, exaltando a ancestralidade e as lendas amazônicas. A ordem das apresentações é definida por meio de sorteio com representantes dos bumbais. O último sorteio determinou que Caprichoso abre as 3 noites de apresentações e Garantido fecha os 3 dias de espetáculo. É mais do que uma competição. O Festival de Parintins é uma celebração da cultura amazônica. A cada ano, a arena se transforma em um grande palco de história, com cores e tradições que ajudam a manter viva a identidade de um povo e encanta públicos de várias partes do mundo. De Parintins, Nicole Gomes para a CBN.
2: Nicole Gomes, que está em Parintins para a cobertura do Festival Folclórico de Parintins, e na programação da Rádio CBN vai trazer as principais informações, o esquenta, as noites do festival. É um festival que movimenta a cultura, a cidade de Parintins duplica de população, sai dos seus 100 e tantos mil para quase 200 mil pessoas. É uma ilha, fica no meio da floresta, você não consegue chegar de carro. Você chega ou só de avião de Manaus para Parintins, que dá um pouco mais de 1 hora de avião, ou de barco, que dá 24 horas de barco, ou de lancha, aí o tempo reduz para 10 horas. É uma ilha literalmente que ferve nessa época do ano e que é importantíssima para a economia local, para a economia do interior do Amazonas, para a economia dos que vivem de cultura na ilha em Parintins. Vai ser uma baita festa, vai ser bacana, como todos os anos, uma festa que começa muito antes, ainda na preparação dos bumbais, no ano passado, pensar o tema, cada boi tem um tema, cada boi pensa e executa o Festival de Parintins de maneira muito diferente, mas sempre com os mesmos itens. Você tem lá as coinhas porangas que participaram do Big Brother. De um lado, nós temos aí acunhando o Garantido e também

0: Tem a cunha do caprichoso, todo mundo, né? Fora os outros itens, enfim, é realmente uma grandeza o Festival de Parintins. A Marciele Albuquerque, do caprichoso, e do outro lado nós temos a cunha do Boi Bumbá Garantido, também levando aí o Festival de Parintins e divulgando a festa folclórica para todo o Brasil. Bacana o Festival de Parintins aí. E começa, entre aspas, né? Na quinta-feira, com a festa dos visitantes, sexta-feira, a primeira noite, sábado, a segunda noite, e termina no domingo. 3 dias de festa e de apresentação. É a festa folclórica mais impactante, por assim dizer, da Amazônia, apesar de terem outras, é claro. Essa realmente é uma das mais famosas do Brasil. 1:31, entra em campo o repórter CBN com Matheus de Souza.
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0: terça-feira, 23 de junho de 2026. O ministro do STF, Luiz Fux, derrubou uma decisão liminar provisória da Justiça da Bahia que retirava a exclusividade do BRB para gerir os depósitos judiciais da Justiça do Estado. O despacho suspenso autorizava o TJ Baiano a usar o Banco do Brasil e não o Banco de Brasília para gerenciar um empréstimo de 2 bilhões de reais com garantia da União, voltado ao pagamento de precatórios. Na decisão desta segunda, Fux avaliou que a mudança da custódia desse valor violaria o acordo homologado pelo STF para a recuperação do BRB. A Ordem dos Advogados do Brasil de São Paulo, em conjunto com o Conselho Federal da entidade, solicitou a entrada num pedido de habeas corpus feito pela defesa da influenciadora e advogada Deolane Bezerra. A solicitação requer a transferência de Deolane para uma sala de Estado Maior ou a troca da prisão preventiva por domiciliar. Ela está detida no pavilhão especial da Penitenciária Feminina de Tupi Paulista, no interior de São Paulo, e é ré por lavagem de dinheiro da facção criminosa PCC. O presidente Donald Trump afirmou que o Estreito de Hormuz está totalmente aberto. A fala ocorreu no dia seguinte à primeira rodada de negociações entre Washington e Teherã. Estados Unidos e Irã assinaram um acordo preliminar na semana passada. As tratativas do domingo também resultaram em combinados sobre a criação de um grupo de trabalho para tratar do programa nuclear iraniano. O horário de Brasília, 1h34.
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2: Seguimos ao vivo com o CBN Madrugada, edição de terça-feira, 23 de junho de 2026. Eu sou o Clauson Dutra, sigo com você até 5 horas da manhã, levando muita informação, análise, prestação de serviço, as entrevistas da Rádio CBN das últimas 24 horas e a sua participação pelo 999-11-9981, WhatsApp da Rádio CBN, ou pelo chat do YouTube, está liberado para você mandar mensagem para a gente por lá também. Gente, tem gol na Copa do Mundo, hein? Aos 23 minutos do segundo tempo, gol da Argélia. Empata o jogo. Agora Argélia 1, Jordânia também 1. Um gol de cabeça do atacante Bendou Ali. Cruzamento na área. O atacante da Argélia subiu mais que todo mundo. Próximo do pequeno quadrado lá da grande área. Tocou de cabeça. A bola foi no canto direito do goleiro da Jordânia. Tudo empatado, portanto. Um Jordânia, um Argélia. O jogo tá bom, viu? O jogo tá movimentado pra cima, pra frente. A Argélia melhorou no segundo tempo. Não foi ruim no primeiro tempo também, mas a Jordânia foi mais eficiente, né? Conseguiu chegar ao seu primeiro gol. A Argélia empatou. O jogo tá equilibradíssimo. 1-1. Assim que sair gol, e se tiver gol, claro, a gente informa aqui no CBN Madrugada. Um Jordânia, um Argélia. Agora, 1h36.
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0: O Marco Antônio recebeu uma proposta para investir em um título de capitalização que, no fim do prazo, ele vai resgatar o valor que investiu, corrigido pela TR. Ele achou a remuneração baixa e pergunta se existem alternativas mais vantajosas em títulos de capitalização. Marco Antônio, o grande apelo do título de capitalização é participar dos sorteios que são realizados periodicamente. Mas para pagar esse prêmio, a instituição financeira que administra o plano desconta uma parte dos valores que são investidos mensalmente por cada participante. Esse valor descontado é distribuído para quem foi contemplado nos sorteios. Então, o que acontece é que apenas uma parte do seu investimento é remunerada, que você recebe no fim do prazo. Portanto, nunca a remuneração do título de capitalização vai ser alta. Vai ser sempre abaixo das aplicações conservadoras, inclusive da caderneta de poupança. Podem haver diferenças entre os títulos de capitalização. Por exemplo, se os prêmios forem mais altos e mais frequentes, o valor do resgate vai ser remunerado por uma taxa menor. Se os prêmios forem menores, o resgate será um pouco maior. Mas a diferença de remuneração entre eles é pequena, e se você não for sorteado, o ganho será menor do que o das demais aplicações financeiras. Até a próxima, e continue mandando as suas perguntas para cbndinheiro@cbn.com.br.
1: Agora é 1:38, espaço no CBN Madrugada para o Viva Voz, conversa de política com Vera Magalhães, Débora Freitas e Carol Moura.
2: Já vamos direto para Brasília, porque a Samantha Klein tem novidades sobre as supostas relações do senador Jax Wagner com o Banco Master. Oi, Samantha.
3: Débora, Vera, Carol, olha, de fato, veio inclusive uma reação do senador Jax Wagner. Ele recorreu hoje ao Supremo pedindo a anulação da decisão do ministro André Mendonça, que autorizou a busca e apreensão contra ele na semana passada. Líder do governo no Senado, Jax foi alvo, portanto, de mais uma das fases da Operação Compliance Zero. Na petição, os advogados argumentam que a ação contra o senador está equivocada pelos seguintes motivos. Um deles é que o senador, abre aspas, jamais atuou no Congresso Nacional para favorecer o Banco Master. E aí, segundo a defesa, a prova disso é que a única emenda de autoria dele é sobre proposição de limites de juros e proteção aos consumidores. A defesa também afirma que Jax se posicionou contra a emenda Master, que foi apresentada por Ciro Nogueira, e que os posicionamentos dele são públicos. Inclusive, nesse texto, os advogados ressaltam que o relator da proposta, o senador Plínio Valério, reforçou em nota jamais ter sido procurado pelo líder do governo para tratar do assunto. Para a Polícia Federal, o senador seria o beneficiário de vantagens econômicas pagas por Augusto Lima, ex-sócio do banqueiro Daniel Vorcaro. A investigação também apura suspeita de atuação de Jax na tramitação de propostas sobre crédito consignado e também sobre o limite de cobertura do FGC, o Fundo Garantidor de Crédito. Já em relação aos valores em dólar e euro encontrados em endereços do senador, a defesa aponta que todos esses valores têm origem lícita, comprovada, parte proveniente de diárias do Senado e parte adquirida por meio de operações oficiais feitas pelo próprio senador. Com vocês.
2: Obrigada, Samantha, pelas informações. Vera, já não estava ajudando muito o Jax Wagner se manter na liderança do governo no Senado, né? E agora?
4: Ele resolveu brigar. Isso, do ponto de vista da defesa dele, estritamente, pode fazer sentido para ele. Mas a gente tem de lembrar que ele é líder do governo no Senado. E que tudo o que ele fizer tem um reflexo sobre o governo, sobre o presidente Lula, que é candidato à reeleição. A partir do momento que ele resolve ir para o confronto e solicitar uma anulação de uma operação da Polícia Federal, algo que não é muito comum, porque as operações elas cumprem ali decisões judiciais, elas têm efeitos imediatos. Então, o efeito que ela tinha de surtir, ela já surtiu. Já foi tornado público que havia antes E agora começou a se saber o que foi encontrado também na busca e apreensão nos endereços do senador, como essa questão do dinheiro em espécie. Então, essas coisas já surtiram efeito político e algum tipo de efeito jurídico. Se ele está dizendo que não tem nada a temer, parece ser uma argumentação válida para a sua própria defesa, para os momentos que vão vir agora, né? Se ele vai ser realmente indiciado ou não, se depois o Ministério Público vai ou não oferecer uma denúncia contra ele por algumas das questões que são apontadas ali num primeiro momento como indícios pela Polícia Federal, portanto, se elas vão ser consideradas provas ou não. Agora, anular a busca e apreensão, fiquei tentando, enquanto a Samantha falava, puxar pela memória se teve algum caso em que foi anulada assim, de cara, uma fase de alguma operação da Polícia Federal. Não consegui me lembrar. Já houve casos em que até houve decisões judiciais e depois elas foram anuladas. Mas eu acho que ele tem pouca chance de êxito neste momento com essa decisão. E me parece ser uma guinada naquilo que vinha sido combinado com o presidente, que era o que eu tinha apurado ao longo de todo o dia, que era a questão dele se licenciar da liderança do governo. Também é uma coisa um pouco exótica, um pouco estranha, porque é um cargo que você não tem um salário, não é um cargo em que você exerce ali um expediente, etc. É um cargo puramente de confiança. Confiança política que você acumula com o seu próprio mandato de senador. Então, licenciamento de uma coisa como essa me parece estranho. Ou você goza da confiança do governante para ser o seu líder ou não. Mas o presidente estava constrangido de destituir o Jax Wagner da posição de líder. E aí esse era um arranjo que vinha sendo costurado a quatro mãos, no qual ele tomaria a iniciativa de se licenciar. Se ele fizesse as duas coisas, então eu me licencio daqui e aí eu vou me defender ali, pedindo anulação, argumentando pela minha inocência, etc., parece ser uma coisa que faz mais sentido. Você deixa a liderança, você fala, daqui em diante eu estou apenas atuando na minha defesa, Jax Wagner, cidadão, parlamentar, individual, sem que isso resvale no governo de alguma maneira. Fazendo só o pedido de anulação e não se licenciando por enquanto da liderança, ele está mantendo o foco um pouco no governo e o desgaste também refletindo um pouquinho sobre o Lula.
5: Pois é, o ideal seria que ele se licenciasse, né? Ainda que a oposição não esteja batendo muito forte, né, Vera? Porque tem muita gente com o rabo preso no caso do Master, né?
4: Tem muita gente com telhado de vidro em todo lado, Carol, dentro do Senado, que é a casa dele, o próprio Flávio Bolsonaro é seu colega no Senado e está ali sob investigação e em breve a questão dele deve começar a ser mais esmiuçada também, né, no inquérito do Master. E no plano regional, né, o principal opositor do PT baiano, que é o ex-prefeito ACM Neto, também foi citado como tendo recebido dinheiro de campanha do Vorcaro, etc. Então ninguém está batendo muito, mas de qualquer maneira tirou do Lula uma vantagem comparativa que ele tinha até aqui, que era dizer, olha, está todo mundo implicado no caso Master, menos eu, menos o PT, etc. Então, o desejo no Palácio era que realmente ele se afastasse, até porque o Lula não gostou nada daquela primeira entrevista que ele deu a respeito desse assunto.
5: Bom, a gente vai para o nosso próximo assunto, que é aquela história da arma do ex-presidente Jair Bolsonaro, que foi apreendida numa blitz, né? Estava num carro, foi apreendida numa blitz da Polícia Militar. Agora o Bolsonaro vai ter que prestar depoimento sobre isso amanhã. O Igor Cardim está acompanhando a defesa, inclusive querendo mais tempo para preparar o Bolsonaro aí para esse depoimento, né, Igor? Boa noite para você de novo.
6: Boa noite para você, Carol, aos ouvintes também, a Vera. Pois é, e isso vai interferir justamente nesse pedido de prorrogação de prisão domiciliar humanitária feito pela defesa, que a defesa deve entrar ali no Supremo Tribunal Federal pedir para o ministro Alexandre de Moraes a prorrogação desse período que vence nesta quinta-feira, dia 25. E aí, esse pedido vai estar altamente ligado ali ao depoimento presencial na casa do ex-presidente, onde ele cumpre a pena atualmente, sobre a pistola apreendida em uma blitz na semana passada aqui no Distrito Federal, onde o ex-presidente Jair Bolsonaro é o dono desta arma. E aí hoje o que o ministro Alexandre de Moraes autorizou foi realmente uma reunião da defesa com o ex-presidente Jair Bolsonaro antes dele prestar este depoimento presencialmente ao delegado da Polícia Civil aqui do DF. Pela decisão, os advogados poderão permanecer com Bolsonaro a partir das 14h, sem aquela limitação de 30 minutos que está prevista nas regras normais de visitação. E aí, além desta uma hora ali antes do depoimento, eles poderão ficar também na residência durante todo o período da oitiva com a Polícia Civil do Distrito Federal, que quer entender como esta arma saiu ali da casa do ex-presidente, com um agente do Gabinete de Segurança Institucional, que foi apreendida pela Polícia Civil em uma blitz aqui no Distrito Federal. A defesa pediu justamente essa flexibilização excepcional para a preparação para o interrogatório. Além disso, Carol, a defesa também informou ao Supremo Tribunal Federal que os agentes cedidos para a proteção do ex-presidente não permanecem no local durante toda a noite. Eles são dispensados quando os familiares de Bolsonaro retornam à casa. O argumento é de que não há necessidade desta presença, uma vez que os familiares já estão ali cuidando do ex-presidente durante a noite. Lembrando que esses agentes não são os policiais penais ali que fazem a guarida ali do ex-presidente, são agentes do Gabinete de Segurança Institucional, que é uma prerrogativa de ex-presidentes. Carol.
5: Obrigada, Igor. Você acha, Vera, que mesmo com essa história meio nebulosa dessa arma, tem chance do ministro Alexandre de Moraes mandar o ex-presidente de volta para prisão?
4: Tem esse pedido por parte ali de parlamentares do PT, pediram a revogação da domiciliar dele, que já é em caráter provisório. Eu acho que esse depoimento vai servir também para avaliar as condições de saúde do Bolsonaro e as suas condições físicas, e isso certamente vai ser reavaliado, Carol. Tem um limbo aí jurídico, porque na decisão em que deu a liminar, aliás, a domiciliar provisória para o Bolsonaro, Alexandre de Moraes não explicitou a proibição de ter arma na residência. Então, ele tem ali um amparo de um limbo da própria decisão. Mas, de qualquer maneira, como ele está proibido de uma série de coisas, a gente imagina que está subentendido que não pode ter arma. Mas, em questões jurídicas e judiciais, não existe subentendido. Teria de estar explícito na decisão dele uma proibição para a existência de qualquer arma na residência. Vamos ver o que eles vão dizer. Quem já está com a gente na linha é o Eduardo Graça, repórter especial e colunista do jornal O Globo, comentarista aqui da CBN. Boa noite, Edu.
7: Boa noite, Vera. Oi, Carol. Oi, Débora. Tava com saudade.
4: Edu, a gente teve aí, né, no fim de semana, a vitória da ultradireita na Colômbia. Queria saber de você de que forma ela impacta aqui na região, na influência dos Estados Unidos na América do Sul e, consequentemente, também nas eleições aqui do Brasil.
7: Vera, a vitória do advogado e empresário Abelardo de la Espreia foi muito celebrada pelo presidente dos Estados Unidos, Donald Trump, e pelo secretário de Estado, Marco Rubio. E é mais um país vizinho do Brasil, nesse caso a terceira maior economia sul-americana, alinhada com Washington. Agora, diferente das vitórias da extrema-direita no Chile, com José Antonio Katz, né, aquele saudosista da ditadura de Pinochet, e do autoproclamado ultraliberal Javier Milei na Argentina, que tiveram margens, vitórias, né, com margens significativas de votos, na Colômbia, a diferença entre a extrema-direita e o candidato governista de esquerda, o senador Iván Cepeda, foi de menos de 1%. Isso também aconteceu no Peru, que foi às urnas no começo do mês, é o que tudo indica, porque eles ainda estão contando os votos. Lá também terá uma vitória apertadíssima para a direita radical contra a esquerda. Uma fonte americana que conhece bem tanto a política latino-americana quanto os corredores do governo Trump me diz que a comemoração de Washington com De La Espreia e também com Keiko Fujimori no Peru vem acompanhadas de uma preocupação com essa diferença muito estreita dos votos e um certo nervosismo sobre o que vai acontecer aqui no Brasil em outubro, ou seja, como se essa onda recente de virada à direita aqui na região estaria perdendo um pouco de força. De concreto, o que parece ter sido decisivo na Colômbia e teve um peso grande no Peru também, foi a percepção dos eleitores de que os candidatos de direita seriam mais efetivos no combate à violência, seriam mais linha dura na segurança pública, e esse é um dos tópicos que vão estar em jogo, como a gente sabe, na disputa aqui no Brasil. O De La Espreia prometeu que, ao contrário do atual presidente Gustavo Petro de esquerda, ele não vai continuar o processo de paz com as guerrilhas colombianas, que ele quer bases militares americanas no país e a construção de pelo menos 10 mega prisões lá. A ver o quanto ele vai conseguir avançar com um congresso em que o partido dele, ao contrário do caso da Keiko Fujimori no Peru, não tem maioria. Mas o barulho ele vai fazer e vai ecoar aqui no Brasil.
2: O Edu, e hoje a gente teve também o anúncio da renúncia do primeiro-ministro Keir Starmer às vésperas dos 10 anos do Brexit. Qual a sua avaliação dessa situação, em que pé fica o Partido Trabalhista e quais podem ser as cenas dos próximos capítulos?
7: Eu mencionei há pouco o Peru, né, Débora? E o país teve 9 presidentes nos últimos 10 anos, pois o Reino Unido, nesse mesmo período, teve quase isso. Foram 7 primeiros ministros, o que sublinha como é que um dos efeitos desse divórcio do país da União Europeia foi o fim de uma premissa que nós todos aqui dávamos como certa, que era que o sistema político britânico é um exemplo de estabilidade, né? Não mais. A figura mais constante desde o Brexit, lá no endereço onde vive o primeiro-ministro, né, no Downing Street, é o gatinho Larry. Ele segue desde 2011 lá no posto super tradicional de caçador-chefe de ratos do governo. E o Starmer, ao contrário do Larry, ele vai passar para a história como uma figura de transição que conseguiu, de fato, ressuscitar o Partido Trabalhista, reaproximou o Reino Unido da Europa continental, mas ele pecou pela falta absoluta de carisma, muito menos carisma do que o Larry, e pela proximidade com protagonistas do lado de lá do Atlântico Norte do escândalo Jeffrey Epstein, inclusive o indicado dele para embaixador nos Estados Unidos, que foi acusado de vender segredos de Estado. Depois de perder no mês passado de lavada as eleições municipais na Inglaterra e as estaduais na Escócia e no País de Gales, o Starmer sofreu um golpe interno da entrada do Andy Burnham, que é o prefeito ultra popular de Manchester, né, nesse mesmo período de 10 anos. Ele entrou no parlamento, então ele pôde desafiar a liderança do Partido Trabalhista e muito provavelmente vai se tornar o novo primeiro-ministro. Se confirmado, isso pode acontecer agora, já em julho, o Burnham pode esperar até agosto de 2029 para anunciar uma nova eleição geral. Ou seja, essa mudança interna daria tempo para o Partido Trabalhista mostrar serviço e evitar a derrota, como indicam hoje as pesquisas, para o Reform UK, próximo do Donald Trump e à frente das pesquisas.
4: É isso.
2: Edu, Estados Unidos. Desculpa.
4: Não, desculpa você, Carol, vai daí.
2: Ia perguntar sobre Estados Unidos e Irã, né, que estão negociando esse acordo de paz. Tivemos uma rodada de conversas aí no domingo. Qual a sua avaliação, hein, Edu, a respeito das conversas até agora?
7: Bem rapidamente e sucinto, o que o vice-presidente dos Estados Unidos, J.D. Vance, está fazendo lá em bom português é definir os termos da maior derrota militar de Washington desde o Vietnã nos anos 70. E a gente pode entrar em detalhes sobre isso na próxima segunda-feira.
4: Já deixou ali um gancho para a próxima segunda-feira. Então é isso, a gente te espera na segunda que vem com mais detalhes dessa pauta e tudo que acontecer aí ao longo da semana. Obrigada, Edu.
7: Obrigado a vocês, um prazer, boa noite a todos.
1: Agora, 1:55, ainda sobre política, a gente fala sobre as eleições em Minas Gerais. A Desirê Miranda preparou uma reportagem sobre o PT, que deve lançar candidatura própria ao governo de Minas Gerais. Segundo o partido, uma pesquisa interna aponta que a legenda tem nomes viáveis à disputa, como a ex-prefeita de Contagem, Marília Campos.
8: O PT de Minas Gerais deve definir até o fim do mês o nome que vai disputar o governo do estado e caminha para ter candidatura própria. A confirmação veio da secretária nacional de finanças do PT, Gleide Andrade, em passagem pelo estado. Segundo ela, uma pesquisa interna mostraria que a legenda tem nomes viáveis para a disputa.
9: Nós fizemos uma pesquisa, um campo muito grande do PT, e com base nessa pesquisa agora, nós estamos fazendo um combinado de em 10 dias a gente resolver qual é o caminho que nós vamos seguir. Nós temos bons nomes dentro do PT e nós podemos conversar com candidaturas ainda do campo. Mas a nossa grande tendência é caminhar para uma candidatura própria. Nós temos o nome da Marília Campos, que hoje é a nossa candidata ao Senado, que lidera muito bem ao Senado, mas também desempenha muito bem para o governo. Nós temos o nome da ex-senadora Sandra Goulart, da UFMG, e nós temos parlamentares.
8: Entretanto, Marília afirmou à CBN, via assessoria de imprensa, que mantém a pré-candidatura ao Senado e que não vai disputar as eleições estaduais em nenhuma hipótese. A ex-prefeita lidera as pesquisas à Casa Legislativa e acredita que o PT tem poucas chances de vencer o governo estadual depois da gestão mal avaliada do ex-governador Fernando Pimentel, que não conseguiu se reeleger em 2018. A candidatura própria do PT é cogitada depois do partido enfrentar dificuldades em fazer alianças com outras legendas após a desistência do senador Rodrigo Pacheco, do PSB, que era o preferido de Lula. Por exemplo, não houve diálogo com o pré-candidato do PDT, o ex-prefeito de Belo Horizonte, Alexandre Calil, mas o partido até cogitou nomes do PSB, como o ex-procurador-geral de Justiça de Minas Gerais, Jarbas Soares. Inclusive, Jarbas terá agenda com Marília Campos no próximo sábado, quando pretende confirmar que estará na disputa. Uma opção ainda é o ex-presidente da Câmara Municipal de BH, Gabriel Azevedo, do MDB. Porém, o PT de Minas nega oficialmente estar negociando com o MDBista. Da mesma forma, o PL, partido de Flávio Bolsonaro, cogita também lançar um nome próprio por causa da indecisão do senador Cleitinho, do Republicanos, que é o nome preferido da legenda para a disputa ao governo de Minas. Cleitinho tem entrado em rota de colisão com a própria sigla e nos bastidores, aliados afirmam que ele prefere continuar ocupando a cadeira no Senado, já que ainda tem mais 4 anos de mandato. Se optar pela cabeça de chapa, os liberais podem indicar o ex-presidente da FIENG, Flávio Roscoe. O PL vai realizar um evento em Congonhas nesta sexta-feira, quando deve discutir a candidatura ao governo do estado. De Belo Horizonte, Desirê Miranda.
1: Agora, 50 minutos do segundo tempo, gente, e a Argélia virou o jogo para cima da Jordânia, tá? 2-1. O gol saiu mais cedo. Por volta dos 38, 39 minutos do segundo tempo, o gol da Argélia foi marcado por o Gouiri, atacante. Foi outro escanteio. Na primeira trave, houve uma cabeçada que ele bate e rebate dentro da grande área e a bola sobrou para o atacante da Argélia para virar o jogo para cima da Jordânia. 2-1. Olha, faltam 2 minutos, agora 1 minuto para acabar o jogo. Aliás, 30 segundos, vai, para terminar a partida. Reta final de jogo, então, a Argélia virando para cima da Jordânia, 2-1. Que resultado fantástico para a Argélia. E com esse resultado, assume a vice-liderança, vai para a segunda posição do grupo onde tem a Argentina. Com esse resultado, a Áustria cai para a terceira posição, com 3 pontos. E a Jordânia vai para a quarta posição, com 1 ponto. Agora, uma jogada maluca na grande área para esse segundo gol da Argélia, viu? A Argélia que, no contexto da partida, joga melhor do que a Jordânia. Jogou melhor no primeiro tempo, apesar de ter tomado gol. Joga melhor no segundo tempo, tanto que vai conseguindo vencer de virada. Agora, uma festa fantástica os torcedores da Argélia fazem no estádio, tá? Vai terminar a partida lá, faltando segundos apenas. Vai até 52 minutos de jogo. Argélia de virada, vencendo a Jordânia por 2-1. Bacana, viu? Olha, a Copa do Mundo é bizarra, né? Copa do Mundo é maluca. A gente está tendo aí jogos interessantíssimos. Cabo Verde, por exemplo, empatando com o Uruguai, 2-2. E agora a gente vai tendo essa partida disputada minuto a minuto com a Argélia vencendo a Jordânia por 2-1. Terminou o jogo por lá. Argélia 2, Jordânia 1. Fim de jogo, fim de mais uma rodada da Copa do Mundo. Parabéns à Argélia, de virada, vencendo a Jordânia. 3 gols na partida, 2 para Argélia, 1 Jordânia. 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

0: Terça-feira, 23 de junho de 2026, o senador Jax Wagner, do PT, recorreu ao Supremo Tribunal Federal para anular a operação da Polícia Federal que o vincula ao recebimento de vantagens econômicas do Banco Master. A defesa alega erros graves na decisão, argumentando que Wagner nunca favoreceu a instituição no Congresso. A PF encontrou dinheiro em espécie ligado ao senador, mas a defesa garante origem lícita, citando diárias do Senado e operações financeiras registradas. A Associação das Montadoras que produzem veículos no Brasil pediu ao governo Lula que mantenha o cronograma atual para a retomada de imposto de importação sobre carros eletrificados e rejeite uma demanda da montadora BYD por cotas de isenção da tarifa. A solicitação representa mais uma queda de braços entre a empresa chinesa e a Associação Nacional dos Fabricantes de Veículos Automotores. O pedido da BYD, no entanto, não é endossado pelas outras montadoras chinesas que produzem no Brasil. O governo da Austrália confirmou o segundo caso de gripe aviária em menos de uma semana. A nova ocorrência foi identificada em uma ave marinha migratória conhecida. Ela foi encontrada doente em uma praia remota do estado da Austrália Ocidental. No horário de Brasília, 2:02.
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1: Bom dia, bem-vindo, bem-vinda. Vamos juntos e juntas até 5 horas da manhã com o CBN Madrugada ao vivo para todo o Brasil. Sou Clauson Dutra. Sigo levando informação, análise, prestação de serviços, temas que impactam a sua vida, as entrevistas das últimas 24 horas da Rádio CBN aqui no CBN Madrugada. Você pode e deve mandar mensagem, participar do nosso programa pelo 99911-9981. Mensagem de texto pra gente pelo WhatsApp ou então pelo chat do YouTube. Manda mensagem por lá também, tá liberado no YouTube, é rádio com imagem, tanto no Globoplay quanto no YouTube. Você acompanha a nossa programação com imagens ao vivo. Tem meu e-mail também, clauson.dutra@cbn.com.br, caso você queira mandar mensagem por lá também. 2:04.
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2: A terça-feira será marcada pela chegada de uma onda de frio intensa no centro-sul do país. Na região sul, a chuva perde força e o destaque passa a ser a queda acentuada das temperaturas. E o frio ganha intensidade em áreas do Rio Grande do Sul, em Santa Catarina e no Paraná, e com possibilidade de geadas nas primeiras horas do dia. Já no sudeste, a frente fria mantém o tempo fechado no estado de São Paulo, com possibilidade de pancadas de chuva desde as primeiras horas da manhã. Enquanto no Rio de Janeiro e no sul de Minas Gerais, as chuvas aumentam entre o final da tarde e o início da noite. Já no centro-oeste, as instabilidades provocam chuvas em Mato Grosso do Sul, no sul de Mato Grosso e no sul de Goiás. Nas demais áreas, o tempo permanece firme. E no Nordeste, a chuva continua concentrada no litoral entre a Bahia e o Rio Grande do Norte. E no norte do país, o calor e a umidade provoca pancadas de chuva no Amazonas, Roraima, Amapá, Rondônia e no interior do Pará. Jade Ramos, da Clima Tempo, para a CBN.
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3: Argentina, França e Noruega se garantiram na segunda fase da Copa do Mundo nesta segunda-feira. As três equipes nacionais venceram os seus jogos. A Argentina bateu a Áustria por 2-0 com 2 gols de Lionel Messi, que chegou a 18 em Copas do Mundo, se tornando o maior artilheiro da história do torneio. Já pelo grupo I, a França venceu o Iraque por 3-0, com 2 gols de Mbappé e 1 de Dembélé. O jogo durou quase 4 horas devido às paradas por causa de tempestades na região da Filadélfia. Já a Noruega derrotou o Senegal pelo placar de 3-2. Haaland marcou 2 gols, Pedersen marcou outro dos noruegueses, enquanto Ismail Assar 2 vezes anotou para a equipe de Senegal. Nesta terça-feira ocorrem os seguintes jogos: Portugal e Uzbequistão, Inglaterra e Gana, Panamá e Croácia e Colômbia e República Democrática do Congo.
1: Logo mais a gente traz outras informações da Copa do Mundo do esporte para você. Agora 2:07, ouvintes aqui de São Paulo mandam mensagens pra gente perguntando sobre um incêndio próximo à Lapa. É não muito distante da estação Água Branca. Nosso ouvinte aqui, a Meire, manda até foto pra gente, mostrando que por lá a situação tá péssima. O tanto de fogo que tá subindo, né? Incêndio enorme nessa região. É que um outro ouvinte mais cedo mandou mensagem pra gente, o Alexandre. Forte cheiro de queimado e fumaça escura no ar na região de Perdizes agora. Ele mandou por volta de 1:55. A nossa ouvinte mandou com foto 2:05. Eu tenho aqui a informação oficial do Corpo de Bombeiros que sai agora no X, no X. O incêndio na rua Emílio Goeldi, 94, na Lapa. Segundo o Corpo de Bombeiros, o fogo atinge um galpão que armazena peças automotivas, incluindo materiais como plástico, papel e ferro. Ao todo, 13 viaturas estão mobilizadas para a ocorrência. Nesse momento, não há informações sobre vítimas. Essa nota acaba de sair nas redes sociais do Corpo de Bombeiros e a gente tem informação agora com os nossos ouvintes também que o fogo está alto por lá. O nosso ouvinte mais cedo até chegou a dizer aqui, que a fumaça escura no ar está enorme. Ele volta a mandar mensagem para a gente, o Alexandre Melo, com a gente. Obrigado, viu, Alexandre, pelo seu relato. Está falando o seguinte: moro próximo ao estádio do Palmeiras, o céu ficou encoberto por uma névoa escura que chegou a encobrir os prédios próximos e um forte cheiro de algo parecido com plástico queimado invadiu meu apartamento. É isso mesmo, vai ao que diz justamente o corpo de bombeiros aqui, dizendo que nesse galpão, onde ocorre o incêndio nesse momento, é um galpão que armazena peças automotivas, incluindo materiais como plástico, papel e ferro. 13 viaturas estão nesse momento nessa rua, Rua Emílio Goeldi, número 94, na Lapa. Eles estão, nesse momento, o Corpo de Bombeiros tentando combater esse incêndio a esse galpão que armazena peças automotivas. Obrigado aos nossos ouvintes pelas informações de momento sobre esse incêndio. Alexandre, pelas informações sobre como está se sentindo com esse incêndio. E a nossa ouvinte mais cedo mandando fotos para a gente, a Meire. Se você estiver nessas redondezas, nessa região da Lapa, você pode e deve mandar mensagem para a gente pelo 99911-9981. Eu vou passar o número de vocês aqui para a produção da rádio. Eles devem entrar em contato com vocês para saber outras informações. Nós vamos tocando notícia aqui. Qualquer nova informação do Corpo de Bombeiros, a gente volta a informar você aqui na Rádio CBN. Mas pelo que eu estou apurando e pelo que eu observo nas redes sociais do Corpo de Bombeiros, a última informação saiu há 14 minutos no Twitter, no X, falando justamente de 13 viaturas empenhadas no local desse incêndio que atinge um galpão que armazena peças de carros, plástico, papel e ferro. Inclusive, na própria publicação do Corpo de Bombeiros, os ouvintes, aliás, as pessoas estão comentando ali. Teve um que comentou aqui: estou em um prédio ao lado. O vento trouxe a fumaça tóxica para o prédio. O que podemos fazer para ajudar nessa situação? Ele está pedindo até uma instrução do Corpo de Bombeiros para ter mais informações para que essa fumaça não entre, né, na sua casa. A gente vai seguir acompanhando essa ocorrência e novas informações a gente passa a você ao longo aqui do CBN Madrugada. Muito obrigado a todos pela companhia e pela audiência. Seguimos agora com informação que vem do Rio de Janeiro com a Isa Morena. O acidente que envolveu dois helicópteros e vitimou 6 pessoas completou uma semana ainda sem respostas.
4: Uma semana após o acidente fatal envolvendo 2 helicópteros no Recreio, na zona sudoeste do Rio de Janeiro, deve começar a tramitar na Assembleia Legislativa um projeto de lei para aumentar a segurança aérea do Estado. A medida visa instituir o Programa Estadual de Transparência e Monitoramento das Operações Aéreas. Uma das mudanças práticas seria garantir que as aeronaves utilizem em tempo integral o aparelho transponder, que identifica a localização delas no espaço aéreo. Além disso, o projeto também prevê a criação de uma plataforma para o recebimento de denúncias, que possibilitaria aos cidadãos denunciarem condutas imprudentes. O deputado estadual pelo PSD, Cláudio Caiado, autor do projeto, reforçou a necessidade de maior controle diante do aumento de incidentes no Rio.
5: O Rio de Janeiro concentrou 71% dos incidentes com helicópteros registrados no Brasil, um dado preocupante que reforça a necessidade de mais fiscalização, monitoramento e a transparência nas operações aéreas. A proposta tem 3 objetivos: ampliar o monitoramento das ocorrências aeronáuticas, fortalecer a transparência das informações sobre segurança aérea e estabelecer sanções administrativas para quem deixar de cumprir obrigações de comunicação e colaboração com os órgãos fiscalizadores.
4: O corpo do cantor Oliver Tree, uma das 6 vítimas do acidente, foi repatriado para os Estados Unidos. A informação foi divulgada por meio das redes sociais oficiais dele. No texto, a equipe do artista escreveu que, abre aspas, Oliver está agora de volta à Califórnia, onde pode finalmente descansar. O seu legado continuará vivo. A Polícia Civil do Rio segue investigando o acidente e aguarda o envio do laudo do Centro de Investigação e Prevenção de Acidentes Aeronáuticos e dos planos de voo. Do Rio de Janeiro, Isa Morena.
1: 2:13, espaço aqui no CBN Madrugada para Fernando Andrade, nosso âncora, nosso apresentador aqui do estúdio CBN. Ele falou com a Cláudia Alaminos sobre a sobrevivência de pais de adolescentes. É isso, ela escreveu um livro chamado Manual de Sobrevivência para Pais e Adolescentes. E eles conversaram sobre esse livro, vamos acompanhar.
6: Muito bem, nosso assunto agora é a sobrevivência de pais e adolescentes. Nossa convidada é Cláudia Alaminos, que está lançando o livro Manual de Sobrevivência para Pais de Adolescentes, um guia direto, afetivo e realista. Cláudia, bem-vinda à CBN e obrigado por aceitar nosso convite. Tudo bem?
7: Tudo bem, eu que agradeço o convite e estou feliz em falar com você, Fernando.
6: Cláudia, você conta no livro que não buscou a adolescência, foi ela que te encontrou. Como assim?
7: Eu abri um consultório para atender crianças. Meu grande objetivo era esse. O meu tinha brinquedinhos, o background era infantil, né? Só que começaram a aparecer os adolescentes numa época em que havia muito poucas pesquisas em relação à adolescência e eu me sentia completamente perdida. Ao mesmo tempo, eu olhava para aquelas carinhas e falava assim: como é que eu vou falar para essa pessoa e para essa família? Não tenho, né? Não vou te atender, porque não tinha ninguém nem para indicar para essas pessoas. E aí eu mergulhei no estudo da adolescência, isso já faz mais de 20 anos, e abracei a causa e me apaixonei pela adolescência e pelos adolescentes.
6: Cláudia, é sempre necessário lidar com adolescentes e pais de forma conjunta? Um dificilmente caminha sem o outro? Por quê?
7: Sim, é importante que a gente conheça, né, essa família como um todo, porque senão a gente faz orientações genéricas, né? Se eu falo para pais sobre a adolescência, eu não estou falando sobre o filho deles. Embora a adolescência seja uma fase do desenvolvimento humano, cada adolescente tem suas particularidades, sua personalidade, e isso é importante que a gente conheça. Ao mesmo tempo, quem trabalha com o adolescente, eu no caso trabalho com pais, mas quem trabalha com o adolescente em si, precisa entender qual é a dinâmica familiar, como é que aquilo se apresenta, o que o adolescente traz, o que a família traz, como lidar com aquilo em conjunto. Eu trabalho muito em conjunto com o psicólogo dos adolescentes, normalmente, para que a gente siga na mesma direção, tendo a mesma linha aí de atendimento para ajudar a família como um todo.
6: Certo. É fato que a adolescência é a última chance de educarmos nossos filhos. É pesado isso, né? Quando eu li isso no livro, achei pesado, mas é a realidade. Pode explicar o porquê?
7: Claro que sim. Essa frase, se outra pessoa falou antes do que eu desconheço. Eu falei essa frase numa palestra e foi tão chocante para todo mundo, inclusive para mim, que eu resolvi adotá-la. E ela é completamente real. Depois que o filho entra na idade adulta, você pode ser conselheiro, companheiro, até amigo do seu filho. Mas educá-lo, você já perdeu a chance. A gente tem que entender que o adolescente não é adulto e que a gente precisa continuar com os nossos atos educativos como pais até que essa adolescência termine.
6: Mais uma outra questão, e aí eu vou compartilhar aqui coisas de um pai de um adolescente, que muitas vezes eu pergunto pro meu filho se tá tudo bem. Aí eu sempre ouço aquela resposta seca, rápida: tá tudo bem, pai, tá tudo bem. Se eu não batalho por uma conexão, o diálogo é sempre monótono. Logo, ele não se abre, eu não identifico nada, e aí todo mundo acha que está tudo bem. E pode não estar. Eu queria te ouvir sobre essa conexão. Como é que ela funciona? Como praticá-la, Cláudia?
7: Esse tipo de pergunta fechada, foi tudo bem? Como é que foi na escola hoje? Gostou da festa? Esse tipo de pergunta fechada empurra o adolescente para responder com esses monossílabos, né? O que os pais podem fazer como adultos aí deste relacionamento? O primeiro passo, aos meus olhos, é realmente se interessar pelos interesses do adolescente. Seu filho gosta de futebol, sua filha gosta de um cantor tal, agora vem a Copa do Mundo, que tá todo mundo aí com febre por conta dessas figurinhas. Vamos conversar com eles, vamos lançar assuntos que eles tenham prazer de falar. Pergunte pro seu filho quem ele tá ouvindo ultimamente. Queira ouvir uma música que ele goste. Então, esse primeiro passo mostra pro adolescente que a gente não tá fazendo um interrogatório policial. O adolescente, ele não quer que os pais sejam xeretas, porque ele busca, sim, uma certa privacidade. Mas ele quer pais interessados, ele ainda precisa muito desses pais. Esse é o primeiro passo, fazer programas a dois com o filho, a mãe, o filho, o pai, o filho, a mesma coisa com a filha, obviamente, também é super importante. Passeios de carro, momentos em que a gente não esteja cara a cara, né? Como a gente tá aqui olhando um pro outro. Então, assim, caminhada, passeio de carro, cozinhar junto no mesmo ambiente, favorecem o diálogo com os adolescentes. Eles preferem não estar de cara a cara com o adulto. Isso tudo favorece a conexão, às vezes de maneira, os pais falam assim, nossa, parece um milagre que ele conversou comigo. Mas por quê? Você perguntou do conjunto musical que ele gosta, ou você comentou alguma coisa que aconteceu no time dele, né? Uhum. O nosso caminho é menos perguntar especificamente e mais dar chance para ele falar do que ele gosta, do que ele sente. E isso é gradativo. Se vocês não estão conversando, se a comunicação está truncada, a conexão vai favorecendo gradativamente que essa comunicação se estabeleça.
6: Agora, Cláudia, você acha que a adolescência virou para muitos algo pejorativo, né? É uma fase que muita gente olha com um certo preconceito. Ah, coisa de adolescente, só podia ser adolescente. Isso não atrapalha a conexão, o rolê entre todo mundo?
7: Mas não tem a menor dúvida, Fernando. A sociedade em geral é preconceituosa em relação aos adolescentes. Tem um neurocientista espanhol que fala muito, de uma forma muito interessante, ele fala assim, chama Davi Bueno. Ele fala, olha, a gente critica tanto os adolescentes e a gente acha que nós somos adolescentes tão melhores do que esses aí que a gente vê, porque o nosso cérebro na época era adolescente e a gente guardou memórias nesse cérebro de adolescente. Então, assim, esse preconceito atrapalha muito. A palavra aborrecente, ela é odiosa. Por favor, risquem do seu vocabulário essa palavra, que é muito comum. Ah, você que trabalha com os aborrecentes, nossa, como é que você consegue? Então, esse preconceito trunca. Porque você vai falar com alguém que anteriormente só falou mal de você, como é que você vai falar com essa pessoa? Você vai na defensiva sempre, porque essa pessoa não vai me dar crédito, vai achar que tudo que eu tô falando errado. Como é que a gente quer se aproximar de alguém que a gente fala tão mal por aí, né?
6: Outro assunto importante que você também aborda no seu livro, Cláudia, é o bullying. O bullying na nossa época ainda é, claro, é muito motivo de dor, claramente. Uma parte, aquela que fazia, ria. A outra sofria quietinha ali, era taxada de fraca, de fazer o mimimi, de não suportar, veja só, uma simples piada. Hoje há até um maior entendimento sobre o que é o bullying, a gente fala aqui constantemente, mas mudou. Tem mais gente consciente, é fato, mas ao mesmo tempo tem a tal da internet, das redes sociais, que acaba prolongando muitas vezes esse sofrimento. Como que é pro adolescente hoje o bullying? E como é que os pais lidam ou devem lidar com isso, principalmente com essa reverberação que a gente vê depois nas redes sociais, Cláudia?
7: Isso é muito sério, muito grave. Eu posso dizer de cátedra, porque eu sofri bullying na minha infância e adolescência, mais na adolescência, obviamente. E quando eu saía da escola na sexta-feira, eu respirava aliviada. Ufa, agora eu tenho 2 dias inteiros sem sofrer aquilo que eu sofria o tempo todo, né? E esses meninos e meninas atuais, eles não têm esse refrigério, esse refresco naquela violência sofrida. O bullying, ele aumentou muito, né? Os danos que ele traz aumentaram por conta disso, porque você não tem descanso, você fica o tempo todo em estado de alerta, porque você nunca sabe quando vão falar de você, quando vão fazer um post, quando vão te humilhar publicamente na internet. Não é circunscrito, isso se espalha. Se antes acontecia só na sua escola, agora pode acontecer para várias pessoas, com vários grupos de escolas diferentes. Então você fica um adolescente marcado entre os seus pares, às vezes na sua cidade inteira, dependendo do tamanho da cidade. Então, essa é uma questão que tem gerado uma piora grande na saúde mental desses jovens, que normalmente ficam mais isolados, têm muito medo do celular, olham o celular de 2 em 2 minutos, trocam as senhas de medo de invasão das suas contas. São pessoas que se sentem ameaçadas o tempo todo. E um adendo, só uma observação. Quem está ameaçado, quem se sente ameaçado, não aprende do jeito que poderia aprender. E isso também traz uma queda no rendimento escolar. O bullying é um grande responsável por isso, até pela evasão escolar. O adolescente ou a criança não quer mais ir para a escola para não sofrer aquilo e acaba abandonando os estudos. Isso é bem frequente também. Então, assim, os pais não podem minimizar o sofrimento. Os pais precisam dizer, poxa, isso realmente deve doer. Por mais que eles achem que seja um exagero, tentem entender o que o adolescente está passando. Na adolescência, pertencimento é oxigênio que eles respondem, que eles respiram, melhor dizendo. Se eles não têm pertencimento, se eles são humilhados, se eles são taxados de esquisitos, agora os adolescentes estão dividindo, né, suas turmas em grupos, e sempre tem o grupo dos esquisitos. Essa é a palavra que eles utilizam. Então, assim, ser taxado como o esquisito do seu grupo, da sua escola, é algo muito grave para um adolescente. A gente que já cresceu fala, dane-se, se me chamar de esquisito, eu tô aqui, tô fazendo minha, né, tô levando minha vida. Para um adolescente não é assim. A parte de aprovação social do cérebro, ela tá muito voraz. Ela precisa, o adolescente precisa se sentir aprovado. E essa desaprovação do grupo é algo que põe, sim, a autoestima muito para baixo. Eles ficam com uma autoestima muito comprometida. E, obviamente, né, quem tem a autoestima comprometida, ou se fecha, se isola e não aparece, ou quer fazer das tripas coração para pertencer. E aí a gente tem os fatores de risco. Vai beber junto com todo mundo, vai beber mais, vai querer aparecer de um outro jeito. A gente tem muitos desdobramentos possíveis por conta do bullying e do cyberbullying. Inclusive, e infelizmente, o atentar contra a própria vida por não dar conta dessa situação.
6: Tem aqui participação de ouvintes, olha só, tem aqui a Sandra que fala, olha, pela minha experiência, tempo com os adolescentes importa muito, não basta apenas tempo de qualidade, é na convivência cotidiana que eles realmente se mostram, vale a pena estar disponível, olha que legal, mesmo quando eles parecem distantes. Assim, é importante perceber que você tem tempo para compartilhar até as bobeiras do dia a dia. As bobeiras do dia a dia. Sim. Isso é legal, diz ela aqui. E tem uma outra aqui que... Outra participação. Deixa eu pegar aqui que está no WhatsApp da CBN.

0: A dor pode não ser a dor dessa geração?
1: Ah, mas é, com quase toda certeza não será a dor dessa geração. É, nessa, repetir, tentar falar, ah, meus pais fizeram comigo e eu dei certo. É, ah, eu só do meu pai olhar eu obedecia. É, e eu, agora o meu filho contesta, argumenta. Isso tudo é decorrência do mundo que a gente vive. Nós estamos em um mundo que, da nossa adolescência para cá, as coisas mudaram de uma maneira muito importante. E essa mudança se deve principalmente pela tecnologia. Na nossa sociedade, as relações de autoridade mudaram. É, o modo de eu enxergar meu chefe, meu marido, mudaram, né, em relação à sociedade do passado. É, o modo que as crianças aprendem, os adolescentes tiram suas dúvidas, não requer mais que eles consultem um adulto. Eles vão lá na internet, na inteligência artificial, e tiram suas dúvidas. E muitas vezes o adulto dá sua opinião ou diz o que sabe e é contestado. Olha, mas no GPT falou tal coisa, mas no Google eu encontrei que não é bem assim, ou tem outras maneiras de se pensar isso. Então, isso muda a relação de autoridade. Isso requer, não que o adulto deixe de dar limites, não que o adulto deixe de educar, porque isso é humano, né? Isso aqui a tecnologia não substitui. Mas, ao contrário, eu não tenho que me colocar como aquele que tem tudo para ensinar. Eu tenho que ouvir, eu tenho que dar importância para o que o adolescente traz. Eu tenho que fazer com que ele se sinta participante aí das questões da família. O adolescente, ele não é um mero reprodutor daquilo que os pais falam mais. E se a gente quiser implantar isso, nós vamos escolher duas coisas possíveis. Ou um adolescente extremamente rebelde, que fala assim, não sabe nada, eu vou fazer o que eu quiser. Ou um adolescente que se cala e muitas vezes mente ou faz as coisas escondido. É, então, assim, a melhor coisa a gente fazer é olhar para o mundo que a gente está e falar assim, como é que eu educo este filho neste momento, né, com este cenário que a gente vive.
0: Perfeito. Cláudia Alaminos é autora do livro Manual de Sobrevivência para Pais de Adolescentes, um guia direto, afetivo, adoro essa palavra, ainda bem que você colocou isso no título do seu livro, e realista, publicado pela editora Edipro. Então vou deixar aqui como finalização da nossa conversa a frase que me tocou no livro, que é: a adolescência é a última chance de educarmos nossos filhos. Cláudia, muitíssimo obrigado pela conversa aqui na CBN. Até uma próxima.
1: Igualmente, eu que agradeço. Até lá.
0: Até.
2: Agora 2:30, 2:30 da manhã, e os ouvintes estão aqui com a gente, relatando, os ouvintes aqui de São Paulo, relatando sobre o incêndio que acontece na Lapa. Mais cedo nós trouxemos a informação e a única nota do Corpo de Bombeiros que nós temos é essa, que a gente já trouxe, e eu repito, porque tem muita gente chegando agora, acordando inclusive com cheiro de fumaça entrando em casa. Está acontecendo um incêndio na rua Emílio Goeldi, número 94, na Lapa. O Corpo de Bombeiros disse que o fogo atinge um galpão que armazena peças automotivas, incluindo materiais como plástico, papel e ferro. 13 viaturas estão mobilizadas para essa ocorrência. Não há informação sobre vítimas até o momento. Essa é a única informação oficial que nós temos. A nossa equipe está apurando para entender se há uma atualização sobre esse caso. Até o momento não chegou para a gente. É, mas eu tenho aqui os relatos dos nossos ouvintes aqui, muitos, muitos, relatando a questão de, gente, acordei agora do nada com a fumaça entrando na minha casa. É isso. O Eduardo acaba de mandar mensagem pra gente. Vocês receberam alguma informação de algum incêndio na Zona Oeste de São Paulo, em Perdizes? O cheiro de plástico queimado está muito forte. É isso, Eduardo. A informação que a gente tem do Corpo de Bombeiros é essa, que o fogo atinge um galpão que armazena peças automotivas, incluindo materiais como plástico, papel e ferro. É, 13 viaturas estão no local neste momento. Tem vídeos aqui, os nossos ouvintes mandam um vídeo pra gente também. A Fê Varela. Estou em Perdizes, a fumaça está cobrindo as torres da Paulista, de tão alta e tão forte que está. Olha só, e ela manda um vídeo aqui mostrando justamente o nível da fumaça, gente. Está enorme a fumaça por lá. Está cobrindo o céu de São Paulo, na zona oeste da capital paulista, forte mesmo. Tenho aqui uma outra ouvinte, a Ana Paula Mafra. Moro na região da Pompeia, acordei com uma fumaça super densa, sem nenhuma movimentação aparente de bombeiros.

0: bombeiros. Relatei o caso aos bombeiros, mas não consigo identificar de onde vem a fumaça. Os bombeiros, Ana Paula Mafra, informaram aqui à CBN e no próprio X, nas redes sociais, que está trabalhando na atuação desse incêndio e que são 13 viaturas no local para combater as chamas. Mais cedo a gente trouxe informação do Alexandre Melo também. Registrei a participação do Eduardo com a gente. A Fê Varela por aqui, o Caio tá falando: gente, acordei com esse cheiro péssimo de fumaça entrando no meu apartamento. O que que tá acontecendo? Os ouvintes agora chegando e relatando essas informações pra gente aqui. Bom, nós entramos em contato com o Corpo de Bombeiros, nós aguardamos mais atualizações sobre esse incêndio. Já podemos dizer, pela fumaça e pelos ouvintes, pela colaboração dos ouvintes, que é de grandes proporções. A gente não sabe o que mais tem dentro desse galpão, além do que o Corpo de Bombeiros informou pra gente, que é plástico, papel e ferro. E muitos ouvintes estão falando de cheiro de papel queimado, plástico queimado. Cheiro de plástico queimado está muito forte. O Eduardo comenta aqui no WhatsApp da Rádio CBN. Outras mensagens estão chegando. A Ju está perguntando sobre recomendação. Com dois recém-nascidos em casa, nessa fumaça, qual a recomendação na Pompeia? Vamos repassar essas perguntas também para o Corpo de Bombeiros, tá, Ju? Para a gente ter as informações oficiais sobre o que pode ser feito. Inclusive, Ju, Eduardo, os ouvintes que nos acompanham e que estão nessa região da Zona Oeste de São Paulo, onde a fumaça está enorme, fumaça essa que entra no apartamento das pessoas. Na própria rede social do Corpo de Bombeiros, muita gente tem relatado exatamente isso. Qual a recomendação do Corpo de Bombeiros para que essa fumaça não atravesse a minha casa, né? Qual é a recomendação? O que eu faço? Nós perguntamos aqui ao Corpo de Bombeiros e qualquer nova atualização sobre esse caso, a gente volta aqui na programação para trazer essa informação para você. Eu estou atualizando agora, nesse momento, as redes sociais do Corpo de Bombeiros para ver se tem uma nova atualização sobre isso, e não tem. A última informação é de 38 minutos atrás, de um incêndio na Lapa, na rua Emílio Goeldi, número 94, pelo local, fogo em galpão que armazena peças para carros, plástico, papel, ferro, 13 viaturas no local. E aí eu abro aqui essa publicação no X do Corpo de Bombeiros, tem muita gente relatando os problemas. Tem uma aqui que está relatando nessa publicação: não é pouco fogo, e a imagem, o vídeo, é chocante. É uma fumaça que atinge, que chega a ser equiparada a um prédio de mais de 30 andares, por exemplo. Está chegando a todos os apartamentos da região da Zona Oeste de São Paulo. A Regina Valente comenta lá nas redes sociais: bastante cheiro de fumaça na região. Aqui, na região de Perdizes, é possível ver uma nuvem de poeira, fumaça cobrindo o bairro. Cheiro horrível. Estou no Jardim Paulista e o cheiro está super forte. Acho que o vento trouxe a fumaça. Samira Bueno, lá no X, nas redes sociais, na publicação do Corpo de Bombeiros: eu moro em Perdizes e o cheiro está insuportável. E muita gente perguntando sobre orientações para quem está com a casa tomada de fumaça, com pets e idosos. E agora nós temos uma ouvinte aqui, a Ju, perguntando: com dois recém-nascidos em casa, qual a recomendação? Perguntamos ao Corpo de Bombeiros, e assim que a gente tiver essas informações, a gente passa no microfone aqui da Rádio CBN. 2,5 quilômetros e o cheiro está insuportável. Estou na Vila Mariana, está insuportável, será possível? Chegou aqui na Vila Mariana, está nublado e com cheiro forte de borracha queimada. É isso, são vários os relatos nessa publicação lá do Corpo de Bombeiros, e a gente está acompanhando de perto esse caso também. Qualquer nova informação, a gente volta a informar aqui para o ouvinte da Rádio CBN, tá? Você pode, deve mandar mensagem para a gente, manda em áudio também para a gente entender como é que está a sua situação por aí, pelo 99911-9981. Depois do repórter CBN, aquele blocão tradicional com as informações do Brasil e do mundo, com o Leandro Gouveia no Panorama CBN. Hoje tem o Mundo Corporativo, 3 horas da manhã, com o Milton Jung. Então, eu volto com outras informações sobre isso. Isso, se tiver ainda pior, durante esse tempo. Mas se não, a gente volta a te informar mais para frente, por volta de 3h30 da manhã, com mais do seu relato e eu espero que com novas atualizações sobre esse caso. Agora, 2h36.
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0: Terça-feira, 23 de junho de 2026. O senador e pré-candidato à presidência, Flávio Bolsonaro, do PL, afirmou que o Supremo Tribunal Federal parece mais uma delegacia de polícia. A declaração foi dada durante um evento da Confederação Nacional da Indústria. A crítica foi feita em um momento em que a corte tornou o irmão de Flávio, o ex-deputado Eduardo Bolsonaro, réu por tentativa de obstrução de justiça nas investigações sobre o caso da tentativa de golpe de Estado. O Irã afirmou que concordou em estabelecer uma linha direta de comunicação com os Estados Unidos sobre a passagem de navios pelo Estreito de Hormuz. As negociações resultaram na liberação de 12 bilhões de dólares em ativos iranianos congelados. A reabertura da via marítima, por onde passam um quinto das exportações mundiais de energia antes do início da guerra, foi um dos principais pontos do memorando de entendimento assinado por Washington e Teherã. No horário de Brasília, 2:38.
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0: 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De volta com o CBN Madrugada, direto com Leandro Gouveia, no Panorama CBN, com as principais informações do dia, no cenário nacional e internacional.
1: Em destaque no Panorama CBN, após investigação da PF, Jacques Wagner deve pedir licença da liderança do governo no Senado. Depois de fim de semana tenso, negociações prosseguem entre Irã e Estados Unidos e petróleo volta a cair. Favorito para substituir o primeiro-ministro britânico Keir Starmer anuncia que vai se candidatar ao cargo. Vitória de Abelardo de la Espriella na Colômbia coloca a direita em vantagem na América do Sul e Trump fala em construir relação poderosa. Lionel Messi se torna o maior goleador das Copas e a Argentina se classifica para a segunda fase. Olá para você que está aqui comigo, eu sou o Leandro Gouveia e essa é a segunda edição do podcast Panorama CBN de segunda-feira, 22 de junho de 2026. Em menos de meia hora eu te conto as principais notícias do dia. Uma pesquisa Ipsos IPEC divulgada nesta segunda aponta que o governo Lula é mais desaprovado do que aprovado. O índice de ruim ou péssimo era de 40% em março e passou agora para 38%. O índice de ótimo ou bom era de 33% e agora é de 32%. O percentual de pessoas que consideram o governo regular subiu de 24% para 28% desde março. A margem de erro é de 2 pontos percentuais e essa pesquisa foi feita entre 13 e 17 de junho, antes, portanto, da investigação contra o líder do governo no Senado, Jacques Wagner, por suposto favorecimento ao Banco Master em troca de vantagens. No fim de semana, uma pesquisa Datafolha indicou estabilidade na disputa eleitoral para a presidência da República. Em um cenário de segundo turno, o presidente Lula, do PT, aparece com 47% das intenções de voto contra 43% do senador Flávio Bolsonaro, do PL. O resultado repete exatamente o cenário registrado na pesquisa anterior do Instituto, divulgada em maio. É a segunda pesquisa Datafolha divulgada depois da revelação da conversa em que Flávio Bolsonaro pediu dinheiro a Daniel Vorcaro. Mas o levantamento não capturou também os possíveis efeitos eleitorais da investigação contra Jacques Wagner. No domingo, o jornal Estado de São Paulo publicou que a Polícia Federal encontrou indícios em mensagens de que Daniel Vorcaro marcou um encontro com Jacques Wagner dias antes do início das discussões sobre a emenda do senador Ciro Nogueira, do Progressistas, que ampliava o limite de ressarcimento do Fundo Garantidor de Créditos, que beneficiaria o Banco Master. E nessa segunda, o jornal trouxe mensagens, também de 2024, em que Jacques Wagner diz a Augusto Lima, o ex-sócio de Vorcaro, que precisava conversar para saber como estavam as coisas do banco. É o que diz o senador. E logo depois o parlamentar recebe do Augusto Lima, no celular, informações sobre a emenda. Na sexta-feira eu te mostrei aqui no Panorama que o presidente Lula sinalizou que manteria o senador na liderança do governo. Mas a apresentadora e comentarista de política da CBN, Vera Magalhães, apurou que o presidente está se sentindo constrangido em afastar o senador e que a saída seria o próprio senador pedir licença.
2: Seria jogar um aliado da vida inteira aos leões, às vésperas de uma eleição, que ele até aqui ainda é candidato a renovar o seu mandato de senador, então está constrangido. Mas o que me informaram no Palácio do Planalto, eu falei hoje lá, é que o Lula sabe que ele não tem mais condição de permanecer à frente da liderança sem que isso resvale num desgaste muito grande para o próprio Lula e para o governo como um todo. Então encontraram essa saída alternativa, o Globo noticiou isso, eu confirmei no Palácio, que está sendo construído isso. Ele próprio, Jacques Wagner, tomar a iniciativa de dizer que está se licenciando da função de líder do governo no Senado enquanto durarem as investigações a respeito do caso Master.
1: E na semana passada, uma medida do governo federal gerou a percepção de interferência nas investigações do Banco Master e também do escândalo do INSS, que estão no gabinete do ministro André Mendonça, no STF. O Ministério da Justiça pediu a devolução de cerca de 100 agentes da Polícia Federal que estavam cedidos para outros órgãos. E entre eles está um delegado que ajuda o ministro André Mendonça nessas investigações. Também há delegados nos gabinetes dos ministros Luiz Fux e Alexandre de Moraes. Mas aí, com a repercussão, o governo recuou. O colunista Lauro Jardim, do Globo e da CBN, trouxe mais informações nessa segunda.
3: O governo acabou recuando porque, obviamente, tudo isso ia ficar com cara de intervenção nas investigações, e o que ficaria mais escancarado ainda, porque tudo teria ocorrido justamente 24 horas depois do Jacques Wagner ter entrado na roda dos investigados do caso Master. É importante dizer que o próprio ministro André Mendonça entrou em campo pedindo para o governo que o gabinete dele não fosse desfalcado nesse momento chave das duas investigações. Ele conseguiu manter o delegado no gabinete dele, mas o que eu apurei é que nada está garantido para o futuro. Ou seja, nada está garantido que numa segunda lista, numa segunda relação de agentes e delegados da Polícia Federal, que terão que voltar aos postos deles dentro da PF, esses delegados não possam deixar de auxiliar os ministros do Supremo em diversas investigações em curso. Essa possibilidade está em aberto e, claro, se isso acontecer, vai prejudicar muito as investigações.
1: E aqui em São Paulo, na eleição para o governo do estado, dois candidatos desistiram, deixando Tarcísio de Freitas, do Republicanos, e Fernando Haddad, do PT, sozinhos na disputa, pelo menos por enquanto, reforçando a polarização entre os dois. No sábado, o deputado federal Kim Kataguiri, do Missão, anunciou que decidiu disputar um novo mandato, depois de ser escolhido para comandar o Ministério da Reforma de Estado em um eventual governo de Renan Santos, pré-candidato à presidência da República pelo mesmo partido. E no dia seguinte, no domingo, o ex-prefeito de Santo André, Paulo Serra, do PSDB, também anunciou candidatura à Câmara dos Deputados. Os dois tinham, cada um, 5% das intenções de voto na última pesquisa Genial Quest, divulgada em abril. Na guerra no Oriente Médio, o presidente dos Estados Unidos, Donald Trump, disse que o Estreito de Hormuz está totalmente aberto. Do último episódio do Panorama para cá, o vice-presidente dos Estados Unidos, J.D. Vance, viajou à Suíça para a rodada de negociações com o Irã. Depois de novas ameaças de Trump, o Irã se retirou dessas negociações, dizendo para o americano medir suas palavras. E já nessa segunda-feira, fontes dos dois países e mediadores afirmaram que Estados Unidos e Irã concordaram em estabelecer linhas de comunicação para manter o Estreito de Hormuz aberto e interromper a guerra no Líbano. O Departamento do Tesouro dos Estados Unidos também anunciou a suspensão das sanções ao petróleo iraniano. O vice-presidente J.D. Vance comemorou o avanço na diplomacia. Os mediadores do Paquistão e do Catar informaram que os dois países fecharam um roteiro para alcançar um acordo definitivo em até 60 dias. O presidente Trump também disse nessa segunda que o Irã vai concordar em permitir inspeções de armamentos para garantir a transparência nuclear por um longo período no futuro. O vice-presidente J.D. Vance disse que as discussões com a Agência Internacional de Energia Atômica podem acontecer ainda nessa semana. Só que o Irã rejeitou, pelo menos por enquanto, também essas afirmações, dizendo que não liberaria a entrada de novos inspetores da Agência Nuclear da ONU, porque uma lei aprovada no ano passado no Irã suspendeu as inspeções. Agora, os principais negociadores do Irã voltam para a capital, Teherã, mas uma equipe técnica continua na Suíça para discutir os detalhes do chamado Memorando de Entendimento de Islamabad, que é a capital do Paquistão. E o preço do petróleo caiu ainda mais nessa segunda-feira, com o otimismo aí nessas negociações, alcançando os 77 dólares. No momento em que eu gravo o podcast, o barril do tipo Brent cai quase 3%. Antes da guerra, o petróleo era negociado entre 60 e 70 dólares. O principal índice da Bolsa de Valores de São Paulo subiu 1,21% aos 170.370 pontos. O dólar comercial caiu 0,46%, cotado a R$ 5,14. O euro vale R$ 5,87, com baixa de 0,91%. E morreu aos 100 anos de idade o economista Alan Greenspan, que comandou o Federal Reserve, o Banco Central dos Estados Unidos. Segundo a esposa dele, a jornalista Andrea Mitchell, Greenspan morreu em casa por complicações da doença de Parkinson. Ela prestou uma homenagem ao marido, dizendo que ele era um gigante que ajudou a moldar a economia dos Estados Unidos por décadas, sob presidentes de ambos os partidos, mas sempre foi honesto ao reconhecer seus erros. Greenspan ficou quase 19 anos no cargo, entre 1987 e 2006. Ele passou por 5 mandatos consecutivos e 4 presidentes americanos. O economista ficou conhecido por defender o livre mercado e por manter os juros baixos para estimular o crescimento do país. Mas essa falta de regulação foi muito criticada depois da crise financeira global de 2007 e 2008. Mais recentemente, Greenspan se juntou a outros ex-chefes do Banco Central americano para assinar um manifesto em defesa da independência da instituição contra pressões políticas. Aqui no Brasil, o Ministério da Saúde começou a distribuir, no último sábado, uma nova vacina nos postos de saúde para proteger as crianças contra a bactéria que causa pneumonia e meningite. O SUS passou a oferecer a vacina 20 valente, que protege contra 20 tipos de bactéria, o dobro da versão anterior. Na rede privada, essa dose chega a custar mais de R$500. A mudança é importante porque o país registrou mais de 4.500 casos de meningite pneumocócica entre 2023 e o ano passado. O esquema de vacinação na rede pública funciona assim. Os bebês tomam a primeira dose da nova vacina aos 2 meses e a segunda dose, ainda com a versão antiga, aos 4 meses. O reforço com a fórmula nova é aplicado aos 12 meses. Quem já começou o esquema com a vacina antiga deve fazer a segunda aplicação com a nova. Mas o Ministério da Saúde alerta que os pais não devem esperar a chegada do novo lote se a criança já estiver na idade de vacinar. As crianças que já completaram o esquema antigo de vacinação e não têm problemas graves de saúde não precisam tomar a nova dose no SUS. Então veja aí na sua cidade como é que está acontecendo a vacinação. E a Anvisa liberou parte dos produtos da marca IP que ainda estavam suspensos. A decisão saiu depois que o laboratório da empresa apresentou resultados satisfatórios. Agora estão liberados os detergentes e desinfetantes com lotes terminados no número 1, fabricados em janeiro e fevereiro desse ano. Por outro lado, os lava-roupas líquidos da linha Tixan IP, com lotes de final 1 e fabricados até 31 de março deste ano, continuam proibidos. Com isso, a IP mudou de estratégia e anunciou o recolhimento voluntário desses lava-roupas. Antes, a fabricante dizia apenas para o consumidor guardar o produto e esperar. A Anvisa tem o poder de aplicar um recolhimento compulsório, né, obrigatório, que é quando a agência obriga a retirada do mercado por força de lei. Mas o órgão informou que não foi preciso tomar essa medida porque a própria empresa se antecipou. Os desinfetantes e detergentes fabricados até 31 de dezembro do ano passado, esses continuam proibidos. E no fim de semana morreu um dos paquitos do programa Show da Xuxa. Robson Barros, o Rob, morreu no sábado aos 57 anos de idade. Ele tinha um câncer raro no sistema gastrointestinal. Ao portal G-Show, a ex-paquita Andréa Veiga contou que o grupo de ex-assistentes de palco gravou mensagens de áudio nos últimos dias para que a esposa de Robson colocasse para ele ouvir no hospital. O ex-paquito Egon Júnior, o Gígio, era quem passava as informações médicas para o grupo e disse que está devastado com a perda do amigo. Robson participou da primeira formação dos Paquitos e trabalhou no programa da TV Globo entre 1989 e 1992. Ele também foi assistente de palco do apresentador Sérgio Malandro. A apresentadora Xuxa Meneghel postou um vídeo nas redes sociais com algumas participações do colega de palco, como quando ele deixou o programa.
4: Eu vou, mas as lembranças ficam. E eu vou ter uma grande lembrança de vocês todos. Queria que todo mundo soubesse que a vida é linda. Que não interessa se você faz muita coisa da vida ou não faz muita coisa da vida. A única coisa que realmente interessa é fazer as coisas com honestidade e com amor. Porque aconteça o que acontecer, o nosso sonho é e sempre será simplesmente ser feliz. É isso aí.
1: Xuxa escreveu nessa postagem: meu Robson Paulistinha, você foi e é um cara incrível. Que Deus te receba com um sorriso lindo e muito carinho. Você merece todos os aplausos, meu eterno Paquito. Te amamos. Robson Barros foi velado e sepultado no domingo. ainda temos notícias da política internacional. Primeiro, falando da renúncia do primeiro-ministro do Reino Unido, Keir Starmer, que a Bianca Santos te contou no Panorama da Manhã. Essa renúncia abre espaço para uma disputa interna no Partido Trabalhista, o partido de Keir Starmer. O deputado Andy Burnham desponta como favorito para assumir o comando da legenda e o cargo de chefe de governo. A pressão contra Keir Starmer era crescente há meses e se intensificou justamente depois que Burnham conquistou uma cadeira no parlamento britânico, reacendendo a esperança entre os trabalhistas de que o carisma dele possa revitalizar o partido. Burnham foi prefeito da Grande Manchester por 9 anos e ganhou projeção nacional ao criticar as restrições da pandemia de Covid-19. Reportagens do jornal The Guardian e da rede BBC mostram que ele se posiciona como um líder otimista, focado em reduzir as desigualdades regionais. Burnham já tentou liderar os trabalhistas 2 vezes, em 2010 e 2015, mas sem sucesso. Agora ele volta ao parlamento depois de vencer uma eleição suplementar no distrito de Makerfield, no noroeste da Inglaterra. O substituto de Keir Starmer deve ser escolhido a partir de 9 de julho para assumir o governo até o retorno do parlamento em setembro. Na Colômbia, o país começou nessa segunda a revisão oficial dos votos do segundo turno da eleição presidencial. A contagem preliminar já indica a vitória apertada do advogado de direita Abelardo de la Espriella, que se auto-intitula o Tigre. Ele teve 49,6% dos votos contra 48,7% do senador de esquerda Ivan Cepeda. A diferença ficou em cerca de 250 mil votos, com grande ajuda dos votos do exterior. Cepeda anunciou que o partido dele vai pedir a impugnação de 33 mil mesas eleitorais por suspeita de erros técnicos. O atual presidente colombiano, Gustavo Petro, também defendeu que a população aguarde o resultado definitivo. O processo oficial de checagem das atas pelos juízes pode levar até 2 dias para terminar. A vitória de Espriella dá vantagem à direita nos governos da América do Sul, com presença em 7 dos 12 países independentes. O presidente da Argentina, Javier Milei, comemorou, dizendo que o tigre e o leão rugem na América Latina, se referindo a ele mesmo. Espriella também se junta a outros presidentes eleitos recentemente, como Jorge Kast, no Chile, e Rodrigo Paz, na Bolívia. No Peru, a candidata de direita Keiko Fujimori está na frente na apuração dos votos. Equador e Paraguai também são governados pela direita. O presidente Donald Trump escreveu numa rede social que espera trabalhar para construir uma relação poderosa entre a Colômbia e os Estados Unidos e parabenizou El Tigre. A vitória de Espriella foi recebida com protestos em cidades como Bogotá e Cali, onde manifestantes queimaram bandeiras dos Estados Unidos e fizeram barricadas. Em alguns pontos, houve confrontos entre manifestantes e a polícia. Nessa segunda, o adversário de Espriella, Ivan Cepeda, pediu calma aos apoiadores e disse que a esquerda deve responder à derrota de forma pacífica. E na Copa do Mundo, o atacante Lionel Messi se isolou como o maior artilheiro da história das Copas de futebol masculino, com 18 gols, não só de futebol masculino, mas também feminino, que ele também ultrapassou a brasileira Marta, que tem 17 gols. O camisa 10 da Argentina marcou os 2 gols da vitória contra a Áustria pela segunda rodada da fase de grupos, depois de perder um pênalti. E aí ele atingiu outra marca, é o primeiro a perder pênaltis em 3 Copas. O Messi já tem 5 gols só nessa Copa do Mundo e superou então o alemão Miroslav Klose, que tem 16 gols. O brasileiro Ronaldo é o terceiro da lista com 15 gols. E o cenário pode mudar, porque o francês Kylian Mbappé tem 14 gols e joga no momento em que eu gravo o podcast contra o Iraque. Com a vitória sobre a Áustria, a Argentina já está classificada para a segunda fase. Antes desse jogo da França contra o Iraque, também já estavam classificados para a segunda fase Alemanha, Estados Unidos e México. E as seleções eliminadas são Haiti, Tunísia e Turquia. E o atacante Jérémy Doku, do Manchester City e da seleção da Bélgica, foi liberado para acompanhar o nascimento do filho em Londres, na Inglaterra, junto com um integrante da comissão médica belga. A liberação dele causou polêmica no torneio. A jornalista francesa France Pierron foi afastada da emissora L'Equipe TV depois de criticar a decisão do atleta de deixar a concentração para ver o filho. Doku desfalcou a Bélgica no empate por 0-0 contra o Irã neste domingo, por causa de uma infecção respiratória. E a seleção belga está em terceiro lugar no Grupo G, com 2 pontos, e precisa da vitória na próxima rodada para avançar na Copa do Mundo. O atacante vai voltar aos treinos na noite dessa terça-feira, e com isso, ele vai estar disponível para a partida decisiva contra a Nova Zelândia, que vai acontecer na próxima sexta-feira. E antes de terminar essa edição, convido você a mandar mensagem para o Panorama. Meu e-mail é leandro.gouveia@cbn.com.br. No Instagram é só procurar por Lê Reis Gouveia e não esquece de escrever seu nome e de onde você está ouvindo. Recebi um e-mail com o título Perfeito. É o Sérgio Ricardo Meira, que disse que ouviu a notícia sobre o analfabetismo da última sexta-feira em outros canais e não estava entendendo muito bem. E aí ele, ouvindo a explicação no Panorama, conseguiu entender tudo. Ele falou: Leandro, você é sensacional, o programa é perfeito. Muito obrigado, Sérgio, que diz que fala de Maringá, a cidade com o melhor padrão de vida do país e cara, entre parênteses, no glorioso estado do Paraná. Valeu pela audiência. Sobre a piada do presidente Lula a respeito do Neymar, também você ouviu no episódio de sexta-feira, nosso ouvinte aqui falou: se eu fosse o Neymar, faria 13 gols em L minutos jogados no modo presencial. Só para não deixar por menos. É o Sidney, de Rio das Ostras, no Rio de Janeiro, falando: vem Hexa. E falando nisso, acertei o bolão do 3-0 do último jogo do Brasil. Você sabe, Sidney, que eu coloquei 3-0 e depois mudei para 4-0? Vai ser azarado na China, né? Luciana Neumayer está aqui. Leandro, parece que nossos políticos estão fazendo media training em Sucupira. Também sobre a piada do presidente Lula na última sexta-feira. E se você quer começar todos os seus dias bem informado, não esquece de seguir o Panorama no seu aplicativo favorito. Assim o episódio novo já aparece para você assim que for publicado. Esse episódio do Panorama vai ficando por aqui. A produção e o roteiro foram feitos por mim, Leandro Gouveia, e a edição e a sonorização por Anderson Wendel, o Tico. A próxima edição chega às plataformas por volta das 7 da manhã com Bianca Santos, e eu volto na sequência. Até lá!

0: terça-feira, 23 de junho de 2026. O julgamento dos três policiais militares acusados pela execução de Vinícius Gritspa, delator do primeiro comando da capital, e do motorista de aplicativo Celso Novaes, foi anulado. A medida foi determinada após uma série de desentendimentos entre acusação e defesa durante a sessão que ocorria em Guarulhos, na Grande São Paulo. O júri deve ser remarcado em nova data com sorteio de novos jurados. O procurador-geral da República, Paulo Gonet, afirmou que o ministro André Mendonça, do Supremo Tribunal Federal, deve ser o relator do pedido para investigar os valores direcionados para a produção do filme Dark Horse. O longa-metragem narra a vida do ex-presidente Jair Bolsonaro. Os recursos foram solicitados pelo senador Flávio Bolsonaro, do PL, ao ex-banqueiro Daniel Vorcaro, do Banco Master. A China proibiu as exportações para 10 empresas dos Estados Unidos. Segundo Pequim, as companhias têm vínculos com as Forças Armadas americanas. A medida é uma resposta à decisão anunciada por Washington no começo do mês de impor restrições a companhias chinesas. Pequim também anunciou a proibição de participação de 46 empresas americanas em licitações públicas no país do Oriente, incluindo a divisão de defesa da Boeing. As denúncias de casos de violência contra mulheres no ambiente digital subiram 188% nos primeiros 5 meses de 2026, em comparação com o mesmo período do ano passado. Foram registradas 16.725 ocorrências, segundo o levantamento do Ministério das Mulheres, com base nos dados do Ligue 180. São classificados como crimes praticados no ambiente digital ameaça, perseguição virtual, invasão de contas, divulgação não consentida de imagens íntimas, chantagem e uso de inteligência artificial para a criação de deepfakes. No horário de Brasília, 13:04.
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0: Olá, tudo bem com você? Seja muito bem-vinda, seja muito bem-vindo a mais um capítulo do Mundo Corporativo, que hoje se dedica a falar de estratégias de uma empresa centenária e o fortalecimento de sua marca. Nossa convidada é Cristiane Souza, presidente da Casa Galo no Brasil. Cristiane Souza, muito obrigado pela gentileza de ter aceitado o nosso convite e participar aqui do Mundo Corporativo. Bom dia.
1: Bom dia, eu que agradeço.
0: O que que leva aquela marca Galo, que se conhece há tanto tempo, há mais de 100 anos aqui no Brasil, passar a trabalhar com a marca Casa Galo? Que mudança é essa e por quê?
1: Bom, Casa Galo, na verdade, é o conceito de mais de uma marca, né? Agora, em Casa Galo, a gente consegue ter não só a marca Galo, que é a grande conhecida de todos e já é centenária e bastante relevância no Brasil, mas a gente entendeu que precisava ter outras duas marcas para a gente criar um portfólio de produto que agregasse e que tivesse, que falasse com a consumidora do Brasil. Então, nesse momento, né, a gente tem a Casa Galo, que é a grande guarda-chuva de marcas. Dentro disso, a gente tem a marca Rocio de Abrantes, que é uma marca mais premium, que o azeite fica um pouco mais diferenciado, com sabor mais acentuado. É um pouco daquela modelo que a gente já tem muito em vinho, né, que quando a gente consome bastante, a gente já quer um sabor acentuado e diferenciado. Então, isso você encontra em Rocio de Abrantes. E a gente tem uma terceira marca, que chama De Oliva, que é uma nova categoria para a gente. Então, é uma estratégia de também pulverizar em categoria. Essa marca, ela fala em óleos comestíveis e óleos vegetais como um todo. É uma marca que é 100% óleo de azeitona. É uma segunda prensa, então é um outro produto. E aí, assim a gente faz uma gama de produtos dentro da Casa Galo.
0: Como é que é a história da Galo aqui no Brasil?
1: Essa história é boa porque ela já tem mais de 100 anos, né? A gente já conhece a marca Galo no Brasil há muito tempo. Ela entra em 1919 como marca Galo, mas ela já existia até. A gente tem informações de troca de produtos já com o Brasil desde 1860. Então, é bastante antiga essa relação e aí por isso que uma marca super tradicional, com bastante responsabilidade sobre o produto, já está há mais de 100 anos aqui no Brasil.
0: E aí, quando lembramos Galo, claro, estamos falando de azeite. E toda a produção é em Portugal?
1: Toda a produção é em Portugal. 100% importado.
0: E o que faz uma marca centenária, então, perceber que precisa mudar até para continuar relevante no mercado?
1: Na verdade, a gente tem aqui no Brasil um mercado ainda bastante importante para ser explorado, né? O mercado do Brasil é um mercado que tem um consumo muito menor do que o do Mediterrâneo, do que o europeu. Então, para você ter uma ideia, aqui no Brasil, cada lar consome por volta de 2 litros de azeites no ano. Enquanto que mercados mais maduros, a gente tem um equilíbrio de 11 litros por ano de consumo, né? Então, essa consumidora, ela já tem um uso muito maior do que o que a gente é acostumado aqui no Brasil, que todo mundo faz muito para finalização, para salada. E isso faz uma diferença enorme para você poder entregar um portfólio mais completo, né? Então, você sim entrega sabor com uma marca como o Rocio de Abrantes, que é uma marca que vai ter uma identidade muito focada em acessibilidade, acentos diferentes, né, de sabor e de amplitude dentro do portfólio. E você aí entra com uma marca onde você, entendendo também a realidade do Brasil, a consumidora do Brasil, que é o óleo de azeitona, que a gente a princípio não tinha essa categoria no Brasil, né? Que é um óleo que você consegue também ter toda a gordura e o benefício da gordura monoinsaturada, que é da oliva, num produto de um valor menor. Então você consegue ter uma amplitude maior dessa categoria.
0: Cristiane, a impressão minha, o brasileiro, o consumidor brasileiro, tem mudado o seu comportamento em relação, por exemplo, ao próprio azeite, deixando de usar como usava antigamente, mas passando a entender o seu sabor, as suas diferenças e características. Isso realmente tem acontecido ou eu estou falando só de um nicho muito próximo?
1: Eu acho que você está certo, né? A gente tem mudado, como brasileiro, a gente tem mudado, inclusive, a nossa relação com saudabilidade e o que a gente espera da comida hoje em dia, né? A gente está fazendo escolhas mais saudáveis, a gente discute bastante os processados, ultraprocessados. Então, existe, sim, nesse momento, um caminho super, super importante para categorias saudáveis, que é onde o azeite está, né? Então, o azeite é uma gordura dentro dos óleos vegetais de composição muito, muito benéfica para a saúde, né? Ela é, no final das contas, esse faz com que a gente tenha benefícios, além da gordura, o azeite entrega antioxidantes, anti-inflamatórios, melhora cortisol. Então, você tem tanta coisa importante dentro da categoria, dentro do produto azeite, que a gente chama até de superalimento. Então, claramente a gente tem essa tendência, e o azeite, dentro disso, responde muito bem para compor a alimentação brasileira.
0: Ao buscar esse novo conceito da construção da Casa Galo com outras marcas dentro da casa, por dizer assim, isso é um sinal de que vocês estão prevendo também a ampliação do consumo aqui no país?
1: Sim.
0: Faz parte, por exemplo, dessa mudança de comportamento do consumidor?
1: Olha, só para você ter uma ideia, esse ano o mercado cresce em volume 20%. Não é pequeno, né? A gente sabe que quando a gente fala de alimentos, esse é um índice super relevante. Claro que a gente veio de 2 anos onde você deve ter ido ao supermercado e visto que uma garrafa chegou a custar R$50, né? Por uma questão de safra. Teve uma queda de safra muito importante 2 anos atrás. E esse mercado realmente, demanda continuava super alta, então os preços chegaram a esse valor. Mas hoje a gente já está vendo preços mais baixos e consegue então, portanto, ter mais de 20% de crescimento nessa categoria, que é uma categoria importante para o varejo, né? O varejo como um todo tem dentro dessa categoria, imagina que são mais de 15 mil produtos dentro de um supermercado, né? Azeite Galo, com a marca Galo, está ali entre

0: e os 50, 60 primeiros. Então é bastante relevante e o consumo com certeza vai só aumentar daqui para frente.
1: É, nós estamos falando aqui de uma marca que é extremamente conhecida no Brasil, mas vocês estão trazendo também outros produtos, produtos premium. Vocês pretendem desenvolver algum processo de comunicação até para refinar o sabor do brasileiro em relação a esses produtos?
0: Bom, você sabe que a gente aqui no Brasil entende exatamente que existe momentos e que a gente precisa de azeites menos acentuados. Então, aqui no Brasil a gente vê uma gama de produtos, e a Galo tem uma gama de produtos que fala sobre sabor. Então, tem uma diferença, uma comunicação no Brasil, onde você coloca um produto que a gente tem o tipo único, né? Que é aquela garrafa vermelha, que ela é um sabor bem neutro. Aí você tem uma extra virgem, que é o nosso carro-chefe, é o que todo mundo conhece e faz, né, uso principalmente nas saladas. E a gente lança agora o intenso, que é um sabor acentuado dentro de Galo, né, na garrafa Galo, que é uma inovação também que a gente está fazendo, que é uma mudança na própria garrafa. Mas você comunica no Brasil por intensidade, exatamente para poder pegar e ensinar os consumidores a entrarem na categoria, né? De uma certa forma, isso é ainda é uma questão a gente começar por sabores mais neutros.
1: Só deixa eu entender, a linha Rossio de Abrantes, ela já existe em outros mercados?
0: Não. A Rossio ela entra
1: Rossio
0: de Abrantes. Ela entra pelo Brasil e agora já está indo para Portugal e está indo para outros países. A Galo está em mais de 40 países no mundo.
1: E por que vocês escolheram o lançamento aqui no Brasil?
0: O Brasil é um dos mercados mais importantes para a marca Galo. Assim, mais de 60% do volume de Galo está no Brasil. Então, aqui faz todo sentido nascer daqui um pouco dessa estratégia também de portfólio.
1: Numa gestão de portfólio, já que o que nós estamos conversando aqui passa por isso, um dos desafios é decidir o que acelerar, o que abandonar, deixar de lado. Existe algum produto ou estratégia que vocês, de repente, preferiram deixar no caminho?
0: Olha, você sabe que a gente tem uma estratégia que foi muito relevante nos últimos anos, quando a gente teve o problema de safra e o preço, que foi uma versão menor, uma versão de 400 ml, que sim, foi uma forma da gente conduzir um pouco esse momento de maior crise, né? Mas o consumo, na verdade, ele está indo para mais volume, né? Então, a gente abandonou um pouco essa iniciativa, agora voltando para falar mais de sabor, falar mais sobre as diferenças entre os produtos, porque azeite não é tudo igual, né? Então, a gente precisa realmente começar a falar sobre isso.
1: Continuando aqui nessa nossa conversa sobre o consumo de azeite, óleo de oliva, existe muita desinformação ainda nesse mercado por parte do consumidor? Existem mitos que precisam ser combatidos?
0: Sim. Olha, só para você ter uma ideia, quando a gente fala do consumo na Europa ser 6 vezes maior do que no Brasil, é porque a gente consome como um produto substituto do óleo, né? Então, você usa na refoga, você usa na culinária de uma forma geral. E o Brasil, acho que você vai lembrar um pouco disso, tem o mito do aquecimento, né? Ah, então, se eu aquecer o azeite, eu viro óleo, que é um grande mito. Então, a Galo está trabalhando bastante nessa educação do consumidor, né? Em mostrar, e a gente comprou até dados de pesquisas bem importantes, de institutos bem importantes, para falar sobre isso, além da voz da Galo, né? Para falar sobre o aquecimento do azeite, não muda a gordura, ela continua sendo monoinsaturada e continua sendo a melhor gordura dentro dos óleos vegetais mesmo aquecido. Então, acho um pouco dessa desinformação é também uma grande oportunidade para a gente estar conversando com o consumidor.
1: Vocês fizeram pesquisas de mercado, foram ouvir o consumidor de que maneira?
0: A gente fez pesquisas com institutos que falam sobre nutrição, nesse momento, para explicar e para dar o aval sobre o aquecimento, porque foi um mito muito construído no passado, né? Isso ficou muito forte em cada consumidor achar que o azeite não podia ser aquecido. Então, essa construção até foi em algum momento uma certa confusão sobre a mudança das moléculas do azeite para um ponto de fumaça, que a gente chama, né? Então, por ter um ponto de fumaça um pouco anterior ao do óleo de soja principalmente, entendia-se que não era um óleo que ficava importante e ainda nutricionalmente diferenciado depois do aquecimento. Mas isso é um mito, isso tem registros em toda a informação e é super consolidada essa informação entre as nutricionistas de que o azeite continua sendo o melhor óleo para usar na culinária.
1: Você usa em várias situações, eu imagino.
0: Não, a gente usa em tudo. Em casa não tem mais nenhum outro. E agora a gente está lançando um novo modelo, né? Vamos dizer assim, que é um squeeze, que é exatamente para você deixar ali do lado do fogão. E o squeeze é tipo uma bisnaga. Uhum. Sabe quando você está no... Na padaria você vê o chapeiro, no restaurante você vê os chefes de cozinha. Eles não usam exatamente da mesma forma que a gente usa em casa o azeite que é virando do vidro, né? Eles têm uma bisnaga. E a gente traz então essa bisnaga agora no segundo semestre, exatamente para você estimular essa experiência diferente que é você colocar e começar a consumir o azeite na culinária de uma forma mais massiva.
1: Isso passa por prestar atenção de como o consumidor usa o
0: Totalmente.
1: Produto, passa por essa observação?
0: Tanto isso quanto também os medos, né? O vidro, que é o grande clássico do azeite, né? O azeite precisa estar em uma cor âmbar para não oxidar nem nada disso. Então, o vidro sempre foi a embalagem mais vista no azeite, né? Então, só que o vidro também tem aquela sensação de insegurança no virar. Então, a gente, nesse momento, né? Agora, exatamente nesse mês, a gente lançou agora na APAS, né? A nova embalagem de vidro, que já é uma cintura um pouco mais alta, então melhora também a experiência. E o squeeze, que é esse olhar para a consumidora do que é importante dar segurança para ela no momento da culinária.
1: Cristiane, nós estamos falando muito aí sobre as ações que vocês estão tomando, olhando para o público externo. Agora, quando você tem uma mudança de marca, ou pelo menos um fortalecimento de marca, um reposicionamento, dependendo da situação, é importante a cultura interna também da marca, no fortalecimento dessa marca. Como fazer que o colaborador acredite primeiro na marca antes de convencer o consumidor?
0: Olha, a Galo está há 100 anos fazendo um azeite equilibrado e constante e com qualidade indiscutível. Acho que o maior prazer de trabalhar na Galo é que quando você fala que você está trabalhando com essa marca, é uma receptividade e sempre em todo, né, na nossa família, no varejo, quando você se apresenta, é de uma alegria estar trabalhando com uma marca que tem uma força e uma qualidade tão concentrada. Então, acho que assim, hoje o colaborador da Galo não tem dúvida sobre isso, assim, que se a gente está lançando alguma coisa, ele tem muito respaldo técnico, de qualidade, e assim a gente vem se estruturando ao longo do tempo.
1: Você está há quanto tempo à frente da Galo?
0: Agora vai fazer...
1: No Brasil.
0: Quase chegando a 3 anos, parece, né? Mas a Galo do Brasil, olha que interessante, né? A Galo é uma marca centenária, mas a empresa como distribuidora, ela só tem 10 anos, porque a gente usava muito a distribuição de outras indústrias que já eram fortes no Brasil. Mas há 10 anos que a gente está como empresa já consolidada e construída no Brasil, e aí, portanto, esse ano é um ano importante também pra gente, de 10 anos de empresa.
1: Você disse, então, que você está quase 3 anos.
0: Eu já estou quase 3 anos, já.
1: Quase há 3 anos esse trabalho. Qual é a sua formação?
0: Sou administradora, fui formada pela PUC, fiz MBA depois na GV, enfim.
1: Tá, e dentro dessa sua carreira, o que que você traz de experiência que você teve ao longo do tempo para dentro do trabalho que você tem que realizar agora na Casa Galo?
0: Bom, antes disso, bom, não sei se também é importante falar que assim, a Galo é uma joint venture em Portugal com a Unilever, né? E desde 89 é uma joint venture que já estava antes, mas em 89 absorvem a marca Galo. E eu vim da Unilever, então antes de Galo eu fui 25 anos da Unilever com conhecimento estratégico e de todas as categorias. Depois, um pouco antes de eu entrar na Galo, eu já liderava uma empresa dentro da Unilever, que é uma startup, começou como uma startup e virou uma spin-off, que é uma vertente de distribuição para tudo, então, que é da Unilever. Então, já vinha um pouco com esse olhar de business integrado ao negócios, bem fortalecido.
1: Considerando que é uma empresa portuguesa,
0: sim,
1: né? Então, há decisões internacionais, estratégicas. Como adaptar essas decisões à realidade brasileira? Como é feita essa troca de informações entre o que vocês percebem no mercado brasileiro e o que se pensa internacionalmente da marca?
0: A gente tem uma cadeira dentro desse board, né? O Brasil é relevante nas decisões da marca como um todo, então não tem uma decisão da marca Galo global que o Brasil não seja uma voz bem importante dentro das decisões. Então, hoje o que a gente tem muito é uma troca... Imagina que eu falei para você que a gente tem mais de 40 países, uhum. né? Então, tem um olhar muito focado em cada um desses países sobre o que é relevante para o negócio e para o desenvolvimento que a gente faz sempre em cada um desses países, o desenvolvimento de marca. A gente não coloca o produto numa distribuição qualquer e não investe em marca. Então, a nossa crença é que o valor está na marca, né? Muito mais do que só no produto. E a gente tem uma cadeira dentro desse board para essas decisões.
1: Tá. Me passa, por favor, alguns números que mostram o tamanho da Galo no Brasil.
0: No Brasil, a gente já é mais de um terço do mercado. Imagina que no Brasil tem mais de 300 marcas, tá, Milton? Então, assim, se você vai no supermercado...
1: Desculpa, 300 marcas nesse setor.
0: Marcas de azeite, só de azeite. É, exatamente. Muitas vezes você vê uma marca num mês e já não vê no outro, isso é verdade, né? Então, de uma forma perene, são poucas marcas que constroem marca no Brasil de uma forma de importância. E Galo é líder há muitos anos, sempre foi líder nesse mercado e tem mais de um terço do mercado. Então, pensa que você tem mais de 300 marcas... Né? E um terço desse mercado é de uma marca só. Então, é uma expressividade e uma responsabilidade muito grande que a gente tem com esse mercado.
1: Deixa eu entender, o acordo Mercosul-União Europeia, de alguma maneira, vai impactar nos negócios de vocês aqui?
0: A gente sim vai impactar, porque a gente já tem hoje um extra virgem com uma alíquota mais... Ok, né? Uhum. E aí o extra virgem não é sozinho dentro da família de azeites. Você tem o tipo único, que é esse primeiro, que é o que eu te falei, que é o vermelho. E ele, então, começa, sim, a ter uma redução em 15 anos da alíquota de importação. Então, esse primeiro já está valendo a partir de maio. Nesse primeiro momento, é um percentual ainda bem pequeno, mas que a gente já repassa e consegue repassar para consumidor e para o consumidor. E aí, cada ano vai aumentando. São 15 anos... para uma redução do que a gente tem hoje, que é praticamente uns 9% desse imposto da importação.
1: É um processo ainda muito lento, então o impacto é lento.
0: O impacto é lento, mas é importante, porque em algum lugar, né, em algum momento, isso, a gente, 15 anos passa rápido, né, e a gente consegue fazer, já em extra virgem, um trabalho bastante interessante em relação às alíquotas e tudo mais. No tipo único, que é a nossa entrada, vamos dizer assim, para essa categoria, onde a gente sente um pouco mais dessa morosidade, mas é super positivo, a gente está super feliz, é uma categoria, no final das contas, que é praticamente toda vinda de fora, então se o brasileiro não tiver a oportunidade de consumir, realmente a gente vai ter pouca gente tendo acesso a essa categoria.
1: Tá. Cristiane Souza, me permita falar um pouco mais sobre o seu papel como líder nesse grupo. O que, que tem sido desafio para você trabalhando nesse momento de ampliação, de fortalecimento da marca, se a gente pode dizer assim, trazendo a Casa Galo?
0: A gente tem... claramente uma grande responsabilidade de fazer isso dar certo, né? Porque a gente está nascendo com essas marcas no Brasil. Então, acho que o meu grande papel aqui é que a gente consiga olhar em cada oportunidade, em cada varejista, em cada negócio, uma oportunidade de fazer com que a marca, a empresa, tenha a oportunidade de fazer dobrar seu negócio nos próximos anos. A nossa estratégia de dobrar o negócio, ela está pautada nas marcas, mas ela está muito pautada na conversa sobre a culinária. A culinária é a grande oportunidade de crescimento dessa categoria e é como a gente tem dentro de casa olhado em todas as inovações, como a gente realmente endereça essa questão de colocar o azeite na culinária e no dia a dia, que é a gordura mais saudável, acho que as pessoas já sabem. A gente tem muito sobre a queda desse mito do aquecimento, que é um papel nosso explicar, né? Em algum momento essa confusão foi criada e a gente precisa explicar isso. Então, meu papel com eles é a gente estar realmente ajudando a consumidora a entender e fazer melhor uso e aí ajudar também através do portfólio e através das embalagens a ela ter a melhor experiência também com essa categoria.
1: Tá, e os seus desafios internos, comandando equipes de trabalho.
0: Acompanhando. minha equipe é ótima, Milton. Assim, graças a Deus,
1: não
0: a gente tem.
1: Disso.
0: Não, você tem assim uma equipe enxuta. Nossa equipe tem menos de 80 pessoas no Brasil. É uma equipe enxuta, uma equipe equilibrada entre experiência e pessoas que estão novas no time. A gente tem. Claramente um desafio de fazer com que todo mundo compreenda da área do vizinho, né? Vamos dizer assim, que a grama do vizinho não é mais verde que a sua, porque tem muito sobre as empresas olharem sempre diferente esse setor, mas é um equilíbrio entre a gente estar numa empresa tradicional, de muita responsabilidade, ao mesmo tempo se

0: minucioso sobre informações e tentar trabalhar em cada região, segmento de forma diferente.
1: Agora há pouco você falava da sua formação, você está num posto de liderança dentro de uma empresa e é uma liderança feminina. Isso é sempre destacado, especialmente aqui nesse nosso programa, porque traz aqui uma referência importante para outras pessoas que estejam nos acompanhando. E eu queria entender de você se ser mulher neste processo para chegar à liderança em algum momento foi uma barreira para você.
0: Já não é na Unilever há muito tempo, assim, de verdade eu acho que tem empresas que já passaram por essa situação de uma forma mais equilibrada. Eu chego na Galo, eu já cheguei na Galo com uma presença de 40% de liderança feminina, hoje a gente está em 50%, enfim, já tinha esse olhar mais equilibrado. Então essa questão ela é muito encorajadora até as pessoas que estão ali trabalhando com a gente, entender que a liderança é possível. Eu fui promovida duas vezes na licença maternidade, então as minhas duas, né, assim, meu chefe brincava, não vai ter o terceiro que é o meu lugar.
1: Vai ter o terceiro que eu vou perder. Para você.
0: Mas isso aconteceu, então é uma possibilidade, né, e a gente tem pessoas jovens agora no momento de gravidez e eu encorajo exatamente para que convivamos, né, todos num processo de equilíbrio entre a parte pessoal e a parte do trabalho.
1: Aí você me dá o gancho também para fazer uma pergunta que eu gosto sempre de fazer nas nossas conversas aqui, que são referências suas ou exemplos, seus conselhos, seus, podemos dar o nome que quiser para isso, mas vamos ficar com conselhos seus para os jovens profissionais, esses que estão entrando no mercado de trabalho e para as jovens profissionais também.
0: Você sabe que eu falo que assim, né, na média a empresa é justa com o que você entrega para ela, né, em termos dessas empresas que eu estou te falando. Então não fica afobado de achar que você está no momento que você já queria estar promovido e não está. Na média a companhia vai te responder pela entrega que você faz. Então eu acho que um dos conselhos que eu recebi muito no começo da minha carreira, que eu já queria uma promoção e até me candidatei para uma vaga, da minha chefe foi falar assim: Cris, entenda que é melhor que as pessoas achem que você já está maduro o suficiente para ocupar uma vaga do que você atropelar e ter que ficar provando que você está capaz daquela vaga. Então eu acho que é o timing, assim, chega o momento que você já está realmente de uma forma mais equilibrada e que você já está transpirando uma vaga maior do que a que você está e o mercado vai entender isso.
1: Cristiane Souza, quero agradecer a sua gentileza de trazer parte da sua experiência e do conhecimento desse mercado aqui para o mundo corporativo. Muito obrigado e até uma nova oportunidade.
0: Eu que agradeço, obrigada.
1: Cristiane Souza, que é presidente da Casa Galo no Brasil, conversou com você aqui no Mundo Corporativo. Essa entrevista completa fica à sua disposição no canal da CBN no YouTube, no Spotify e no podcast mais próximo do seu celular. Lá no meu blog, miltonjung.com.br, Jung você escreve com J-U-N-G, tem os destaques da nossa entrevista, o vídeo completo e o espaço para você também deixar o seu comentário. Colaboraram com este Mundo Corporativo Carlos Greco, Letícia Valente, Karen Lemos, Débora Gonçalves e Priscila Gubiotti. Até um próximo capítulo do Mundo Corporativo.
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terça-feira, 23 de junho de 2026. Um incêndio de grandes proporções atinge dois galpões no bairro da Lapa, na zona oeste de São Paulo. Segundo o Corpo de Bombeiros, 13 viaturas foram enviadas ao local para combater o fogo, que afeta 10 mil metros quadrados. Um dos galpões armazena peças para carro. Nas redes sociais, moradores da região relatam forte cheiro de fumaça. Não há informação sobre vítimas. A Receita Federal vai abrir a partir de hoje a consulta ao segundo lote de restituição.

0: isenção do imposto de renda, com mais de 9 milhões de contribuintes contemplados. Os valores serão depositados ao longo do dia 30 de junho na conta bancária informada no documento. Ao todo, 16 bilhões de reais em crédito serão depositados. A Agência Nacional de Aviação Civil autorizou duas novas companhias aéreas estrangeiras a operar serviços regulares de transporte internacional de passageiros e de carga no Brasil. As empresas são a espanhola Vamos Air e a nigeriana Airpeace. Segundo a ANAC, a medida faz parte de uma estratégia para ampliar a conectividade aérea internacional e estimular um ambiente regulatório mais competitivo no setor. Horário de Brasília, 13h32.
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1: Seguimos com o CBN Madrugada, edição de terça-feira, 23 de junho de 2026. Eu sou Clauson Dutra, falo ao vivo dos estúdios da Rádio CBN em São Paulo. Sigo com você até 5 horas da manhã, ao vivo, levando as últimas informações do Brasil. E a mais recente, a gente atualiza agora aquele incêndio de grandes proporções na Lapa. A nova informação, gente, é que são dois galpões na rua Emílio Goeldi, na Lapa, que sofreram com esse incêndio de grandes proporções. Segundo o Corpo de Bombeiros, no local funciona uma distribuidora de autopeças que armazena materiais inflamáveis como plástico e papel. Uma área de 10 mil metros quadrados foi atingida. Neste momento, 13 viaturas da corporação atuam no combate às chamas. Nas redes sociais e aqui no WhatsApp da Rádio CBN, moradores de bairros próximos se queixam do cheiro da fumaça. Ninguém ficou ferido até a última informação do Corpo de Bombeiros. As chamas permanecem altas no local. Recebo vídeos aqui mais cedo de ouvintes da região. Tem muita gente falando que está sentindo cheiro de fumaça a quilômetros de distância do local da onde ocorre esse incêndio, na Vila Mariana, em Perdizes, na Pompeia, enfim, essa região inteira está tomada por fumaça por conta desse incêndio de grandes proporções que atinge dois galpões da Lapa, na zona oeste de São Paulo. E muita gente perguntando quais são as recomendações, o que que pode ser feito por causa dessa fumaça que está entrando. Há relatos de idosos, de recém-nascidos dentro das casas que estão recebendo essas chamas, né? E as informações do Corpo de Bombeiros, as dicas, na verdade, do Corpo de Bombeiros são a seguinte: fechar a casa, todas as janelas e portas, se possível, até mesmo tampar frestas de portas e janelas com toalhas ou panos úmidos, manter as cortinas fechadas também. Criar ali um ambiente protegido, como escolher um cômodo mais interno da casa, longe das janelas voltadas para a fumaça. Se tiver ar-condicionado, a recomendação é usar no modo de recirculação do ar, sem captar ar externo. Outra recomendação é a hidratação, oferecer líquido ao idoso, a pessoa que está sofrendo por conta justamente dessa fumaça. No caso do recém-nascido, deve manter as mamadeiras normalmente, pois a hidratação ajuda a diminuir o desconforto das vias respiratórias. Se possível, no caso, usar máscaras, podem ajudar adultos, no caso, claro, a filtrar partículas da fumaça. A gente passa essas dicas porque relatos dos ouvintes aqui da CBN informam que a fumaça é tão enorme que está entrando na casa das pessoas, as pessoas estão acordando por conta dessa fumaça na zona oeste de São Paulo. Então essas são as recomendações do Corpo de Bombeiros. A gente já está com uma equipe em deslocamento para o local do incêndio, então até o fim desta edição a gente deve ter alguma nova informação sobre esse incêndio de grandes proporções que atinge a Lapa, a zona oeste de São Paulo. Esses dois galpões ficam na rua Emílio Goeldi. Uma área de 10 mil metros quadrados foi atingida e 13 viaturas do Corpo de Bombeiros atuam no combate às chamas. E até o momento ninguém ficou ferido. Qualquer nova informação, você pode e deve fazer essa rede solidária aqui de informação na Rádio CBN, pelo 999119981. Esse é o WhatsApp da Rádio CBN. Lembrando que nós estamos ao vivo com imagens no YouTube e no Globoplay. No YouTube você manda no chat de conversas, manda sua informação por lá também, ou pelo meu e-mail clauson.dutra@cbn.com.br. Agora 3h38.
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2: Tem um ditado antigo que diz assim: esmola demais o santo desconfia. Mas isso deveria servir para quando o pessoal bombardeado aí por esses anúncios de caneta emagrecedora por um preço muito barato, né?
3: Pois é, Milton, esse bom demais é tá mandando gente pro hospital e em alguns países até pro necrotério. Eu acho importante a gente pausar aqui e colocar a coisa da verdade do tamanho dela. A gente fala aqui que a Anvisa proibiu, mas parece que as pessoas não entendem que isso ser o suficiente. As pessoas precisam entender que existem consequências graves. Na Austrália, o jornal The Age documentou uma alta forte de pessoas internadas depois de usar peptídeos ilegais, comprados pela internet, prometendo emagrecimento, músculo, pele mais jovem, recuperação, essas bobagens. Os médicos estão relatando pacientes chegando com vômito intenso, dor no peito, infarto, infecções perigosas, alguns precisaram de enxerto de pele, outros de amputação e pelo menos uma morte ligada aos peptídeos estimulantes do crescimento. Aí eu falo assim, pô, mas é na Austrália. Em Belo Horizonte, Brasil, uma mulher de 42 anos está internada desde dezembro. Ela começou com dor abdominal, depois convulsões, depois paralisia. Ela tinha usado uma caneta de emagrecimento comprada do Paraguai, sem registro na Anvisa. Em Santa Catarina, outra mulher não teve sorte. Morreu um dia após aplicar a quinta dose de uma caneta contrabandeada injetada por alguém que não tinha formação médica. Milton, são histórias diferentes, mas com a mesma raiz. E não são casos isolados. A Anvisa está investigando nesse momento 65 mortes suspeitas associadas a substâncias de emagrecimento. As notificações de eventos adversos graves, morte, hospitalização, sequelas, saltaram de 1.352 em 2024 para mais de 5.000 em 2025. Um aumento de 300% em um ano. E isso o influencer, o coach, whatever, na internet, bonitinho, não te fala. Né? E é o seguinte, o problema não é a molécula. A tirzepatida, semaglutida, com prescrição, compradas na farmácia, tem eficácia comprovada por ensaios clínicos sérios, tem padrão de segurança conhecido. O perigo é o que circula por fora. E no Brasil, esse circuito paralelo tem endereço. O contrabando vindo do Paraguai, onde essas canetas são vendidas sem receita por uma fração do preço. Só em Foz do Iguaçu, a Receita Federal apreendeu 15 mil canetas nas primeiras semanas de 2026, mais do que no ano inteiro passado. No Reino Unido, para não dizer que isso é um problema brasileiro, uma investigação de uma emissora de TV comprou canetas vendidas na internet como tirzepatida. O laboratório da Universidade de Manchester analisou e descobriu que dentro tinha outra droga, a semaglutida, numa concentração 20 vezes maior que a dose recomendada. Ou seja, isso não é tratamento, gente. É uma emergência médica esperando para acontecer. Então é o seguinte, gente. A própria Organização Mundial da Saúde já emitiu um alerta em 2024 sobre versões falsificadas desses medicamentos. Então é o seguinte, por que é grave? Porque quando sai do circuito legal, você perde garantias de uma vez, gente. Entenda, perder garantia que o que existe ali dentro é o princípio ativo real. Perder garantia da dose certa, de esterilidade. Estamos falando de uma injeção, então contaminação vira infecção, abscesso, septicemia. Perde a cadeia de frio, porque esse medicamento tem que ser transportado lá dentro na cadeia de frio, e precisam ficar entre 2 e 8 graus. O que vai chegar para você no envelope, no correio, já chegou estragado, gente. Acorda. E é o seguinte, não tem farmacovigilância. Se der errado, você não vai ter ninguém para recolher o lote, ninguém vai ser avisado. É o seguinte. Se o seu médico indicou um tratamento com GLP-1, que é a base dessa classe, conta na farmácia registrada, com receita na mão. Desconfia de preço baixo demais. Venda por rede social. Produtos sem refrigeração. Se qualquer coisa é chamada de peptídeo de pesquisa. Está escrito no frasquinho que as pessoas pegam para aplicar nos outros. E outra coisa, não tem aplicação em clínica, gente. Esse medicamento é para aplicação única própria. Então é o seguinte, a balança pode descer rápido, mas o custo a gente está vendo aí pode ser alto demais, né, Milton?
2: Sem dúvida. E a gente vai seguir sempre fazendo esses alertas, chamando a atenção para as pessoas para o cuidado que deve ter.
1: 3 horas e 43 minutos. Os ouvintes da CBN seguem comigo aqui. mandando mensagem sobre o incêndio que atinge a Lapa, na zona oeste da capital paulista. Cheiro forte de fumaça é sentido na região, né? E tenho aqui o relato de um ouvinte que recebeu de uma amiga que mora nessa região aqui em São Paulo. O relato é o seguinte: acordei a 1 da manhã sentindo um cheiro forte de borracha queimada e pensei que alguma tomada estivesse pegando fogo dentro do quarto. Fui na janela e o ar estava densamente pesado e escuro, com um cheiro muito forte de queimado. Mal dava para ver as luzes olhando para os lados da Lapa. Na rua, um vizinho circulando de pijama e olhando para o topo dos prédios, na portaria, mais alguns vizinhos e apenas um outro apartamento do prédio em frente, com gente na janela e luz acesa, tentando entender o resto do bairro dormindo tranquilamente com este cheiro tóxico de queimado. Essa mensagem foi enviada pelo José Dias. José Dias, que recebeu essa mensagem de uma amiga em São Paulo, relatando esse forte cheiro de fumaça, de queimado, que segue nos céus da zona oeste de São Paulo. Volto a repetir a informação que a gente está passando ao longo de toda a nossa programação. O Corpo de Bombeiros tenta conter, por mais de uma hora, um incêndio de grandes proporções que atinge, nesse momento, dois galpões na rua Emílio Goeldi, na Lapa, na zona oeste de São Paulo. Ninguém ficou ferido até o momento. 13 viaturas da corporação atuam no combate às chamas. No local funciona uma distribuidora de autopeças que armazena materiais inflamáveis como plástico e papel. O Corpo de Bombeiros trabalha para conter as chamas numa área de 10 mil metros quadrados. Toda essa área foi atingida, 13 viaturas da corporação no local. Qualquer nova informação a gente entra na programação aqui do CBN Madrugada. Você estiver pela redondeza, mora na região da Zona Oeste, está sentindo o impacto dessas chamas, manda mensagem para a gente pelo 999119981. Agora 13h45, espaço no CBN Madrugada para Miriam Leitão, que conversou com Carlos Alberto Sadenberg e Cássia Godoy.
4: Miriam, nossos colegas do jornal Valor Econômico trouxeram aí um bom levantamento sobre as exportações brasileiras para os Estados Unidos. Mostra que, depois do tarifaço, as exportações brasileiras para os Estados Unidos caíram para o menor nível em 30 anos, Miriam.
5: Exatamente. Isso tem acontecido, essa queda do comércio. Eu já tinha dado isso até num programa que eu fiz com o embaixador Maurício Lírio. E ele me alertou para a primeira vez estar abaixo de 10% esse ano. Estaria abaixo de 10%, quando no começo do século era um quarto das exportações brasileiras, em torno de 25% das exportações brasileiras era para os Estados Unidos. E aí hoje o Valor traz uma matéria mostrando isso, esse levantamento, né? De que aconteceu com o comércio com os Estados Unidos. Veio caindo ao longo do tempo. Então, de 25 foi caindo ao longo do tempo, mas antes do tarifaço era 12,4% de tudo que o Brasil exporta para os Estados Unidos. Veja que tem uma questão estrutural mais profunda aí, porque se a gente em 2002 era, segundo o levantamento aqui do Valor, era 26% em 2002. Isso foi o ápice da exportação brasileira, ou seja, de cada 100 dólares que o Brasil exportava, 26 dólares era para o mercado americano. E isso veio caindo ao longo do tempo. As relações com os Estados Unidos foram perdendo força, até porque o Brasil começou a exportar muito mais para a China, né? Teve toda a exportação de commodities para a China, cresceu muito o comércio com a China. Mas o que aconteceu agora com o tarifaço é uma queda bem forte num período muito curto de tempo, porque se sai de 2024 até maio de 2025, ou seja, exatamente no período anterior, nos 12 meses anteriores ao tarifaço, era 12,4%. E agora esse recuou agora para 9,3%. Então, uma queda forte porque o Brasil ficou com a maior tarifa, né, uma das tarifas maiores, 50%, e nesse momento não tem expectativa de melhora, Sardenberg, porque nós estamos sobre ameaça de, no mês de julho,
4: outro tarifaço, né?
5: Outro tarifaço, e agora mais difícil de enfrentar na justiça. Se o primeiro, a justiça acabou considerando inconstitucional as tarifas que aplicou no mundo inteiro, porque ele usou um instrumento legal que não se sustentou, a emergência econômica. Agora ele está usando uma lei que está pacificada há muito tempo, que tem um ritual para ser aplicado, que é a lei de comércio. Então agora vai ser mais difícil derrubar. E o Brasil, pelo tudo que indica até agora, não tem tido uma boa conversa, não tem tido espaço para uma boa conversa sobre esses pontos todos que eles têm levantado contra o Brasil, né? Então, da mesma forma que foi aberta há um ano atrás essa investigação, foi aberta no meio de uma discussão politizada por parte dos Estados Unidos. E desde então não tem tido, por mais que o governo vá lá, converse, negocie, empresários, gente do governo, comissão de alto nível, não tem tido sinais de que eles vão ouvir os argumentos brasileiros e não aplicar essas tarifas. Sardenberg e Cássia.
6: E aí, Miriam, a gente estava até olhando aqui que está marcada para o dia 6 de julho aquela audiência pública do escritório do representante de comércio dos Estados Unidos. Mas não dá para ter muita expectativa nessa audiência no sentido de haver uma mudança significativa em relação ao que os Estados Unidos decidiram até aqui, né?
5: As conversas que eu tenho tido com negociadores do Brasil é o seguinte: eles não vão desistir. Eles vão continuar tentando, pela via diplomática, mostrar ponto a ponto os nossos argumentos. Mas eles também não têm muita expectativa de que isso mude, de que os Estados Unidos mudam a atitude. Porque eles têm tido uma atitude de nos acusar, inclusive, de coisas que não fazem sentido, né? Por exemplo, desmatamento. Sim, o Brasil desmata, mas o desmatamento vem caindo muito. E no governo Trump primeiro, ele não se preocupou com o crescimento do desmatamento no governo Bolsonaro, que foi, defendia isso. O PIX não será alterado, isso não faz sentido que eles exijam isso, né? Então, outros pontos que o Brasil tem levantado e que eles simplesmente não querem ouvir. O grande argumento que o Brasil leva é: o Brasil tem déficit com os Estados Unidos estrutural, há muitos anos. E como disse o embaixador Maurício Lírio, o acumulado do déficit pelos dados deles nos últimos anos aí foi de 400 bilhões. O Brasil importou mais deles do que exportou. Mesmo assim, o Brasil é alvo dos ataques protecionistas do governo Trump.
4: Miriam Leitão, obrigado, Miriam. Até amanhã.
5: Até amanhã.
6: Até.
1: Agora, 3:51, o governo Lula vai avaliar o pedido da montadora chinesa BYD para aumentar a isenção de imposto de importação sobre carros elétricos. Esse imposto vai subir em julho e pode encarecer alguns carros híbridos e elétricos vendidos aqui no Brasil.
7: A Associação das Montadoras que produzem veículos no Brasil pediu que o governo Lula mantenha o cronograma atual para a retomada do imposto de importação de carros eletrificados e rejeite uma demanda da montadora BYD por cotas de isenção da tarifa. O episódio representa mais uma queda de braços entre a empresa chinesa e a Anfávia, a Associação Nacional dos Fabricantes de Veículos Automotores. O pedido da BYD, porém, não é endossado pelas outras montadoras chinesas que produzem no Brasil. No centro da disputa está um imposto criado para estimular que as montadoras invistam na produção local de carros. Apesar de ter investido mais de 5 bilhões de reais numa fábrica em Camaçari, na Bahia, a BYD ainda importa kits de peças que são fabricadas na China apenas para montar os carros no Brasil. Nos últimos 30 dias, a BYD teve reuniões com representantes do governo para que a alta do imposto de importação sobre veículos eletrificados seja revista. Em novembro de 2023, o governo federal estabeleceu um cronograma para recompor progressivamente o IPI dos eletrificados importados até 35%. As regras previam cotas de isenção da tarifa que já se esgotaram. Conforme o prazo atual, as montadoras, como a BYD, passariam a pagar tarifa cheia em parte desses carros já no mês de julho. O restante seria tarifado em janeiro de 2027. A CBN, o presidente da Anfávia, Igor Calvé, afirma que mudar o cronograma atual ou criar novas cotas de isenção representaria um desequilíbrio na concorrência.
8: Se eventualmente o governo decidir pela imprevisibilidade, pela insegurança jurídica, isso traz efeitos nefastos. São mais de 140 bilhões de reais investidos no país num novo portfólio de produtos com as novas tecnologias. E o incentivo, quando o governo traz uma medida desindustrializante como essa, não é produzir localmente, é simplesmente importar. Nós estamos colocando em risco a indústria brasileira.
7: A Anfávia argumenta que novas isenções representam uso de recursos públicos nacionais para estimular investimentos na produção no exterior. A posição da BYD também não reflete o desejo das outras montadoras chinesas, que começaram a produzir localmente nos últimos meses. Tanto GWM quanto Geely afirmaram à reportagem da CBN que não encampam o pedido de prorrogação das regras do IPI. A Federação das Indústrias do Estado do Rio de Janeiro divulgou nota manifestando apoio à preservação do cronograma do imposto. A Firjan destaca a preocupação com o aumento na importação de carros chineses para o Brasil e o impacto que o pleito da BYD poderia causar aos 11 mil empregos diretos na produção de carros no estado. Dados da associação que reúne as fabricantes que importam carros para o Brasil mostram que aumentou a quantidade de carros importados prontos ou parcialmente desmontados para o país nos primeiros meses desse ano. A BYD é responsável por 8 em cada 10 carros dessa modalidade no país. Nos 5 primeiros meses desse ano, a montadora importou 41.301 unidades contra menos de 40 mil no mesmo período do ano passado. Questionada, a BYD não quis se posicionar sobre o assunto. De São Paulo, Guilherme Muniz.
9: Agora 3h55, o mercado financeiro está vivendo uma transformação por causa da inteligência artificial. Robôs e automações estão transformando investir em algo mais simples e acessível.
10: 60% dos brasileiros que investem usam inteligência artificial para ajudar no processo. É o que revelou uma pesquisa da consultoria Bridgewise, divulgada em abril desse ano. O mercado financeiro vem se colocando como um dos mais impactados pelo uso de IA. Para quem investe em criptomoeda, por exemplo, existem robôs que podem fazer isso em apenas 1 ou 2 cliques. Isso também vale para quem gosta de day trading, que é a prática de comprar e vender ativos muito rapidamente. O Leonardo Dawadi atua no mercado financeiro há mais de uma década e é fundador da Potato Labs, uma empresa que promove advisory e treinamentos em IA para empresas e profissionais. Ele diz que, embora o Brasil ainda esteja atrás de alguns países no mundo, a coisa por aqui já avançou bastante em várias frentes.
11: Isso é uma realidade muito maior lá fora do que até aqui no Brasil, que aqui eu acho que as coisas estão, pô, engatinhando ainda. Hoje a gente já tem os grandes laboratórios de IA atuando dentro dos principais players financeiros lá fora, bancos, gestoras, etc. E isso veio muito em linha com, assim, a gente não sabia exatamente como que a gente poderia automatizar fluxos de back-office, por exemplo, e as rotinas do sistema financeiro. Cara, esses caras foram muito espertos, firmaram parceria com a Anthropic e a OpenAI, que hoje montaram times de engenheiros dentro desses bancos e estão lá única e exclusivamente para aprender como que esses processos são feitos e aí sim colocar alguma IA para fazer isso ao longo do tempo.
10: A pesquisa da Bridgewise também apontou um dado curioso e que pode se tornar preocupante em alguns casos. 91% dos brasileiros que usam IA no mercado financeiro dizem que confiam na precisão das informações. No mundo, 45% das pessoas afirmam usar ferramentas de IA para consultas de investimento sempre ou com frequência. Leopoldo Rosa, especial para a CBN.
9: Agora 3h57, muito bacana a sua participação com a gente nesse momento. Pedir sua participação e você vem com a participação sobre esse incêndio de grandes proporções que atinge 2 galpões na rua Emílio Goeldi, na Lapa, na zona oeste de São Paulo. Esse incêndio aconteceu no início da madrugada desta terça-feira. Os primeiros relatos ocorreram por volta de 00h30, 1h da manhã. Então, nesse exato momento, 3h58, mais de 2 horas em chamas, esses 2 galpões numa área de 10 mil metros quadrados na região da Lapa. São 13 viaturas do Corpo de Bombeiros que seguem trabalhando lá para diminuir essas chamas, só que o estrago já é complexo e complicado para quem vive na região por conta da fumaça. Um forte cheiro de fumaça segue sendo sentido pelos moradores da região e os relatos são esses aqui no WhatsApp da Rádio CBN e também no YouTube. O Gustavo Martinez está com a gente, está falando o seguinte: bom dia, Dutra e equipe do CBN Madrugada aqui em São Caetano do Sul. Cheiro de plástico ou fio queimado. Acordei por volta de 3h20 sentindo o cheiro e o incêndio está a mais de 20 quilômetros de onde estou. Fala aqui o nosso ouvinte da CBN. O vento deve estar levando essa fumaça para vários lugares aqui de São Paulo, né? Tem aqui nosso outro ouvinte, que é o Silvio Amerize. Ele está relatando o seguinte: estou na Avenida Angélica, acordei com um cheiro muito forte de fumaça de incêndio, depois que vi que era um incêndio na Lapa, uns 5 quilômetros daqui. Aí, então, temos essa informação aí de que o cheiro está sendo sentido dessa fumaça a quilômetros de distância, né? O nosso repórter e apurador aqui da madrugada, Matheus de Souza, saiu aqui da redação, já está no local. Logo mais a gente vai trazer outras informações sobre isso com ele, que está no local apurando e vai trazer o que está vendo por lá. Você deve mandar mensagem para a gente pelo 99911-9981. Esse é o WhatsApp da Rádio CBN. Pelo chat do YouTube também, fica à vontade, pode mandar mensagem por lá. Lembrando que é rádio com imagem. No YouTube e no Globoplay você acompanha a gente ao vivo por lá, por imagens. 4 horas, repórter CBN.
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0: Terça-feira, 23 de junho de 2026, a Procuradoria-Geral Eleitoral defendeu que o TSE derrube a decisão individual do presidente da corte, ministro Cássio Nunes Marques, que determinou a suspensão de uma pesquisa realizada pelo Instituto Atlas Intel. O levantamento apontou em maio queda de 5 pontos nas intenções de voto do pré-candidato do PL, senador Flávio Bolsonaro. Na ocasião, onde foi avaliada a percepção dos eleitores após o vazamento de um áudio do senador pedindo dinheiro ao banqueiro Daniel Vorcaro, do Banco Master, Cássio Nunes Marques atendeu a um pedido da defesa de Flávio Bolsonaro. O ministro entendeu haver indícios de indução para a contaminação das respostas, comprometendo a metodologia da pesquisa. A Justiça Federal determinou a obrigatoriedade de aval do IBAMA para a suspensão de vegetação da Mata Atlântica no complexo de Taquaril Mineração, na Serra do Curral, em Belo Horizonte. A decisão atendeu a um pedido do Ministério Público Federal, que alegou que a permissão do órgão ambiental foi indevidamente dispensada pelo governo de Minas Gerais no processo de licenciamento do empreendimento. O presidente Lula e o governador em exercício do Rio de Janeiro, o desembargador Ricardo Couto, assinaram a adesão ao programa de pleno pagamento de dívidas dos estados. Dessa maneira, o estado deixa o regime de recuperação fiscal onde estava desde 2022. A iniciativa prevê a renegociação da dívida do Rio com a União, que já ultrapassa 210 bilhões de reais. No horário de Brasília, 4:02.
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2: Agora 4:04, seguimos com CBN Madrugada, edição de terça-feira, 23 de junho de 2026. Como prometido, a gente vai direto para a região da Lapa, onde ocorre um incêndio de grandes proporções em dois galpões. O Matheus de Souza está por lá e traz ao vivo, agora, nesta madrugada, as informações para a gente. Matheus, bom dia.
3: Bom dia, Clauson. Bom dia também a você, ouvinte do CBN Madrugada. Eu falo aqui agora da rua Emílio Goeldi, na Lapa, zona oeste aqui da capital de São Paulo, onde o Corpo de Bombeiros combate agora esse incêndio de grandes proporções num local que trabalhava com uma distribuidora de peças de automóveis. Então, peças muito inflamáveis, tinha papel, tinha metal, tinha plástico. Ainda não se sabe a causa desse incêndio. O Corpo de Bombeiros tenta agora chegar no segundo andar, onde dá para ver a chama saindo das janelas. Por cima da fábrica dá para ver que realmente a fumaça está muito alta, sendo soprada diretamente nos prédios da região, como os nossos ouvintes têm nos falado, que está um cheiro de fumaça insuportável para os moradores. Mas a informação que a gente tem do Corpo de Bombeiros no momento, preliminar, é de que não tem nenhuma vítima desse incêndio, que o galpão estava vazio. São dois galpões, uma área total de 10 mil metros quadrados, de acordo com o Corpo de Bombeiros, e tem 13 viaturas aqui combatendo essas chamas, que vai ser um trabalho complicado, vai ser um trabalho que realmente vai levar um tempo entre controlar um incêndio e fazer todo esse serviço de rescaldo, mas a reportagem da CBN vai continuar acompanhando isso ao longo da madrugada, ao longo da manhã. Clauson.
2: Matheus, tem áreas aí que já estão fechadas por conta desse incêndio? Você conseguiu dar essa observada no momento que você chegou aí?
3: Só a rua mesmo, só a rua principal onde acontece esse incêndio foi isolada há pouco pela Polícia Militar.
2: Perfeito, então. Obrigado, viu, pelas informações, Matheus de Souza. Permanece na região, apurando as informações em tempo real e levando até você as principais notícias desse incêndio. Lembrando que o CBN Madrugada está desde 1:30 da manhã repercutindo o incêndio de grandes proporções, que atinge a Lapa, na Zona Oeste, neste momento. Ajuda, inclusive, dos ouvintes da Rádio CBN.
4: Bom dia, eu moro aqui na região da Pompeia e por volta das 2 da manhã, mais ou menos, eu acordei com um cheiro muito, muito forte de plástico queimado. Eu até comecei a procurar no apartamento se era alguma coisa aqui dentro queimando, porque estava muito forte já o cheiro. E quando eu abri a janela, eu vi uma cortina de fumaça tomando o bairro todo aqui na parte que eu consigo ver, eu estou num andar alto. E agora são 2:40 e o cheiro continua bem forte. Já tem vizinho relatando aqui no grupo de moradores que está até com dor de cabeça, porque esse cheiro é de uma fumaça muito tóxica, né?
2: É isso, agradeço demais os ouvintes pela participação, não só em áudio, mas em texto também. A Maria Paula manda nesse momento mensagem pra gente. Moro na vila Ipojuca, na Lapa, não fomos afetados pela fumaça, obrigada. Relatando, portanto, que por lá está tudo tranquilo. Temos aqui mais relatos de ouvintes perguntando, inclusive, sobre essa fumaça, se é tóxica ou não. A gente justamente está por lá, vai dar essa averiguada e é claro que vai trazer ao longo do dia essas informações. A zona oeste da cidade está encoberta por uma fumaça parecendo uma forte neblina, um cheiro de borracha queimado forte. Manda mensagem aqui o nosso ouvinte José Dias. Obrigado pelas informações por lá. Também aos nossos ouvintes que permanecem com a gente aqui, sintonizados na Rádio CBN, trazendo essas informações. Matheus de Souza permanece no local do incêndio. Qualquer nova informação, ele entra aqui no CBN Madrugada e no restante da nossa programação. Agora 4:09.
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2: Com Jade Ramos.
5: A terça-feira será marcada pela chegada de uma onda de frio intensa no centro-sul do país. Na região sul, a chuva perde força e o destaque passa a ser a queda acentuada das temperaturas. E o frio ganha intensidade em áreas do Rio Grande do Sul, em Santa Catarina e no Paraná, e com possibilidade de geadas nas primeiras horas do dia. Já no sudeste, a frente fria mantém o tempo fechado no estado de São Paulo, com possibilidade de pancadas de chuva desde as primeiras horas da manhã. Enquanto no Rio de Janeiro e no sul de Minas Gerais, as chuvas aumentam entre o final da tarde e o início da noite. Já no centro-oeste, as instabilidades provocam chuvas em Mato Grosso do Sul, no sul de Mato Grosso e no sul de Goiás. Nas demais áreas, o tempo permanece firme. E no Nordeste, a chuva continua concentrada no litoral entre a Bahia e o Rio Grande do Norte. E no norte do país, o calor e a umidade provoca pancadas de chuva no Amazonas, Roraima, Amapá, Rondônia e no interior do Pará. Jade Ramos, da Clima Tempo, para a CBN.
2: 4:10, vamos aos destaques do Jornal da CBN, aqui no CBN Madrugada. André Mendonça, do Supremo Tribunal Federal, vai decidir se aceita o pedido do senador Jax Wagner e anula a operação da Polícia Federal contra o parlamentar suspeito de receber propina do Banco Master. Os advogados do líder do governo no Senado sustentam que a operação de busca e apreensão contra o líder do governo no Senado está respaldada em erros graves. O advogado Pablo Domingues contestou o relatório da Polícia Federal e afirmou que um equívoco a acusação de que o senador atuou no Congresso para beneficiar o Banco Master. Nesta segunda-feira, o jornal Estado de São Paulo divulgou trechos inéditos da investigação da Polícia Federal envolvendo o senador Jax Wagner no caso Master. Segundo a Polícia Federal, conversas do senador com dirigentes do banco indicam engajamento com as pautas de interesse do Master e a realização de encontros para tratar de projetos relacionados diretamente com a instituição de Daniel Vorkaro. Para os investigadores, Jax Wagner exerceu o mandato parlamentar de forma alinhada aos interesses econômicos do Banco Master, em pautas favoráveis ao congelamento financeiro, notadamente entre 2022 e 2025. A Polícia Federal transcreveu uma mensagem de áudio enviada em agosto de 2024 pelo senador ao empresário Augusto Lima, na qual o parlamentar afirma que precisava saber como estavam as questões do banco e propõe um encontro em Brasília. Em resposta, por texto, o ex-sócio de Daniel Vorkaro confirmou o compromisso, escrevendo: "Vou estar em BSB amanhã à noite. Vamos encontrar sim. Você diz local e hora." O monitoramento técnico indica que, após uma reunião realizada no gabinete do líder do governo, o banqueiro encaminhou ao petista os arquivos de emenda master, apresentada pelo senador Ciro Nogueira, que ampliava de 250 mil para 1 milhão de reais a cobertura do Fundo Garantidor de Crédito. A Polícia Federal sustenta que o teor das mensagens coincide com o período de tramitação da proposta de interesse do Banco Master no Senado. No relatório, os investigadores afirmam que esses diálogos reforçam as informações já detectadas no celular de Daniel Vorkaro, de que ele também procurou o senador Jax Wagner para encontros e conversas sobre a emenda master. A defesa de Jax Wagner afirma que as movimentações do senador em plenário foram públicas e visavam a proteção dos consumidores e a limitação de juros em operações de crédito. O recurso enviado ao ministro André Mendonça detalha que o parlamentar se posicionou de forma contrária à proposta que aumentava o teto do Fundo Garantidor de Crédito, chamada pelos investigadores de emenda master. A defesa anexou uma declaração do relator do projeto no Congresso, confirmando que nunca foi procurado pelo petista para tratar do tema. A petição enviada ao gabinete do ministro André Mendonça também justifica que os 55 mil dólares e os 33 mil euros encontrados em endereços do senador têm origem lícita. O relatório da Polícia Federal indica que o senador Jax Wagner recebeu 6 milhões de reais em propina do Banco Master, incluindo um apartamento num prédio de luxo em Salvador, avaliado em 2 milhões e meio. Para tentar evitar que o desgaste do Master atinja a campanha de Lula, o senador Jax Wagner deve pedir o afastamento da liderança do governo no Senado. 4 horas, 14 minutos. O decano do Supremo Tribunal Federal, Gilmar Mendes, afirmou que há um erro crasso e uma impropriedade na conduta do ministro André Mendonça na condução dos processos do caso Banco Master. Em entrevista ao programa Roda Viva, da TV Cultura, Gilmar criticou o fato de o relator ter revelado em sessão plenária que foi procurado por um advogado de defesa para tratar de uma proposta de delação premiada seletiva. O magistrado argumentou que acordos de colaboração premiada devem ser negociados exclusivamente entre o investigado e o Ministério Público ou a Polícia Federal e não diretamente com o juiz da causa. Gilmar traçou um paralelo com a Operação Lava Jato e alertou para o risco de anulações processuais devido a vazamentos e prisões de familiares. Na semana passada, Gilmar Mendes ficou isolado ao votar na segunda turma pela concessão da prisão domiciliar com tornozeleira para Henrique Borcaro, pai do dono do Banco Master, e de medidas cautelares para o primo do banqueiro.
6: Muitos vazamentos, prisões de familiares, são elementos que levam a, pelo menos, uma preocupação. E similitudes com o que ocorreu anteriormente. É importante que não se repitam os erros do passado. Na conversa que nós tivemos, por exemplo, André Mendonça disse que tinha recebido um advogado fazendo proposta de delação seletiva. E aqui já há uma impropriedade. A lei não permite que o relator participe ou o juiz participe da delação. O acordo é entre Ministério Público ou a Polícia Federal e o delator. Então aqui já há algo de erro crasso. Se está participando de conversas ou se está expulsando advogados do processo, isso tem algo de errado.
2: Na mesma entrevista, Gilmar Mendes voltou a criticar a proposta do presidente do Supremo, Edson Fachin, de criar um código de ética para os ministros da corte. O magistrado defendeu que o tema deveria ser discutido por uma comissão interna do tribunal e avaliou que a proposta expôs o Supremo em um momento de vulnerabilidade pública. O decano também contestou a decisão do presidente do Tribunal Superior Eleitoral, Cássio Nunes Marques, que barrou a divulgação de uma pesquisa de intenção de voto para a presidência da República. O levantamento da Atlas Intel mediu os impactos do caso Banco Master sobre a imagem e a intenção de voto do senador Flávio Bolsonaro.
6: Eu acho que um caso como esse certamente vai acabar no Supremo Tribunal Federal. A manter-se, como chamar essa jurisprudência, Nunes Marques, já até adivinho que haverá reclamações aos borbotões no Supremo Tribunal Federal, alegando, no mínimo, a tal ADPF lá 130 da liberdade de expressão. Certamente não é uma jurisprudência que vai se manter.
2: 4 horas, 17 minutos. O Procurador-Geral da República, Paulo Gonet, emitiu um parecer defendendo que o ministro André Mendonça seja o relator da petição que investiga o financiamento do filme Dark Horse. O caso envolve uma solicitação de recursos feita pelo senador Flávio Bolsonaro ao ex-banqueiro Daniel Vorcaro, do Banco Master. O pedido de abertura de investigação havia sido protocolado originalmente no gabinete do ministro Alexandre de Moraes pelo deputado federal Lindenberg Farias. O parlamentar do PT argumentava haver uma conexão intencional internacional com o inquérito que resultou na condenação criminal do deputado Eduardo Bolsonaro por coação à justiça. O chefe da Procuradoria-Geral destacou, no entanto, que o episódio narrado já é objeto de procedimentos específicos que tramitam sob a supervisão direta de André Mendonça. Para Gonê, os fatos possuem conexão obrigatória com um conjunto de apurações e desdobramentos financeiros do caso Master. Após o recebimento do parecer do Ministério Público Federal, o ministro Alexandre de Moraes encaminhou os autos ao presidente da Suprema Corte, Edson Fachin. Caberá ao presidente do tribunal a decisão final de manter o processo com Moraes, redistribuí-lo para Mendonça ou determinar um novo sorteio eletrônico. 4:19. O ex-presidente Jair Bolsonaro deve prestar depoimento hoje à Polícia Civil do Distrito Federal. Os investigadores querem entender as condições que fizeram com que uma do ex-presidente estivesse no carro de outra pessoa, sem documentação e em local distante da residência. Uma, no caso, a pistola. Essa pistola foi apreendida pela Polícia Militar durante uma blitz de trânsito no interior de um veículo oficial no Gabinete de Segurança Institucional. O automóvel era conduzido por um militar do Exército que afirmou aos policiais que transportava o objeto para a realização de reparos técnicos. Ontem, o ministro do Supremo Tribunal Federal, Alexandre de Moraes, suspendeu temporariamente o limite diário de 30 minutos para as reuniões de Jair Bolsonaro com seus advogados. A defesa pediu a flexibilização para que ele se prepare para o depoimento de hoje à tarde na residência de Bolsonaro, onde cumpre prisão domiciliar. A defesa protocolou um documento no Supremo Tribunal Federal argumentando a total legalidade da posse do armamento pelo ex-presidente. Os advogados apontaram que, apesar da condenação criminal por tentativa de golpe de Estado, não houve ordem expressa do judiciário para o cancelamento dos registros ou a entrega de suas armas. O depoimento de Bolsonaro ocorre às vésperas do fim do prazo de 90 dias para a prisão domiciliar humanitária do ex-presidente. 4:20. O julgamento de três policiais militares acusados de executar o delator do PCC, Antônio Vinícius Gritsbach, foi anulado na noite desta segunda-feira, ainda no primeiro dia de sessão. A dissolução do conselho de sentença ocorreu após quase 9 horas de trabalho no Fórum Criminal de Guarulhos, na Grande São Paulo. A decisão de anular o júri foi tomada pelo juiz-presidente após os advogados de defesa dos réus abandonarem o plenário da corte. A saída da banca ocorreu em meio a um intenso bate-boca e discussões acaloradas entre os defensores e os representantes do Ministério Público sobre assuntos alheios ao processo. 7 das 21 testemunhas previstas no cronograma judicial já haviam prestado depoimento formal ao longo do dia, incluindo um policial militar. Com a determinação de encerramento abrupto do caso, todas as oitivas realizadas perdem a validade jurídica e um novo sorteio de jurados terá de ser realizado. O promotor de justiça, Rodrigo Merli, criticou a postura da defesa e afirmou que o abandono do plenário foi uma manobra para adiar o desfecho.
7: A defesa se recusou a continuar, dizendo que a advocacia estava sendo criminalizada. Quando os advogados se recusam a continuar, os réus ficam indefesos, porque não há mais advogados para exercerem a defesa dos réus em plenário. A partir desse momento, o juiz não tem como prosseguir se os advogados todos se recusam a prosseguir nos trabalhos.
2: O advogado Cláudio Deladoni argumentou que a retirada foi uma reação a ataques pessoais desferidos pela promotoria contra a equipe técnica de advocacia.
8: Ele começou a atacar e atacar, aquilo não tem nenhuma conexão temática com os autos, com o que estava sendo discutido, e nós reagimos. Ele não vai atacar um advogado, ele não vai atacar uma advocacia, sabe? Então, teve a reação e o juiz achou por bem cancelar a sessão.
2: Os três policiais que estão no banco dos réus são Denis Antônio Martins, Juan Silva Rodrigues e Fernando da Silva. No atentado a Gritsbach, foi morto o motorista de aplicativo Celso Novaes, que não tinha nenhuma relação com o delator ou com os assassinos. Ontem, na saída do fórum, familiares do motorista, incluindo a viúva Simone Novaes, protestaram contra a anulação do julgamento.
9: Tem tudo à tona novamente na hora que o juiz falou que ia cancelar para ter uma nova data ainda. Para que isso? Gente, só eu sei a luta que eu tô vivendo dentro de casa com três filhos.
1: A família
9: é
1: doente.
9: Só eu sei. O meu filho está doente, eu não tenho apoio, eu não tenho nada. Só eu sei o que eu estou passando. Só eu sei o que eu estou passando.
2: 4:23. O Conselho Nacional de Justiça deve votar hoje uma mudança no regimento interno para extinguir a previsão de aposentadoria compulsória como sanção disciplinar para magistrados. A proposta estabelece que a aposentadoria com vencimentos proporcionais não constitua mais uma punição aplicável a juízes por faltas graves. As alterações administrativas seguem a tese jurídica fixada pela primeira turma do Supremo Tribunal Federal, que definiu a perda definitiva do cargo e do salário como a punição máxima para violações graves. O novo entendimento atinge diretamente condutas como venda de sentenças, assédio moral e benefícios indevidos a organizações criminosas. 4:24. O Conselho de Justiça Federal e o Conselho Nacional do Ministério Público aprovaram novas regras que permitem a juízes e promotores parcelas às férias de 60 dias em até 12 vezes ao ano. Com a mudança regulamentar, os magistrados e membros do Ministério Público podem usufruir de períodos de descanso fracionados em 5 dias cada. O fracionamento permite que os servidores marquem os períodos de folga exclusivamente em dias úteis da semana. Na prática, a medida possibilita emendar os períodos com sábados, domingos e feriados institucionais, ampliando o número total de dias consecutivos de descanso sem que os finais de semana sejam descontados das férias. Um levantamento técnico aponta que a soma das férias anuais com as licenças compensatórias por acúmulo de processos podem permitir que um magistrado federal fique sem trabalhar por até 202 dias no ano. As regras em vigor dão direito a um dia de folga a cada 3 dias trabalhados sob condições específicas. As alterações administrativas ocorrem em meio a debates no Supremo Tribunal Federal sobre a limitação do pagamento de penduricalhos na folha do funcionalismo. O presidente da Suprema Corte, ministro Edson Fachin, estipulou o prazo até novembro para apresentar uma proposta de padronização nacional sobre as verbas indenizatórias. 4:26. Quatro jogos fecham hoje a segunda rodada da fase de grupos da Copa do Mundo. Às 14:00, Portugal enfrenta o Uzbequistão pelo Grupo K. Pela mesma chave, Colômbia e República Democrática do Congo jogam às 23:00. Pelo Grupo L, a Inglaterra joga contra Gana às 17:00. E o Panamá enfrenta a Croácia às 23:00. A seleção brasileira faz hoje o último treino para o jogo contra a Escócia amanhã às 19:00 em Miami. A briga para substituir o atacante Rafinha, lesionado no jogo contra o Haiti, tem Rayan e Luiz Henrique como as duas principais opções. Mas Gabriel Martinelli admite mudar de posição em campo para pleitear o posto.
10: Eu, particularmente, eu prefiro jogar na esquerda, mas no Arsenal já fiz bastante à direita. Fiz um pouco também no jogo contra a França aqui com o Ancelotti pela direita. Então deixar isso nas mãos do professor, ele que decide.
2: A segunda-feira foi dia dos goleadores da Copa.

0: Em apenas dois jogos nesta Copa, o argentino Lionel Messi já marcou 5 gols e se tornou o maior artilheiro da história dos mundiais. O camisa 10 classificou a Argentina ao marcar 2 vezes na vitória sobre a Áustria e chegou a 18 gols no total. Pouco depois de Messi fazer história, o atacante francês Mbappé também marcou 2 e chegou a 16 gols em Copas do Mundo, igualando a marca do alemão Miroslav Klose. Com 3-0 sobre o Iraque, a França também se classificou para o mata-mata. Disputado na Filadélfia, o jogo ficou paralisado por mais de 2 horas por causa do acionamento do protocolo contra tempestades. Quem também marcou 2 vezes ontem foi o atacante Haaland, da Noruega, que chegou a 4 gols nesta Copa e é vice-artilheiro junto com o Mbappé. A Noruega venceu o Senegal por 3-2 e também avançou à próxima fase. No último jogo da noite, a Argélia venceu a Jordânia por 2-1 de virada e ainda tem chance de se classificar. 4:29, esses são os destaques do Jornal da CBN, aqui no CBN Madrugada. O Jornal da CBN chega às 6 horas da manhã com Milton Jung e Cássia Godoy. Antes, às 5 horas da manhã, eu entrego o horário para ele, Frederico Goulart, apresentar o CBN Primeiras Notícias. Portanto, nós temos mais meia hora de programa. Você pode e deve participar pelo 999119981. Mensagem de texto pelo WhatsApp ou então pelo chat do YouTube, que também está liberado para você mandar mensagem por lá também. Muitas mensagens e gente já chegando aqui na nossa programação. A Eleni Santos, bom dia, meu caro Clauson Dutra, ouvintes do chat, bom dia para você. Os ouvintes aqui seguem com a gente, no caso é o nosso querido José Carlos Fascina, bom dia CBN. Rosley Pimenta com a gente, Luiz de Petrolina, Pernambuco, bom dia pessoal. Manuel Ramos de Maceió, Alagoas com a gente também, bom dia. O Teotônio Vilela de Alagoas, aliás, o Luiz Correia de Teotônio Vilela, Alagoas, agora sim, com a gente na programação também. Muito obrigado pela companhia de todos vocês. Agora 4:30, vamos para o Repórter CBN.
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Terça-feira, 23 de junho de 2026, o presidente da Câmara, Hugo Mota, afirmou que o governo federal vai enviar até quarta-feira uma proposta sobre o aumento do teto de faturamento anual do MEI. O texto será levado para a comissão especial que já debate o assunto. Integrantes da equipe econômica já admitem elevar o limite do faturamento do MEI para R$100 mil em 2027 e R$120 mil em 2028, sem mexer no Simples. A Petrobras assinou um acordo com o BNDES para pesquisas relacionadas a minerais críticos e estratégicos vinculados às cadeias de transição energética. A parceria da petroleira com o banco vai permitir a troca de informações de análises de lacunas a respeito da capacidade produtiva ou tecnológica do setor. Haverá ainda novas iniciativas para contribuir com o desenvolvimento das cadeias de óleo e gás. O calor extremo atinge 1 bilhão de pessoas a mais do que nos anos 1970. O estudo da revista científica aponta que as noites mais quentes do ano estão aquecendo 0,32 graus Celsius por década. A pesquisa revelou ainda que 70% da população global vive sob calor forte ao menos 90 dias por ano. O conselho da Uber foi processado nos Estados Unidos por supostas falhas de supervisão em episódios de assédio sexual. Acionistas afirmaram que os membros da diretoria da empresa ignoraram repetidos alertas internos e externos sobre suposta falha da plataforma em lidar com casos de abusos cometidos por motoristas. A Uber também foi acusada de se envolver

0: ver em práticas enganosas de cobrança e cancelamento. No horário de Brasília, 4h33.
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0: Seguimos com o CBN Madrugada para falar sobre um estudo internacional divulgado nesta semana que traz um dado que chama a atenção. Cerca de 1 bilhão de pessoas a mais enfrentam hoje pelo menos um dia de calor extremo por ano em comparação aos anos de 1970. Esses resultados, inclusive ouvintes do CBN Madrugada, reforçam o alerta da comunidade científica sobre os efeitos das mudanças climáticas justamente no momento em que o inverno começa oficialmente no hemisfério sul, e neste ano o Brasil ainda convive com a influência do El Niño, o fenômeno que pode alterar temperaturas e o regime de chuvas em várias regiões do país. E para entender como esses fatores se relacionam, quais os impactos para o cotidiano da população, eu converso agora com a professora Clênia Alcântara, professora da graduação em meteorologia da Universidade Federal de Campina Grande. Muito obrigado por atender o nosso convite. Bom dia, professora.
1: Bom dia. Eu que agradeço a oportunidade.
0: Quero começar falando sobre esse estudo, mostrando que cerca de 1 bilhão de pessoas a mais estão expostas ao calor extremo em comparação aos anos de 1970. Queria entender primeiramente da senhora o que esse número revela sobre a transformação do clima no planeta.
1: Tem vários fatores aí que estão contribuindo para esse número, né? As mudanças climáticas e, segundo o próprio estudo, o aumento das zonas urbanas das cidades e o crescimento da população também contribui. Além disso, um dos fatores também pode ser o crescimento desordenado, o efeito estufa junto com mudanças climáticas e o crescimento desordenado fazem com que esses dias e noites mais quentes eles apareçam mais nos dados.
0: Um dos resultados que, na verdade, me impressionou é que as noites estão aquecendo mais rapidamente do que os dias. Eu queria entender por que esse fenômeno está acontecendo.
1: A gente já consegue ver isso nos dados, né? Em geral, quando a gente faz gráficos, aqueles gráficos, né, de temperatura, a gente consegue ver que as noites elas realmente estão, em média, em geral, um pouco mais quentes. Isso tem um impacto bem razoável no comportamento humano, que é a tal da sensação térmica, né? Essa sensação de calor que a gente sente. O que costuma acontecer? De dia quente, de noite esfria. O que o estudo está dizendo? É que essas noites frias, elas estão mais quentes. Ou seja, o nosso comportamento, né? A nossa biologia, os processos biológicos que acontecem no nosso corpo, eles vão reagir a esse aumento de temperatura de forma que a gente não vai ter mais o refresco da noite em alguma parte dos dias e do ano para refrescar, aliviar o calorão que a gente vem sentindo.
0: Para a gente ter uma boa noite de sono, né, professora? Esse estudo fala também em estresse térmico. Queria entender esse conceito, o que significa e por que ele é mais importante do que olhar apenas para a temperatura do ar, por exemplo?
1: O estresse térmico é a sensação que a gente sente, associado com a forma como a gente reage ao calor. É uma forma de estresse mesmo, né? Quando aumenta a temperatura, a gente fica mais incomodado. Então, esse estresse é uma forma de quantificar esse desconforto, falar de uma forma bem simples.
0: Não é
1: aí. Conforto que a gente sente.
0: Inclusive o Brasil já sente claramente essa tendência, né? Queria perguntar da senhora se há regiões brasileiras mais vulneráveis a esse cenário.
1: Esses números do estudo, eles são números mais gerais. Embora fale de continentes, mas vai depender muito da região, da cidade, do relevo, de como é a configuração daquela cidade, daquela região. Em geral, um ponto que o estudo destaca é que as regiões onde geralmente se sente mais frio, esse frio vai diminuir um pouco, né? Está diminuindo um pouco ao longo do tempo. Para as regiões mais quentes, mais calor, mas a grande novidade é que as regiões mais frias também vão passar a sentir calor, né? tem passado assim de calor, mais calor há alguns anos.
0: É, a pesquisa diz que a América do Sul está entre as regiões onde o calor mais avançou em boa parte do continente, incluindo o Brasil. A sensação térmica máxima nos dias mais quentes subiu de 2 para 4 graus desde os anos de 1970. O estudo traz também que à noite, nos mesmos períodos, a mínima percebida aumentou de 1 para 3 graus. Por exemplo, o número de dias perigosos também cresceu. No norte da América do Sul, há até 80 dias a mais por ano com calor muito forte em relação aos anos 70. Então, essa pesquisa mostrando aí que o calor não está fácil, está vindo com força, e a gente tem que entender também os efeitos de tudo isso, né, professora? E eu quero começar falando sobre o El Niño, né, que é apontado como um dos fatores que podem influenciar o comportamento, inclusive do inverno que já começou, né, neste ano. O que, que é exatamente esse fenômeno, El Niño?
1: O El Niño é o aquecimento anômalo, ou diferente, né, diferenciado das águas superficiais da superfície do Oceano Pacífico. É um fenômeno que começa no oceano, mas que pode interagir com a atmosfera. E quando eu falo isso, ele vai tender a mudar as temperaturas de algumas regiões do globo, para mais ou para menos. E, principalmente, no caso do Brasil, temos a questão da mudança na estação chuvosa de algumas regiões. E aí depende, né? Por exemplo, para o Nordeste, né, do Brasil, nós tendemos a ter períodos secos, né, de estiagem, temperaturas mais elevadas. Para a região Sudeste e parte do Sul, a gente tende a ter mais precipitação e temperaturas também um pouquinho mais elevadas.
0: É, que isso muda, né? A senhora apontou muito bem na questão do Brasil, né? Por exemplo, a gente está nesse momento na fase do, aqui pelo menos no sudeste do país, né? No frio, nós entramos no inverno, né? Mas se a gente for para a parte de cima do mapa, no norte do país, é a parte que vem o calor e vem a estiagem, né? Com isso, impacto econômico, enfim, água desce, a transitar entre as cidades lá do norte do país ficam mais complexas porque não tem água, e no norte do país a maioria do translado é feito pelos rios da Amazônia, o que dificulta inclusive essa questão para a população. Para a senhora, o que os governos têm feito, não só brasileiro, mas mundiais, tem feito com que o El Niño venha com menor intensidade? Porque eu estou acompanhando o efeito inverso disso, né? O efeito de o El Niño estar com maior impacto, e a gente se pergunta, se questiona o que que a gente tem feito, não só a sociedade, mas quem está à frente delas, que são os políticos no caso, estão fazendo também para que esse efeito seja diminuído. Então, queria um panorama seu sobre isso.
1: Olha, deixa eu esclarecer um ponto que é extremamente importante. O El Niño, ele ainda está se desenvolvendo. Uhum. Nesse período em que a gente está agora, que estamos entrando no inverno, ontem, né, foi o início da estação de inverno, ele ainda não está naquela intensidade máxima como é prevista. Isso só vai acontecer para a gente mais para frente, lá para a primavera e verão, principalmente.
0: Perfeito.
1: Meio do semestre, né, lá para setembro em diante, é que a gente pode começar a ver essa intensidade mais forte. Pode, porque é sempre uma estatística, é uma probabilidade. É alta, temos que estar atentos, mas é sempre uma probabilidade. Diante disso, né, dessa informação, nós estamos antecipando algo que pode ser mais ou menos, ter mais ou menos impacto, né? Governos, né, os tomadores de decisão, os gestores públicos principalmente, precisam estar atentos a isso e se antecipar a todos os efeitos. Como você falou, o Brasil é muito grande. A gente acabou de falar que os impactos são diversos a depender do território, né, nacional. Então, seca, temperaturas mais altas, tudo isso tem que estar previsto nos planos de mudanças climáticas das regiões, dos municípios, dos estados e do plano nacional. Então é preciso estar atento e se antecipar. Você já sabe que naquela região vai ter estiagem, então precisa antecipar isso, garantir água para a população. se vai ter mais chuvas, se vai causar desastres, tem esse potencial de causar desastres, eventos extremos de precipitação, né, que seria o outro extremo, precisa estar atento aí. Então, há tempo de fazer. Isso a gente já sabe. Há tempo de fazer, porque estamos meses adiantados para o efeito máximo do evento.
0: Bacana a sua reflexão sobre quando começa de fato o El Niño, né, professora? Eu tenho aqui a informação, por exemplo, além da sua, claro, da Administração Oceânica e Atmosférica Nacional dos Estados Unidos, né? Apontando que o El Niño deve se formar até julho ou agosto, com pico entre dezembro de 2026 e fevereiro de 2027, deve impactar sobretudo as regiões norte, nordeste e centro-oeste, com temperaturas mais altas, redução do volume de chuvas e secas, né? E é isso, né?
1: É isso. Nesse momento, ele está em desenvolvimento, né? A NOAA, né, que é esse órgão que você cita o nome completo, ele deflagrou o início do evento. Mas esse evento, ele realmente começa no oceano e ele passa depois, né, por uma série de processos, ele passa para a atmosfera e depois ele vai se alastrando em todo o globo. Então, não é algo imediato. E também a questão da intensidade é algo extremamente importante, que a gente precisa estar monitorando. Todos os meses a NOAA lança lá uma sinopse, um resumo dos dados, inclusive com a previsão de intensificação. Dezembro é nosso verão, né? É o início do nosso verão. A partir da primavera, dependendo da intensidade, a gente já tem efeitos mais visíveis.
0: É, aqui, ó, por exemplo, nos últimos 150 anos, apenas 4 ocorrências atingiram o patamar chamado Super El Niño, quando a anomalia oceânica supera mais 2 graus. Esses efeitos podem, inclusive, se amplificar. Foi de 77 a 78, de 82 a 83, de 97 a 98 e, recentemente, né, de 2015 a 2016. Inclusive, todos os anos a gente pontua, né, El Niño vem ou não, mas forte. Esse ano a gente tem uma previsão, como disse a professora, de ser muito forte, mas a gente não sabe o quanto vai ser forte, né, professora? Esses últimos 4 efeitos, inclusive, né, esses patamares, inclusive o último de 2015 a 2016, tá na memória dos brasileiros porque foi realmente muito forte, né?
1: Foi. Mas é assim, eu costumo dizer para os meus alunos, né, que o nosso raciocínio, ele é muito linear. Temos isso, acontece isso. Então, é uma relação de causa e efeito direta. Só que na natureza, não é assim. Além do El Niño, existem outros fatores que podem amenizar o efeito, né? Ou aumentar, inclusive. Então, a gente aqui no Nordeste, além do El Niño, a gente costuma monitorar a temperatura das águas do Atlântico, porque isso impacta. Já tivemos El Niño, né? Isso é comprovado na ciência, com artigos e trabalho científico. Já tivemos El Niño, que a nossa estação chuvosa não foi tão impactada, mesmo ele tendo intensidade moderada. E já tivemos Laninha, por exemplo, que é o oposto, né, em que a gente espera bastante chuva para o Nordeste e não ter precipitação suficiente. Então, é tudo muito relativo. O que que vai contar? O nosso poder de monitoramento e o nosso poder de prevenção. Porque, independente deste Laninha ou de qualquer outro fenômeno, nós precisamos estar atentos aos eventos, né? Tanto de seca, independente da região, a gente sabe que o Sudeste, isso também sofre com secas ocasionais, e precipitação extrema também, né? Há um mês atrás, aqui a nossa capital, João Pessoa, sofreu com muitos problemas, todo mundo noticiou, foi amplamente divulgado na mídia, e a gente não estava com a linha. Só a previsão de que talvez ele começasse, mas a gente não tinha deflagrado nenhum El Niño, entende? Então, os eventos extremos são uma realidade. A gente precisa estar atento e precisamos estar monitorando todo o processo de desenvolvimento desse fenômeno.
0: É isso. Por exemplo, no norte do Brasil, o Amazonas costuma estar entre os estados mais impactados pela pelo El Niño, no caso, né? Se a gente for, inclusive, no nordeste do país, a gente tem aí o Ceará envolvido pelo semiárido, no oeste, no norte da Bahia também, enfim, como disse a própria professora citando João Pessoa na Paraíba, dados esses que serão compilados, analisados, para a gente entender o impacto do El Niño nos próximos meses. Professora, para a gente encerrar a nossa entrevista aqui, gostaria de uma opinião sua sobre olhar para os próximos anos, né? Qual é o principal desafio climático que o Brasil terá de enfrentar?
1: São esses extremos.
0: Com esses extremos.
1: Independente de seca ou de chuva. A gente precisa estar muito atento a esses extremos. E precisamos estar prevenidos contra os dois, tanto seca quanto extremo. É o que mais tem chamado a atenção, além da temperatura, né, as ondas de calor e as ondas de frio também, né? São fenômenos que impactam bastante a população e a economia. Eu acho que esses eventos precisam ser bem estudados, bem explicados para a sociedade e precisam ser preventivos. As ações precisam ser preventivas.
0: Professora, agradeço demais a sua colaboração com a gente. Bom dia. Conversei com a Clênia Alcântara, professora da graduação em meteorologia da Universidade Federal de Campina Grande. Forte abraço e bom dia.
1: Obrigada pela oportunidade.
0: Igualmente, professora. Quatro horas e 4:50. Últimos 10 minutos do nosso programa, vamos dedicar a falar sobre Copa do Mundo, seleção brasileira. Leonardo Dai chega.
2: Faltando apenas um treino para a seleção brasileira encerrar a preparação para o jogo desta quarta-feira, às 19 horas, no horário de Brasília, contra a Escócia, a briga para substituir o atacante Rafinha, lesionado após o jogo contra o Haiti, tem Rayan e Luiz Henrique como as duas principais opções. Mas Gabriel Martinelli, que joga do outro lado, pela esquerda, admite também a possibilidade de se deslocar para o outro lado do campo para pleitear este posto.
3: Eu particularmente prefiro jogar na esquerda, mas no Arsenal já fiz bastante à direita. Fiz um pouco também no jogo contra a França aqui com o Ancelotti pela direita. Então deixar isso nas mãos do professor, ele que decide.
2: O último treino da seleção brasileira acontece ainda em Morristown. Depois o time viaja de avião para Miami, onde joga na quarta-feira. O técnico da seleção e um jogador ainda não definido falarão nesta terça na entrevista coletiva pré-jogo. Miami está lotada de brasileiros, mas mais ainda de escoceses, que vêm em peso para apoiar a seleção na tentativa de uma classificação inédita para a segunda fase. A Escócia, que não joga a Copa desde 98, nunca passou da primeira fase da competição. De Miami, Leonardo Dai.
4: Brasil!

0: nesse ritmo que a gente coloca uma reportagem para você do Antônio Marcos, direto da CBN do Recife, sobre a região Nordeste, né? No Nordeste, o dia de São João é celebrado desde a véspera, 23 de junho, quando as famílias se reúnem para decorar os ambientes e preparar as comidas típicas da festa.
1: Como é que tá o nosso Nordeste?
2: Ai, bom demais!
1: Bom demais, tá que tá.
3: Mais do que uma festa no calendário, o São João é um elo que une gerações.
4: O forró já começou.
3: Reunir a família para decorar o quintal com bandeirinhas, preparar a canjica com a receita da vovó e vestir as crianças de caipira é resgatar a nossa identidade. Em tempos de telas e rotinas aceleradas, a noite de São João é aquele momento sagrado onde o tempo desacelera para as pessoas se olharem nos olhos e celebrar a vida. Comemorar o São João em família vai muito além de comer pamonha ou vestir uma camisa xadrez. É um dos atos mais poderosos de preservar a cultura e conexão afetiva que temos no Brasil, especialmente no Nordeste. Em um mundo cada vez mais digitalizado e individualista, essa festa funciona como uma âncora social e emocional. Para a comerciante Leni Araújo, celebrar o São João em família é manter viva as nossas raízes.
5: E todo sempre nós comemoramos o São João. E aí nós, na noite de São João, outras datas, né, do mês, nós sim comemoramos com os amigos, nos polos de festa, onde tem aqui na nossa cidade, que não falta. Mas a noite de São João, ela é reservada para nós. É a nossa confraternização. Isso cria memórias afetivas muito importantes para os nossos filhos. É uma forma da gente perpetuar a nossa tradição.
3: Para celebrar o São João em família, os elementos juninos não são meros objetos de decoração ou pratos na mesa. Eles funcionam como gatilhos de memória e símbolos de união. Cada um desses elementos tem o poder de engajar a família de um jeito único, transformando a noite de São João em um verdadeiro ritual de afeto. E se depender da família da gestora escolar Eliane Galvão, elementos juninos é que não vão faltar.
6: Eu venho de uma família de tradição que fogueira precisa ter, que precisa ter bolo de mandioca, precisa ter pamonha, canjica, milho cozinhado. Aquela mesa farta onde todas as famílias de zona rural, que eu sou de zona rural, até hoje eu trago no sangue isso aqui. Que não pode faltar. Então, assim, a expectativa é grande de a gente arrumar a palhoça, de a gente colocar as bandeirinhas, de colocar os balões, né? Já estão todos prontos para serem colocados.
3: Por isso,
2: preste atenção.
3: Não deixe a tradição passar em branco, mesmo que seja uma comemoração pequena. Junte quem está por perto e acenda uma fogueira, nem que seja no coração. Prepare aquela receita que atravessa gerações e dance um forró na sala. O maior patrimônio do nosso São João não está nos grandes palcos, mas sim no calor do abraço de quem compartilha a vida com a gente.

0: isso. A gente vai para as festas folclóricas, né? A gente sai São João, no Nordeste, do Recife. A gente vai para Parintins, vai para Ilha Tupinambarana. Nicole Gomes preparou uma reportagem pra gente sobre o Festival Folclórico de Parintins.
1: A contagem regressiva para o Festival Folclórico de Parintins entrou na reta final. Esse ano, a festa acontece no próximo fim de semana, 26, 27 e 28 de junho, e deve reunir milhares de visitantes para acompanhar a disputa entre os bois bombais, Caprichoso e Garantido. Durante as três noites de festival, o boi Caprichoso, representado pelo azul e branco, e o boi Garantido, nas cores vermelha e branca, tem 2 horas e meia para se apresentar em uma arena, o Bumbódromo, contando histórias inspiradas na Amazônia através de músicas, coreografias, encenações, alegorias e personagens tradicionais. Vence o boi que alcançar a maior pontuação. O resultado é definido por uma comissão formada por 10 jurados. Todos os anos, a preparação para o festival é marcada pela escolha de um tema. Em 2026, Caprichoso leva para a arena Brinquedo que Canta Seu Chão, que celebra a conexão afetiva e histórica do Bumbá com a identidade amazônica. Enquanto que Garantido apresenta Parintins, Portal do Encantamento, exaltando a ancestralidade e as lendas amazônicas. A ordem das apresentações é definida por meio de sorteio com representantes dos bumbais. O último sorteio determinou que Caprichoso abre as 3 noites de apresentações e Garantido fecha os 3 dias de espetáculo. É mais do que uma competição. O Festival de Parintins é uma celebração da cultura amazônica. A cada ano, a arena se transforma em um grande palco de história, com cores e tradições que ajudam a manter viva a identidade de um povo e encanta públicos de várias partes do mundo. De Parintins, Nicole Gomes para a CBN.
0: Seguimos com a finalização do CBN Madrugada na toada, no ritmo do Festival Folclórico de Parintins. Muito bacana. E é assim que eu vou pro Rio de Janeiro daqui a pouco, depois do repórter CBN, pro Frederico Goulart. Não sei nem se eu posso falar o boi do Frederico Goulart ao vivo. Não sei se ele me autoriza, porque tem isso, né? É, tudo é competição, azul, vermelho e tal. Eu nunca neguei a ninguém, eu sou caprichoso, doído, doente. Muito torcedor do Caprichoso mesmo. Gente, olha, Bumbódromo vai lotar, 25 mil é a capacidade pro Bumbódromo de Parintins, metade vermelho, metade azul, 3 dias de festa, mas a festa começa bem antes, com a festa dos visitantes, que começa na quinta, sexta-feira é a primeira noite, sábado, domingo, tem equipe nossa, tá? Da CBN em Parintins, a Nicole Gomes, que preparou essa reportagem aí, você vai ouvir a voz dela na programação aqui da CBN, ela tá em Parintins, na cobertura do Festival Folclórico e na programação da CBN vai estar entrando aqui com as informações direto da ilha, um calor de 40 graus naquela ilha. É isso, gente, 4 horas e 59 minutos, muito obrigado pela companhia, pela participação de sempre aqui no CBN Madrugada. Produção de Karina Almeida deste programa, trabalhos técnicos de Ricardo Garcia, apuração, leitura do repórter CBN, reportagem de Matheus de Souza, que está neste momento no incêndio de grandes proporções que atinge 2 galpões na Lapa, na zona oeste da cidade de São Paulo. Esse incêndio começou por volta de 1 hora da manhã, segue acontecendo, portanto, 4 horas que o fogo segue por lá e as equipes do Corpo de Bombeiros com 13 viaturas seguem tentando diminuir o fogo e a fumaça enorme também, enfim, a repercussão disso durante a nossa programação. Um forte abraço para você, volta a te encontrar na madrugada de quarta-feira, já naquela expectativa para o jogo da seleção brasileira, né? Tchau, tchau.
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0: Terça-feira, 23 de junho de 2026, a Receita Federal abre hoje a consulta ao segundo lote de restituição do Imposto de Renda à Pessoa Física, com mais de 9 milhões de contribuintes contemplados. Os valores serão depositados ao longo do dia 30 de junho na conta bancária informada no documento. Ao todo, 16 bilhões de reais em crédito serão depositados. O ministro do STF, Luiz Fux, derrubou uma decisão liminar provisória da Justiça da Bahia que retirava a exclusividade do BRB para gerir os depósitos judiciais da Justiça do Estado. O despacho suspenso autorizava o TJ baiano a usar o Banco do Brasil e não o Banco de Brasília para gerenciar um empréstimo de 2 bilhões de reais com garantia da União voltado ao pagamento de precatórios. Na decisão desta segunda, Fux avaliou que a mudança da custódia desse valor violaria o acordo homologado pelo STF para a recuperação do BRB. O presidente Donald Trump afirmou que o Estreito de Hormuz está totalmente aberto. A fala ocorreu no dia seguinte à primeira rodada de negociações entre Washington e Teherã. Estados Unidos e Irã assinaram um acordo preliminar na semana passada. As tratativas no domingo também resultaram em combinados sobre a criação de um grupo de trabalho para tratar do programa nuclear iraniano. No horário de Brasília, 5h02.
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1: Olá, muito bom dia, estamos no ar, tá começando a edição do CBN Primeiras Notícias de hoje, terça-feira, 23 de junho de 2026. Você ligadinho aí na CBN em todo o Brasil. A partir de agora se informa sobre os principais temas do dia. Esse dia que está começando, vamos tocar o nosso despertador. Para quem está acordando agora, você que esteve nessas últimas horas aí junto com o Clauson Dutra no CBN Madrugada, permanece aqui com a gente no Primeiras Notícias, ouvindo, assistindo. Estamos no ar lá no YouTube, no Globoplay, com as imagens aqui do nosso estúdio e as cenas do amanhecer dessa terça-feira pelo Brasil, que você confere também na nossa transmissão. E também o canal está aberto pelo chat no YouTube para você mandar o seu bom dia, o seu alô aqui pra gente. Dá pra interagir também pelo WhatsApp, 21 99764-2381, 99764-2381. O número está aí na tela pra você conferir. Tudo bem, Ana Paula Jaume? Bom dia.
2: Oi, Fred, bom dia pra você, bom dia também pro nosso ouvinte nessa terça-feira, 23 de junho, véspera de São João, né, Fred?
1: Véspera de São João, amanhã, dia de São João, cai no dia do Jogo do Brasil. É a terceira partida do Brasil na Copa do Mundo. Estamos aí na expectativa. Muito bem, daqui a pouquinho a gente vai trazer atualizações sobre o incêndio que está acontecendo em São Paulo. Você ouviu aí na nossa programação durante toda a madrugada, dois galpões comerciais no bairro da Lapa, na Zona Oeste. Felizmente não há registro de feridos, mas trabalho muito grande dos bombeiros lá para conseguir, né, conter esse fogo, uma destruição já grande, muita gente envolvida e mobilizada. Nossa reportagem daqui a pouquinho traz informações para você direto do local. A gente está de olho nos assuntos de Brasília, estamos de olho no noticiário internacional, uma terça-feira movimentada, devemos ter novidades relacionadas às investigações do caso Master, principalmente esse novo foco envolvendo o líder do governo no Senado, o senador Jacques Wagner, uma pressão grande do governo federal para que ele deixe o cargo, e o senador que pediu ao Supremo Tribunal Federal a anulação daquela operação na semana passada, né, de busca e apreensão na casa dele. A gente traz as novidades sobre isso aqui para você no Primeiras Notícias. Por falar no caso Master, ontem o ministro Gilmar Mendes, que é o decano do Supremo Tribunal Federal, ministro mais antigo, deu uma entrevista no programa Roda Viva da TV Cultura e fez críticas duras ao relator do caso Master no Supremo, André Mendonça, expondo aí uma divisão entre os magistrados no STF relacionada a essa investigação que ganhou proporções imensas aqui no noticiário político brasileiro. Vamos falar também sobre o depoimento hoje do ex-presidente Jair Bolsonaro. Um depoimento que diz respeito a um episódio de apreensão de uma arma no nome dele, que estava com um militar numa blitz que aconteceu em Brasília. E isso pode ser decisivo para a decisão, pode ser decisivo para que o ministro André Mendonça mantenha ou não a prisão, Alexandre de Moraes, no caso dele, né, ministro Alexandre de Moraes, mantenha ou não a prisão domiciliar do ex-presidente. A gente também está de olho nesse assunto. São os três temas que abrem o programa dessa terça-feira, mas tem muito mais até às 6 da manhã. CBN Primeiras Notícias está no ar.
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1: A defesa do senador Jacques Wagner, do PT, apresentou ao Supremo Tribunal Federal um recurso para anular a decisão que autorizou a busca e apreensão na residência do líder do governo no Senado. A Polícia Federal apontou que o petista atuou em defesa de interesses do Banco Master no Congresso Nacional. Os advogados de Jacques Wagner sustentam que a operação foi respaldada em erros graves. De Brasília, Samantha Klein explica agora que, para tentar evitar que o desgaste do Master atinja a campanha de Lula à reeleição, o senador deve pedir, ainda nessa semana, o afastamento da liderança do governo no Senado.
3: Oi, Fred. Com o recurso, a defesa busca anular as provas obtidas com a busca e apreensão nos endereços do senador. Caso Mendonça negue o pedido, os advogados também podem recorrer à segunda turma do Supremo. Em relação aos valores em dólar e euro encontrados, a defesa aponta que todos têm origem lícita e comprovada. O advogado de Wagner, Pablo Domingues, ainda afirma que Jacques se posicionou contra contra a emenda master apresentada pelo senador Ciro Nogueira e que os posicionamentos dele são públicos. O relator da proposta, senador Plínio Valério, afirmou numa nota jamais ter sido procurado pelo líder do governo para tratar do assunto. A Polícia Federal, por sua vez, apontou que o senador foi o beneficiário de vantagens econômicas pagas por Augusto Lima, ex-sócio de Daniel Vorcaro. A investigação apura suspeita da atuação na tramitação de propostas sobre o crédito consignado e o limite de cobertura do Fundo Garantidor de Crédito, o FGC. O movimento ocorre ainda em meio ao debate sobre a saída de Jacques da liderança. O senador deve anunciar afastamento após uma conversa com o presidente Lula nesta semana. O senador foi convencido por aliados próximos, já que o entendimento é que a permanência dele no cargo ampliaria o desgaste contra ele e o governo. Para a liderança do governo é cotada a senadora Tereza Leitão, líder do PT no Senado. No entanto, pessoas próximas dela falam em especulação e que ela não foi consultada formalmente. O cálculo político leva em conta senadores que não vão concorrer neste ano, no caso, Tereza e Camilo Santana. Camilo, porém, tem dito que não pode assumir funções de liderança. Se ela trocar de posto, deixaria um vácuo para a bancada do partido. E nesta segunda-feira, mais uma relação de Jacques com Augusto Lima foi revelada. Segundo o Estadão, mensagens interceptadas revelam que o empresário enviou ao celular do parlamentar informações sobre a emenda master em agosto de 2024.
1: O decano do Supremo Tribunal Federal, ministro Gilmar Mendes, afirmou que há um erro crasso e uma impropriedade na conduta do ministro André Mendonça na condução dos processos do caso do Banco Master. Em entrevista ao programa Roda Viva da TV Cultura, Gilmar criticou o fato de o relator ter revelado em sessão plenária que foi procurado por um advogado de defesa para tratar de uma proposta de delação premiada seletiva. O magistrado argumentou que os acordos de colaboração premiada devem ser negociados exclusivamente entre o investigado e o Ministério Público ou a Polícia Federal, e não diretamente com o juiz da causa. Gilmar traçou um paralelo com a Operação Lava Jato e alertou para o risco de anulações processuais devido a vazamentos e prisões de familiares. As declarações públicas de Gilmar Mendes expõem uma divisão interna no Supremo em torno da condução das investigações do caso do Banco Master. Nas últimas semanas, o decano do Supremo ficou vencido em decisões da segunda turma relacionadas às prisões de familiares do banqueiro Daniel Vorcaro e passou a fazer críticas abertas à atuação do relator do processo, ministro André Mendonça. Gilmar votou e ficou isolado na discussão sobre a prisão domiciliar com tornozeleira eletrônica para Henrique Vorcaro, pai do dono do Banco Master, e de medidas cautelares para um primo do banqueiro. O embate mostra um pouco das diferenças de entendimento, não apenas sobre medidas cautelares e acordos de colaboração, mas também sobre os limites da atuação judicial em um dos casos de maior repercussão atualmente em análise no Supremo.
4: Muitos vazamentos, prisões de familiares, são elementos que levam a pelo menos uma preocupação e similitudes com o que ocorreu anteriormente. É importante que não se repitam os erros do passado. Na conversa que nós tivemos, por exemplo, André Mendonça disse que tinha recebido um advogado fazendo proposta de delação seletiva. E aqui já há uma impropriedade. A lei não permite que o relator participe ou o juiz participe da delação. O acordo é entre Ministério Público ou a Polícia Federal e o delator. Então aqui já há algo de erro crasso.
1: Nessa mesma entrevista de Gilmar Mendes ao programa Roda Viva, ele voltou a criticar a proposta do presidente do Supremo, ministro Edson Fachin, de criar um código de conduta de ética para os ministros da corte. Gilmar Mendes defendeu que o tema deveria ser discutido por uma comissão interna do tribunal e avaliou que a proposta expôs o Supremo em um momento de vulnerabilidade política. O decano também contestou a decisão do presidente do Tribunal Superior Eleitoral, ministro Cássio Nunes Marques, que barrou aquela divulgação de uma pesquisa de intenção de voto para a presidência da República. O levantamento da Atlas Intel mediu os impactos do caso Master sobre a imagem e a intenção de voto do senador Flávio Bolsonaro, que havia perdido apoio eleitoral na ocasião. O ex-presidente Jair Bolsonaro deve prestar depoimento hoje à Polícia Civil do Distrito Federal. Os investigadores querem entender as condições que fizeram com que uma arma do ex-presidente estivesse no carro de outra pessoa sem documentação e em local distante da residência. A pistola foi apreendida pela Polícia Militar durante uma blitz de trânsito no interior de um veículo oficial do Gabinete de Segurança Institucional. Ontem, o ministro do Supremo Tribunal Federal, Alexandre de Moraes, suspendeu temporariamente o limite diário de 30 minutos para as reuniões de Jair Bolsonaro com seus advogados. De Brasília, as informações são de Igor Cardim.
5: O ministro Alexandre de Moraes autorizou que os advogados do ex-presidente Bolsonaro tenham mais tempo para preparar o depoimento que será prestado nesta terça-feira. Pela decisão, os defensores poderão permanecer com Bolsonaro a partir das 14h, uma hora antes da oitiva, sem a limitação de 30 minutos prevista nas regras normais de visitação. Eles também vão acompanhar todo o depoimento. A oitiva foi marcada no âmbito do inquérito que investiga a apreensão de uma arma registrada em nome de Bolsonaro durante uma blitz realizada no DF na última semana. Bolsonaro será ouvido presencialmente em casa, onde cumpre prisão domiciliar. A Polícia Civil tinha solicitado depoimento remoto, mas o ministro alegou que a restrição ao uso de internet por Bolsonaro só permitia oitiva presencial. A defesa também informou ao Supremo que os agentes cedidos para a proteção do ex-presidente não permanecem no local durante toda a noite e são dispensados quando os familiares retornam à residência, argumentando que não há presença contínua da equipe do GSI, prerrogativa de ex-presidentes. Os advogados ainda disseram que as condições de saúde de Bolsonaro são acompanhadas por meio de visitas médicas regulares, além da assistência de familiares e funcionários. O prazo de 90 dias de prisão domiciliar humanitária do ex-presidente Jair Bolsonaro termina nesta quinta-feira, mas a prorrogação do benefício, segundo interlocutores, pode depender do que for dito no depoimento.
1: Pelo horário de Brasília, agora são 5h15.
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1: É isso, os três assuntos que abriram o nosso programa. 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A gente hoje traz aí no nosso capítulo do dia do PN, do podcast do PN, as informações relacionadas ao líder do governo no Senado, Jax Wagner, alvo de operação de mandado de busca e apreensão no caso Master na semana passada. Também as críticas de Gilmar Mendes, que é o ministro mais antigo do Supremo Tribunal Federal, críticas duras, contundentes, direcionadas a André Mendonça, que é o relator do caso Master no Supremo, chamando de erro crasso a condução de André Mendonça desse caso. E Jair Bolsonaro podendo perder a prerrogativa da prisão domiciliar. Hoje ele vai prestar depoimento e o ministro Alexandre de Moraes vai definir. A gente acompanha as discussões sobre essa apreensão de uma arma do ex-presidente na mão de um militar numa blitz que aconteceu em Brasília. Segue ao vivo aqui com a gente até às 6h, porque tem muito mais CBN Primeiras Notícias. E no Rio de Janeiro, como estamos agora, Ana Paula Jalme? Amanhecendo nessa manhã de terça-feira.
2: Copacabana agora, Fred. Tem gente ali na areia, viu? Se exercitando, dando uma corridinha.
1: É, o 5h16
2: da manhã, tá no pique.
1: Agora no Rio de Janeiro, eu senti que uma temperatura um pouquinho maior essa noite, não?
2: É, eu também. Agora de manhã, vindo
1: mais
2: cá
1: de calor,
2: pra,
1: né?
2: Isso, vindo aqui pra rádio, tava melhor, né? Não tava tão geladinho assim.
1: 20 graus. Ontem a temperatura passou dos 30, hoje de novo passou dos 30. Curioso, né? Começo aí de inverno, com temperaturas mais altas do que a gente estava vendo aí nas últimas semanas, só que não se empolgue, não. Vem uma frente fria aí pela frente, ainda nessa semana, tá? A máxima na quinta-feira não passa dos 22 graus. São 5:17 agora. 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Chegou a hora da gente abrir a agenda do dia. Hoje é terça-feira, 23 de junho de 2026. E eu te conto o que está programado, o que está na pauta da reportagem da CBN, quais os assuntos que a gente vai monitorar, o que vai ter repercussão ao longo dessas próximas horas. Logo de cara, nesse comecinho de manhã, madrugada, começo de manhã, a gente segue atento e já já traz atualizações ao vivo do local do incêndio de grandes proporções que acontece neste momento em dois galpões comerciais no bairro da Lapa. Na zona oeste de São Paulo, o Corpo de Bombeiros foi acionado no início da madrugada e mobilizou um total ali de 13 viaturas para conter as chamas que atingiram uma área estimada em 10 mil metros quadrados. Nesse endereço funciona uma fábrica e uma distribuidora de autopeças que contribuiu para a rápida propagação do fogo em razão da grande quantidade de material inflamável armazenado aí nesses espaços, plástico, papel e esse tipo de estrutura de material. Moradores de diversos bairros vizinhos utilizaram as redes sociais para relatar forte cheiro de fumaça na região e, de acordo com as informações fornecidas já pela Defesa Civil Municipal, felizmente não houve registro de feridos nesse incidente. A Receita Federal abre hoje a consulta ao segundo lote de restituição do Imposto de Renda à Pessoa Física, com mais de 9 milhões de contribuintes contemplados. Os valores vão ser depositados ao longo do dia 30 de junho. Hoje dá para consultar, você recebe no dia 30, na conta bancária informada no documento. Ao todo, 16 bilhões de reais em crédito vão ser depositados nesse segundo lote de restituição. O julgamento dos três policiais militares acusados de executar o delator do PCC, advogado Antônio Vinícius Gritzba, foi anulado ontem à noite, ainda no primeiro dia de sessão. A expectativa, né, era de que durasse essa semana inteira, mas houve uma discussão. A dissolução do Conselho de Sentença aconteceu depois de quase 9 horas de trabalho no Fórum Criminal de Guarulhos, na Grande São Paulo. E essa decisão de anular o júri foi tomada pelo juiz-presidente depois que os advogados de defesa dos réus abandonaram o plenário da corte. A saída da banca de defesa aconteceu em meio a um intenso bate-boca e discussões acaloradas entre os defensores e os representantes do Ministério Público sobre assuntos alheios do processo. E agora tudo vai começar do zero, né? Um novo tribunal de júri vai ser marcado, novos jurados e todo o processo vai ser retomado depois dessa discussão que a gente acompanhou no dia de ontem. Também na agenda do dia, o Conselho Nacional de Justiça deve votar nessa terça-feira uma mudança no regimento interno para extinguir a previsão de aposentadoria compulsória como sanção disciplinar para magistrados. A proposta estabelece que a aposentadoria com vencimentos proporcionais não constitui mais uma punição aplicável a juízes que cometeram algum desvio ou alguma falta grave. As alterações administrativas seguem a tese jurídica que foi fixada recentemente pela primeira turma do Supremo Tribunal Federal, você acompanhou aqui, né? Que definiu a perda definitiva do cargo e do salário como a punição máxima para violações graves. Não tem mais essa história de aposentadoria recebendo tudo que o juiz normalmente ganha, né? Esse novo entendimento atinge diretamente condutas como venda de sentença, assédio moral e benefícios indevidos a organizações criminosas concedidos por magistrados. Agora são 5:21.
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1: Tá na hora da Jade Ramos contar como é que fica o tempo nessa terça-feira em todo o Brasil.
6: A terça-feira será marcada pela chegada de uma onda de frio intensa no centro-sul do país. Na região sul, a chuva perde força e o destaque passa a ser a queda acentuada das temperaturas. E o frio ganha intensidade em áreas do Rio Grande do Sul, em Santa Catarina e no Paraná, e com possibilidade de geadas nas primeiras horas do dia. Já no sudeste, a frente fria mantém o tempo fechado no estado de São Paulo, com possibilidade de pancadas de chuva desde as primeiras horas da manhã. Enquanto no Rio de Janeiro e no sul de Minas Gerais, as chuvas aumentam entre o final da tarde e o início da noite. Já no centro-oeste, as instabilidades provocam chuvas em Mato Grosso do Sul, no sul de Mato Grosso e no sul de Goiás. Nas demais áreas, o tempo permanece firme. E no nordeste, a chuva continua concentrada no litoral entre a Bahia e o Rio Grande do Norte. E no norte do país, o calor e a umidade provoca pancadas de chuva no Amazonas, Roraima, Amapá, Rondônia e no interior do Pará. Já de Ramos, da Clima Tempo para a CBN.

0: jogo do Brasil na Copa do Mundo. E a gente vai agora a Miami saber as novidades da seleção brasileira com o nosso enviado Leonardo Dai.
1: Oi, Fred, bom dia ao ouvinte do CBN Primeiras Notícias. Seleção brasileira faz hoje o último treino antes do jogo contra a Escócia nesta quarta-feira às 19 horas. Seleção treina ainda agora pela manhã em Morristown, em Nova Jersey, depois vem para cá, vem para Miami pro jogo desta quarta-feira, uma viagem um pouco mais longa do que a viagem feita pro segundo jogo, né, que foi de Nova Jersey para Filadélfia. O Brasil foi de ônibus ali, 2 horinhas de ônibus. Agora uma viagem de mais de 3 horas de avião para Miami para o jogo de quarta-feira contra a Escócia no Hard Rock Stadium. À noite, às 8h30 no horário de Brasília, 7h30 no horário local aqui dos Estados Unidos, vai ter entrevista coletiva com o técnico da seleção e também com um jogador que ainda não foi anunciado. O Neymar continua treinando normalmente, vai para o banco de reservas. Se vai jogar ou não ao longo da partida vai depender também do andamento do próprio jogo e também da condição que o Neymar apresentar no dia da partida, mas que ele vai estar no banco no jogo de quarta-feira. A grande questão é quem vai substituir o Rafinha. Rayan, Luiz Henrique, correndo por fora o Gabriel Martinelli são os candidatos. A gente tem aí no mais a tendência de um time parecido com o do jogo contra o Haiti, mas podendo haver trocas também em função até dos cartões amarelos, né? Lembrando que Casemiro, por exemplo, tá pendurado. Se tomar um cartão amarelo, ficar fora do primeiro jogo da segunda fase. Douglas Santos a mesma coisa, o Ibanhas, que é reserva, a mesma coisa. Isso também pode modificar a escalação da seleção pro jogo de quarta-feira.
0: Bom, e 4 jogos fecham hoje a segunda rodada da fase de grupos da Copa do Mundo. Anota aí, às 2 da tarde, depois do desfile de craques ontem, né? Messi, Mbappé, Harry Kane. Hoje a gente tem o Cristiano Ronaldo. Portugal enfrentando o Uzbequistão pelo grupo K, pela mesma chave, Colômbia e República Dominicana do República Democrática do Congo jogam às 11 horas da noite. Pelo grupo L, a Inglaterra joga contra a Gana às 5 da tarde, o Panamá enfrenta a Croácia às 11 da noite. Como eu disse, dia de ontem foi o dia dos goleadores, né? Em apenas 2 jogos nessa Copa do Mundo, Lionel Messi já fez história em 5 gols em 2 jogos. Ele se tornou o maior artilheiro da história dos mundiais, classificou a Argentina ao marcar 2 vezes na vitória de 2-0 sobre a Áustria e chegou aos 18, superou o Miroslav Klose e chegou aos 18 gols no total. Maior artilheiro da história das Copas. Pouco depois que o Messi fez história, o atacante francês Mbappé também marcou 2 gols e chegou a 16. Está ali na cola do Messi, ele se igualou ao Miroslav Klose. Com 3-0 sobre o Iraque, a França também se classificou já para a próxima fase. Disputado na Filadélfia, o jogo ficou paralisado por mais de 2 horas por causa do acionamento do protocolo contra tempestades, essa partida de ontem da França. Quem também marcou 2 vezes ontem foi o Haaland da Noruega, que chegou a 4 gols nessa Copa do Mundo, é o vice-artilheiro junto com o Mbappé. Noruega venceu o Senegal por 3-2, também avançou para a próxima fase. No último jogo da noite, a Argélia venceu a Jordânia por 2-1 de virada e ainda tem chance de classificação. 5:26 agora. CBN Primeiras Notícias traz, nesse momento, as capas dos jornais dessa terça-feira. O que você vai encontrar nas bancas? Vamos dar o gostinho aqui para o nosso ouvinte que acompanha a nossa transmissão, inclusive com imagens no YouTube, no Globoplay. Você vê aí já na tela a capa da Folha de São Paulo. É a primeira capa que a gente conta aí em detalhes. Tem aí o artilheiro da Copa do Mundo, artilheiro de todos os mundiais, o ET, né? O GOAT, Lionel Messi. Ontem marcando mais 2 gols na vitória da Argentina. A manchete da Folha trata do otimismo da população brasileira em relação à economia, Ana Paula Jaume. Conta aí pra gente.
2: Fred, a última pesquisa Datafolha mostra que o percentual de pessoas que acreditam numa melhora do cenário econômico subiu de 30% para 36%. Segundo o levantamento, 1/3 dos entrevistados avalia que a situação econômica deve continuar estável nos próximos meses. Por outro lado, o pessimismo aparece mais entre as faixas de renda mais baixa. Especialistas apontam uma combinação de fatores para poder explicar essa mudança, entre eles a desaceleração da inflação, programas de renegociação de dívidas como Desenrola e também a expectativa de crescimento da atividade econômica. A percepção mais positiva também é influenciada por um mercado de trabalho mais aquecido e por um ambiente internacional menos turbulento do que em períodos recentes. assistentes. Apesar dos desafios, ainda

0: Associação Paulista para o Desenvolvimento da Medicina, com base em registros de hospitais do SUS. Os homens representam cerca de 74% das internações e 8 em cada 10 pacientes têm entre 18 e 44 anos. Na rede privada, o número de internações passou de pouco mais de 12 mil em 2022 para mais de 22 mil em 2024. Especialistas destacam que o crescimento das hospitalizações não quer dizer necessariamente aumento do número de usuários, mas pode indicar casos mais graves chegando aos serviços de saúde. Entre os fatores apontados, o baixo preço da droga no Brasil, a associação frequente com o consumo de álcool e também maior vulnerabilidade entre os jovens. Essas internações não são, em geral, para tratar a dependência em si, mas para lidar com complicações provocadas pelo uso da cocaína, como arritmias cardíacas, AVCs, acidentes de trânsito e também episódios de violência. Nos últimos 5 anos, os gastos do SUS com as internações passaram dos 41 milhões de reais. Fred.
1: Tá aí, destaque hoje da capa do Jornal Globo. Você vê aí na tela a primeira página também com as fotos de Lionel Messi e de Mbappé, craques da Copa do Mundo, que marcaram 2 gols cada um no dia de ontem. Por fim, o Estadão, Ana Paula, o Jornal Estado de São Paulo, você vê aí agora na tela também com a foto imensa do Messi. O Estadão mostra, entre as notícias principais do dia, que os cubanos lideram os pedidos de refúgio no Brasil e ultrapassaram os venezuelanos, que estiveram no centro das crises dos refugiados nos últimos anos. Agora os cubanos nessa lista, não é isso?
0: Dados do relatório Refúgio em Números apontam que o país recebeu 75.599 solicitações no ano passado, um aumento de quase 11% em relação ao ano anterior. Desse total, mais de 41 mil pedidos foram feitos por cidadãos cubanos, ou seja, 55% dos pedidos. O número representa um aumento de 88% em comparação a 2024. Já os venezuelanos responderam por pouco mais de 21 mil pedidos, cerca de 28% do total. Segundo o Ministério da Justiça, o aumento pode estar ligado à crise econômica e social enfrentada por Cuba, que tem registrado um fluxo crescente de imigrantes em busca de melhores condições de vida. Especialistas ainda apontam que a retomada da mobilidade internacional depois da pandemia contribuiu para a alta das solicitações. O levantamento mostra ainda que a região norte tem a maior parte desses pedidos, Fred.
1: Estadão, Folha, Jornal Globo, os principais jornais do país e alguns dos assuntos principais na edição dessa terça-feira que você confere logo mais nas bancas. Obrigado, Ana Paula. 5h31, tá na hora do Repórter CBN. Primeiras notícias, volta já já, não sai daí.
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terça-feira, 23 de julho de 2026. A expectativa dos brasileiros em relação ao futuro da economia melhorou nos últimos 3 meses, segundo pesquisa Datafolha. O percentual dos que acreditam na evolução dos indicadores subiu de 30 para 36%, enquanto o pessimismo recuou de 35 para 26%. Apesar das melhoras nas projeções, 45% dos entrevistados ainda avaliam que o cenário econômico do presente piorou. O ministro André Mendonça, do Supremo Tribunal Federal, vai decidir se aceita o pedido do senador Jax Wagner e anula a operação da Polícia Federal contra o parlamentar suspeito de receber propina do Banco Master. Os advogados do líder do governo no Senado sustentam que a operação de busca e apreensão contra ele está respaldada em erros graves. A defesa contestou o relatório da Polícia Federal e afirmou ser um equívoco a acusação de que o senador atuou no Congresso para beneficiar o Banco Master. O senador e pré-candidato à presidência da República, Flávio Bolsonaro, se inscreveu para discursar em uma audiência pública no escritório do representante do comércio dos Estados Unidos em Washington. O parlamentar solicitou 5 minutos para se posicionar presencialmente contra a proposta americana de aplicar tarifas de 25% sobre os produtos brasileiros. A audiência está agendada para o dia 6 de julho, poucas semanas antes do prazo final para decisão de Washington sobre as sanções comerciais ao Brasil. Pelo horário de Brasília, 5:33.

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1: E agora, na volta do CBN Primeiras Notícias, depois do repórter CBN, a gente abre espaço para o noticiário internacional. É hora do Fernando Andrade resumir em 3 minutos quais são os temas mais importantes dessa terça-feira, 23 de junho. Ele vai explicar pra gente quem é o favorito para comandar o Reino Unido depois da renúncia. A gente confirmou ontem, em tempo real, aqui no Primeiras Notícias, do primeiro-ministro Keir Starmer. E os Estados Unidos suspendendo as sanções ao petróleo iraniano. São os assuntos do dia do Fernando Andrade.
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2: Olá, seja bem-vindo ao Mundo em 3 minutos. Começamos hoje com o Reino Unido. A renúncia de Keir Starmer abre agora caminho para que Andy Burnham se torne o próximo primeiro-ministro do país, o sétimo em 10 anos. Quem é ele? Burnham foi deputado por 10 anos, ocupou os cargos de ministro da Cultura, da Saúde, foi prefeito da Grande Manchester por 9 anos. Lá ele foi apelidado de o Rei do Norte, por causa da boa atuação que teve durante a pandemia de Covid-19. Ele é formado em literatura inglesa pela Universidade de Cambridge, tem carisma, se comunica bem, chegou a disputar 2 vezes a liderança do Partido Trabalhista, mas sem sucesso. Mas foi apenas no mês passado que surgiu um caminho concreto para ele se tornar primeiro-ministro. Burnham era um dos políticos mais populares do Partido Trabalhista, mas não podia disputar a liderança do partido porque não tinha uma cadeira na Câmara dos Comuns. Eis que houve um acordo e um deputado trabalhista chamado Josh Simons renunciou e permitiu que ele, Burnham, disputasse uma eleição suplementar em Makerfield para que retornasse ao parlamento. E ele foi muito bem, venceu com folga o candidato do Reform UK, que é o partido populista de direita, que só cresce e hoje é o maior adversário dos trabalhistas. Outra coisa, ele também recebeu o apoio de Wes Streeting, ex-secretário da Saúde, que era um possível candidato, o que reduziu ainda mais as chances de uma disputa interna. Agora, Andy Burnham precisa do apoio de 81 parlamentares trabalhistas para lançar oficialmente a sua candidatura. Ele evita falar em convocar eleições gerais. Bem, as candidaturas deverão ser abertas no dia 9 de julho. O novo primeiro-ministro deve ser eleito em setembro. Agora, um outro cenário. Burnham, sendo um candidato único, ele poderá assumir já agora em julho. O que dizem os trabalhistas? A maioria considera que ele representa, sim, a melhor chance de o partido recuperar o apoio popular. Já a oposição dizem que ele enfrentaria as mesmas limitações econômicas que enfraqueceram o governo de Starmer e o mesmo eleitorado impaciente. Passamos agora para as negociações entre Estados Unidos e Irã na Suíça e houve avanços importantes. Os Estados Unidos suspenderam as sanções que vigoravam há décadas contra o Irã. Agora o Irã poderá vender petróleo. É uma licença geral. Foi anunciada pelo Departamento do Tesouro americano. Permite a produção, a venda, a entrega, a comercialização de petróleo bruto, derivados e produtos petroquímicos de origem iraniana. Tem uma data, até o dia 21 de agosto. E tem mais, hein? Os pagamentos ao Irã poderão ser feitos em dólares. Em troca, o Irã deve aceitar inspeções em seu programa nuclear e dar garantia de livre navegação no Estreito de Hormuz. Somente Cuba, Coreia do Norte e Crimeia foram excluídos das autorizações americanas. Mundo em 3 minutos. Até amanhã.
1: Agora são 5h37. Esses os destaques do noticiário internacional com o nosso Fernando Andrade. Vamos em frente aqui com o CBN Primeiras Notícias, dando boas-vindas para quem chegou agora na nossa audiência. Lembrando que você estar sempre por dentro dos assuntos internacionais, dos assuntos em destaque em Brasília. A gente abre aqui o programa com os três temas principais do dia, os três assuntos que a gente resume em 10 minutos e vão lá pro podcast. Todos os dias de segunda a sexta-feira tem um podcast do PN no Spotify, no Deezer, YouTube Music, Amazon Music. E aí, até às 6, passeamos pelo Brasil, pelo noticiário internacional, previsão do tempo, os destaques do esporte, as manchetes dos jornais, as capas dos jornais. E agora chegou o momento do nosso giro pelo Brasil. Vamos contar aqui com a colaboração dos repórteres da CBN que estão espalhados na nossa rede de afiliadas. Hoje é terça-feira, dia 23 de junho. Expectativa grande, daqui a pouquinho a gente vai falar de festa junina São João. Amanhã, dia 24, é dia de São João. E a gente está entrando na semana também, as tradições aí desse mês de junho. Estamos entrando também na semana do Festival Folclórico de Parintins, que acontece sempre também no último final de semana de junho, e é um dos momentos mais importantes da nossa cultura. O interior do Amazonas se preparando para a disputa dos bois Caprichoso e Garantido, que vão competir pelo título da edição desse ano, sexta, sábado e domingo. A gente falou que nesse mês de junho agora a gente estreou a CBN lá em Parintins, mais uma afiliada da rede CBN em Parintins, com a logo vermelha e a logo azul, para não dar problema, né, com os torcedores dos bois. E a Nicole Gomes, lá diretamente de Manaus, vai contar pra gente como é que tá a expectativa pra edição desse ano do Festival de Parintins, já recebendo muita gente nessa semana lá em Parintins, no interior do Amazonas. Conta aí pra gente, Nicole, bom dia. É
3: brinquedo que canta seu chão. A contagem regressiva para o Festival Folclórico de Parintins entrou na reta final. Esse ano, a festa acontece no próximo fim de semana, 26, 27 e 28 de junho, e deve reunir milhares de visitantes para acompanhar a disputa entre os bois bombais, Caprichoso e Garantido. Durante as três noites de festival, o boi Caprichoso, representado pelo azul e branco, e o boi Garantido, nas cores vermelha e branca, tem 2 horas e meia para se apresentar em uma arena, o Bumbódromo, contando histórias inspiradas na Amazônia através de músicas, coreografias, encenações, alegorias e personagens tradicionais. Vence o boi que alcançar a maior pontuação. O resultado é definido por uma comissão formada por 10 jurados. Todos os anos, a preparação para o festival é marcada pela escolha de um tema. Em 2026, Caprichoso leva para a arena Brinquedo que Canta Seu Chão, que celebra a conexão afetiva e histórica do Bumbá com a identidade amazônica. Enquanto que Garantido apresenta Parintins, Portal do Encantamento, exaltando a ancestralidade e as lendas amazônicas. É mais do que uma competição. O Festival de Parintins é uma celebração da cultura amazônica. A cada ano, a arena se transforma em um grande palco de história, com cores e tradições que ajudam a manter viva a identidade de um povo e encanta públicos de várias partes do mundo. De Parintins, Nicole Gomes para a CBN.
1: Experiências que a gente tem que ir, né? Tem que estar presente pelo menos uma vez, um dos grandes momentos da cultura nacional todo ano, Festival Folclórico de Parintins, e com a CBN em Parintins, agora presente, cobertura completa aí no próximo final de semana. Tem o Festival de Parintins, tem as festas juninas, né? Nesse mês de junho em todo o Brasil. Amanhã é o dia de São João. Dia de São João, dia 24 de junho, mas na véspera, hoje à noite do dia 23, as famílias já se reúnem, né, para decorar os ambientes, preparar as comidas típicas. Vamos lá para Caruaru, em Pernambuco, saber do Antônio Marcos qual a expectativa também para os festejos nessa noite de São João. Conta pra gente, Antônio, bom dia.
4: Como é que tá o nosso Nordeste?
5: Ai, bom demais.
4: Bom demais, está que tá.
6: Mais do que uma festa no calendário, o São João é um elo que une gerações.
7: O forró já começou.
8: Vamos, gente, rapapé nesse salão.
6: Reunir a família para decorar o quintal com bandeirinhas, preparar a canjica com a receita da vovó e vestir as crianças de caipira é resgatar a nossa identidade. Em tempos de telas e rotinas aceleradas, a noite de São João é aquele momento sagrado onde o tempo desacelera para as pessoas se olharem nos olhos e celebrar a vida. Comemorar o São João em família vai muito além de comer pamonha ou vestir uma camisa xadrez. É um dos atos mais poderosos de preservar a cultura e conexão afetiva que temos no Brasil, especialmente no Nordeste. Em um mundo cada vez mais digitalizado e individualista, essa festa funciona como uma âncora social e emocional. Para a comerciante Leni Araújo, celebrar o São João em família é manter viva as nossas raízes.
9: E todo sempre nós comemoramos o São João. E aí nós, na noite de São João, outras datas, né, do mês, nós sim comemoramos com os amigos, nos polos de festa, onde tem aqui na nossa cidade, que não falta. Mas a noite de São João, ela é reservada para nós. É a nossa confraternização. Isso cria memórias afetivas muito importantes para os nossos filhos. É uma forma da gente perpetuar a nossa tradição.
6: Por isso,
10: preste atenção.
6: Não deixe a tradição passar em branco, mesmo que seja uma comemoração pequena. Junte quem está por perto e acenda uma fogueira, nem que seja no coração. Prepare aquela receita que atravessa gerações e dance um forró na sala. O maior patrimônio do nosso São João não está nos grandes palcos, mas sim no calor do abraço de quem compartilha a vida com a gente.

0: apresentação de Lucas Arruda e a sonorização de Lucas Barbosa, de Caruaru, Antônio Marcos.
1: Tá aí o nosso Antônio Marcos com a expectativa desse São João em Caruaru. Tem também daqui a pouco o nosso trabalho da reportagem nessa semana lá em Campina Grande, a disputa do melhor São João do mundo. E você vai participando aí com a gente também. Você que tá no norte e nordeste do país, como é que tá o clima aí, o ambiente nessa véspera de São João? Queremos saber os seus preparativos. Lembrando que você pode mandar mensagem lá no chat no YouTube e no WhatsApp também, o 21 997-64-2381. A gente já foi lá pro norte do país, pra Parintins, saber aí as expectativas do Festival de Parintins. Já fomos pra Caruaru, em Pernambuco, região nordeste. Agora vamos começar o nosso giro pelo sudeste. Temos destaques no Rio, em São Paulo, Vitória, no Espírito Santo. Nossa reportagem também está mobilizada para trazer as informações do dia. Primeiro vamos começar por São Paulo. Matheus de Souza está acompanhando o incêndio que acontece na região da Lapa e o trabalho dos bombeiros desde o começo da madrugada em andamento para tentar conter fogo em dois galpões, felizmente sem feridos. Atualiza essa história para a gente, Matheus. Bom dia.
2: Bom dia, Fred. Bom dia também a você, ouvinte do CBN Primeiras Notícias. Estamos aqui, mais especificamente, na rua Emílio Gold, no bairro da Lapa, zona oeste da capital paulista, onde esse incêndio de grandes proporções começou pouco depois da meia-noite e meia dessa madrugada. São dois galpões de uma distribuidora de autopeças. De acordo com os bombeiros, a área total afetada pelo incêndio é de 10 mil metros quadrados. Então, é um incêndio que a gente... Eles esperam que seja um trabalho extenso de muitas horas entre o apagar do fogo e o processo de rescaldo. O capitão Ronaldo de Mello falou com a gente e ele disse que felizmente não tem nenhuma vítima desse incêndio.
3: Aqui nós temos um incêndio em uma empresa que é do ramo de peças de caminhão. O incêndio ele iniciou por volta das meia-noite e 40 minutos, 0 hora e 40 minutos. E estamos com 16 equipes do Corpo de Bombeiros, cerca de 45 bombeiros. Não há vítimas, nenhuma vítima. E a edificação, ela possui cerca de 10 mil metros quadrados, tem 3 pavimentos. Então é um incêndio importante, mas o risco, ele está isolado, não há risco de propagação para as edificações vizinhas. Então, justamente, a estratégia das equipes do Corpo de Bombeiros é não permitir que esse incêndio se propague para as edificações vizinhas.
2: No momento em que esse incêndio começou, Fred, o único funcionário que estava no local era um porteiro da madrugada, que assim que ele conseguiu perceber o fogo se alastrando, ele conseguiu sair rapidamente do local sem nenhum ferimento, sem ser pego pelo fogo. A gente segue acompanhando esse caso ao longo do dia e trazendo mais notícias para o ouvinte da CBN. Um bom dia para você, Fred, e um bom dia para o ouvinte do CBN Primeiras Notícias.
1: Ok, Matheus, obrigado. Matheus de Souza, ao vivo de São Paulo. Daqui a pouquinho, na abertura do Jornal da CBN, a gente traz atualizações sobre esse incêndio lá na região da Lapa, em São Paulo, para você que acompanha aqui a nossa programação. De São Paulo, agora a gente vai para o Rio de Janeiro, porque o Diogo Bugalho já está aqui com a gente. Dia movimentado também no Rio hoje, é exemplo de ontem, o presidente Lula segue na região metropolitana, fazendo algumas entregas importantes, agendas importantes, e você vai contar aqui para a gente, né, o que vem pela frente. Não é isso, Diogo? Bom dia.
4: Isso aí, Fred. Bom dia para você. Bom dia também para você que nos ouve. O presidente Lula segue aqui no estado do Rio de Janeiro e inaugura às 10 da manhã a primeira etapa das obras da nova Serra das Araras na rodovia Presidente Dutra, ligação entre Rio e São Paulo, e as duas maiores cidades do país. Nessa fase, entra em operação um trecho de 4 quilômetros da nova pista de subida sentido São Paulo, com 4 faixas de rolamento e acostamento, também faixas de segurança, iluminação e 8 novos viadutos. Essa é considerada a ligação rodoviária mais importante do país, ali a Serra das Araras, via Dutra. E essa obra da nova serra já alcançou 70% da execução. O investimento é de R$1,5 bilhão, inclui aí 2 novas pistas com 4 faixas cada, acostamentos, 24 novos viadutos. E o objetivo é dar mais segurança e fluidez ao trecho, que hoje é estreito e sinuoso. Ontem o Lula, como você disse, também teve uma agenda longa aqui no Rio. Entre os destaques estão a assinatura do termo de adesão do Estado ao Propag, programa que refinancia a dívida com a União e reduz os pagamentos que o Rio faz ao governo federal de 400 milhões para cerca de 113 milhões por mês. Só que nessas agendas do Lula, o clima político roubou a cena. No palanque, ele fez afagos ao governador interino, desembargador Ricardo Couto, e também duras cobranças à Prefeitura do Rio por atrasos em obras com verbas federais, inclusive criticando a gestão do ex-prefeito Eduardo Paes, que vai ser candidato a governador e aliado dele, aliado do Lula, nas eleições agora de outubro. Fred.
1: Cenas da política do Rio de Janeiro. Diogo Bucalho monitorando essa agenda do presidente da República no Rio. Obrigado, Diogo. Diogo, você tá colecionando figurinha de Copa do Mundo? Não, né?
4: Não, Fred. Quanto é que tava pra completar o álbum? R$7.000 de figurinha pra completar?
1: Dependendo. Se você não for trocar, né? Se você for só comprar, você gasta uma grana cheia, né? Mas
4: eu acho que eu prefiro usar meus R$7.000 com outra coisa, hein?
1: Olha só essa história lá de Vitória, no Espírito Santo. Tem os alvos dos jogadores da Copa do Mundo. A gente vai continuar o nosso giro pela região sudeste, mas para chamar agora a Beatriz Eliodoro. Lá em Vitória, no Espírito Santo, tem uma paróquia que decidiu fazer um álbum de figurinha com santos católicos. Santos no lugar dos jogadores. E isso está movimentando a criançada dessa catequese, dessa paróquia, de uma catequese lá em Vitória. A Beatriz Eliodoro vai contar esses detalhes pra gente. Bom dia.
5: Ei, Fred, bom dia para você e também para quem nos acompanha. A febre dos álbuns de figurinhas ressurge a cada 4 anos com a Copa do Mundo. Mas em Vargem Alta, no sul do Espírito Santo, a moda voltou neste ano em uma versão diferente. Por lá, o que faz sucesso é o Coparóquia, um álbum de figurinhas com santos e símbolos da Igreja Católica. A responsável pela ideia foi a catequista e servidora pública Suslen Juriato. Ela acreditou que essa seria uma forma criativa de conectar as crianças à história de fé das comunidades. Em vez de jogadores, os craques do jogo são os santos padroeiros das 29 comunidades que compõem a paróquia Nossa Senhora de Guadalupe, como São José e Nossa Senhora de Fátima. Ao todo, são 37 figurinhas. E há também aquelas especiais, que fazem referência a datas importantes do calendário católico, como a Semana Santa e Corpus Christi. Os pacotes com 4 figurinhas cada estão sendo distribuídos durante as celebrações, missas e encontros da catequese. E não são todos iguais não, viu? Há, inclusive, momentos dedicados à troca de figurinhas repetidas. O projeto começou com os 13 catequizandos da Suslen, mas rapidamente ultrapassou os limites da turma e foi despertando interesse em grupos de outras idades e igrejas. É com você, Fred.
1: Ok, obrigado. Essa informação da Beatriz, lá de Vitória, no Espírito Santo, Beatriz Eliodoro. Agora são 5h52.
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0: A gente tem informação agora do nosso CBN Agro, chegando com o Cassiano Ribeiro, falando da crise financeira e do El Niño derrubando a safra de inverno na região do Rio Grande do Sul. Diga aí, Cassiano.
1: Bom dia, Fred. Bom dia para você, ouvinte. A safra de inverno no Rio Grande do Sul deve refletir uma série de problemas enfrentados pelos produtores do estado. Em seu primeiro levantamento de safra, com estimativa de plantio para a estação mais fria do ano, a Imater do Rio Grande do Sul aponta que a área plantada com grãos no inverno deve cair mais de 10% neste ano, somando pouco mais de 1,5 milhão de hectares entre trigo, aveia branca, cevada e canola. E a produção deve cair ainda mais, por causa de prováveis problemas com a produtividade, com o rendimento das lavouras, 22%, totalizando 2.700.000 toneladas. Esses números refletem os problemas financeiros e de acesso a crédito, além, claro, do temor e do possível problema com o clima. E aí não tem como o fantasma de 2024 não assombrar o campo, porque foi naquele ano em que o clima sofreu uma influência forte do fenômeno El Niño, que já se formou neste ano novamente, causou um estrago enorme à economia, a vidas de diversos gaúchos. O principal impacto será na safra de trigo deste ano, cultura que coloca o estado, inclusive, na liderança em produção nacional. A área cultivada deve colher 30% no estado, ficando abaixo de 1 milhão de hectares pela primeira vez desde 2020. A produção foi estimada em pouco mais de 2 milhões de toneladas, uma queda de quase 40%. Os técnicos da Imater destacam que o produtor gaúcho enfrenta baixa rentabilidade, endividamento, dificuldade de contratar crédito e custos elevados de produção. Além disso, o El Niño, como eu disse, preocupa muitos agricultores por causa do risco de excesso de chuvas e aumento de doenças nas lavouras, e isso faz os produtores tirarem aí o pé do investimento no campo. Além do trigo, a cevada também deve registrar forte retração, com uma redução de mais de 36% na área plantada no Rio Grande do Sul. Já a aveia branca deve apresentar uma pequena queda de cerca de 1%. E na contramão dos cereais, a canola avança com força no estado neste inverno. A cultura deve mais do que dobrar sua área plantada, alcançando um recorde de 353 mil hectares, e segundo a Emater, os custos menores de produção, além, claro, do apoio da indústria, especialmente da de biocombustíveis, que participa aí do financiamento e do fomento ao cultivo de canola, fazem a canola virar uma alternativa mais interessante em relação às outras culturas de inverno. Por hoje é isso. Antes de encerrar, gostaria muito de compartilhar uma excelente notícia que a gente recebeu ontem à noite. O CBN Agro foi eleito pela quarta vez o programa de áudio mais admirado da imprensa do agronegócio, um prêmio realizado pelo portal Jornalistas e Companhia, e claro, nos enche de orgulho. Por isso faço questão de compartilhar com você, ouvinte diário, a quem nós somos muito gratos pela audiência. Mais tarde eu volto no CBN Brasil, afinal hoje é terça-feira, tem dose dupla de CBN Agro, então até depois.
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3: A Federação da Agricultura e Pecuária do Estado de São Paulo, a FAESP, realizou Assembleia Geral com representantes dos sindicatos rurais para tratar de temas administrativos e da organização da rede sindical no Estado. O encontro teve como foco a apresentação do funcionamento da Federação, a prestação de contas aprovadas por 97% dos presidentes dos sindicatos e o alinhamento de ações voltadas ao fortalecimento das entidades rurais. A iniciativa também abriu espaço para o debate sobre os desafios do campo e reforçou a importância da atuação integrada da rede de representação. A Assembleia evidencia o papel da FAESP na coordenação institucional, na transparência dos processos e no apoio às entidades que atuam diretamente junto aos produtores em todas as regiões paulistas.
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0: São 5:56, ainda no noticiário dessa terça-feira. O Diogo Bugalho tem informações importantes para os ouvintes do Rio de Janeiro, não é isso, Diogo?
4: Sim, Fred, manhã começa com tiroteio no bairro de Botafogo, aqui na Zona Sul. Moradores da região relatam nas redes sociais uma troca de tiros bastante intensa já nesse começo de manhã, muitas viaturas passando em direção ali ao Dona Marta, aparentemente. Nosso repórter Gabriel Freitas, que mora lá na região, também nos relata aqui essa troca de tiros muito intensa que chama a atenção. A gente está apurando exatamente o que está acontecendo por lá, se é a operação, e traz aqui logo mais, Fred.
0: Muitos moradores, principalmente da região da São Clemente, Rua São Clemente, Voluntários da Pátria, ali a Rua Real Grandeza, em torno da comunidade da Ana Marta, com esse relato de tiro de fuzil, tiro muito alto, e a gente está atento e também atualizando junto com a polícia para saber exatamente o que está acontecendo. Já já no Jornal da CBN a gente traz as atualizações. São 5h57 agora.
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0: E daqui a pouquinho começa o Jornal da CBN com Milton Jung e Cássia Godoy. Tudo bem, Milton? Bom dia.
6: Bom dia, Fred. Bom dia, ouvintes.
0: Ontem, mais uma vez, o desfile dos craques da Copa do Mundo. Messi, Mbappé, Harry Kane, todo mundo marcando 2 gols. Ah, e no caso do Messi, eu falei o quê? Ah, não, falei Harry, falei Harry Kane, né? Isso. Harry Kane é hoje com o Ronaldo.
6: Você já está antecipando, porque você sabe que isso vai acontecer.
0: Deve fazer também, né?
6: Porque essa é a Copa dos protagonistas. Não vamos nunca esquecer que no Brasil, por exemplo, é Vini Júnior, ponto. Faz um, os outros fazem 2, 3, meu Deus.
0: Os caras estão afiadíssimos. Uma história bem curiosa que aconteceu foi do jornalista argentino Joaquim Bruno. Ele estava ali atrás do gol, quando o Messi fez o segundo gol em cima da seleção da Áustria no jogo de ontem. Uhum. Aí ele foi correr para comemorar e deu um abraço lá, um aperto de mão nesse jornalista, que ficou todo emocionado, depois deu um depoimento dizendo que viveu ali um sonho, comemorar um gol com o Lionel Messi, Milton.
6: É uma cena que contradiz, derruba de vez, bota ao chão uma máxima que temos nas redações, de que quando o jornalista vira notícia, uma das duas coisas está no lugar errado. Nesse caso, ele estava no lugar certíssimo, atrás do gol, sozinho, o companheiro dele, foi isso que ele contou logo depois, havia acabado de sair dali porque iria para a zona mista, onde ouviria os jogadores ao fim da partida. Vamos lembrar que esse gol foi o último gol da Argentina, já praticamente nos acréscimos, e que decretava ali definitivamente a vitória argentina, os 2-0, a classificação à próxima fase. E mais um gol de Messi nessa competição. E aí ele corre, vê o jornalista ao fundo, os dois esticam as mãos, dão lá uma espécie de high five, né? Tocam as mãos uns nos outros e se imagina a felicidade e alegria de um jornalista como esse, que se disse, depois falou isso, declarou lá numa gravação que fez pro seu próprio site, disse que é um apaixonado por Messi. Agora, qual argentino não é apaixonado por Messi e qual fanático pelo futebol não é apaixonado por um jogador dessa dimensão, que faz o que está fazendo nessa Copa do Mundo, Fred?
0: Para você seria mais ou menos como se fosse o quê?
6: Não
0: você
6: compara, não compara,
0: gol,
6: por favor.
0: Olímpico,
6: não compara.
0: O Renato Gaúcho correndo para te dar um high five, né?
6: Melhor não comparar, amigo. Eu já comemorei alguns gols com jogadores do Grêmio, mas melhor não comparar.
0: Valeu, Milton. Bom dia. Até
6: um abraço.
0: Mais. Já já tem o Jornal da CBN com o Milton e com a Cássia. O Primeiras Notícias vai terminando por aqui. Volta amanhã às 5 horas da manhã. Bom dia, Ana Paula Jalme.
7: Bom dia, Fred. Até amanhã.
0: Ana Paula Jalme na produção, Renato Silva e Ricardo Garcia nos trabalhos técnicos. Um ótimo dia para você. Até mais.
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0: terça-feira, 23 de junho de 2026. A expectativa dos brasileiros em relação ao futuro da economia melhorou nos últimos 3 meses, segundo pesquisa Datafolha. O percentual dos que acreditam na evolução dos indicadores subiu de 30 para 36%, enquanto o pessimismo recuou de 35 para 26%. Apesar da melhora nas projeções, 45% dos entrevistados ainda avaliam que o cenário presente piorou. O ministro André Mendonça, do Supremo Tribunal Federal, vai decidir se aceita o pedido do senador Jax Wagner e anula a operação da Polícia Federal contra o parlamentar suspeito de receber propina do Banco Master. Os advogados do líder do governo no Senado sustentam que a operação de busca e apreensão contra o líder do governo está respaldada em erros graves. A defesa contestou o relatório da Polícia Federal e afirmou ser um equívoco a acusação de que o senador atuou no Congresso para beneficiar o Banco Master. O senador e pré-candidato à presidência Flávio Bolsonaro se inscreveu para discursar em uma audiência pública do escritório do representante de comércio dos Estados Unidos em Washington. O parlamentar solicitou 5 minutos para se posicionar presencialmente contra a proposta americana de aplicar tarifas de 25% sobre os produtos brasileiros. A audiência está agendada para o dia 6 de julho. Pelo horário de Brasília, 6:03.
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1: Seis e três.
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2: Olá, muito bom dia a você. Este é o Jornal da CBN. Eu sou Milton Jung e ao nosso lado está Cássia Godoy. Bom dia, Cássia.
1: Bom dia, Milton. Bom dia aos ouvintes do Jornal da CBN.
2: Fique agora mais bem informado com os destaques desta terça-feira, 23 de junho de 2026.
1: Já abrimos esta terça-feira com informações atualizadas sobre o combate a um incêndio de grandes proporções em uma distribuidora de autopeças na zona oeste da cidade de São Paulo.
2: O repórter Matheus de Souza está no local e tem ao vivo a situação de momento. Bom dia, Matheus.
3: Bom dia, Milton. Bom dia, Cássia. Bom dia a todos os ouvintes do Jornal da CBN. No momento, a fumaça é bem menor do que era durante a madrugada, quando moradores dos bairros da região, do Sumaré, da região da Lapa toda, reclamavam que foi difícil de dormir por causa do cheiro de plástico queimado desse incêndio de altas proporções nessa distribuidora de autopeças. Começou no começo da madrugada, em dois galpões que, de acordo com o corpo de bombeiros, somam 10 mil metros quadrados. No momento, são pelo menos 16 viaturas da corporação combatendo esse incêndio. Segundo o capitão Ronaldo de Mello, não houve vítimas.
4: Aqui nós temos um incêndio em uma empresa que é do ramo de peças de caminhão. O incêndio ele iniciou por volta das meia-noite e 40 minutos, 0 hora e 40 minutos. E estamos com 16 equipes do Corpo de Bombeiros, cerca de 45 bombeiros. Não há vítimas, nenhuma vítima. E a edificação, ela possui cerca de 10 mil metros quadrados, tem 3 pavimentos. Então, é um incêndio importante, mas o risco, ele está isolado, não há risco de propagação para as edificações vizinhas. Então, justamente, a estratégia das equipes do Corpo de Bombeiros é não permitir que esse incêndio se propague para as edificações vizinhas.
3: O dono da fábrica, Fábio Vanucci, falou à TV Globo, ele mencionou que só tinha um funcionário na construção durante o começo do incêndio e também lamentou as perdas.
5: Nós somos um distribuidor de autopeças para caminhões. A Vanucci é composta de 3 prédios. Um dos prédios, o prédio principal, foi totalmente destruído pelo fogo. Graças a Deus eles não eram interligados, e aí a gente não destruiu os outros. O prédio principal foi totalmente destruído. O fogo foi muito rápido. Atingiu uma parte do estoque e atingiu o escritório também. E a perda é grande. Eu nunca imaginei passar por uma situação dessa. É uma situação muito triste, muito chata. É uma situação que, olha, eu não desejo para ninguém.
3: Segundo o Corpo de Bombeiros, por causa do tamanho desse lugar, e por causa da complexidade desse incêndio, o trabalho tanto para apagar o fogo, para controlar o incêndio, quanto para fazer o processo de rescaldo, ainda vai levar algumas horas. A reportagem da CBN segue de olho, segue acompanhando. Volto com você, Cássia.
1: Muito obrigada. Este foi o Matheus de Souza.
2: Agora são 6:07. Acompanhe outros destaques desta terça-feira.
1: A Receita Federal abre daqui a pouco, às 9 da manhã, a consulta ao segundo lote de restituição do imposto de renda.
2: Esse lote colocará 16 bilhões de reais na economia e beneficiará mais de 9 milhões e 500 mil contribuintes, tornando-se o maior da história em número de pessoas contempladas.
1: O pagamento dos valores nas contas bancárias indicadas e a chave Pix será realizado no dia 30 de junho.
2: Os recursos deste lote atendem exclusivamente os grupos com prioridade legal, como idosos, professores e pessoas com deficiência, além daqueles cidadãos que optaram pela declaração pré-preenchida ou pelo ressarcimento via Pix.
1: Agora são 6:08.
2: Ministro André Mendonça, do Supremo Tribunal Federal, decidirá se aceita o pedido do senador Jacques Wagner e anula a operação da Polícia Federal contra o parlamentar, suspeito de receber propina do Banco Master.
1: Os advogados sustentam que a operação de busca e apreensão contra o líder do governo no Senado está respaldada em erros graves.
2: O advogado Paulo Domingues contestou o relatório da Polícia Federal e afirmou ser um equívoco a acusação de que o senador atuou no Congresso para beneficiar o Banco Master.
1: Nesta segunda-feira, o jornal O Estado de São Paulo divulgou trechos inéditos da investigação da Polícia Federal envolvendo o senador Jacques Wagner no caso Master.
2: Segundo a Polícia Federal, conversas do senador com dirigentes do banco indicam engajamento com as pautas de interesse do Master e a realização de encontros para tratar de projetos relacionados diretamente com a instituição de Daniel Vorkaro.
1: A Polícia Federal transcreveu uma mensagem de áudio enviada em agosto de 2024 pelo senador ao empresário Augusto Lima, na qual o parlamentar afirma que precisava saber como estavam as questões do banco e propõe um encontro em Brasília.
2: Em resposta por texto, o ex-sócio de Daniel Vorkaro confirmou o compromisso escrevendo: vou estar em Brasília amanhã à noite. Vamos encontrar sim. Você diz local e hora.
1: O monitoramento técnico indica que, após uma reunião realizada no gabinete do líder do governo, o banqueiro encaminhou ao petista os arquivos da emenda Master, apresentada pelo senador Ciro Nogueira, que ampliava de 250 mil para R$1 milhão a cobertura do Fundo Garantidor de Crédito.
2: A Polícia Federal sustenta que o teor das mensagens coincide com o período de tramitação da proposta de interesse do Banco Master no Senado.
1: A defesa de Jacques Wagner afirma que as movimentações do senador em plenário foram públicas e visavam a proteção dos consumidores e a limitação de juros em operações de crédito.
2: A petição enviada ao gabinete do ministro André Mendonça também justifica que os US$55 mil e os €33 mil encontrados em endereços do senador em origem ilícita.
1: Para tentar evitar que o desgaste do Master atinja a campanha de Lula, o senador Jacques Wagner deve pedir o afastamento da liderança do governo no Senado.
2: 6:10.
1: O decano do Supremo Tribunal Federal, Gilmar Mendes, afirmou que há um erro crasso e uma impropriedade na conduta do ministro André Mendonça na condução dos processos do caso do Banco Master.
2: Em entrevista ao programa Roda Viva da TV Cultura, Gilmar criticou o fato de o relator ter revelado em sessão plenária que foi procurado por um advogado de defesa para tratar de uma proposta de delação premiada seletiva.
1: O magistrado argumentou que acordos de colaboração premiada devem ser negociados exclusivamente entre o investigado e o Ministério Público ou a Polícia Federal, e não diretamente com o juiz da causa.
2: Gilmar traçou um paralelo com a Operação Lava Jato e alertou para o risco de anulações processuais devido a vazamentos e prisões de familiares.
1: Na semana passada, Gilmar Mendes ficou isolado ao votar na segunda turma pela concessão de prisão domiciliar com tornozeleira para Henrique Vorkaro, pai do dono do Banco Master, e de medidas cautelares para um primo do banqueiro.
6: Muitos vazamentos, prisões de familiares, são elementos que levam a, pelo menos, uma preocupação. E similitudes com o que ocorreu anteriormente. É importante que não se repitam os erros do passado. Na conversa que nós tivemos, por exemplo, André Mendonça disse que tinha recebido um advogado fazendo proposta de delação seletiva. E aqui já há uma impropriedade. A lei não permite que o relator participe ou o juiz participe da delação. O acordo é entre Ministério Público ou a Polícia Federal e o delator. Então aqui já há algo de erro crasso. Se está participando de conversas ou se está expulsando advogados do processo, isso tem algo de errado.
1: Na mesma entrevista, Gilmar Mendes voltou a criticar a proposta do presidente do Supremo, Edson Fachin, de criar um código de ética para os ministros da corte.
2: O decano também contestou a decisão do presidente do Tribunal Superior Eleitoral, Cássio Nunes Marques, que barrou a divulgação de uma pesquisa de intenção de voto para a presidência da República.
1: Agora são 6:13.
2: O ex-presidente Jair Bolsonaro deve prestar depoimento hoje à Polícia Civil do Distrito Federal.
1: Os investigadores querem entender as condições que fizeram com que uma arma do ex-presidente estivesse no carro de outra pessoa sem documentação e em local distante da residência.
2: A pistola foi apreendida pela Polícia Militar durante blitz de trânsito no interior de um veículo oficial do Gabinete de Segurança Institucional.
1: O automóvel era conduzido por um militar do Exército que afirmou aos policiais que transportava o objeto para a realização de reparos técnicos.
2: Ontem, o ministro do Supremo Tribunal Federal, Alexandre de Moraes, suspendeu temporariamente o limite diário de 30 minutos para as reuniões de Jair Bolsonaro com seus advogados.
1: A defesa pediu a flexibilização para que ele se prepare para o depoimento de esporte, para o depoimento de hoje à tarde na residência de Bolsonaro, onde ele cumpre prisão domiciliar.
2: Depoimento de Bolsonaro ocorre às vésperas do fim do prazo de 90 dias da prisão domiciliar humanitária do ex-presidente.
1: Agora são 6h14.
2: Julgamento dos três policiais militares acusados de executar o delator do PCC, Antônio Vinícius Gritzbach, foi anulado na noite desta segunda-feira, ainda no primeiro dia de sessão.
1: A dissolução do Conselho de Sentença ocorreu após quase 9 horas de trabalhos no Fórum Criminal de Guarulhos, na Grande São Paulo.
2: A decisão de anular o júri foi tomada pelo juiz-presidente após os advogados de defesa dos réus abandonarem o plenário da corte.
1: Com a determinação de encerramento abrupto do caso, todas as oitivas realizadas perdem a validade jurídica e um novo sorteio de jurados vai ter de ser realizado.
2: 6h14.

0: Quatro jogos fecham hoje a segunda rodada da fase de grupos da Copa do Mundo.
1: Às 14h, Portugal enfrenta o Uzbequistão pelo Grupo K. Pela mesma chave, Colômbia e República Democrática do Congo jogam às 23h.
0: Pelo Grupo L, a Inglaterra enfrenta Gana. 17h, o Panamá enfrenta a Croácia às 23h.
1: E a seleção brasileira faz hoje o último treino para o jogo contra a Escócia, amanhã às 19h em Miami.
0: O técnico Carlo Ancelotti ainda fez testes para o substituto na vaga do atacante Rafinha, lesionado no jogo contra o Haiti.
1: Gabriel Martinelli admite mudar de posição em campo para pleitear o posto.
2: Eu particularmente, eu prefiro jogar na esquerda, mas no Arsenal já fiz bastante à direita. Fiz um pouco também no jogo contra a França aqui com o Ancelotti. Pela direita, então deixar isso nas mãos do professor, ele que decide.
0: A segunda-feira foi dia dos goleadores da Copa.
1: Apenas dois jogos nesta Copa, o argentino Lionel Messi já marcou 5 gols e se tornou o maior artilheiro da história dos mundiais.
0: O camisa 10 classificou o argentino ao marcar 2 vezes na vitória sobre a Áustria e chegou a 18 gols no total.
1: Pouco depois de Messi fazer história, o atacante francês Mbappé também marcou 2 e chegou a 16 gols em Copas do Mundo, igualando a marca do alemão Miroslav Klose.
0: Com o 3-0 sobre o Iraque, a França também se classificou para o mata-mata.
1: Disputado na Filadélfia, o jogo ficou paralisado por mais de 2 horas por causa do acionamento do protocolo contra tempestades.
0: Quem também marcou 2 vezes ontem foi o atacante Haaland da Noruega, que chegou a 4 gols nesta Copa e é vice-artilheiro ao lado de Mbappé.
1: A Noruega venceu o Senegal por 3-2 e também avançou à próxima fase.
0: No último jogo da noite, a Argélia venceu a Jordânia por 2-1 de virada e ainda tem chance de se classificar. Esses são alguns dos destaques de hoje do Jornal da CBN. Você é nosso convidado a participar, mande sua mensagem. Escreva para o WhatsApp 99911-9981, 99911-9981. 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
1: 6:18.
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1: 6:20. Temos agora informação com Matheus de Souza a respeito do incêndio na Zona Oeste de São Paulo. Matheus.
9: Cássia, a fumaça agora já parece bem menor, começou a chover bastante na região, o que também pode ser um alívio para o morador que passou a madrugada reclamando do cheiro de plástico queimado que chegou às residências do bairro. No momento, apenas o local onde esse incêndio acontece, na rua Emílio Gold, está interditado pela CET. Esse incêndio também é bem perto da linha de trem, da linha 7 Rubi, administrada pela TIC Trens, e de acordo com a concessionária, não teve impactos no funcionamento. Então agora, vem chegando mais uma viatura do Corpo dos Bombeiros. Então temos pelo menos 17 atuando no caso. Nossa reportagem continua aqui, continua acompanhando, porque mesmo com essa chuva, o trabalho de rescaldo ainda deve durar várias horas. Cássia.
1: Muito obrigada, Matheus.
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1: Nós recebemos mais cedo reclamação aqui de um ouvinte perguntando o que está acontecendo com a linha 11 da CPTM, que está muito ruim hoje. Por enquanto, informação oficial é que não houve problemas, mas tem gente reclamando que a situação está difícil por lá. Então, daqui a pouco a gente vai trazer mais informações. E se você utiliza essa linha e tem informação para compartilhar conosco, manda seu WhatsApp para cá, 999-119981.
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0: Muito bom dia para você, Fabiana Weikamp.
13: Bom dia, Milton, Cássia. Bom dia a todos os ouvintes. Tudo bem?
1: Tudo certo, Fabiana. Bom dia.
0: Agora há pouco nós ouvimos nosso repórter que está lá na região da Lapa e também recebi mensagem do Donato, que é motorista de táxi, está passando ali pela Vila Maria. Ele disse que está chovendo nessas regiões em São Paulo. Isso está acontecendo em toda a cidade?
13: Pois é, em várias áreas aqui da cidade de São Paulo e da região metropolitana, Milton. São as mudanças já, né, previstas por causa da chegada de uma nova frente fria. É uma grande frente fria que ontem provocou chuva em áreas do sul do Brasil, Mato Grosso do Sul. Também ainda ontem já começou a provocar chuva pelo interior de São Paulo, lá pela região oeste. E agora as áreas de instabilidade deste sistema estão por aqui. Então, esta terça-feira será um dia bastante instável. Essa chuva, ela vai e volta ao longo do dia, né, intercalando de vez em quando com alguns períodos, né, alguns momentos de melhoria, mas teremos chuva bastante frequente e ela deve intensificar em alguns períodos e até tem possibilidade para alguns momentos de que possamos ter raios por aqui. Então, até o final do dia, nós podemos enfrentar problemas com a formação aí de acúmulo de água, né, com alguns pontos de alagamento. E diferente de ontem, que nós tivemos uma temperatura elevada durante a tarde, ontem a temperatura aqui na capital paulista alcançou quase os 27 graus, hoje nós teremos queda já da temperatura. A madrugada até foi marcada por temperaturas mais altas. Durante a madrugada chegamos a ter temperatura em torno dos 22 graus. E agora nós temos 18 graus na maior parte da cidade. No final da tarde e à noite, a temperatura vai cair bastante. Teremos mínima hoje à noite em torno dos 13 graus. E amanhã será um dia chuvoso e com temperatura bem baixa o dia todo por aqui. Nós temos agora uma onda de frio avançando por várias áreas do país. Milton.
1: No interior do estado, então, a gente também deve ter essa queda das temperaturas ao longo do dia de hoje.
13: Sim, lá no oeste de São Paulo, Cássia, onde começou a chover, primeiro, já ontem, a temperatura já começou a cair por lá. Neste momento, o Presidente Prudente está com temperatura em torno dos 14 graus, tem nevoeiro por lá, e a temperatura máxima hoje por lá deve ficar em torno dos 17 graus. A chuva agora já avançou para outras áreas do interior, então está chovendo na região de Itupeva, Indaiatuba, passando por outros pontos, entre o centro e o norte do estado de São Paulo. Tem possibilidade também para alguns períodos, de chuva forte, incidência de raios, e as temperaturas já diminuem em relação a ontem. Em Ribeirão Preto, por exemplo, a temperatura agora é de 17 graus, a máxima hoje é de 24 graus. Cássia.
0: No litoral?
13: Litoral tem tempo instável, será bem impactado por essa frente fria. As condições são altas de chuva no decorrer do dia. A madrugada foi abafada no litoral paulista. A temperatura agora em Bertioga é de 21 graus, mas a tendência é que a temperatura caia ao longo do dia. A situação é de alerta, porque tem possibilidade para acumulados altos. E amanhã tem previsão de chuva bastante volumosa, sobretudo no litoral norte paulista. Então agora a gente tem que ficar de olho nessa chuva, que é uma chuva praticamente fora de época, porque esse período, já final de junho, quase julho, é um período mais seco aqui em São Paulo, mas temos aí uma boa frente fria trazendo chuva e queda de temperatura. Milton.
0: Muito obrigado, Fabiana Vaicampo, e bom dia para você.
13: Um ótimo dia a todos.
1: Bom dia.
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1: Tem mais ouvinte reclamando aqui do transporte sob trilhos. Então, mais cedo a gente trouxe aquela mensagem falando da linha 11 da CPTM, que hoje está com uma situação mais difícil, embora oficialmente ainda não tenha a confirmação disso. E aí recebemos aqui outra mensagem do nosso ouvinte Angélico, falando que a linha 11 já está começando a ser parcialmente operada, por uma nova concessionária, e aí hoje tem problema. Então, daqui a pouquinho a gente vai ter mais informações a respeito desta lentidão na linha 11.
0: O Dazaev, que é de Guaianazi, diz assim que ele discorda do ouvinte que mencionou que a linha 11, o Coró, está ruim hoje. Ele diz que está ruim todos os dias.
1: Todos os dias?
0: Hoje também está ruim. E nós estamos, evidentemente, acompanhando isso para você.

0: tem dois stents no coração, faz exercícios 3 vezes por semana, segue dieta, está com o exame controlado, recentemente voltou a jogar futebol segundas-feiras, mas no dia seguinte do jogo sente forte cansaço, dor nas pernas, chega a ter dificuldade para descer escadas. Mesmo fazendo musculação para membros inferiores, gostaria de saber quais exercícios ou estratégias poderiam ajudar a melhorar o condicionamento para o futebol e reduzir esse desconforto pós-jogo? Pergunta aqui do Hamilton Eduardo Howen.
1: Bom dia, Hamilton. Parabéns, Hamilton. Bastante aí, rotina de exercício, a parte cardiológica em dia para fazer exercício, tá de parabéns, né? Cuida da alimentação, fico feliz aí com essas mudanças. Agora, o mais importante, Hamilton, que o Hamilton está falando é aquela dor muscular tardia, né? Que então, que depois de 24, 48 horas, principalmente quando você volta a um tipo de esporte que faz tempo que você não faz, você sente, né? E você vê, mesmo treinando perna, ele tem força nas pernas, e você vê que, mesmo fazendo regularmente a musculação, o problema que o futebol exige é que tem uns movimentos diferentes da academia. Tem arrancadas, tem as freadas bruscas, mudança de direção, tem aceleração. Então são movimentos que na musculação, você mesmo treinando, você não está exigindo do seu músculo. Isso gera um esforço muscular chamado excêntrico, né? Diferente ali do que você faz ali na academia no dia a dia. Então, na verdade, essa dor muscular tardia é por exigência um pouco diferente ali do que você está acostumado a fazer o treino. E o que a gente sabe? O que na medicina hoje melhora essa dor muscular tardia? Ou seja, o que o Hamilton pode fazer para melhorar? O principal, o que tem mais evidência, é a massagem, né? A massagem terapêutica é a número um, Milton. E depois, o que a gente sabe que também pode melhorar? Imediatamente ali depois do exercício, ali, principalmente nas 24 horas, principalmente nas primeiras 24 horas, aquele banho em água gelada ali, mais ou menos de 10 a 15 minutos, em torno de 10 a 15 graus. Então, também ajuda. Compressão muscular também ajuda, aquelas botas de compressão também ajudam. Agora, o que não ajuda, o que o pessoal costuma fazer muito, é o alongamento. Tá? O alongamento, ele ajuda na flexibilidade, mas ele não ajuda para essa dor muscular tardia. Ele é pouco eficaz, então a gente não recomenda. Então, Hamilton, para você fazer seu futebol e não ter dor muscular, número um, massagem. Esse é o mais eficaz. Número dois, fazer aí a bota de gelo. Tem hoje as botas de gelo também, mas fazer aquela crioterapia, você entrar numa água gelada ali pelo menos 10 a 15 minutos. Depois, você usar aquelas botas de compressão. Então, esses são os três mais eficazes que te ajudariam aí a essa dor muscular tardia. E lembrando que não é que tem que parar de fazer musculação porque não está adiantando. São coisas diferentes. A musculação que fortalece, que protege as suas articulações para que você continue fazendo o seu futebol aí que você tanto gosta.
0: Muito obrigado. Um bom dia para você, Eduardo Howen.
1: Um bom dia a todos.
2: Bom dia.
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terça-feira, 23 de junho de 2026. A Procuradoria-Geral Eleitoral se manifestou pela rejeição da ação movida pelo PL contra uma pesquisa da Atlas Intel. Em parecer enviado ao Tribunal Superior Eleitoral, a PGE argumenta que não houve irregularidade no levantamento e sustenta que a Justiça Eleitoral deve atuar de forma excepcional quando analisa questionamentos sobre metodologias adotadas por institutos de pesquisa. Em decisão individual, o presidente da Corte, Cássio Nunes Marques, tinha suspendido o levantamento. O presidente da Câmara, Hugo Mota, afirmou que o governo federal vai enviar até quarta-feira uma proposta sobre o aumento do teto de faturamento anual do microempreendedor individual. O texto será levado para a comissão especial que já debate o assunto. Integrantes da equipe econômica admitem elevar o limite do faturamento do MEI para R$100 mil em 2027 e R$120 mil em 2028, sem mexer no Simples. A Agência Nacional de Aviação Civil autorizou duas novas companhias aéreas estrangeiras a operar serviços regulares de transporte internacional de passageiros e cargas no Brasil. As empresas aprovadas são a espanhola Vamos Air e

0: A nigeriana Airpeace. Segundo a ANAC, a medida faz parte de uma estratégia para ampliar a conectividade aérea internacional e estimular um ambiente regulatório mais competitivo no setor. No horário de Brasília, 6h34.
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0: Guilherme Gimenez.
1: Oi, Cássia, bom dia para você e para todos os nossos ouvintes. Destacando agora a chegada a São Paulo pela rodovia Anhanguera, com muito congestionamento em Cajamar, da altura do 38 até o 33, reflexo de ocorrência na via. Também lentidão na passagem pelo Rodoanel do 23 ao 22 e mais à frente do 16 até a Marginal Tietê, ali no 14 também tem ocorrência. Pela rodovia dos Bandeirantes, caminho travado no acesso para Tietê desde o quilômetro 21 e para Campinas, boas condições agora pela Anhanguera e também pela rodovia dos Bandeirantes.
0: 6:35.
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0: Você sabe o que constrói pertencimento num filho? Não é a viagem para Disney. Não é a foto publicada no Instagram da família feliz. É o ritual. O repetido, o simples. O que parece bobagem e não é. Hoje é véspera de São João. E no Nordeste, isso não é data no calendário. É ritual de encontro. Nas cidades pequenas, a festa reúne quem estava espalhado. Primos que não se viam. Vizinhos antigos. A família que o cotidiano foi afastando. As pessoas conversam, relembram, se reconhecem. Esse reconhecimento tem um nome técnico na psicologia. Chama pertencimento. E pertencimento, deixa eu ser direto, é uma das necessidades humanas mais fundamentais que existem, especialmente para a criança. A gente vive uma epidemia silenciosa de jovens em crise. Crianças se machucando nas escolas, adolescentes que somem dentro de si mesmos sem que ninguém perceba. E quando a gente pergunta por quê, parte da resposta está aqui. Perdemos os rituais de encontro. O Natal parece mais um evento de logística. O almoço de domingo sumiu e as festas juninas ficaram só para quem mora no interior. Pertencimento não é registro de nascimento. Ele é, sobretudo, uma construção cotidiana. É a criança saber, no momento de dor, que tem com quem contar. Que existe um lugar onde é esperada, reconhecida, lembrada pelo nome. Ritual familiar não é apenas uma questão de nostalgia. Ele representa uma âncora emocional. E criança sem âncora deriva. Cuide dos rituais da sua família. São João é uma boa hora para começar.
1: Esse é o Rossandro Klinger, todos os dias conosco aqui no Jornal da CBN. E você também pode acompanhar o Refletir para Viver lá no nosso site cbn.com.br. 6h37.
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4: O grande bardo da língua inglesa, William Shakespeare, falou sobre o futebol em alguma de suas obras, isto é, o futebol primitivo daquela época. Em Rei Lear, ato 1, cena 4, ele coloca o seguinte breve diálogo. O Rei Lear, batendo em Oswald, diz: "Vai ficar me olhando assim fixo, insolente?" E aí Oswald responde: "Não permito que ninguém bata em mim, senhor." E aí Kent, derrubando Oswald no chão, afirma: "Nem que te deem um pontapé, desprezível jogador de futebol." Shakespeare também coloca esse esporte, que século depois mobilizou

0: Maria Multidões na peça Comédia dos Erros, no diálogo entre Adriana e Drômio de Éfeso. Aí Adriana diz: basta de falatório, grosseirão, vai buscar teu senhor. E aí Drômio de Éfeso responde: serei acaso redondo assim para que vocês me deem chute sem parar, como se fosse bola de futebol, sem mais nem menos me aplicais pontapés. Se isso continuar, terei que me forrar em couro. Shakespeare foi um grande observador da sociedade de sua época e ele criou a expressão fair play. Isso foi na peça Rei João, ato 5, cena 2, quando Troilo diz que Heitor permitia que, muitas vezes, quando os prisioneiros gregos eram derrubados, eles pudessem se levantar e continuassem vivos. Aí Heitor responde: é fair play. E Troilo responde que é imbecilidade. Mas Heitor insiste que não ter fair play é coisa de primitivos. O fair play volta outra vez na peça Tempestade. E em Rei Lear, em outra parte, Shakespeare diz: quando estamos na melhor parte, vem uma mudança que nos destroça. Bom, essa frase não era sobre futebol, era sobre política, mas serve para todos. Mais detalhes sobre o Lado B do Futebol e meu livro Futebol Lado B, lançado pela Globo News.
1: Uma pesquisa do Instituto Atlas Intel revelou o avanço de 13 pontos percentuais na percepção dos clientes sobre a confiabilidade das linhas 8 e 9 de trens metropolitanos. 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Nas duas linhas operadas pela Via Mobilidade, a regularidade é de 99%. De cada 100 viagens programadas, 99 são realizadas. 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
2: Vamos voltar lá para Lapa, onde há um incêndio durante toda essa noite e madrugada em andamento. Agora a situação está mais bem controlada. Matheus de Souza traz as informações de momento.
3: Milton, aqui a situação já está mais tranquila do que antes. O Corpo de Bombeiros continua combatendo as chamas. Chegou mais uma viatura, agora são 18 aqui no local atendendo a essa ocorrência. Eles trabalham porque o segundo andar desse prédio é um lugar de difícil acesso, é um lugar que eles demoraram para chegar e demoraram para conseguir apagar as chamas nele. Estamos numa distribuidora de autopeças aqui na Lapa, que tem materiais inflamáveis, que o cheiro de plástico foi reclamação frequente na madrugada entre os moradores dos bairros vizinhos, moradores de Sumaré, moradores de Perdizes, tudo daqui da Zona Oeste de São Paulo. Agora eles trabalham para controlar as chamas, para poder enfim entrar nesse processo de rescaldo, que por causa das dimensões dessa distribuidora, vai ser bem demorado, de acordo com os bombeiros. São 10 mil metros quadrados de galpão, todo com material inflamável, que acabou pegando fogo durante a madrugada. Ainda estão investigados os motivos, mas não ter, por sorte, por uma felicidade, não houve vítimas, Milton.
2: Muito obrigado, as informações foram do Matheus de Souza, às 6h43.
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5: Temos agora informações do trânsito pela cidade. Guilherme Gimenez.
6: Isso mesmo, Cássia. Falando um pouco mais sobre o trânsito, destacando também a marginal do Rio Tietê já bem congestionada para quem vai em direção ao Cebolão, problemas da saída da rodovia Ayrton Senna até a região do Sambódromo do Aimbi e depois da freguesia do Ó, tudo travado até o acesso para a marginal Pinheiros. E a marginal Pinheiros para a Zona Sul, já com muitos problemas também nesta manhã chuvosa, da saída ali da Castelo da Tietê até a região da ponte Eusébio Matoso. E no sentido contrário também tem lentidão agora entre a ponte João Dias e a Cidade Jardim. Corredor da Gastão Vidigal, Fonseca Rodrigues, Pedroso de Moraes e Faria Lima é opção entre a Vila Leopoldina e a região da Vila Olímpia, mas atenção que tem ocorrência na Gastão Vidigal, bem na altura da Avenida Mofarrégio, para quem vai no sentido de Pinheiros, vai travando ali o comecinho da Gastão Vidigal e também a Ponte dos Remédios. Por último, destaco a chegada à capital pela rodovia Raposo Tavares, com muito congestionamento já do 23 até o acesso ali para a Rua Sapetuba, na chegada à região do Butantã. No trecho final, pelo menos, vale mais a pena o corredor da Pirajussara e Eliseu de Almeida. Cássia?
5: Muito obrigada, esse foi o Guilherme Gimenez. E temos mais mensagens de ouvintes aqui reclamando da linha 11 Coral. Marcelo escreveu para cá, diz que este mês ele já teve 4 atrasos por causa da lentidão nos trens entre as estações Itaquera e Brás. Então, terceiro ouvinte que está escrevendo, reclamando hoje do funcionamento desta linha. Nós tivemos primeiro o nosso ouvinte Beto, que mandou mensagem para cá, reclamou que ele levou 40 minutos de Itaquera até a região do Tatuapé.

0: 6h45.
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3: Na série especial Tecnologia para Crescer, você vai ouvir agora como o iFood usa inteligência artificial para antecipar comportamentos dos consumidores e identificar a próxima melhor experiência para cada cliente.
4: Conhecer o cliente sempre foi importante para vender mais. A diferença é que agora as empresas conseguem, com inteligência artificial, antecipar comportamentos e identificar necessidades antes mesmo que elas surjam. Segundo a consultoria McKinsey, empresas que utilizam IA para identificar a próxima melhor interação com cada cliente conseguem aumentar receitas entre 5% e 8%, elevar a satisfação dos consumidores em até 20% e reduzir custos de atendimento em até 30%. No iFood, uma das apostas para crescer com mais eficiência foi desenvolver modelos capazes de prever comportamentos e entender em que momento exato da jornada cada consumidor se encontra. O CEO da empresa, Diego Barreto, explica.
5: Um dos exemplos mais interessantes aqui é a capacidade que a gente desenvolveu interna de ter um modelo que prediz o comportamento das pessoas e entende a jornada em que ela se encontra. Uma pessoa que eventualmente passa a ser um pai, passa a ser uma mãe, uma pessoa que eventualmente tem uma segunda casa, uma pessoa que viaja demais, uma pessoa que tem que é vegetariana.
4: A partir desse entendimento, a empresa consegue identificar o momento mais adequado para se relacionar com cada cliente e oferecer experiências mais relevantes. Segundo Diego Barreto, é isso que conecta tecnologia e crescimento.
5: A capacidade de prever o comportamento, o estilo de vida, me permite garantir assertividade e, portanto, gastar a energia correta no tempo correto com o cliente correto.
4: À medida que a inteligência artificial amplia a capacidade de entender e antecipar comportamentos, entender o cliente deixou de ser apenas uma vantagem comercial. Passou a ser fator decisivo para aumentar receitas e sustentar o crescimento. Lara Silger, especial para a CBN.
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0: Temos agora duas informações que afetam juízes brasileiros. A primeira delas, o Conselho Nacional de Justiça deve votar hoje uma mudança no regimento interno para acabar com a previsão de aposentadoria compulsória como sanção disciplinar para os magistrados. A proposta estabelece que a aposentadoria com vencimentos proporcionais não constitui mais uma punição aplicável a juízes por faltas graves. E a outra decisão é do Conselho de Justiça Federal, junto com o Conselho Nacional do Ministério Público. Os dois órgãos aprovaram novas regras que permitem a juízes e promotores parcelar as férias de 60 dias em até 12 vezes ao ano. Com a mudança regulamentar, os magistrados e membros do Ministério Público podem usufruir de períodos de descanso fracionados em 5 dias cada. Esse fracionamento permite que os servidores marquem os períodos de folga exclusivamente em dias úteis da semana. Na prática, a medida possibilita emendar os períodos com sábados, domingos e feriados institucionais, ampliando o número total de dias seguidos de descanso, sem que os finais de semana sejam descontados das férias. Um levantamento técnico aponta que a soma das férias anuais com as licenças compensatórias por acúmulo de processos pode permitir que um magistrado federal fique sem trabalhar por até 202 dias no ano. Vamos lembrar que o ano tem 365 dias. Então, se a gente fizer essa soma de 365 dias, um magistrado federal pode ficar sem trabalhar por até 202 dias no ano.
3: São férias?
0: férias e mais licenças compensatórias. Tem uma licença compensatória por acúmulo de processo. Então, se você acumular muitos processos, você tem ali essa licença, junta com essas férias, e aí você pode chegar a esse número impressionante de passar 202 dias no ano sem trabalhar. Agora são 6h50.
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0: 6h52.
3: Recebi uma das mensagens aqui dos nossos ouvintes que mora lá na região da Lapa e ele pergunta exatamente onde é que é o endereço desse incêndio que está ocorrendo durante, já ocorreu durante toda a madrugada. Aliás, essa é um dos maiores distribuidores de autopeças de veículos pesados no Brasil, faz parte do grupo Vanucci. E fica exatamente na rua Emílio Goeldi, rua conhecida ali na Lapa de Baixo, então... Serve até como alerta para as pessoas que costumam sair agora pela manhã, passam por essa região. O local está, evidentemente, bloqueado ali em função da presença dos caminhões do Corpo de Bombeiros que estão fazendo o trabalho de combate ao incêndio. O incêndio já foi dominado nesse momento, isso já está controlado, mas, no entanto, há toda uma operação ali no entorno desta unidade do Grupo Vanucci. Por isso, então, fica o alerta aqui e reforço o endereço, rua Emílio Goeldi, à medida que um dos nossos amigos escreveu para cá perguntando exatamente sobre isso.
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0: Vou atualizar o tempo aqui em São Paulo. Não está dos dias mais frios por enquanto. Nós temos agora 18 graus de temperatura. Hoje a temperatura chega no máximo a 22 graus. Mas a tendência é de queda nestas temperaturas. Inclusive, já temos chuva aqui em São Paulo, como era previsto em várias regiões. Então a gente deve ter uma noite mais fria em São Paulo e amanhã temperaturas bem mais baixas. Se hoje a gente tem essa máxima que pode chegar até 22 graus, amanhã a máxima é de apenas 15 graus de temperatura e ainda com instabilidade no tempo.
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0: Você que acompanha a nossa programação, está de olho no que acontece na cidade de São Paulo? Quer compartilhar com os outros ouvintes da CBN? Pode fazer isso, inclusive, através do nosso WhatsApp, via mensagem de texto, mensagem de áudio. E se você tiver fotos e vídeos do que você está registrando pela cidade, também pode mandar para a gente. O número do nosso WhatsApp é o 999 11 9981.

0: Muito bom dia para você, Marta Gabriel.
1: Bom dia, Milton. Bom dia, Cássia. Bom dia, ouvintes.
2: Bom dia, Marta.
0: A vida é acelerada e a evolução tecnológica é acelerada, isso a gente não tem dúvida. O comportamento do uso da IA também segue o mesmo ritmo?
1: Segue, Milton, está acelerado também. Talvez, certeza, né? A gente nunca teve uma tecnologia cognitiva que foi incorporada tão rapidamente à vida de tanta gente, né? No cotidiano das pessoas. Mas essa evolução, a coisa interessante é que ela não acontece só na velocidade de adoção, mas também na frequência. Os números indicam que em apenas um ano, do ano passado para cá, né? De 25 para 26, a IA passou de experimentação para hábito. Ela está sendo utilizada diariamente hoje por quase 25% da população adulta nos Estados Unidos, que é onde a gente tem estatística, e mais de um terço dos profissionais. Então, passou, né, a fazer parte da vida. E isso revela uma mudança de comportamento muito importante, porque a IA está deixando de ser ferramenta, a gente usava como ferramenta, como outras tecnologias, que a gente usa quando precisa, e está começando a se tornar uma presença constante da rotina. Por isso, talvez a notícia mais importante sobre inteligência artificial em 2026 não seja que ela está ficando mais inteligente, mas que ela está ficando mais presente. Além disso, existe um movimento que talvez seja ainda mais transformador, que é o tipo de uso que a gente faz da IA. Ela está deixando de ser apenas ferramenta cognitiva e se tornando também companheira. Hoje, a grande maioria das conversas com IA, cerca de 75%, ainda são relacionadas ao uso instrumental, produtividade, informação e tomada de decisão. Ou seja, IA como ferramenta. Mas o segmento que mais cresce é o da IA companheira. Situações como apoio emocional, companhia, aconselhamento pessoal ou relacionamento com IA.
2: E quais são os impactos dessa mudança para o nosso futuro, Marta?
1: Então, Cássia, apesar do uso da IA como companheira ainda envolver apenas uma pequena parcela das conversas, né, atualmente, está sendo observado que os usuários que usam a IA como companhia têm um comportamento diferente. Eles tendem a conversar muito mais com a IA e ficar muito mais tempo, tá? Alguns estudos mostram, tipo, 7 vezes mais. Qualquer coisa que a revela de comportamento mais humano, como fazer fotografia, vídeo, atrai mais tempo e mais envolvimento das pessoas. E esse é um sinal importante, porque pela primeira vez, uma tecnologia digital não está sendo usada apenas para executar a tarefa. Ela está começando a ocupar espaços tradicionalmente reservados às relações humanas. Conversar, ouvir, aconselhar, incentivar e oferecer suporte emocional. E se essa tendência continuar, os impactos podem ser profundos na forma como a gente acessa, processa emoções. E talvez a grande transformação dos próximos anos não seja o aumento da inteligência da máquina, que é o que tem sido falado direto, né? Que aumenta, aumenta, aumenta. Mas a intimidade da relação que a gente está construindo com ela.
0: Rafael Alves, que é nosso ouvinte aqui, enquanto ouvia você trazendo essa observação, ele coloca que na área da saúde também, né? Pessoas se aconselhando no campo da saúde, o que, aliás, é uma questão preocupante muitas vezes.
1: Ah, sim, porque tem que lembrar, né, Milton, que a IA nem sempre dá respostas corretas. Aliás, isso está com um disclaimer em todas elas, né? E não só as alucinações, mas elas às vezes pegam um recorte, um enfoque que não é adequado. Então tem que tomar muito cuidado, especialmente quando envolve saúde, né? Ou envolve coisas mais críticas, mas tem que tomar muito cuidado no uso, tem que aumentar a consciência e a maturidade na utilização.
0: Muito obrigado, Marta. Temos episódio novo do Futuramente?
1: Temos episódio novo do Futuramente, está espetacular. 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
0: 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Até mais.
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0: terça-feira, 23 de junho de 2026. A Receita Federal vai abrir às 9 da manhã consulta ao segundo lote de restituição do Imposto de Renda, maior da história, com mais de 9 milhões e meio de contribuintes contemplados. O dinheiro será depositado na terça-feira da semana que vem. Ao todo, o crédito a ser dividido entre as pessoas soma 16 bilhões de reais. O Conselho de Justiça Federal e o Conselho Nacional do Ministério Público aprovaram regras que permitem a juízes e promotores dividir as férias de 60 dias em até 12 vezes ao ano. Com isso, magistrados e integrantes do Ministério Público podem usufruir períodos de descanso fracionados em 5 dias cada. O fracionamento possibilita que os servidores marquem os períodos de folga exclusivamente em dias úteis da semana. Na prática, a medida permite emendar os períodos com sábados, domingos e feriados institucionais, o que amplia o número total de dias consecutivos de descanso, sem que os fins de semana sejam descontados das férias. O fluxo global de financiamento climático superou em 2024 US$ 2 trilhões pela primeira vez. É o que revela um relatório da Organização Global Iniciativa de Política Climática. Apesar disso, o montante ainda é insuficiente para atender às necessidades dos países menos desenvolvidos. Líbano e Israel retomam hoje as negociações nos Estados Unidos para encerrar a guerra. As tropas israelenses têm bombardeado o Hezbollah no sul do Líbano desde o dia 2 de março, quando o grupo fundamentalista fez disparos contra Israel em apoio ao Irã. A ofensiva desencadeou ataques aéreos e terrestres israelenses. Autoridades libanesas afirmam que o diálogo direto com Israel é a única maneira de garantir o fim do conflito. Desde abril, houve 4 rodadas de conversas. Nenhuma gerou um cessar-fogo duradouro. No horário de Brasília, 7:03.
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2: 7:04.
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1: Muito bom dia a você que escolheu ficar mais bem informado ouvindo o Jornal da CBN na manhã desta terça-feira, 23 de junho de 2026. E nós falamos de São Paulo. Guilherme Gimenez tem informações sobre uma operação da Polícia Federal contra fraudes no sistema financeiro. Guilherme Gimenez, bom dia.
2: Milton, bom dia. Isso mesmo, a Polícia Federal realiza na manhã desta terça-feira a Operação Miragem para investigar um suposto esquema de fraudes no Banco Digimais, instituição controlada pelo bispo Edir Macedo, fundador da Igreja Universal do Reino de Deus. De acordo com informações do G1, mais de 50 policiais federais cumprem 9 mandados de busca e apreensão em São Paulo. Edir Macedo está entre os investigados. A Justiça Federal também autorizou o afastamento dos sigilos bancário e fiscal dos envolvidos e o bloqueio de bens e valores que podem chegar a mais de 670 milhões de reais. Segundo a Polícia Federal, a investigação teve como base relatórios do Banco Central que apontaram graves irregularidades na administração da instituição financeira. As apurações indicam que os investigados manipulavam balanços e resultados contábeis para esconder a real situação financeira do banco. De acordo com a PF, o esquema permitia a supervalorização de ativos e a geração artificial de receitas. Os investigadores também apuram operações financeiras supostamente ilegais em benefício da empresa controladora do banco e possíveis fraudes em sistemas oficiais de registro. Os envolvidos poderão responder por crimes contra o sistema financeiro nacional, como gestão fraudulenta, inserção de dados falsos em demonstrativos contábeis e realização de operações de crédito proibidas por lei. Milton.
1: Muito obrigado. As informações foram do Guilherme Gimenez. À medida que tivermos atualização, traremos para você aqui no Jornal da CBN.
3: E agora temos notícias chegando do Rio de Janeiro. Uma operação com intenso tiroteio na Zona Sul. Quem está conosco é o Diogo Bugalho. Diogo, bom dia.
4: Cássia, bom dia para você. Moradores de Botafogo, bairro da Zona Sul aqui do Rio, acordaram muito assustados pelo intenso tiroteio provocado por uma operação da Polícia Civil nessa manhã. Troca de tiros começou pouco antes das 6 horas da manhã e vídeos gravados pelos moradores ali da região mostram o barulho incessante de tiros de fuzil e pistola e até explosões. De acordo com a TV Globo, um homem que estava em um ônibus foi baleado na perna. O acesso ao Dona Marta fica em uma das principais ruas do bairro ali, muito movimentada, por onde passam muitos ônibus também. Essas imagens, registros ali do confronto, também mostram muitos policiais se movimentando e dezenas de viaturas nas proximidades do acesso à favela, além de carros com os vidros perfurados pelos tiros e dezenas de cápsulas de balas espalhadas pelo chão. Nesse momento, há inclusive muitos turistas presos no Mirante Dona Marta, que é um ponto panorâmico ali, ponto turístico, que fica próximo à comunidade. O tiroteio diminuiu, não há mais essa troca de tiros intensa, mas a situação ainda é de muita apreensão no bairro de Botafogo. A Polícia Civil disse que essa operação que causou tudo isso é da Delegacia de Repressão a Entorpecentes e busca cumprir dezenas de mandados de prisão e busca e apreensão contra integrantes do Comando Vermelho que atuam ali na região. 3 pessoas já foram presas. Ainda de acordo com a Polícia Civil, essa ação é resultado de uma investigação que durou 22 meses e permitiu identificar aí funções de mais de 40 criminosos. Segundo os investigadores, a chefia do grupo é exercida por Ronaldo Pinto Lima e Silva, criminoso que está no Presídio Federal de Segurança Máxima de Mossoró, no Rio Grande do Norte, e segue dando ordens de dentro da prisão. Essa ação de hoje é mais um desdobramento da Operação Contenção, nome da ofensiva do governo do estado do Rio, para tentar conter o avanço do Comando Vermelho. Operação Contenção, que também inclui aquela ação no ano passado, todo mundo lembra, nos complexos do Alemão e da Penha, que deixou mais de 120 mortos, além de várias outras intervenções ao longo dos últimos meses em várias partes aqui do estado. Cássia.
3: Muito obrigada, esse foi o Diogo Bugalho e a operação continua em andamento.
1: 7:09. Ainda ontem nós conversávamos com você aqui no Jornal da CBN sobre o início do julgamento dos policiais militares acusados de executar o Antônio Vinícius Gritzbach, delator do PCC, aquele caso que aconteceu no aeroporto de Guarulhos. Pois ontem à noite o julgamento foi anulado. A dissolução do Conselho de Sentença ocorreu após quase 9 horas de trabalhos no Fórum Criminal de Guarulhos. A decisão de anular o júri foi tomada pelo juiz presidente após os advogados de defesa dos réus abandonarem o plenário da corte. Com a determinação de encerramento abrupto do caso, todas as oitivas realizadas perdem a validade jurídica e um novo sorteio de jurados terá de ser realizado. O promotor de justiça, Rodrigo Merli, criticou a postura da defesa e afirmou que o abandono do plenário foi uma manobra para adiar o desfecho.
5: A defesa se recusou a continuar dizendo que a advocacia estava sendo criminalizada. Quando os advogados se recusam a continuar, os réus ficam indefesos, porque não há mais advogados para exercerem a defesa dos réus em plenário. A partir desse momento, o juiz não tem como prosseguir se os advogados todos se recusam a prosseguir nos trabalhos.
1: O advogado Cláudio Daledoni argumentou que a retirada foi uma reação a ataques pessoais desferidos pela promotoria contra a equipe técnica de advocacia.
6: Ele começou a atacar e atacar, aquilo não tem nenhuma conexão temática com os autos, com o que estava sendo discutido, e nós reagimos. Ele não vai atacar um advogado, ele não vai atacar uma advocacia, sabe? Então, teve a reação e o juiz achou por bem cancelar a sessão.
1: No atentado a Gritsbach, foi morto o motorista de aplicativo Celso Novaes, que não tinha nenhuma relação com o delator ou com os assassinos. E ontem, com razão, na série do fórum, os familiares do motorista, incluindo a viúva Simone Novaes, protestaram contra a anulação do julgamento.
7: Tem tudo à tona novamente, na hora que o juiz falou que ia cancelar, para ter uma nova data ainda. Para que isso? Gente, só eu sei a luta que eu tô vivendo dentro de casa com 3 filhos.
1: A família é doente.
7: Só eu sei. O meu filho está doente, eu não tenho apoio, eu não tenho nada. Só eu sei o que eu estou passando.
1: E aí fica esse ponto também que foi apresentado pela viúva Simone Novaes, porque não se tem uma data. Um novo júri terá que ser composto, uma nova marcação será feita, todo o processo ali para dentro do tribunal para que o júri seja formado e aí depois sim o julgamento seja não reiniciado, porque vai ter que começar de novo. As oitivas serão feitas todas novamente, os depoimentos serão prestados todos novamente. Portanto, esse é o cenário que nós temos aí neste caso de grande repercussão, que foi aquela execução que aconteceu do Antônio Vinícius Gritsbach. 7:12.
3: Vamos agora a Brasília. Temos informação chegando com a Rani Veloso a respeito da situação do líder do governo no Senado, Jax Wagner. Rani, bom dia.
8: Bom dia, Cássia, Milton e a todos que nos acompanham. É isso, a defesa do senador Jax Wagner recorreu ao Supremo Tribunal Federal pedindo a anulação da decisão do ministro André Mendonça, que autorizou a busca e apreensão contra o parlamentar na semana passada. O líder do governo no Senado, Jax, foi alvo da última fase da Operação Compliance Zero. A defesa argumenta que existem erros graves que comprometem a medida. Entre eles, o de que o senador jamais atuou no Congresso Nacional para favorecer o Banco Master. Com o recurso, o advogado busca anular as provas obtidas com a busca e apreensão em endereços do senador. Caso Mendonça negue o pedido, os advogados devem recorrer à segunda turma do Supremo. Em relação aos valores em dólar e euro encontrados, a defesa aponta que todos têm origem lícita e comprovada. O advogado de Wagner, Pablo Domingues, afirma que Jax se posicionou contra a emenda master apresentada por Ciro Nogueira e que os posicionamentos deles são públicos. O relator da proposta, senador Plínio Valério, afirmou em nota jamais ter sido procurado pelo líder do governo para tratar do assunto. A Polícia Federal apontou que o senador foi beneficiário de vantagens econômicas pagas por Augusto Lima, ex-sócio do banqueiro Daniel Vorcaro. A investigação apura suspeita de atuação na tramitação de propostas sobre crédito consignado e o aumento do limite de cobertura do Fundo Garantidor de Crédito FGC. O movimento ocorre em meio à pressão para a saída da liderança do governo no Senado. O senador Jax Wagner deve anunciar afastamento após uma conversa com o presidente Lula, que deve ocorrer amanhã. Ele foi convencido por aliados, uma vez que a permanência no cargo pode ampliar o desgaste contra ele e contra o governo, além de prejudicar a reeleição do presidente Lula. Para a liderança do governo, é cotada a senadora Tereza Leitão, que atualmente é líder do PT no Senado. O cálculo leva em conta senadores que não vão concorrer neste ano. Camilo Santana Viana também poderia ser opção, mas ele tem dito que não pode assumir funções de liderança. Se Tereza trocar o posto, deixaria um vácuo para a bancada do partido. E mais um ponto de tensão surgiu nessa segunda. Segundo o Estadão, mensagens interceptadas pela Polícia Federal revelam que em agosto de 2024, Jax Wagner enviou um áudio ao ex-sócio de Daniel Vorkaro, Augusto Lima, marcando um encontro em Brasília para saber, nas palavras dele, como estão as coisas do banco e também sobre as eleições. A reunião aconteceu 2 dias depois no gabinete de Wagner. Logo após o encontro, o empresário enviou ao celular do senador informações sobre a emenda master. Cássia.
3: Muito obrigada, Rani Veloso. Agora são 7h15.
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3: 7h17.
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3: Guilherme Gimenez tem uma informação importante sobre o rodízio de veículos amanhã em São Paulo. Diga, Guilherme.
2: Isso mesmo, Cássio. Importante para quem vai acompanhar o jogo da seleção brasileira. Rodízio de veículos será suspenso no período da tarde, nesta quarta-feira, amanhã, dia 24, em razão do jogo do Brasil na Copa do Mundo. A seleção enfrenta a Escócia às 19h pela terceira e última rodada da fase de grupos. Ou seja, carros com placa final 5 e 6 poderão circular normalmente no centro expandido da cidade das 17h até às 20h. No período da manhã, das 7h às 10h, a restrição para carros no centro expandido estará em vigor, ou seja, de manhã, carros com placa final 5 e 6 não poderão circular das 7 às 10. De acordo com a Secretaria Executiva de Mobilidade e Trânsito, permanece em vigor na quarta-feira o rodízio de veículos pesados, o rodízio de caminhões, a zona máxima de restrição à circulação de caminhões e a zona máxima de restrição aos fretados. A restrição de circulação de carros nas faixas exclusivas de ônibus também será mantida, Cássia.
3: Então, rodízio suspenso amanhã, só no período da tarde, para os carros. Então, veículos leves, você que tem rodízio na quarta-feira, não tem rodízio amanhã à tarde, mas de manhã tá tudo igual.
1: Letícia Veloso vai nos ajudar a entender o trânsito nesta terça-feira, com rodízio municipal ainda, tanto pela manhã como pela tarde. Uma terça-feira, Letícia Veloso, nesse momento com o céu escuro aqui na capital paulista. Bom dia.
14: É verdade, Milton, tempo instável hoje, nesta terça-feira muito movimentada. Bom dia para você, bom dia, Cássia.
3: Bom dia, Letícia.
14: E bom dia para o nosso ouvinte. E quem passa pela Ianguera ainda encontra lentidão lá em Cajamar, por causa do engavetamento envolvendo dois caminhões e duas carretas, no quilômetro 33, na pista sul, sentido São Paulo. O tráfego flui pela faixa da esquerda, segundo informações da concessionária. Tem lentidão na aproximação do Rodoanel, também pela Ianguera, e na chegada à capital, na aproximação da Marginal do Tietê, com 3 quilômetros de congestionamento. A Bandeirantes, aliás, desde Pirituba até os acessos à Marginal, bem mais movimentada aí nesse trecho, são mais de 6 quilômetros de fila. Quem vem de Campinas aqui para São Paulo encontra lentidão nas duas rodovias, fica até complicado decidir qual é a melhor, né, em termos de menos dificuldades. A Ianguera, por exemplo, é, só reforçando, está complicado aí o trecho na aproximação do Rodoanel.
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1: Estamos agora às 7h20, acionamos o Lucas Taveira, que tem outras informações sobre o incêndio que ocorre na Lapa. Lucas, bom dia.
15: Bom dia. Bom dia, Milton, para você, para Cássia, todo mundo ligado aqui na CBN. Fogo mais controlado, viu, nesse incêndio na região da Zona Oeste aqui de São Paulo, como você disse, na Lapa. As chamas começaram pouco depois da meia-noite. Neste momento, 16 viaturas dos bombeiros continuam no local e 52 agentes combatem esse incêndio. Segundo o Corpo de Bombeiros, uma área de 10 mil metros quadrados foi atingida nesse galpão onde tem uma distribuidora de automóveis. Esse galpão tem três pavimentos, fica na rua Emílio Gold, número 94. O local funciona como estoque de peças e armazena materiais inflamáveis como plástico e papel. Por isso, imagens registradas na madrugada mostraram um fogo assim muito grande, né? As chamas chamaram a atenção. Quem acionou o socorro foi o porteiro que estava ali na empresa no momento e depois saiu. Não há relatos sobre vítimas, isso o Corpo de Bombeiros deixa bem claro. Também não há risco de propagação das chamas para imóveis vizinhos. Moradores dos bairros vizinhos também relataram que o cheiro da fumaça se espalhou por diferentes regiões. Agora, as equipes da Defesa Civil estão no local de prontidão, aguardando a extinção do incêndio para realizar a perícia e entender quais foram as causas desse incêndio, viu, Milton?
1: Muito obrigado, Lucas Taveira, portanto, atualizando tudo isso para nós, agora que são 7h22.
14: Rodovia Castelo Branco tem congestionamento no sentido interior, inclusive na região de Santana de Parnaíba, com lentidão desde o quilômetro 36 adiante, mais de 5 quilômetros de fila aí pela Castelo, sentido interior, e é por causa de ocorrência na região. Bom, na chegada à capital tem lentidão em Barueri, quilômetro 26, até a aproximação do 23 ali em Alphaville, ainda em Barueri, caminho mais pesado a partir do Rodoanel, que é o quilômetro 20, praticamente até a aproximação do Cebolão, isso na Castelo, na chegada a São Paulo.
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14: Região central com lentidão no corredor norte-sul, no sentido de Interlagos, desde a Praça Campo de Bagatelle até a altura da ligação leste-oeste. Reflexo de uma ocorrência mais cedo na região central, inclusive na Prestes Maia, bem depois ali da região da Luz. Bom, na passagem pelo Parque Ibirapuera, congestionamento sentido da Zona Norte, praticamente desde Congonhas.
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3: Você que acompanha nossa programação deve se lembrar do nome Thiago Brenan. Ele era apresentado como empresário E ele está preso, condenado por estupro. Está preso em regime fechado na penitenciária de Potim, que fica no interior de São Paulo. E ontem veio a público a informação de que ele vai se casar com a advogada Karina Cufa, que é responsável pela defesa dele em processos criminais. Casamento está marcado para o próximo dia 2 e vai ser realizado por procuração, já que ele continua preso. A informação foi confirmada pela TV Globo. Brennan foi condenado inicialmente a 8 anos de prisão por estupro, depois a pena foi aumentada para mais de 10 anos. É mais de um caso de estupro, por isso esse aumento da pena. Karina Cufa afirmou que passou a integrar há 4 meses a equipe jurídica que atua nos casos envolvendo Thiago Brennan. Segundo ela, ela está convencida da inocência do futuro marido e acredita que ele vai ser absolvido em uma futura etapa da justiça, porque ele já foi condenado pelo menos 2 vezes. Brennan tem um filho e nunca oficializou uma união. Conforme relatado por Karina, ele teria dito ao pai que se casaria na vida apenas uma vez. Então, informação confirmada desse casamento que vai ser realizado por procuração da advogada de Thiago Brennan com o condenado que permanece na cadeia em Potim, no interior do estado.

0: Muito bom dia para você, Miriam Leitão.
1: Bom dia, Milton. Bom dia, Cássia. Bom dia, ouvintes da Rádio CBN.
2: Bom dia, Miriam.
0: O Instituto Datafolha divulgou uma pesquisa mostrando que a expectativa dos brasileiros para a economia melhorou nos últimos 3 meses e meio. O que faz essa mudança de olhar sobre a economia?
1: Primeiro vamos falar da mudança em si, né? O que a Datafolha encontrou? Por exemplo, entre os consultados, 36% consideram que a economia vai melhorar nos próximos meses. E antes era 30%. 36 pode parecer pouco, mas isso significa uma mudança de 6 pontos percentuais entre a pesquisa e outra. Os que avaliam que a situação econômica vai piorar, teve queda de 9 pontos percentuais, passou de 35 para 26%. Então, 30% acham que a situação vai melhorar e 26% acham que vai piorar.
0: 36, né? 36 acham que vai melhorar, né?
1: 36 acham que vai melhorar. A pesquisa foi feita no... 36 acham que vai melhorar e 30% achavam antes, né? Melhorou de 30 para 36. Agora entendi a sua correção aí. Essa queda dos que acham que vai piorar, passou de 35 para 26, é uma queda importante. Tem um outro dado que eu queria ressaltar, que é o seguinte: a situação financeira pessoal. 51% dos entrevistados afirmam que vai melhorar. E aqueles que acham que a situação financeira pessoal vai piorar, saiu de 14% para 12%. Então, um grupo bem pequeno, 12%, que acha que a situação financeira vai piorar. E esse é o ponto central. O Brasil está endividado, isso é a verdade. O governo brasileiro fez um programa para redução desse endividamento com renegociação, chamado Desenrola 2.0, novo Desenrola. E isso aí já pode estar causando efeito. Então, respondendo a sua pergunta, uma das razões dessa melhoria, dessa percepção de melhora, ou expectativa em relação ao futuro de

0: Você estava falando dos gastos das famílias e a gente teve um pequeno corte.
1: É o gasto das famílias com bets, com empresas de apostas online. Então, isso está tirando renda das famílias. Tem muita gente preocupada com essa juro alto. Ontem eu conversei com o Armínio Fraga, por exemplo, e ele acha que os juros precisam, que os juros estão altos demais, isso pode levar a uma crise de crédito. Eu já explico o que é crise de crédito. Mas antes preciso fazer uma observação. Ele não acha que tem que baixar os juros porque eles estão altos. Ele acha que tem que criar as condições para que os juros caiam. E criar as condições, como a gente já sabe, já falou aqui, os economistas falam em geral, é reduzir o gasto público. Reduzir o déficit público, porque isso permite a queda maior da taxa de juros. Mas o Armínio, que foi presidente do Banco Central, está preocupado, Cássia, com o risco dessa crise de crédito. O que é isso? As famílias não conseguem pagar suas dívidas, isso afeta as empresas de varejo. As empresas de varejo têm dificuldade de pagar sua conta com os fornecedores e vira uma bola de neve, uma crise em dominó na economia brasileira. Esse é o temor por causa dos juros altos demais. Então, tem um temor dos economistas, mas tem uma sensação de alívio nas pessoas, em geral, entrevistadas, por exemplo, pelo Datafolha, porque o governo tomou algumas medidas que, de fato, aliviam a situação, por exemplo, das pessoas endividadas. Cássia.
0: E para além do cenário nacional, que é claro, é o mais importante quando a gente pensa nessa pesquisa, e você citou aí todos os fatores envolvidos, o fato de a pesquisa anterior ter sido realizado quando estava começando o conflito no Oriente Médio, talvez tenha ajudado a ter um cenário mais pessimista naquela ocasião do que nesse momento que se tenta chegar a uma negociação, Miriam?
1: Acho que sim, você tem razão, bom ponto, porque nesse momento exato, nesses dias aí, a gente tem visto a queda do preço do petróleo, né? E a redução dessa pressão tem caído, e enquanto durar esse ambiente melhor, né? Ontem eu conversei sobre essa melhora que depois se configurou ao longo do dia de ontem, essa melhora da negociação entre Estados Unidos e Irã, o petróleo fica mais baixo, chegou a 77, então isso é uma pressão a menos na economia. Mas esse ano é de economia difícil, sabe? Por causa desses fatores externos. Essa guerra complicou muito o cenário. Mas o que a gente está vendo aqui é que o brasileiro sente uma melhora. É verdade que tem muita gente pessimista ainda, mas o pessimismo diminuiu, e é isso que a Datafolha verificou.
2: Muito obrigado, Miriam. Bom dia para você.
1: Bom dia para todos.
0: Até mais.
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terça-feira, 23 de junho de 2026. A Polícia Federal faz uma operação contra a suspeita de fraudes no Banco Digimais, controlado pelo Bispo Edir Macedo, fundador da Igreja Universal do Reino de Deus. Ele está entre os investigados. Relatórios do Banco Central apontaram irregularidades na administração da instituição financeira. De acordo com a apuração, os suspeitos manipulavam balanços e resultados contábeis para esconder a real situação financeira do Banco Digimais. São cumpridos 9 mandados de busca e apreensão em São Paulo. A Justiça Federal também determinou um bloqueio de bens e valores que pode chegar a mais de 670 milhões de reais. A Justiça condenou a 66 anos de prisão uma mulher pelo envenenamento e a morte de duas crianças na cidade de Imperatriz, no Maranhão. As vítimas morreram depois de comer um ovo de Páscoa enviado à casa delas pela acusada. A mãe dos menores chegou a ficar internada em UTI, mas sobreviveu. O crime aconteceu em abril do ano passado. O ovo continha chumbinho, substância usada clandestinamente no Brasil para matar ratos. Conforme a investigação da condenada, Jordélia Pereira Barbosa mandou o chocolate envenenado para a família por ciúme de um ex-namorado que na época mantinha relacionamento com a mãe das crianças. O ex-presidente Jair Bolsonaro deve prestar depoimento hoje à Polícia Civil do Distrito Federal. Os investigadores querem entender como uma arma do ex-chefe do Executivo estava no carro de outra pessoa sem documentação. A pistola foi apreendida pela Polícia Militar em uma blitz de trânsito em um veículo oficial do Gabinete de Segurança Institucional. O automóvel era conduzido por um militar do Exército que afirmou aos policiais.

0: Policiais que transportavam o objeto para a realização de reparos técnicos. O depoimento de Bolsonaro ocorre às vésperas do fim do prazo de 90 dias da prisão domiciliar humanitária concedida ao ex-presidente. No horário de Brasília, 7h34.
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1: Guilherme Gimenez.
2: Cássio, informação do transporte sobre trilhos, devido ao incêndio que a gente vem destacando nesta manhã ali na região da Lapa, próximo da linha do trem, entre as estações Água Branca da linha 7 Rubi e Lapa da linha 8 Diamante, os trens da linha 7 Rubi, no sentido Palmeiras Barra Funda, estão circulando por via única na estação Lapa e não estão atendendo a estação Água Branca. Então, atenção, usuário da linha 7 Rubi. As demais linhas do transporte sobre trilhos com operação normal agora, Cássia.
1: Muito obrigada, Guilherme. 7h35.
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4: Muito bom dia para você, Leonardo Dai.
5: Bom dia, Milton. Bom dia, Cássia. Bom dia, ouvinte do Jornal da CBN.
1: Bom dia, Léo.
4: Eu até ia começar essa nossa conversa dizendo Leonardo Dai sempre atrás da seleção. Agora a gente vai começar diferente. A seleção sempre atrás do Leonardo Dai, porque o Leonardo Dai já está em Miami, a seleção está indo para aí agora, é isso?
5: Ah, eles me perseguem, eles não me deixam, é uma coisa impressionante. É, a seleção ainda não veio, mas eu já tô aqui em Miami para Brasil e Escócia amanhã. Aliás, o que tem de escocês aqui em Miami é um negócio impressionante.
4: Sério?
5: Primeira vez que eu chego na... Sim, primeira vez que eu chego na cidade do jogo.
4: Achei que você ia falar assim, o que tem de brasileiro em Miami?
5: Já tem bastante brasileiro normalmente, pois, né? É. E pro jogo tem bastante também. Mas é a primeira vez que eu chego na cidade do jogo e vejo mais camisa do adversário do que da seleção brasileira. Eles estão invadindo os bares, assim, eles vêm de monte, né? De grupo, de 6, de 7, de 8. Eles estão invadindo Miami. Vai ter muito escocês no estádio amanhã, vai ter muito brasileiro também, evidentemente. Mas o ambiente no estádio vai ser legal. O ambiente na cidade já tá legal, porque além de brasileiros e escoceses, tem muita gente de muitas outras seleções, inclusive gente que vive aqui, que mora aqui, né? Em especial dos países latino-americanos. Então o clima vai ser bem legal. O Brasil treina hoje ainda em Morristown, né? Em Nova Jersey. Depois faz uma viagem aí de pouco mais de 3 horas de avião e vem pra cá pro jogo, tendo como principal questão aí quem vai ser o substituto do Rafinha, né? Que se machucou contra o Haiti. Tem Rayan e Luiz Henrique como principais opções, o Luiz Henrique como favorito e o Gabriel Martinelli como uma espécie de terceira via aí, né? Que joga mais pela esquerda, mas pode ser deslocado pro lado direito para esse jogo do Brasil contra a Escócia. Ontem deu entrevista coletiva, curiosidade ou estatística, sei lá, é que todo mundo que deu entrevista até agora acabou jogando o jogo seguinte, né? Mas evidentemente isso não é um fato inexorável, né? Então assim, mas fica aí a curiosidade. E a questão também do Neymar, né? Que vai pro banco de reservas e de repente, dependendo do que o jogo apresentar, pode jogar em seus primeiros minutinhos nessa Copa do Mundo.
1: O Dai, toda a expectativa em relação à partida de amanhã do Brasil contra a Escócia, mas quero falar um pouco do jogo da Argentina ontem. O Messi, ele não cansa, assim, de ser incrível?
5: Não, ele vai fazer 39 anos amanhã, né? E chegou, agora é recordista absoluto de gols em Copas do Mundo, né? São 18 gols marcados, fez 2 ontem, mas... É engraçado falar isso, porque ele virou o maior artilheiro de maneira isolada, o maior artilheiro da história das Copas do Mundo. E isso nem me impressiona tanto quanto o fato dele ter feito 5 gols em 2 jogos até agora com 39 anos numa Copa do Mundo. E assim, o segundo gol, por exemplo, ontem, né? Ele corre o campo de ataque inteiro e pisa na área e... Tá flutuando em campo com a seleção da Argentina, que já joga com uma leveza impressionante, né? Tá assim, num período iluminado a seleção da Argentina. E o Messi começa a Copa do Mundo fazendo, assim, coisas incríveis, até pros padrões do Messi. 5 gols em 2 jogos, todos os gols da Argentina na Copa foram dele, né? Realmente impressionante o que joga de bola o Messi, pela longevidade, que ele joga muita bola, a gente já sabe a vida inteira, mas a longevidade, e ainda mais nessa Copa em que a gente tinha dúvida, porque é a Copa em que ele está no Inter Miami, em que ele está mais velho, evidentemente, que ele perdeu competitividade, e mesmo assim ele vem e nesses primeiros dois jogos, pelo menos, toma conta da Copa do Mundo. É impressionante.
4: E aí diz o Pachecão assim, né? Que não gosta muito de argentino. Fez 5 porque tá com 38. Quero ver agora, com 39, quantos gols ele vai fazer. Aí que eu quero ver se ele é bom mesmo.
5: Não provoca, não provoca, não desafia.
4: Maravilhoso, sem dúvida, maravilhoso ver o Messi jogando da maneira como joga e fazendo, você pegou a questão da idade, fazer um gol como ele fez ontem no final da partida praticamente, em que ele não só faz o gol, né? Ele participa de toda a jogada, desde o início, ele quem recupera a bola. Ele até dá de presente para os colegas, faz o gol e o colega não faz o gol. E ele diz, então, coleguinha, deixa que eu faço, eu mostro para você como é. E foi lá e comemorou seu segundo gol na partida de ontem. Ontem também, uma rodada importantíssima, tivemos França e Noruega classificada também com seus goleadores.
5: É, o Mbappé logo vai passar o Messi, possivelmente, né? Porque, enfim, ele é bem mais novo e ele já tá muito próximo, né? É, e também tá jogando. O Mbappé é jogador de Copa do Mundo, impressionante, né? Depois de uma temporada muito apagada no Real Madrid, ele acabou a temporada até como reserva no Real Madrid, ele chega na Copa e toma conta, foi o destaque da França ontem, mais uma vez, da vitória francesa sobre o Iraque. É, a Noruega, o Haaland tá atrás nessa história, porque a Noruega não vinha disputando as Copas, né? Mas agora ele está disputando pela primeira vez e ontem foi mais uma vez brilhante, fez 2 gols na vitória da Noruega por 3-2 sobre Senegal. Então França e Noruega classificadas, né? Argentina também classificada, Alemanha, México, Estados Unidos também já garantidos na segunda fase, são as seleções que a gente já tem aí com a vaga garantida, e a Argentina inclusive já classificada em primeiro lugar na sua chave, né? Porque a Argélia venceu a Jordânia por 2-1, então ninguém alcança mais a Argentina no grupo dela. A França e a Noruega, como estão na mesma chave, vão decidir na última rodada quem passa em primeiro lugar nesse grupo.
1: E os jogos de hoje, hein, Dai?
5: Olha, hoje tem Inglaterra e Gana, também valendo classificação antecipada aí para quem venceu o jogo, né? A partida vai ser às 5 da tarde no horário de Brasília, e às 8 da noite por esse mesmo grupo, Panamá e Croácia, os dois times perderam na primeira rodada. E no outro grupo, que é o grupo K, às 2 da tarde tem Portugal e Uzbequistão, e às 11 da noite Colômbia e República Democrática do Congo. Ficar de olho nesse jogo aí de Portugal, porque tem aquela velha rivalidade do Messi com o Cristiano Ronaldo, né? E até agora o Messi faz uma Copa perfeita e o Cristiano Ronaldo fez uma estreia muito ruim, e tem até as discussões assim se ele tá atrapalhando a seleção de Portugal. Então o homem deve vir mordido hoje, porque sabe como é que é, né? Não gosta de ficar para trás aí na comparação com o Messi, e até agora nesse comecinho de Copa do Mundo tá bem para trás do Cristiano Ronaldo, que vai tentar se recuperar e diminuir essa distância no jogo de hoje contra o Uzbequistão.
4: Tá certo, ainda sobre o Messi, eu tô pensando aqui o seguinte, o cara tava no inferno astral dele,
1: nossa,
4: né? Que veio fazer aniversário agora. Valeu, Leonardo Dai. Ei, até mais.
5: Eu não tinha pensado nisso. Valeu, até mais.
1: Nós temos agora informação chegando da capital federal. Marina Dantas está conosco para falar sobre mais um lote de restituição do imposto de renda que está chegando por aí, né, Marina? Bom dia.
6: Exatamente, Cássia. Bom dia para você e a todo mundo que nos acompanha. A Receita Federal vai liberar logo mais, a partir das 9 horas, a consulta ao segundo lote de restituição do Imposto de Renda Pessoa Física referente a este mês. Ao todo, serão devolvidos 16 bilhões de reais a 9 milhões e 500 mil contribuintes. Este lote é o maior da história em quantidade de contribuintes contemplados e se iguala em valor ao primeiro lote de restituição deste ano, que ocorreu em maio. Somados, esses dois pagamentos deverão alcançar aí cerca de 80% do total estimado de restituições do ano. Considerando a soma dos dois primeiros lotes deste ano, serão ao todo 18 milhões de contribuintes e cerca de 32 bilhões de reais em restituições. O crédito bancário deste segundo lote será realizado ao longo do dia 30 de junho. O pagamento é feito somente em uma conta do titular da declaração, e caso haja erro nos dados bancários, a Receita Federal oferece o serviço de reagendamento disponibilizado pelo Banco do Brasil pelo prazo de até um ano após a primeira primeira tentativa de crédito. Para consultar se a restituição está disponível, o contribuinte pode acessar o site oficial da Receita Federal, clicar em Meu Imposto de Renda e depois em Consultar Minha Restituição. Porém, também é possível consultar pelo aplicativo da Receita Federal, que permite verificar a liberação das restituições e a situação cadastral do CPF. Cássia.
1: Muito obrigada, Marina Dantas.
4: Já conferiu, Cássia?
1: Já conferi, ainda não caiu, tá previsto para 9 da manhã, às vezes cai um pouquinho antes, né? Então a gente fica de olho ali, mas até agora não caiu. Sabe o que acontece às vezes também? Às vezes acontece de você olhar no aplicativo do seu banco, o banco que obviamente está cadastrado para receber a restituição, e já está lá nos lançamentos futuros. Também não está, já olhei o meu, mas enfim, a gente tem esperança ainda.
4: Futuramente.
1: Futuramente, como diria Marta Gabriel.
4: É, acontece também às vezes cair na malha fina, sabia?
1: Não.
4: Mas você já teria sido informado.
1: Não, tá escrito que já está na fila minha, não tem mais.
4: 7h45. Vamos agora para Campinas, temos novidade em relação às investigações em torno da morte daquela jovem que foi arremessada de cima de uma ponte sem o uso de uma corda que serviria lá, fazia parte da atividade. O Felipe Pereira está com a gente e tem essas informações ao vivo. Bom dia, Felipe.
7: Oi, Milton, bom dia. A Polícia Civil concluiu e enviou à Justiça o primeiro inquérito sobre a morte da Maria Eduarda Rodrigues de Freitas, de 21 anos, que morreu após um salto sem corda na ponte do Esqueleto entre Limeira e Cordeirópolis. Esse primeiro relatório trata dos três homens que já estavam presos desde o dia do acidente: Vitor de Freitas Gonçalves, Maicon Fernandes Sintra e Luiz Felipe Feliciano Egoroff. Eles foram indiciados por homicídio com dolo eventual quando o autor não tem a intenção direta de matar a vítima, mas assume o risco de produzir esse resultado. A defesa de Luiz Felipe de Maicon informou que não concorda com o enquadramento do caso. Ao mesmo tempo, a polícia abriu um segundo inquérito, agora para apurar a participação de outras 5 pessoas. 3 delas foram presas no último sábado. Esse novo inquérito tem prazo de 30 dias para ser concluído. Entre os novos investigados está Eveline dos Santos Gonçalves, de 29 anos. Segundo a polícia, ela era responsável pela organização do evento. Outro nome citado é o de João Piveta, apontado como responsável por recepcionar os participantes na parte de baixo da ponte. A investigação indica que ele pode ter ficado com a câmera usada no salto, que ainda não foi encontrada. Há um terceiro investigado que, segundo a polícia, participava da execução da atividade e teria deixado o local após a queda. A câmera continua sendo uma peça central para esclarecer o caso. A suspeita é de que o equipamento tenha sido retirado e que conteúdos digitais possam ter sido apagados após o acidente. A defesa de Eveline informou que ela vem colaborando com a investigação e deve prestar depoimento ainda hoje, mas não há ainda um horário confirmado disso. A defesa de João afirma que ele não participou diretamente do salto e que ajudou a socorrer a vítima, além de ter colaborado com as autoridades. Maria Eduarda chegou a ser socorrida, mas não resistiu à queda de cerca de 40 metros. O laudo apontou hemorragia interna grave, além de trauma na cabeça e no tórax. Milton.
4: Muito obrigado. As informações foram do Felipe Pereira, de Campinas, agora que são 7h48.
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2: 7h49. Vamos acionar mais uma vez aqui o Guilherme Gimenez. Ele tem informações sobre a situação da linha 7 Rubi, que acabou sendo impactada por causa daquele acidente durante a madrugada na Lapa. Conta pra gente aí, Guilherme.
3: É, Milton, então, aquele incêndio que ainda vai acontecendo ali na região da Lapa, né, na rua Emílio Goeldi, que fica bem próxima da William Spears, que é uma via importante na Lapa, que fica próxima também do trilho da linha 7 Rubi, vai causando impactos, né, nessa operação da linha 7. Essa ocorrência, esse incêndio, fica bem entre as estações Água Branca da linha 7 Rubi e Lapa da linha 8 Diamante. Vai causando impactos e a circulação de trens da linha 7 Rubi vai sendo afetada. Então, devido a esse incêndio, de acordo com informações da TIC Trens, por questões de segurança operacional, os trens no sentido Palmeiras Barra Funda circularão por via única na estação Lapa e não vão atender a estação Água Branca. A gente está tentando contato com a TIC Trens para entender melhor essa situação e assim que a gente tiver uma nova atualização a gente volta também. Os ouvintes podem ajudar a gente, quem estiver utilizando ali a linha 7 Rubi e quiser trazer mais informações, vai ser muito útil também, né, Milton?
2: Muito obrigado, Guilherme Gimenez. Letícia Veloso, nos ajuda a circular nessa região de São Paulo.
4: É, então, Milton, por causa desse incêndio de grandes proporções lá na Lapa, na zona oeste de São Paulo, tem desvios por lá montados pela CET, então atenção motorista que pretende circular pela região, né? É, sinalização nas ruas Batalha do Pirajá, do Curtume, por causa do incêndio, então foi implantado o desvio de tráfego pela Avenida Hermano Marchetti, pela rua do Curtume também. É, lembrando que dois galpões foram atingidos por causa desse incêndio de grande proporções, de acordo com informações do Corpo de Bombeiros, e por ali tá complicado, assim, as principais vias com bastante movimentação, a própria Hermano Marchetti, que é uma via sempre em relação à alternativa à marginal do Tietê, né? A marginal do Tietê, por exemplo, no sentido da rodovia Ayrton Senna, tem congestionamento agora do Cebolão até após a ponte do Piqueri, depois o caminho até que segue bem, sentido Ayrton Senna.
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4: Falando de rodovia, Anhanguera, falei mais cedo do acidente lá em Cajamar, no quilômetro 33, com pista já liberada, na pista sul, sentido São Paulo, pela rodovia Anhanguera. Na aproximação do Rodoanel, ainda tem congestionamento, são mais de 3 quilômetros de fila, e na Bandeirantes, com mais de 6 quilômetros de lentidão, na chegada a São Paulo. Região de Jundiaí, complicado o trajeto pelo sistema Anhanguera-Bandeirantes, principalmente pela Bandeirantes, na pista sentido Campinas, e é por causa de acidente por lá, com interdição parcial. Um acidente envolvendo caminhão e um veículo utilitário, além de um veículo de passeio, no quilômetro 61.
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2: 7h54 agora, a gente está olhando aqui no entorno do estúdio da CBN, bairro do Butantã. O céu ainda está fechado. No horizonte, lá em direção ao Butantã, você começa a ver abrir um pouquinho ainda, mas muito céu fechado. E tem alerta, inclusive, para você que está nos acompanhando. Fique atento aí, o Guilherme de Mendes está de volta com essa informação.
3: Isso mesmo, Milton. A Defesa Civil do Estado de São Paulo alerta para a primeira frente fria do inverno, que provoca mudanças significativas nas condições do tempo desde segunda-feira, dia 22, e seguirá assim até quarta-feira, até amanhã, dia 24. De acordo com os meteorologistas do Centro de Gerenciamento de Emergências Climáticas, o CGE, a frente fria avança sobre o território paulista nesta terça-feira, aumentando as condições para pancadas de chuva de moderada a forte intensidade em diversas regiões do estado. Os maiores acumulados são esperados para as regiões leste e sudeste, onde a chuva poderá ocorrer de forma persistente em determinados períodos. Na quarta-feira, amanhã, dia 24, o sistema permanecerá atuando próximo à costa paulista, mantendo o tempo instável. A previsão indica chuva persistente no litoral e em áreas da faixa leste do estado, com potencial para acumulados elevados e ocorrências de alagamentos, enxurradas e transtornos em áreas mais vulneráveis. Nesta semana, as temperaturas máximas permanecerão reduzidas devido à presença constante de nebulosidade, esse tempo mais fechado, igual você destacou, e a ausência do aquecimento observado nos últimos dias. Com isso, a sensação de frio deverá persistir ao longo de todo o dia em diversas regiões do estado. Na capital, por exemplo, as temperaturas mínimas ficarão em torno dos 12 graus, enquanto as máximas não devem ultrapassar os 15. Em Sorocaba, por exemplo, os termômetros devem variar entre 12 e 19 graus. Milton.
2: O Marcelo, que é nosso ouvinte, mora lá na região da Penha. Até quando ele mandou a mensagem, eu olhei lá para a zona norte de São Paulo, daqui do estúdio da CBN, já que nós ficamos no alto. E ele disse o seguinte: ó, está chovendo e bastante aqui na região da Penha. Aqui no Butantã não chove nesse momento, pelo menos que a gente possa perceber. Por aqui o céu está fechado ainda, lá no horizonte está ficando um pouquinho mais claro, mas não chove ainda nesse momento. Temperatura máxima prevista para hoje é de 22 graus. Nós estamos falando aí sobre o Messi, etc. O Dante Mantovani lembra uma história que realmente foi uma grande decepção. O Messi veio disputar a Copa América aqui no Brasil em 2019, e a Argentina foi decidir terceiro e quarto lugar contra a seleção do Chile no Itaquerão. Você imagina assim, foi pro Itaquerão para ver o Messi jogar, afinal de contas é sempre uma grande oportunidade, né? Rapaz, 37 minutos de jogo ele foi expulso. E a torcida não tava brava com ele, tava brava com o árbitro que tinha expulsado. O pessoal queria que ele fizesse uma revisão lá, chama de novo, vale, não pode ser expulso. Eu só vim até Itaquera para ver o Messi jogar, em campo. É, mas enfim, ele acabou sendo expulso. Até o Dante Mantovani lembra exatamente desse momento, que era a Copa América, o Brasil foi campeão, venceu o Peru por 3-1.
8: Por falar em expectativa em relação a jogo, Milton Jung, você já deu seu palpite para Brasil amanhã?
2: Claro que sim.
8: Claro que sim. E você vai revelar pra gente?
2: Claro que não.
8: Ah, tá bom. Amanhã
2: faz
8: a gente.
2: Parte.
8: Amanhã a gente vai voltar a falar sobre esse assunto, que amanhã que é o dia do jogo de fato. Quero retornar aqui com os nossos ouvintes pra região central da cidade de São Paulo, em que está chovendo agora. Quem nos conta é o Gustavo. E olha, com a chuva, o trânsito fica daquele jeito. Ele disse que ontem ele gastou 20 minutos indo do Bom Retiro para Moca. Sabe quanto ele gastou hoje no mesmo trajeto? Mais de uma hora. Então, de 20 minutos para uma hora esse trajeto entre Bom Retiro e Moca. Nos conta aqui o nosso ouvinte, trânsito bem prejudicado por causa dessa chuva que atinge vários pontos da cidade.

0: 7:58.
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0: Bom dia, Milton. Bom dia, Cássia. Bom dia, ouvintes. A Juliana pergunta qual o melhor momento de sair de um título de renda fixa isento de imposto de renda. Se só no vencimento ou se vale a pena mudar de vez em quando para não correr o risco de uma mudança nas condições financeiras da empresa que emitiu o título. Juliana, o melhor é sair só no vencimento, porque aí você não corre o risco das oscilações com a marcação a mercado. Mas você tem que seguir uma de duas possíveis estratégias de investimento. Ou escolhe investir apenas em títulos emitidos por empresas de primeira linha, ou dá preferência para os investimentos de prazo mais curto, com vencimento em até 2 anos, por exemplo. Todas as empresas estão sujeitas à mudança nas condições da economia. A alta da inflação, uma subida do dólar ou a elevação dos juros afetam as receitas e despesas das companhias, o que pode afetar a capacidade das empresas de pagar em dia as obrigações financeiras. Quando uma empresa pede para reorganizar as dívidas, como várias delas têm feito recentemente, os títulos que ela emitiu perdem valor, o que reduz a rentabilidade do investidor. O investimento em empresas sólidas ou em títulos isentos de prazo mais curto ajuda a minimizar esse risco. Até a próxima e continue mandando as suas perguntas para cbndinheiro@cbn.com.br.
1: 8 horas.
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0: terça-feira, 23 de junho de 2026. O Conselho Nacional de Justiça deve votar hoje uma mudança no regimento interno para acabar com a previsão de aposentadoria compulsória como sanção disciplinar para magistrados. A proposta estabelece que a aposentadoria com vencimentos proporcionais não constitui mais uma punição aplicável a juízes por faltas graves. As alterações administrativas seguem a tese jurídica fixada pela primeira turma do Supremo, que definiu a perda definitiva do cargo e do salário como a punição máxima para violações graves. O novo entendimento atinge diretamente condutas como venda de sentenças, assédio moral e benefícios indevidos para organizações criminosas. A Polícia Civil de São Paulo concluiu e enviou à Justiça o primeiro inquérito sobre a morte de Maria Eduarda Rodrigues de Freitas em um salto de rope jump sem o uso da corda de sustentação. Ela foi lançada da Ponte do Esqueleto entre Limeira e Cordeirópolis, no interior paulista. O inquérito trata dos três homens que estão presos desde o dia da ocorrência, 13 de junho. São eles Vitor de Freitas Gonçalves, Maicon Fernandes Sintra e Luiz Felipe Feliciano Egoroff. Ao mesmo tempo, a polícia abriu um segundo inquérito para apurar a participação de outras cinco pessoas no caso, incluindo a organizadora do evento. Três foram presas no sábado. Quatro jogos fecham hoje a segunda rodada da fase de grupos da Copa do Mundo. Às 14h, Portugal enfrenta o Uzbequistão pelo Grupo K. Pela mesma chave, Colômbia e República Democrática do Congo jogam às 20h. Pelo Grupo L, a Inglaterra joga contra a Gana às 17h e o Panamá enfrenta a Croácia às 23h. Nesta terça-feira, a seleção brasileira faz o último treino para o jogo contra a Escócia, que será às 19h de amanhã, em Miami. No horário de Brasília, 8h03.
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0: Interdição parcial na Avenida CPC por causa de um atropelamento por moto sentido centro na altura da rua Delfino Fachina, segundo a CET, tem ocupação da faixa da esquerda e tem trecho de lentidão por lá. Não chega a ser congestionamento. O caminho é mais intenso adiante na Avenida João de Luca.
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2: 8:04.
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4: Muito bom dia a você que escolheu ficar mais bem informado ouvindo o Jornal da CBN na manhã desta terça-feira, 23 de junho de 2026.
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0: Muito bom dia para você, Malu Gaspar.
1: Bom dia, Milton. Bom dia, Cássia. Bom dia para todo mundo que está ouvindo a gente.
2: Bom dia, Malu.
0: Malu, que novidades nós temos sobre o pedido de investigação do financiamento do filme que conta a história de Jair Bolsonaro?
1: Milton, a gente viu ontem alguns movimentos ali no Supremo Tribunal Federal que indicam que agora essa investigação sobre o Dark Horse vai andar sob a relatoria do ministro André Mendonça, muito provavelmente. Vou contar para vocês o que aconteceu. Eu não sei se o nosso ouvinte acompanhou, mas há um tempo atrás, no mês passado, quando surgiram as denúncias sobre o filme sobre a vida do Jair Bolsonaro, eram os áudios do Flávio Bolsonaro cobrando o Daniel Vorcaro, que o Intercept Brasil revelou, né? Não sei se vocês lembram, mas eu acho que todo mundo vai lembrar. Flávio Bolsonaro cobrando meu irmãozão, o dinheiro para realizar o filme sobre o Jair Bolsonaro. E depois ele mesmo admitiu que esse dinheiro tinha sido pago por uma empresa do Daniel Vorcaro via um fundo ligado ao advogado de imigração do Eduardo Bolsonaro. O dinheiro, em vez de ir para o filme aqui no Brasil, foi lá para o exterior para depois financiar a produção que é estrangeira, mas acabaria sendo feita no Brasil. Não conseguiu explicar ao Flávio Bolsonaro o que foi feito do dinheiro, até hoje não se prestou contas. E o deputado do PT, Lindbergh Farias, fez um pedido para que isso fosse investigado, fez um pedido ao Supremo Tribunal Federal. Mas qual foi o truque? O Lindbergh Farias fez um pedido para que esse caso fosse investigado dentro do processo que o Alexandre de Moraes relatava do Eduardo Bolsonaro por crime de coação no curso do processo. É um outro assunto que tem a ver com as iniciativas que o Eduardo Bolsonaro tomou lá nos Estados Unidos, que visavam realmente tumultuar o processo da trama golpista. E por causa disso ele estava sendo processado, inclusive na semana passada foi condenado na primeira turma do Supremo por unanimidade a 4 anos de reclusão, a 4 anos e 2 meses de reclusão. Então esse processo até já acabou, mas no momento em que o Lindbergh Farias entrou com o pedido, ele queria que esse caso do Dark Horse entrasse no escopo desse processo que estava sendo relatado pelo Alexandre de Moraes. E aí houve até uma discussão, eu mesmo opinei, dizendo que achava que não era o caso, porque o Alexandre de Moraes é uma pessoa ligada ao Master, né? A gente já viu as mensagens que o Daniel Vorcaro trocou com ele, o contrato que o Daniel Vorcaro fez com a mulher dele. Então não seria apropriado você dar para uma pessoa cuja mulher teve um contrato de 130 milhões com o Master, investigação sobre um financiamento de 130 milhões do filme do Jair Bolsonaro. Coisa não fazia sentido. Mas o pedido rolou. O Alexandre de Moraes pediu que a Procuradoria-Geral da República opinasse, e ontem o procurador Paulo Gonet opinou que não deveria ficar com o Alexandre de Moraes. Ele não falou isso que eu estou falando para vocês, que, uhum, não seria apropriado. Ele usou um outro argumento, dizendo que esse assunto está no escopo de uma outra petição que já investiga o caso Master, que por prevenção deveria por lá. Ele quis dizer assim: olha, esse assunto já está sendo investigado pelo ministro André Mendonça, então não devemos botá-lo sob a relatoria do Alexandre de Moraes. Com isso, o assunto que estava parado à espera de uma opinião do Paulo Gonet para que se definisse, acabou sendo enviado pelo próprio Alexandre de Moraes. O Alexandre de Moraes despachou e disse: ok, então cabe ao ministro Fachin decidir se fica com o Mendonça ou se fica comigo. O que a gente sabe dos bastidores do Supremo é que o Edson Fachin, que é o presidente do Supremo Tribunal Federal, deve distribuir esse caso para o André Mendonça, por conexão com o Master. Afinal de contas, o dinheiro é do Daniel Vorcaro, toda a situação tem a ver com esse esquema do ecossistema Master, deve ser realmente enviado, e aí sim vai ser aberta uma petição específica. Milton, esse assunto, ele está entre os milhares de documentos e dados que estão dentro do material apreendido, que está na investigação do caso Master, da Compliance Zero, mas ele ainda não tinha sido alvo de um procedimento específico, de uma investigação dirigida apenas para isso, pela quantidade de coisas, e porque ele veio à tona pela imprensa e não por uma ordem de trabalho da Polícia Federal. Mas com essa provocação do Lindbergh, sendo enviado o caso para o Mendonça, as minhas fontes dentro da operação falam que sim, vai ser aberto um inquérito em breve, uma petição que eles falam, um procedimento investigativo, para tocar esse caso adiante, agora dentro do escopo da investigação formal.
2: E
1: não mais do ponto de vista das denúncias. Diga, Cássia.
2: E importante lembrar que uma das linhas de investigação dessa história é saber se o dinheiro de Daniel Vorcaro teria sido usado mesmo para financiar esse filme ou para financiar a vida nos Estados Unidos de Eduardo Bolsonaro, deputado cassado, né?
1: Exatamente isso, Cássia. E esse foi, inclusive, o argumento utilizado pelo deputado Lindbergh Farias, dizendo, olha, já que o Eduardo Bolsonaro está tumultuando lá, vamos investigar se esse dinheiro serviu para financiar ele lá. E essa é a suspeita, porque o próprio Flávio Bolsonaro admitiu que o dinheiro foi enviado para esse fundo, e a gente até entrevistou ele na época na Globo News, eu, a Júlia do Ailib e o Otávio Guedes, e a gente perguntou para ele qual era a relação entre uma coisa e outra, por que que precisava enviar para um fundo se não poderia, por exemplo, pagar a produtora, qual é a lógica de mandar, e ele não conseguiu explicar, disse que tinha regras de confidencialidade, que não poderia revelar qual era o contrato. Tudo isso é muito suspeito, né? Se você tem uma produção cinematográfica com atores que vai filmar no Brasil, que tem uma empresa nos Estados Unidos responsável por esse filme, qual é a lógica de um fundo do Vorcaro passar para um fundo do advogado de imigração do Eduardo Bolsonaro lá? Ainda falaram, não, ele é um advogado que faz investimentos e tal, mas a verdade é que a gente não tem conhecimento de nenhum grande investimento, fundo privado. Ele chegou a comparar na época com o BlackRock, que é um mega fundo que atua em vários lugares do mundo. Nada a ver uma coisa com a outra. Então, realmente, é uma situação suspeita. Até agora, não teve prestação de contas. E é importante que a gente saiba para onde foi esse dinheiro, porque o que a gente mais está vendo nesse caso Master é dinheiro que não vai para onde tinha que ir, né?
0: Sem dúvida, muito obrigado, Malu Gaspar, muito obrigado pelas suas informações, sua análise aqui no Jornal da CBN. Um bom dia para você.
1: Valeu, pessoal. Bom trabalho para todo mundo.
2: Até mais, Malu.
0: 8:12.
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0: excepcionalmente, nós não contamos com Carlos Alberto Sadenberg e nós trazemos as informações de Brasília, informações de momento. Marina Dantas, bom dia.
1: Bom dia, Milton. Uma operação da Polícia Civil do DF realizada nesta manhã cumpre 7 mandados de prisão contra suspeitos de realizarem descontos irregulares em contas de aposentados e pensionistas vinculados ao governo do Distrito Federal. Entre os alvos estão 3 servidores do BRB, o Banco de Brasília. De acordo com as investigações, o prejuízo soma mais de 5 milhões de reais e 3.500 contas podem ter sido atingidas. Segundo as apurações preliminares, as associações firmavam contratos para autorização de débitos automáticos sem comprovação adequada da manifestação da vontade dos beneficiários. Em diversos casos analisados, as vítimas relataram não terem autorizado esses descontos. A investigação também apura eventual participação de pessoas ligadas à operacionalização dos descontos e à manutenção do modelo de arrecadação investigado. 10 mandados de busca e apreensão também foram cumpridos no DF e em Minas Gerais. Em Brasília, as medidas ocorrem em regiões como Plano Piloto, Asa Sul, Asa Norte, Recanto das Emas, Braslândia e Jardim Botânico. E entre os alvos estão sedes de associações investigadas por suposta participação no esquema. Milton.
0: Muito obrigado. As informações de Brasília com a Marina Dantas, agora que são 8:14.
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4: 8:16.
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10: Muito bom dia para você que nos acompanha nesta manhã aqui na CBN Rio Branco. Ouça agora mais um giro de reportagens que estão movimentando a nossa região.
11: Os impostos estão distribuídos em praticamente todos os setores da economia. E você percebe o quanto tem pagado diariamente e o que mais tem pesado no seu bolso?
12: Eu acho que o mercado, ele tem pesado bem mais, né? Eu acho que para a população em peso, né? E a questão da gasolina também. A gente pisca o olho, pensa que não, subiu o valor da gasolina. Pisca o olho, pensa que não, subiu o valor da gasolina. E no mercado também a gente tem visto, né? Vários produtos que você vai num dia, quando chega no outro dia, já está um valor bem abusivo.
13: Na verdade, acho que quase todos os setores, mas gasolina, que é no transporte diário, né? A gente sempre vê a diferença quando vai abastecer. Supermercado também, supermercado, toda semana tem uma diferença de preço e isso não é surpresa boa não, sempre a gente fica surpreendido pelos valores mais altos.
11: A Valéria é mãe atípica e conta que os gastos tendo uma criança com TEA são difíceis, desde medicamentos até compras no mercado.
14: O medicamento dele não é fornecido, né? Eu tenho que comprar, tenho esse gasto de 200 e pouco, mais ou menos aí, porque ele toma, né, medicamento para ficar mais tranquilo, mais calmo. A gente tem gasto com tudo, né? Gasolina, roupa, alimentação, né? Que hoje em dia a gente trabalha para isso, né? Para comer e para pagar contas, né?
11: Segundo o Instituto Brasileiro de Planejamento e Tributação, os brasileiros trabalharam do dia 1 de janeiro deste ano até o final de maio exclusivamente para pagar impostos, taxas e contribuições. Foram 150 dias dedicados a essa obrigação.
15: Nós temos uma máquina pública que depende de muitos recursos financeiros. Então, para que essa máquina funcione, para que tenha saúde, educação, infraestrutura, o governo precisa de recursos, seja municipal, seja estadual, seja federal. Então, devido a essa máquina pública, que cada vez mais precisa de recursos para se autossustentar, os tributos cada vez mais aumentam e cada vez mais se exige.
11: Os acreanos pagam impostos em diferentes esferas. Entre os estaduais estão o IPVA, cobrado de proprietários de veículos. No âmbito municipal está o IPTU, cobrado sobre imóveis, e o ISS, que recai sobre serviços. E entre os federais estão o Imposto de Renda e o INSS, descontado da folha de pagamento.
15: O Imposto de Renda, em algumas situações, a população recebe de volta. Quando percebe-se, quando verifica-se que ela pagou mais do que ela efetivamente devia, ela recebe de volta. Os demais tributos, impostos, ela não recebe de volta. Ela recebe por meio dos serviços públicos, que nem eu já comentei, como educação, saúde, infraestrutura.
11: Entre todos os tributos, o que mais pesa no bolso da população é o ICMS. Isso porque ele está embutido no preço de produtos e serviços consumidos diariamente.
15: O imposto que mais pesa são os impostos sobre consumo, entre eles o ICMS. Por quê? O ICMS está embutido em praticamente todos os produtos. Na gasolina que a pessoa compra, está embutido também nas compras que são feitas no supermercado e também até na conta de luz. Esse imposto, por não estar, de certa forma, tão visível, as pessoas não percebem que elas pagam. Mas esse valor, o ICMS, está embutido em todos esses produtos.
11: Amanda Oliveira para a CBN Rio Branco.
16: Criada a partir de uma mobilização popular e sancionada em 2010, a Lei da Ficha Limpa estabeleceu critérios mais rígidos para impedir a candidatura de políticos condenados por órgãos colegiados da Justiça, além de gestores públicos que tiveram contas rejeitadas por irregularidades graves. Ao longo dos anos, a norma passou a ser considerada um dos principais instrumentos de controle da vida pregressa dos candidatos e de fortalecimento da transparência no processo eleitoral. Rafaela Figueiredo, de 17 anos, era apenas uma bebê quando a norma entrou em vigor. Agora, às vésperas da sua primeira votação, ela já sabe que a população tem um remédio contra políticos já condenados.
17: Pois é, isso aconteceu antes, se ele viesse vir de novo, poderia acontecer de novo. É como se a gente estivesse insistindo no erro, né? A gente pudesse votar em outros que já foram condenados, a gente estaria insistindo no erro.
16: No ano passado, o Congresso aprovou uma lei, depois sancionada pelo presidente Lula, que reduz os prazos de inelegibilidade de políticos condenados. Em linhas gerais, a norma estabelece um teto de 8 anos para que um ficha suja possa ficar afastado das urnas. Anteriormente, o prazo de afastamento de 8 anos começava a contar somente ao final da condenação criminal ou por improbidade. As mudanças estão sendo analisadas no STF e podem impactar nas eleições deste ano, reduzindo o período que um político fica afastado das urnas. O procurador Luiz Carlos Gonçalves critica as mudanças e diz que o Ministério Público Federal defende a manutenção da regra mais rígida junto ao Supremo.
18: Se, por exemplo, a suspensão dos direitos políticos de alguém, em razão de uma condenação por crime grave, se essa condenação durar 10 anos, os efeitos da inelegibilidade serão nulos, porque haverá essa concomitância. Eu costumo brincar, portanto, que a lei veio em favor de quem cometeu crimes graves.
16: A principal contribuição da lei da ficha limpa foi estabelecer critérios objetivos para avaliar a elegibilidade dos candidatos. 16 anos depois, ela permanece relevante porque reforça valores constitucionais ligados à moralidade administrativa, embora também seja alvo de ataques de políticos ao longo desse período. O cientista político Leandro Gabiati avalia que seria importante o STF dar uma resposta sobre as mudanças na ficha limpa antes das eleições de outubro, mas o tempo é curto.
19: E aqui, talvez, olhando para os candidatos que estão barrados, insisto, não entro no mérito se eles são bons ou são ruins, mas é importante que o Supremo decida quanto antes. Muitas negociações para a construção de chapas, né, de nominatas nos estados, por exemplo, indicação de candidatos ao Senado, à Câmara dos Deputados, a governos estaduais, está pendente justamente dessa decisão do Supremo.
16: De Brasília, Felipe Igreja para a CBN Amazônia.
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20: Oito e 25.

0: Vamos voltar ao Rio de Janeiro, falando sobre a tensão hoje lá no Morro Santa Marta, operação policial, intenso tiroteio, um passageiro baleado no ônibus. Gabriel Freitas está no bairro de Botafogo e atualiza essas informações do local para nós. Gabriel Freitas, bom dia.
1: Oi, Milton, bom dia para você, para Cássia, para quem está nos ouvindo. E nesse momento há uma movimentação até um pouco mais intensa aqui na Rua São Clemente, né, que é uma das principais de Botafogo, bem ao pé do Morro Santa Marta, porque acabou de acontecer uma prisão, viu? Mais um mandado de prisão que foi cumprido. Foi informação que a gente recebeu aqui agora dos agentes da Polícia Civil, das inúmeras delegacias que estão em operação nesse momento, desde bem cedinho aqui no Santa Marta, né? Operação que visa cumprir 44 mandados de prisão. Até o momento que a gente sabe, Milton, é que 4 mandados foram cumpridos aqui na comunidade, 8 foram cumpridos em cadeias, ou seja, outros presos, né, que têm mandado de prisão, que estavam com esse mandado de prisão em aberto, então, cumpridos, 8 mandados em cadeias aqui do estado e 11 no total, né, somando aí 11 mandados cumpridos desde cedo. E um intenso tiroteio acordou muita gente que mora aqui em Botafogo, em bairros vizinhos também, como Copacabana, Leme, por volta de 5h40 da manhã. O que a gente tem agora de manhã é uma situação um pouco mais tranquila, mas uma forte presença policial no bairro de Botafogo. Há muito tempo isso não acontecia por aqui. A comunidade Santa Marta é uma comunidade conhecida por ter um clima um pouco mais tranquilo. Conversando com alguns moradores, Milton, aqui na região, o que eles disseram, os mais próximos, que moram mais próximos da comunidade, é que há cerca de 2 anos não acontecia o que aconteceu hoje. Um tiroteio tão intenso assim na comunidade. De acordo com a Polícia Civil, toda essa operação foi montada para desarticular uma célula muito violenta do Comando Vermelho que opera aqui no Santa Marta. A polícia conseguiu identificar que circulavam dezenas de fuzis pela comunidade, ordens também de criminosos daqui para outras comunidades dominadas pelo Comando Vermelho. O medo ainda é muito grande aqui no bairro de Botafogo. Algumas escolas estão orientando os pais e responsáveis a não enviarem alunos, mas a gente conseguiu observar aqui que há muitos estudantes circulando com uniformes, né, no bairro. Muita gente não querendo falar, com medo, né, de tudo que aconteceu hoje mais cedo. Não é algo tão comum assim no bairro de Botafogo, apesar da comunidade ser bem aqui numa região central do bairro, mas há muitas pessoas com medo ainda de relatar o que elas ouviram, né, para equipes de reportagem. A gente vê muito relato nas redes sociais de pessoas sendo acordadas bem cedo por conta do tiroteio. A operação, que a gente sabe, é que ela continua acontecendo, mas agora numa redução no número do efetivo, né, dos agentes. Como são muitas delegacias, vários agentes de delegacias que estavam apenas ajudando a DRE, a Delegacia de Repressão a Entorpecentes, já estão se deslocando, já estão saindo daqui, e tudo que está sendo apreendido e os presos aqui na comunidade estão sendo levados para a cidade da polícia, que fica na zona norte aqui da cidade. O clima voltando ao normal, portanto, Milton, mas ainda muita tensão aqui por parte dos moradores em Botafogo. Volto com vocês.
0: Muito obrigado, esse foi o Gabriel Freitas, no Rio de Janeiro.
2: Do Rio de Janeiro para São Paulo, vamos à sede da Polícia Federal, corporação que faz hoje uma operação contra Taveira. Bom dia.
3: De 50 policiais cumprindo 9 mandados de busca e apreensão em São Paulo. Essa operação contra um suposto esquema de fraude no Banco Digimais, instituição controlada pelo bispo Edir Macedo. A justiça também determinou o bloqueio de bens e valores de até 670 milhões de reais.

0: O banco de Gimais e Edir Macedo foram procurados pela reportagem e até o momento não se manifestaram. A gente lembra que em abril o banco teve a compra anunciada pelo BTG Pactual, mas a conclusão do negócio ainda dependia de aprovações de órgãos reguladores, entre eles o Banco Central e o CAD. O Banco de Gimais, ele foi fundado em 81, na época conhecido como Banco Renner, e em 2020 a instituição passou por mudanças e o Edir Macedo assumiu o controle integral da instituição, viu, Cássia?
1: Muito obrigada. Esse foi o Lucas Taveira, às 8:30.
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1: A Polícia Civil faz uma operação contra suspeitos de descontos irregulares em contas de aposentados e pensionistas vinculadas ao governo do Distrito Federal. Três servidores do BRB estão entre os alvos. De acordo com a investigação, o prejuízo soma mais de 5 milhões de reais e 3.500 contas podem ter sido atingidas. Segundo apurações preliminares, associações que firmavam contratos para autorização de débitos automáticos sem a comprovação adequada da manifestação da vontade dos beneficiários. Os agentes tentam prender 7 suspeitos e cumprem 10 mandados de busca e apreensão. O presidente da Câmara, Hugo Mota, afirmou que o governo federal vai enviar até quarta-feira uma proposta sobre o aumento do teto de faturamento anual do microempreendedor individual. O texto será levado para a comissão especial que já debate o assunto. Integrantes da equipe econômica admitem elevar o limite de faturamento do MEI para R$100 mil em 2027 e R$120 mil em 2028, sem mexer no Simples. Moradores de Botafogo, bairro da zona sul do Rio, acordaram assustados por causa de um tiroteio. No local ocorre uma operação da Polícia Civil contra o Comando Vermelho, que opera na comunidade Santa Marta. Pelo menos 4 pessoas foram presas na região. O homem que estava em um ônibus foi baleado na perna. O Hezbollah acusou as forças israelenses de abrir fogo contra civis no sul do Líbano. Segundo o grupo fundamentalista, pelo menos 2 pessoas morreram. Hoje, Líbano e Israel retomam as negociações nos Estados Unidos para encerrar a guerra. Desde abril, houve 4 rodadas de conversas. Nenhuma gerou um cessar-fogo duradouro. No horário de Brasília, 8:32.
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0: pista já liberada na Castelo Branco, em Araçariguama, por causa do tombamento de um container no quilômetro 48, no sentido interior. Portanto, pista livre ainda tem lentidão por lá.
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2: 8:34.

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1: Bom dia, Milton. Bom dia, Cássia. No final de maio, a Agência Nacional de Saúde Suplementar definiu um reajuste máximo de 5,11% para planos de saúde individuais e familiares. Além disso, a pesquisa de orçamentos familiares mais recente mostrou que os planos de saúde consomem entre 4,5% e 10,6% do orçamento das famílias. Isso acaba deixando o orçamento engessado e reduz o poder de compra. E a gente sabe que, infelizmente, não são todas as famílias que conseguem colocar esse item no orçamento mensal. Agora, uma alternativa interessante é a assistência à saúde.

0: 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Essa foi minha dica de hoje, mas amanhã eu tô de volta com mais um É da Sua Conta.
1: 8h36.
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0: Messi, 5 vezes Messi só nessa Copa do Mundo. Messi que bateu todos os recordes possíveis. Somente ontem o jornal O Globo elencou 12 recordes batidos com a partida do Messi ontem, que deixou realmente todo mundo mais uma vez de boca aberta. Ele que já tinha feito 3 gols, hat-trick, na partida de estreia e não para nunca. Ou vai parar em algum momento? Rafael Sibila, correspondente da TV Globo em Buenos Aires, está conosco agora pela manhã para nos contar essa sensação da Argentina em relação a este momento de Messi. Messi que, aliás, né, Rafael, amanhã faz 39 anos de vida. Bom dia.
1: Oi, Milton. Bom dia para você, para Cássia, para todo mundo que está ouvindo a CBN, um prazer estar aqui com vocês. Pois é, a Argentina tá em festa com o Messi. Nem o mais otimista aqui dos argentinos podia imaginar que o Messi, aí já, né, às portas dos 39 anos, começaria uma Copa do Mundo tão bem, tecnicamente, fisicamente, com tanto apetite. É uma Argentina que talvez não encante, que nem o futebol da França, mas uma Argentina muito coesa, uma Argentina que se conhece desde a Copa passada, um ciclo longo com o Scaloni, e que tem como o maestro do time o Lionel Messi, que vem, como se diz na Argentina, rompendo recordes, partido, jogo atrás jogo, e jogando muito bem, né? Deixando os argentinos muito felizes aqui.
2: Agora, Rafael, conta pra gente, qual que é a conjunção de fatores, também de características dele, que levam o Messi a ter essa trajetória tão vitoriosa?
1: É, o Messi desde que ele surgiu, a gente primeiro ouve muito pouco falar da vida pessoal do Messi. É alguém muito apaixonado pelo que faz, pelo futebol. Claramente o futebol é a vida dele. Ele tem uma carreira muito, muito regrada. Tanto na época do Barcelona, apesar da falta de carinho que ele recebia em Paris, lá no Paris Saint-Germain. E agora, em relação ao que ele faz, desempenha lá no Inter Miami, com uma outra escolha de competitividade, de exigência, para poder estar bem para a Copa do Mundo. Então, assim, em termos de carreira, é um jogador que se lesionou muito pouco na carreira, nunca teve uma lesão grave. Lesões musculares começaram a surgir um pouco mais agora nessa fase dele, que está com aí para completar 39 anos. Então, com uma família muito bem estruturada, com o pai, com a mãe, sempre acompanhado da Antonella desde a adolescência, que é a esposa, a mãe dos 3 filhos que eles têm juntos. Então, acho que a estrutura familiar do Messi e o jeito dele ser, combinado com o profissionalismo que ele tem, e sem falar do talento, faz com que o Messi possa ser o que ele é. E para essa Copa do Mundo, o que há de diferente para o Messi é que é um Messi. Ele tirou uma mochila das costas, um peso enorme que ele tinha de não conquistar títulos pela Argentina. Isso começou a mudar com a conquista da Copa América no Brasil em 21, a finalíssima em 22, a Copa do Mundo de 22. Esses 3 títulos fizeram com que hoje o Messi chegasse para uma Copa do Mundo, e a gente pode olhar isso na estreia e tanto no jogo de ontem, sorrindo dentro de campo. Um jogador que está disputando uma Copa do Mundo, com tudo que envolve estar disputando uma Copa do Mundo, a tensão, a pressão, tudo mais, e o Messi sorri, se diverte. Aí alguém vai falar, bom, mas o Haaland também está rindo, tá se divertindo na Copa. Só que se a gente olhar para o que eram as Copas do Messi antes disso, era uma expressão completamente diferente, de tensão, de dor, de sofrimento, de angústia, de chegar depois de uma Copa América dizer que não jogaria mais pela seleção argentina, porque pelo jeito ser campeão pela Argentina não era algo que estava para ele, previsto para ele. Então hoje é um Messi muito mais leve, e a Argentina só tem a ganhar com isso. Apesar da idade, a Argentina só tem a ganhar com o Messi que sorri em campo.
0: Como foi a reação ontem dos argentinos? Como tem sido a reação dos argentinos e da própria imprensa argentina, que é sempre muito apaixonada, não só pelo Messi, mas pela sua própria seleção?
1: Bom, ontem viralizou uma imagem do Joaquim, que é um repórter da TIC, uma das principais emissoras aqui da esportivas da Argentina, que estava transmitindo o jogo, que o Messi vai comemorar o gol e ele estica o braço e o Messi vai lá e cumprimenta o Joaquim, o Marcelo Correge, nosso repórter da TV Globo, está do lado dele. Essa imagem viralizou. Hoje a capa do Olé diz algo que já é algo dito pelo Scaloni também quando lhe é perguntado sobre Lionel Messi. Não há mais palavras. A torcida tá em êxtase com o Messi, as reverências que o Messi recebe na imprensa argentina, ele recebe essas reverências a todo momento, são diversos matérias, né, informes, assim, mostrando os recordes do Messi e tal, sempre com muito carinho, sempre com muito cuidado em relação ao Lionel Messi, algo muito diferente do que já foi, né, como eu disse, em 2016, quando o Messi diz que ia se aposentar da seleção argentina, né, a imprensa argentina fez uma meia-culpa e disse, nossa, a gente bate demais no Messi, né, então hoje não, hoje é um relacionamento de uma lua de mel eterna desde a Copa América de 2021, mas com a Copa do Mundo de 2022, é uma lua de mel que parece não ter fim, e não importa se a Argentina não ganhar a Copa esse ano. Isso não importa. Não é que não queira ganhar, mas as coisas, o relacionamento, a relação não vai mudar. É um cenário muito diferente do que a gente vê com a seleção brasileira. É uma Argentina que chega para a Copa com uma pressão de ganhar, da exigência que os atletas e a comissão técnica têm, não uma pressão externa de que é o fim do mundo se a seleção argentina não ganhar a Copa.
2: E a relação dele com os colegas, com a comissão técnica? O que que a gente pode dizer dessa relação, Rafael?
1: Ah, o Messi é amado pelos colegas, né? Ele faz com que esse grupo seja muito unido, que jogue como se fosse um time de futebol mesmo. A gente percebe pela forma como os atletas o tratam. O Depol talvez seja o principal exemplo disso, um jogador que deixou de jogar na Europa para estar hoje jogando no Inter Miami junto ao Messi. O McAllister deu uma entrevista bem interessante após a estreia da Argentina contra a Argélia, que a Argentina vence por 3-0 por 3 gols do Messi. E ele falou, teve gente dizendo que a Argentina jogaria melhor sem o Messi. Aí dá a resposta. Assim, foi dele, ele quis falar isso. Ele sentiu necessidade para falar, cara, como vocês podem cogitar que o Messi possa ser reserva na nossa seleção? Não, não. O Messi é o Messi. A comissão técnica também, o estabelecimento dessa comissão técnica, quando há a demissão do Sampaoli após a Copa de 2018, o Scaloni fica como interino. E como interino disputa a Copa América de 2019, em que a Argentina cai na semifinal, o papel do Messi foi fundamental para essa comissão técnica continuar e ser efetivada, apesar de não ter conquistado o título. Ele teve um papel fundamental, dizendo que os jogadores gostaram muito do trabalho do Scaloni, que tem na sua comissão técnica. O Scaloni foi jogador de Copa do Mundo e tem outros três jogadores, ex-jogadores, que disputaram a Copa do Mundo. Walter Samuel, ex-zagueiro, o Roberto Ayala, ex-zagueiro, e o Pablo Aimar, ex-meio-campista, talentosíssimo, e que é o ídolo do Messi. O ídolo, é a referência do Messi no futebol, é o Pablo Aimar. Então, o Messi teve um papel fundamental em 2019, com a abertura que ele tem com o presidente da AFA, com o Tiki Tapia, de falar, não, ó, nós gostamos desse pessoal aí, a gente gostaria que ele ficasse. E, claramente, o Scaloni descobriu, encontrou uma forma de um time jogar para potencializar o Messi. E com a inteligência que tem o Scaloni, é um técnico muito interessante, um técnico que muda o time a cada jogo, que tem muitas estratégias ali, mas que tem uma grande virtude. Ele entendeu, eu preciso potencializar o Messi. Como que eu vou potencializar o Messi? Foi o único técnico, desde que o Messi joga pela seleção argentina, que conseguiu potencializá-lo. O Sabella, que era um grande técnico que levou a Argentina para a final de 2014, não era um Messi tão protagonista como ele é com o Scaloni. E em 2014, pensando fisicamente, o Messi estava melhor, estava voando, comparando com agora, né? Estamos falando de 12 anos de diferença. Mas o Scaloni foi o técnico que, na seleção, descobriu uma forma, com o conjunto de jogadores, com o grupo que ele armou, de fazer com que o Messi sorria em campo.
3: Tá certo. Vem cá, você assistiu o jogo onde ontem?
1: Eu estava na FanFest aqui, uma das FanFests que...
3: ficou sabendo disso.
1: Nós
3: vimos você em rede social. Estamos com as imagens, inclusive, para aqueles que podem nos acompanhar pelas telas, mostrando lá, lotada, a FanFest também. Buenos Aires, né?
1: Buenos Aires. Me chamou a atenção porque eu fiz nessa mesma FanFest os jogos de 2022. E no primeiro, segundo jogo da Copa, não havia essa quantidade de gente. Isso daqui mostra a empolgação que estão os torcedores. Segundo jogo, assim, num olhômetro, eu te digo que tem mais de 10 mil pessoas tranquilamente.
3: Perfeito. Bom, e continue fazendo festa aí, pelo menos para que a gente possa continuar vendo o Messi jogando. Eu até comecei essa nossa conversa aqui dizendo assim, né, que ninguém consegue parar o Messi. Quando esse cara vai parar, né? Porque aparentemente, como você já contou essa história, em algum momento ele já imaginou que ia parar, mas ele volta para uma Copa do Mundo com toda essa alegria, com todo esse futebol, esse talento. Quem vai parar o Messi, Sibila? Vamos deixar o tempo contar?
1: Deixar o tempo contar. Essa é a foto, né, que eu comentei, ele comemorando ali com o jornalista da TIC, o Marcelo Correge ali, dá para ver o rosto do Marcelo Correge ali atrás. E eu vou te dar essa resposta, que é a mesma que o Scaloni dá. Não serei eu, né, no caso o Scaloni, quem vai aposentar o Messi. Ele vai deixar de jogar na seleção o dia que ele falar, não jogo mais pela seleção.
3: Certo, muito obrigado, Rafael Sibila, bom dia, boas jornadas, boas reportagens, um bom trabalho, uma boa cobertura por aí. Até mais.
2: Muito obrigada.
3: Rafael Sibila é correspondente do BBB Globo em Buenos Aires, conversando com você e trazendo esse clima em torno do Messi na Argentina. Um tema que hoje é de todos nós acompanhando esta seleção, que é difícil, vou te falar, é muito difícil. A gente tem toda essa rivalidade com a Argentina, mas é muito difícil torcer contra uma seleção com o Messi jogando da maneira que joga. É muito bom ver o Messi jogar. E assim será durante a Copa do Mundo. 8h47 agora.
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14: 8h52.
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4: 8h55.
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6: Dia 22 de junho é, por decreto, dia do jogador argentino. Isto porque, um dia, 22 de junho, Maradona marcou um gol antológico contra a Inglaterra. Coelho, e quis a coincidência que nessa mesma data Maradona fizesse mais dois gols. Vestido de Messi, PVC. Bom dia.
7: Bom dia, meu Deus. Bom dia, Castelo Dói.
8: Bom dia.
7: Sabe que eu tenho uma resposta meio cabotina para essa comparação, que é a seguinte: quem é melhor, Messi ou Maradona? Essa comparação eu aceito. Com Pelé, eu acho que com Deus a gente não compara. Mas assim, eu digo sempre, há muito tempo eu digo, mas nesse tempo o Messi foi crescendo mais e mais e mais e mais. Eu sempre disse, Messi é o maior jogador que eu vi no estádio. E eu vi Maradona no estádio, só que eu não vi Maradona no auge. Agora, o Messi tem uma coisa impressionante aos 39 anos, que é na era da televisão, que ele joga quarta domingo. Nos Estados Unidos não, mas no Barcelona, uhum. Paris Saint-Germain, quarta domingo, e sempre joga bem. E agora tem 18 gols em Copa do Mundo. É espantoso. E é espantoso você ter um início de Copa que exatamente com o mesmo desafio posto entre os dois gênios da atualidade, Messi e Mbappé. Vamos lembrar que a final da Copa do Mundo do Qatar em 2022, para mim, o maior jogo da história das Copas, Argentina 3, França 3, 3 gols de Mbappé, que se confirmou artilheiro da Copa com 8, 2 gols de Messi, vice-artilheiro da Copa com 7, a Copa terminou desse jeito e começa do mesmo jeito. O que é mais um elemento para a gente falar do Messi. Porque o Messi foi durante 15 anos o rei, o príncipe, vai, em relação ao Cristiano Ronaldo. Para mim ele é melhor que o Cristiano Ronaldo. E ele consegue ultrapassar a geração dele para disputar esse trono atual com o Mbappé.
8: Que é um momento também muito curioso esse, né? Porque nós estamos vendo ali provavelmente a última Copa do Mundo do Messi e estamos vendo a explosão do Mbappé, né? No futebol.
7: É, o Mbappé já é campeão do mundo e vice-campeão do mundo, já fez 12 gols nas duas primeiras Copas, agora ele tem 15, ele empatou com o Ronaldo ontem, fenômeno, né? Então hoje a classificação é 18 Messi, 16 Close, 15 Ronaldo e Mbappé. Ser o maior artilheiro da história das Copas não significa ser o maior jogador de alguma coisa, né? Porque a gente nunca fez essa conta com o Close, que era o maior artilheiro da história das Copas, não representou mais do que isso pro Close. O Close era o maior artilheiro da história das Copas, ponto. É que o Messi é muito mais do que isso. O Messi é o maior jogador do século XXI. E pra mim a definição hoje, a mais precisa, é essa. Talvez, se ele fizer 10 gols na Copa do Mundo, 12... a gente vai ter que mudar de assunto de novo.
9: Falando em mudar de assunto, e a seleção brasileira? Chega hoje a Miami, PVC?
7: Chega, mas a torcida da Escócia já chegou. Ontem, o meu avião quebrou, eu tive de sair do avião, ficar um tempão, tinha um monte de escoceses no aeroporto, saindo de Nova York para Miami, e aqui tem um monte de escoceses. E se você imaginar a cidade de Miami em estado líquido, Cássia, eles estão bebendo.
9: Tomando Miami.
7: E às 14h, 15h no Brasil, tem um bandeiraço da Escócia na praia. Eu vou tentar ir lá ver como é que os caras vão estar. Se eu conseguir conversar com alguém, conversarei. Oba. O Ancelotti chega aqui, final da tarde a seleção chega, se não chover, porque tem tido tempestade à tarde na Flórida. E a coletiva dele está marcada inicialmente para 7h15 da noite no horário dos Estados Unidos, Costa Leste. 8h15 da noite no horário do Brasil. Ontem falou o Martinelli, mas pelo que eu consegui apurar até este momento, continuo tentando, o Martinelli não vai ser titular amanhã. Provável substituto é o Rayan.
8: É a seleção que se aguarda para amanhã, é isso.
7: Isso. Tá. É possível. O Rayan não tenho a convicção, vou tentar descobrir isso hoje ainda, mas assim, o Martinelli aparentemente não é. Vamos ver se o Ancelotti define o time também hoje à noite.
8: Tá, perfeito. E aí tem ouvintes nos lembrando aqui, o que a gente até já tinha falado mais cedo, né? E temos ainda o aniversário do Messi, completando 39
7: amanhã.
8: Anos. Quer dizer, os astros estão todos alinhados para ele, né?
7: Então, a sexta Copa do Mundo, ninguém jogou mais do que ele, ninguém jogou mais partidas de Copa do que ele, fez mais gols em Copas do que ele virou o senhor Copa do Mundo, mas ele conquistou uma das seis até agora, né? Pode conquistar a segunda. Desde 1962, uma seleção não conquista duas Copas consecutivas. 62 foi a Copa que o Brasil conquistou sem Pelé, porque o Pelé estava machucado, ficou fora depois do segundo jogo, e essa aqui é a segunda que o Messi pode conquistar.
8: Muito obrigado e um bom dia para você, PVC. Um abraço obrigado, a todos obrigado, os escoceses que você encontrar no meio do seu caminho.
7: Vou tentar.
8: Até
9: mais.
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0: terça-feira, 23 de junho de 2026. O ministro do STF, André Mendonça, vai decidir se aceita o pedido do senador Jax Wagner para anular a operação da Polícia Federal contra o parlamentar suspeito de receber propina do Banco Master. Os advogados do líder do governo no Senado alegam que a operação de busca e apreensão contra o senador está respaldada em erros graves. A defesa contesta o relatório da Polícia Federal e afirma ser um equívoco a acusação de que Jax Wagner atuou no Congresso para beneficiar o Banco Master. O documento indica que o parlamentar recebeu 6 milhões de reais em propina, incluindo um apartamento em um prédio de luxo em Salvador, avaliado em 2 milhões e meio. O Conselho Nacional de Justiça deve votar hoje uma resolução que pretende orientar juízes de todo o país na concessão de alvarás para crianças e adolescentes que produzem conteúdo para redes sociais. A proposta busca uniformizar a aplicação das regras criadas pelo ECA Digital. Sem orientação nacional, magistrados vêm adotando entendimentos distintos sobre quando ou como conceder os alvarás. A SpaceX caiu uma posição e passou a ocupar o sétimo lugar na lista de empresas mais valiosas do mundo. A companhia aeroespacial de Elon Musk perdeu o posto em razão do tombo de 16% no pregão de segunda-feira na Nasdaq, uma das bolsas de valores mais importantes dos Estados Unidos. Foi o terceiro recuo seguido das ações da empresa. No horário de Brasília, 9:04.
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1: No Acre, 7:05.
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1: Olá, muito bom dia para você. Está começando mais uma edição do Jornal da Manhã aqui na CBN Amazônia Rio Branco. Eu sou Rita Pontes e te faço companhia ao longo desta manhã, com você conferindo as principais notícias, informações e serviços. Hoje é terça-feira, 23 de junho de 2026. Vamos aos principais destaques desta manhã. Nova vacina contra a pneumonia e meningite começa a ser aplicada no Acre. Família de homem que teve corpo desmembrado no Acre começa a ser ouvida pela polícia. Diocese de Rio Branco denuncia atraso de 20 milhões em repasses do governo a hospital e casa de acolhida. E ainda é dia das nossas colunas Notas de Saúde com Dr. Dilson Silvestre, Inovação Agropecuária com Júdice Valentim e Universo Literário com Edi Caule Lima. E para fechar com chave de ouro, tem a nossa conexão com o portal GE Acre. Tudo isso e muito mais você confere agora no CBN Jornal da Manhã.
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1: Sete horas e sete minutos, ouvintes. Muito bom dia para você que está nos escutando nesta manhã pela 98.1 FM, a rádio que toca notícia. Esse é o CBN Jornal da Manhã. A gente fica com você até as 10 horas da manhã. Lembrando que você pode acompanhar também o nosso jornal pelo YouTube, CBN Amazônia. Vai lá, bem facinho de nos encontrar. Também você pode interagir conosco através do telefone 992-29-5123. E tem também as nossas redes sociais. Segue a gente lá no Instagram, @cbn.riobranco. 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Tudo você consegue ouvir lá também. E se você perdeu alguma entrevista ou gostaria de ouvi-la de novo, no site cbnamazonia.com, essa biblioteca de áudios aqui da CBN Amazônia Rio Branco, você encontra os principais conteúdos aqui da nossa programação. 7:08, a gente confere como é que está o trânsito nesta manhã.
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1: Vamos conferir como é que está o trânsito na região da parte alta da cidade, ali ao lado do Horto Florestal. Movimentação muito grande para quem está vindo da parte alta, vai passar ali ao lado do Horto Florestal e aí aguardar a sua vez ali de passagem na rotatória. Movimentação grande para quem vai passar ao lado do Horto Florestal e para quem segue sentido parte alta da cidade, a movimentação é um pouco menor. Temos aqui também, ouvintes, acabei de abrir o aplicativo Waze, que mostra diversos pontos em vermelho, com trânsito bem movimentado nesse horário de pico. Muita gente saindo, indo para o trabalho, levando os filhos para a escola. E a gente acompanha essa movimentação lá na Avenida Ceará, próxima à Rua Massabino. Movimentação grande, viu? Fila de veículos aqui, não dá nem para ver o final dela, ali na Avenida Ceará. Tem também outros trechos que está chamando a atenção, lá na BR-364. Próximo ao Tribunal de Justiça do Acre, movimentação intensa, viu? A média de condução é de 3 minutos para quem vai passar por lá. Para quem também está passando nesse exato momento na rotatória que dá acesso à Estrada do Calafate, vai pegar um trânsito bem movimentado, mas esse trânsito é bem maior, ouvintes, para quem está vindo da Via Verde e vai passar ainda ali pela rotatória. Outros pontos em vermelho aqui na nossa cidade, olha, o Isaura Parente está chamando a atenção aqui com 2 pontos em vermelho, a média de condução para quem vai passar por lá é de 6 minutos. Tem também Rua Floriano Peixoto com grande movimentação, Getúlio Vargas, Rua do Jasmim, também. João 23 é outra rua que está aqui com grande movimentação nesse horário, trânsito parado. E para fechar, rua São Sebastião também com trânsito parado nesse exato momento. 7:10, a gente faz agora a nossa primeira conexão da manhã. Repórter Richard Laureano já está com a gente. Richard, bom dia.
2: Oi, Rita, bom dia para você, bom dia a todos que acompanham a CBN Amazônia Rio Branco. Nessa manhã de terça-feira, manhã bastante movimentada, a gente está aqui agora passando pelo Antônio da Rocha Viana, tentando chegar ali na região do Bosque, bastante congestionamento por aqui, como você estava falando aí para os nossos ouvintes, a gente estava acompanhando antes de entrar ao vivo. A gente está indo ali para o Bosque, nós vamos acompanhar o primeiro dia de funcionamento do projeto Roda Ramos. O que, que esse projeto é? É o primeiro dia de atendimento para pacientes com suspeita de hanseníase por meio desse projeto. É a iniciativa do Ministério da Saúde em uma parceria com a Sociedade Brasileira de Dermatologia e está chegando aqui em Rio Branco. Chegou, na verdade, ontem e hoje começam os atendimentos, viu? A gente vai falar com os médicos especializados, aqueles que estão recebendo também capacitação, um treinamento sobre sintomas da doença, formas de atender os pacientes. Lembrando que Rio Branco recebe essa carreta da Roda Hans, que ela vem equipada com consultórios profissionais para atender, através do SUS, os moradores aqui da capital. É uma grande ação aí de combate à hanseníase. A carreta, ela já passou pelo Alto Acre, né, na região de Brasileia, Itaciolândia, Chapuí, Assis Brasil, outros municípios ali nas redondezas, e agora chega aqui na capital. Esses atendimentos, eles são parte de uma programação bem extensa, né, que une aí a capacitação dos profissionais, como eu falei, o atendimento especializado para os casos suspeitos e a continuidade, aliás, o início do tratamento para hanseníase. Os atendimentos, eles vão até o próximo dia 3 de julho e toda a fase prática do projeto, ela, claro, acontece sob a supervisão de especialistas. São pessoas que, por acaso, apresentem algum tipo de mancha na pele, feridas que não estão cicatrizando, algumas alterações em pintas, por exemplo, na pele, algum caroço, perda de sensibilidade em alguma parte do corpo, em algum ponto do corpo, devem procurar algum auxílio médico, começar a buscar, investigar com dermatologistas, e a carreta pode ser uma boa opção para fazer isso, viu? Então, só para ter algum dado aqui importante, o Acre fechou o ano de 2025, ou seja, o ano passado, com 240 novos casos de hanseníase registrados, viu? Segundo os dados do Programa Estadual da Doença. Então, com os registros mais recentes, nós já somos o estado que ocupa a 8ª posição no ranking nacional e a 4ª na região norte de casos de hanseníase. Então, é uma doença que precisa de tratamento, de acompanhamento e deve ser feito bem no início para evitar complicações maiores. Então, convido todo mundo para acompanhar a reportagem sobre a carreta, o projeto Roda Hans, hoje no Jornal do Acre, segunda edição, no finalzinho da tarde, na tela da Rede Amazônica. Rita, para você, uma excelente terça-feira, bom trabalho aí na CBN para toda a equipe, bom dia para os nossos ouvintes e amanhã, se Deus quiser, a gente se fala de novo.
1: Richard, muito obrigada, bom trabalho para você também, para toda a equipe da Rede Amazônica, uma boa pauta, tá bom? Faça bom retorno aqui para a TV. 7:14, a gente muda de assunto agora e vamos com informações da área policial. A polícia começou a ouvir os familiares de França Cordovez do Vale, de 48 anos, desaparecido desde a última quarta-feira na capital acriana. O caso é investigado pela Delegacia de Homicídios e Proteção à Pessoa como homicídio. Partes do corpo da vítima foram encontradas em diferentes regiões da capital entre sexta e sábado. A identificação foi confirmada por exames periciais. Na segunda-feira, familiares prestaram depoimento aos investigadores e, segundo a polícia, ainda não há informações sobre a motivação do crime ou sobre as circunstâncias do desaparecimento. Uma das pernas da vítima foi encontrada no bairro Praia do Amapá com uma tornozeleira eletrônica. A identificação foi possível após a Polícia Penal localizar o equipamento de monitoramento. França do Vale ficou conhecido em maio do ano passado, após invadir uma churrascaria com um carro no bairro Calafate, deixando 4 pessoas feridas, e na ocasião ele admitiu ter consumido bebida alcoólica e cocaína antes do acidente. As investigações seguem para identificar identificar os responsáveis pelo crime e localizar as demais partes do corpo da vítima. E a gente vai seguir acompanhando os desdobramentos desta investigação. 7:15, a gente fala agora sobre saúde e uma denúncia da Diocese de Rio Branco. A Diocese de Rio Branco denunciou um atraso superior a 20 milhões de reais em repasses do governo do Acre para o Hospital Santa Juliana e a Casa de Acolhida Souza Araújo. Segundo a instituição, os recursos são referentes a serviços já prestados e a falta de pagamento tem causado dificuldades financeiras, inclusive com atrasos salariais. O Hospital Santa Juliana atende pacientes do SUS e é responsável por cerca de 50% dos partos realizados em Rio Branco. Já a Casa Souza Araújo acolhe 30 pessoas com sequelas da hanseníase. Por meio de nota, a Diocese afirmou que os atrasos são recorrentes e podem comprometer o planejamento e a manutenção dos serviços. Apesar disso, destacou que as duas instituições seguem funcionando normalmente. A Secretaria de Estado de Saúde, a SESACRE, informou que mantém o compromisso com as obras sociais da Diocese e afirmou que os valores citados envolvem processos administrativos distintos, alguns ainda em tramitação. A SESACRE ressaltou ainda que somente em 2026 já repassou mais de 50 milhões de reais ao Hospital Santa Juliana. 7:17, a gente faz a nossa primeira pausa da manhã. Daqui a pouquinho estamos de volta.
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3: A previsão do tempo para a região do Baixo Acre é de sol com muitas nuvens e pancadas de chuva à tarde e à noite. As temperaturas registradas em Acrelândia, Bujari, Capixaba, Plácido de Castro, Porto Acre, Senador Guiomar e Rio Branco marcam a mínima de 21 e máxima de 30 graus.
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2: 7:19.
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2: Agora no Acre, 7:19, chegou o momento do quadro Movimento das Águas. Tenente Coronel Cláudio Falcão já está conectado conosco nesta manhã para trazer as informações para a gente com relação a como é que fica a previsão do tempo para hoje, o nível do Rio Acre na capital acreana. Coronel, muito bom dia.
3: Bom dia, Rita. Bom dia para você, para o Juais. Bom dia a todos os nossos ouvintes, né, que nos acompanham aqui diariamente, estão fidelíssimos aqui com a audiência da Rádio CBN. Pois é, Rita, vamos atualizar todos, né, como é que nós ficamos aí nas últimas 24 horas, primeiramente em relação ao nível do Rio Acre, né, como é que ficou, comportou a bacia inteira. E, Rita, nesta terça-feira nós temos apenas uma alteração lá em Assis Brasil, foram 3 centímetros apenas, quase praticamente que a gente não considera, né, essa oscilação positiva, né, aumentou em torno de 3 centímetros. Mas nas demais localidades, Rita, totalmente em decréscimo, incluindo, é claro, né, Rio Branco, que continua em decréscimo também, Rita. Hoje nós estamos com a marcação de 2,83 metros, um dos mais baixos, né, dos últimos meses, né, Rita, que nós estamos alcançando agora, e possivelmente nós vamos ainda ter um decréscimo ainda maior até o início aí de julho, Rita.
2: Coronel, e a previsão do tempo? O friozinho vai chegar mesmo?
3: Rita, vai chegar mesmo, né? Mas antes que chegue o frio, muito calor, né? Então, no dia de hoje, Rita, praticamente se repete a temperatura de ontem, chegando até 33 graus. Aí, por volta de meio-dia, especialmente, o pico do calor, Rita, deve alcançar aí por volta de meio-dia. Então, 33 graus, muito calor. Não temos previsão de chuva durante o dia, Rita, mas nós já temos uma previsão de chuva para o finalzinho da noite, lá pelas 23 horas. Né, a umidade relativa do ar, ela está alta, vai ficar alta em torno de 74%, com a mínima, né, de 64% hoje, e a qualidade do ar muito boa. Agora, Rita, vamos também já deixar aqui o spoiler, né, como eu disse, né, tem uma previsão de chuva lá para as 23 horas, agora essa chuva, Rita, ela tem a previsão também de começar por essa hora e até meio-dia de quarta-feira de amanhã. Porque aí sim, amanhã a gente muda a temperatura, Rita, vai ficar bem friozinho para os acreanos, para Rio Branco. Então, por conta disso também chega, tem essa previsão da chuva que chega junto com o frio, né? E amanhã vai ser o dia da semana que vai ter temperatura mais baixa, né? Pelo menos na nossa previsão. Aí depois de amanhã, no caso quinta-feira e sexta-feira, temperaturas baixas também, mas um pouquinho maior do que amanhã. Então, quem gosta de calor, Rita, curta hoje, né? E quem gosta de frio vai curtir amanhã. Rita.
2: Coronel, muito obrigada por sua participação. Lembrando a você que é motorista, motociclista, então tira a capa de chuva de volta que você tinha guardado, como foi o meu caso, porque amanhã a previsão é de uma chuvinha ainda no período aí, quando você vai vir para o trabalho, tem que colocar a capa de chuva, se proteger do frio, né, Coronel? Muito obrigada pela participação diária aqui conosco, por esse compromisso de trazer as informações para os nossos ouvintes no quadro Movimento das Águas.
3: Muito obrigado, Rita, também. E amanhã, quarta-feira, a gente estaremos aqui para poder confirmar as previsões, né? E eu espero que aconteça, Rita. O friozinho é sempre bom. Mesmo com esse início de chuva que você colocou aí das motociclistas aí, cuidado, coloca sua capa aí na mochila já para amanhã, não para hoje, mas é previsão de chuva. Espero que aconteça. Então, Rita, amanhã estaremos de volta aqui para novas atualizações. Até amanhã.
2: Até amanhã. Olha, item essencial para amanhã: a capa de chuva, o sombrinha e a blusa do Brasil, hein? Não vai esquecer, amanhã é dia de jogo. Brasil. Então, esses 3 itens. E a capa, hein? A capa pro frio. Então, esses 4 itens aí precisam estar dentro da mochila, coloca dentro do veículo, dentro do baú da moto, seja qual for. E se protege, viu? 7:24, a gente muda de assunto agora. Olha, a gente fala sobre acidentes elétricos que têm chamado muita atenção aqui no Acre. E muitas dessas ocorrências acontecem em situações do cotidiano. Você confere dicas de especialistas para tomar os cuidados necessários dentro e fora de casa, na reportagem de Amanda Oliveira.
4: Em Cruzeiro do Sul, adolescentes morreram ao sofrer uma descarga elétrica enquanto tomavam banho em um igarapé. Na capital acreana, um homem sofreu um choque elétrico e caiu de uma altura de 7 metros, enquanto trabalhava na cobertura de um prédio comercial. A fatalidade mais recente, também em Rio Branco, o tenente da reserva do Corpo de Bombeiros Militar do Acre, Beline José Fernandes, morreu após sofrer um acidente com choque elétrico durante uma pescaria com familiares. Os acidentes aconteceram em situações diferentes, mas carregam algo em comum, o contato com a energia elétrica. E diante de tantos casos registrados nos últimos meses, fica o alerta. O que fazer para evitar novas tragédias?
5: Atende essas ocorrências e orienta a população que tenha o maior cuidado possível, né? Se você está em uma área de banho, tomando algum banho, se divertindo, procure sempre certificar daquele lugar se existe alguma bomba, se existe algum tipo de fiação, de energia ali, porque energia e água não combinam, né?
4: Em casa, o alerta é ainda maior.
5: Os acidentes domésticos também acontecem, em virtude de muitas vezes sobrecarga, muitas vezes a gente utiliza extensões, os famosos T's, né? Sobrecarregando ali a capacidade elétrica da residência com vários aparelhos. Sempre que possível também fazer revisão periódica na fiação, né? Muito cuidado com os fios desencapados e as crianças, né, as tomadas que ficam ali próximas do alcance da criança, preferencialmente devem estar encobertas, né, porque a criança às vezes mete ali o dedo ou coloca algum objeto, né, pontiagudo ali e dependendo do objeto vai tomar um choque também.
4: E para quem vai realizar algum trabalho externo, a atenção com a proximidade da rede elétrica deve ser redobrada. Energisa reforça as dicas para a população.
6: Construção civil, reformas, pintura, muitas das vezes se aproxima ali com escada, andaimes, vergalhões próximo da rede elétrica e não precisa necessariamente tocar na rede elétrica, né? Só pela indução acaba acontecendo um acidente. Então, sempre que for fazer essas manutenções, certifique que você esteja distante da rede elétrica.
4: E dependendo da situação, poda de árvore também deve ser feita por especialistas. Períodos festivos como São João e Copa do Mundo são prato cheio para fogos de artifício. A dica é evitar soltar esses fogos direcionados à fiação elétrica, pois podem causar acidentes fatais. E em casos de acidentes, a orientação é não intervir diretamente. É ligar para o Corpo de Bombeiros através do 193. E se for uma situação relacionada à fiação elétrica, contatar a Energisa. Os canais de atendimento são WhatsApp 68 992330341 e para ligações 0800-647-7196. Amanda Oliveira para CBN Rio Branco.
2: Muito obrigada, Amanda Oliveira. 7:27 e a gente fala agora sobre o Dia Mundial do Refugiado e o Dia do Imigrante, comemorados neste mês de junho e reforçam o debate sobre o fluxo migratório aqui no estado. O Acre se tornou porta de entrada para pessoas que deixaram seus países em busca de um novo lar. E apesar dos avanços da política migratória, situações de negligência ainda persistem. A reportagem é de Júnior Andrade.
7: As palavras recomeço e Acre possuem significados semelhantes para o Sente. Ele nasceu no Haiti e vive no estado há 15 anos.
8: Bom, situação aqui é muito ruim também. Ruim. Lá em 2010, passa terremoto lá, muita gente morreu. Na capital, hein? Crianças também. São privo muito... tristeza, hein? E também Haiti passa muito fome também. E pensar, trabalhar de Haiti, vem aqui para ajudar meu pai, minha mãe também, parentes e irmãos também. Ele precisa, hein? Por isso você vem aqui também, pois já para trabalhar.
7: Desde 2010, o Acre passou a receber milhares de haitianos que fugiam dos impactos do terremoto que devastou o país. O estado se tornou uma das principais rotas para a entrada de migrantes no Brasil, especialmente pelas cidades de Brasileia e Assis Brasil, na região de fronteira.
8: Haiti, Panamá. Panamá, outro avião para o Equador. De Equador, o dinheiro tem, não dá para pagar avião, pegar ônibus, passar pelo muitos países, vem para o Assis Brasil. Assis Brasil, depois entra para o Brasileia, esperar cartel trabalhar CPF, uhum. Depois pegou um táxi de Brasileia, vem, fui branco.
7: Um balanço de 16 anos aponta que o Acre recebeu imigrantes de mais de 45 nacionalidades. Diante desse cenário, o governo criou uma política estadual de imigração.
9: Mais recentemente, o que tem se observado é que o aumento da migração envolve principalmente países da América do Sul. O fator de migração são fatores extremamente complexos. A gente observa desde fatores de busca pela população por melhores condições de vida, de trabalho.
7: A Natália também chegou ao Acre com muitos sonhos. Ela saiu da Venezuela há cerca de 2 meses.
10: Bueno, mi sueño es que mis hijos estudien y que sean alguien en la vida, para que nadie lo trate mal. Sean un profesional y tengan un futuro, pues, para su familia.
7: Natália está nessa casa de passagem em Rio Branco. Atualmente, o Acre conta com mais 3 casas

0: demanda espontânea quando eles chegam aqui na frente da unidade pedindo acolhimento ou quando eles são encaminhados das demais casas que tem Assis Brasil e Epitaciolândia. Quando lá está em superlotação, eles entram em contato com a gente. Então, para seguir o fluxo ali da rede, a gente recebe os migrantes que estão lá também.
1: A região norte é historicamente um grande corredor e polo de migração, mas recentemente a dinâmica mudou. Enquanto no passado atraía muitos nordestinos e sulistas, hoje o maior fluxo é de imigrantes internacionais, especialmente venezuelanos.
2: E aí, isso exerce uma ação significativa do governo federal, governo estadual e governos municipais, da sociedade civil, por exemplo, para que essa legislação ela possa ser exercida e esse migrante receber a acolhida devida neste contexto.
1: O Acre auxilia migrantes e refugiados oferecendo ajuda humanitária direta em áreas como Assis Brasil, Brasiléia, Epitaciolândia e Rio Branco. O estado mantém abrigos, disponibiliza assistência social e atua em parceria com órgãos da ONU para garantir direitos, documentação, inclusão social e financeira.
3: A vida do migrante não é uma vida fácil, né? As pessoas não migram porque querem. E aí, para ver onde nós estamos situados, né, nesse processo de migração, para entender, né, as pessoas que chegam hoje, que precisam ser acolhidos com dignidade, né, com garantia de direitos.
4: Júnior Andrade para a CBN Rio Branco.
5: Muito obrigada, Júnior Andrade. 7h32, a gente vai para a primeira edição do Repórter CBN. Daqui a pouquinho estamos de volta.
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8: Terça-feira, 23 de junho de 2026. O Comitê de Política Monetária do Banco Central informou que o cenário de inflação piorou no intervalo das reuniões de abril e maio. A autoridade monetária divulgou a ata da reunião da semana passada. Mesmo com a conjuntura desfavorável, o Copom decidiu reduzir a taxa básica de juros da economia brasileira de 14,50% para 14,25%. Segundo o comitê, os preços voltaram a acelerar e já romperam o teto da meta. O Copom avaliou que isso aconteceu porque a economia cresceu acima do esperado no primeiro trimestre e o mercado de trabalho continua aquecido. A expectativa dos brasileiros em relação ao futuro da economia melhorou nos últimos 3 meses, segundo pesquisa Datafolha. O número de pessoas que acreditam na evolução dos indicadores subiu de 30 para 36%. Já o pessimismo recuou de 35 para 26%. Apesar da melhora, 45% dos entrevistados ainda avaliam que o cenário econômico do presente piorou. A pesquisa foi feita nos dias 17 e 18 de junho, com 2.004 entrevistados de 139 municípios brasileiros. A margem de erro é de 2 pontos percentuais, para mais ou para menos. Os Estados Unidos suspenderam as sanções contra o Irã pelo período de 60 dias depois da conclusão de um acordo de cessar-fogo. O presidente Donald Trump afirmou que se a República Islâmica não cumprir o que prometeu, fará o que for necessário. O vice-presidente americano J.D. Vance disse que as negociações com autoridades iranianas na Suíça estabeleceram uma boa base para um acordo de paz definitivo. Já Teerã negou ter iniciado discussões sobre o programa nuclear local.
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2: 7:36.
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2: Seguimos aqui com mais informações no CBN Jornal da Manhã. E a gente fala de uma notícia boa. A gente chegou a comentar ontem sobre o aniversário da pequena Aurora, mas agora tem uma reportagem especial sobre o primeiro aninho de vida, né, que foi celebrado aí no último domingo. A bebê que sofreu queimaduras de segundo e terceiro graus durante o banho na maternidade de Cruzeiro do Sul, lutou pela vida durante meses. E hoje a família está aí comemorando o que considera um milagre. Agora você vai conferir como foram os preparativos e toda a expectativa para essa festa de aniversário para lá de especial. Os detalhes quem traz é o repórter Mazinho Rogério.
3: Comemorar um aniversário já é algo muito especial, mas para a família do Marcos, celebrar um ano de vida da pequena Aurora tem um sentimento de vitória após meses de angústia.
4: Vamos fazer a festinha dela aí, de um ano, tá aí. Temazinho da Moranguinho, foi mesmo na época do Morango do Amor.
3: No ano passado, um dia após nascer, a Aurora recebeu alta médica e estava sendo arrumada para ir para casa. Mas, durante o primeiro banho da criança, na maternidade de Cruzeiro do Sul, ela sofreu queimaduras de segundo e terceiro graus e não pôde sair da unidade de saúde.
4: Primeiro banhozinho dela, que nós queria trazer ela cheirosa para casa, que era até um dia de domingo mesmo. Tava de alta já pelos médicos, tudo, pediatra, tudo. Era uma coisa rápida, né? Queria ser só um banho para nós vir para casa, né? Aí aconteceu o que aconteceu, né?
3: Logo que apresentou as bolhas nas pernas na maternidade de Cruzeiro do Sul, a família já dizia que a Aurora teria sofrido queimaduras, mas a Secretaria de Estado de Saúde chegou a dizer que poderia ser epidermólise bolhosa. A confirmação que ela teve queimaduras só saiu depois que ela foi transferida para o Hospital João 23, em Belo Horizonte.
4: O secretário de saúde lá falou que poderia ser uma doença, falando como nós tivéssemos enganado, né, do que aconteceu. Mas nós sabíamos o que era que tinha acontecido, que nós tínhamos pegado na água, a água estava quente. E a neném era prematura também, né?
3: Foram momentos de angústia e incertezas, mas a família não deixava de ter esperança que a Aurora um dia chegaria em casa para celebrar a vida.
4: Teve uma paradazinha de 39 minutos, né? Quase 40 minutos. Eu vi minha filha na camazinha dela lá da UTI, roxa. E a médica mesmo já falou que estava tentando o último lá e conseguiu, né? Minha filha conseguiu voltar à vida, né?
3: A família pediu punição para a servidora da maternidade responsável pelo banho da Aurora. Ela foi considerada culpada pela justiça e terá que pagar a indenização de R$16.210 para a criança. Ela não foi presa nem perdeu a função. A família também cobra que o Estado seja responsabilizado.
4: Por tudo que a neném passou, né? Era para ela ter... A justiça ter sido mais severa um pouco, né? Sem nem o que falar.
3: Depois de tudo, a Aurora não corre mais risco, mas a luta ainda não acabou. Ela segue acompanhada pelos médicos. No entanto, para quem viu a filha com mínimas chances de sobreviver, o momento é de celebrar a vitória.
4: Está sendo acompanhada por causa da pediatra dela, o médico que fez o enxerto também. E ela está usando uma meia de compressão. De dois em dois meses a gente volta, né? Que nem a gente já chegou aqui mês passado e já vamos voltar agora, começo desse mês, dia 6 já. E graças a Deus, hoje está aqui, né? Completando um anozinho, né?
5: Quase falando já.
4: Quase falando, né? Olha aí, meu moço.
2: Como não se emocionar com o primeiro aninho da bebê Aurora, né? A gente torceu tanto pela sua recuperação e hoje está aí saudável nos braços do pai e da mãe, né? E graças a Deus e a oração de muitos, né? Que bom que ela hoje está bem, continua ainda fazendo acompanhamento, né? Mas saiu do risco, né? Que corria de vida e hoje no último domingo comemorou seu primeiro aniversário e a gente deseja vida longa e saudável para a pequena Aurora. 7:40, a gente muda de assunto agora e vamos falar sobre analfabetismo. O analfabetismo caiu para 8,9% no Acre em 2025, conforme pesquisa nacional por amostra de domicílios PNAD contínua do Instituto Brasileiro de Geografia e Estatística IBGE em 2024. O índice era de 9,4%. Apesar da leve queda, o índice continua acima da média nacional, que ficou em 4,9%. Menor taxa da série histórica. Desde 2016, o primeiro ano com dados disponíveis, destaca desta pesquisa, o estado já registra 3,6% de redução no analfabetismo. Naquele ano, o percentual era de 12,5% e teve queda em todos os anos seguintes. Os dados revelam que, dentre 57 mil acreanos analfabetos, de 15 ou mais, 30 mil eram homens e 27 mil mulheres. Com isso, os homens são a maioria entre a faixa da população que não sabe ler nem escrever no estado, com 9,6% contra 8,4%. O levantamento também aponta desigualdade racial. O analfabetismo chegou a 6 mil pessoas brancas, enquanto outras 49 mil pessoas pretas ou pardas aparecem neste recorte. 7:42.
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2: Chegou a hora da coluna Universo Literário e hoje Edi Caulen Lima também entra no clima das festas juninas, falando sobre o Brasil junino presente nos livros. Vamos ouvir.
5: Olá, ouvintes da CBN, é sempre um imenso prazer estar com vocês aqui no nosso espaço semanal para falar de cultura e de literatura. Junho chega, ouvintes, com cheiro de milho, fumaça de fogueira e sanfona ao longe. As festas juninas são, para muitos brasileiros, a tradição popular mais viva do país, especialmente no Nordeste, onde o São João não é apenas festa, é identidade. Mas existe um Brasil junino que não cabe no arraial. Ele mora nos livros, ouvintes, e é sobre ele que eu quero falar hoje. A literatura brasileira tem uma longa tradição de olhar para o interior, não como cenário pitoresco, mas como lugar onde a experiência humana se revela com uma intensidade que a cidade nem sempre permite. Raquel de Queiroz abriu esse caminho em 1930, quando publicou O 15, aos 19 anos. Isso é impressionante. O romance trata da seca de 1915 no Ceará, e o que impressiona não é a denúncia social, embora ela esteja lá, é a contenção. Raquel escreve a fome e o êxodo com uma economia de palavras que faz cada frase pesar. Graciliano Ramos levou essa contenção ao limite, ouvintes. Vidas Secas, de 1938, é um romance em que até a linguagem parece seca. Fabiano, Sinhá Vitória e os meninos sem nome atravessam o sertão com uma dignidade silenciosa que a narrativa respeita sem ornamentar. Se Graciliano e Raquel mostraram o sertão como ele era, Guimarães Rosa, ouvintes, mostrou o sertão como ele podia ser. Grande Sertão Veredas, de 1956, não é um retrato do interior de Minas Gerais. É uma reinvenção. Guimarães Rosa criou uma língua própria a partir da fala sertaneja, misturada com erudição, arcaísmos e invenção pura. Riobaldo, o narrador, conta sua história como quem conversa ao pé do fogo. E nessa conversa cabem Deus, o diabo, a guerra e o amor. Ariano Suassuna seguiu o caminho parecido, ouvintes, mas pelo humor. O Alto da Compadecida, de 1955, transforma o sertão nordestino em palco de uma comédia moral, onde o povo engana o poderoso e até o julgamento divino tem misericórdia com os espertos. Suassuna buscava o que chamou de arte armorial, fundia a cultura popular do Nordeste com a tradição erudita, sem que nenhuma perdesse a dignidade. As festas juninas, ouvintes, são herdeiras desse Brasil. O forró, a quadrilha, o cordel, o repente, tudo isso nasce de uma tradição oral que a literatura ajudou a preservar e, em alguns casos, a transformar. Mas há uma tensão que vale reconhecer. O Brasil que essas festas celebram está em transformação. A urbanização mudou o interior. A migração esvaziou vilas. O agronegócio redesenhou a paisagem. A literatura registra essa passagem. Itamar Vieira Júnior, no seu fenomenal Torto Arado, publicado em 2019, escreveu sobre a terra. Não a terra, ouvintes, como metáfora, mas a terra como herança roubada, como corpo, como promessa nunca cumprida. O sertão de Itamar não é o mesmo de Rosa e nem o de Graciliano. É um sertão que ainda está sendo disputado. As fogueiras de junho, ouvintes, iluminam por algumas noites um Brasil que a literatura conhece há quase um século. Um Brasil de secas e festas, de silêncio e sanfona, de fome e fartura misturadas numa mesma paisagem. Raquel, Graciliano, Rosa, Ariano, Itamar, cada um deles acendeu uma fogueira diferente. E o que essas fogueiras mostram quando lidas lado a lado é que o interior do Brasil nunca foi um lugar só, foi muitos e continua sendo. Eu sou Edcaule Lima e você está no Universo Literário.
2: Muito obrigada, Edcaule Lima, hoje falando e entrando no clima de festas juninas, falando sobre o Brasil junino presente nos livros. 7:46, a gente muda de assunto agora e vamos falar de um assunto muito importante. Os dados da pesquisa de vitimização em Rio Branco acenderam um alerta. Mais de 10 mil mulheres teriam sofrido violência doméstica nos últimos 12 meses e a maioria dos casos nem chegou a ser denunciados. Mas por que tantas vítimas demoram ou deixam de buscar ajuda? Como é que funciona o ciclo da violência e quais são os sinais de alerta? Você sabe? Para falar sobre esse assunto com a gente recebe aqui no nosso estúdio a Bianca Bernardes. Ela é promotora de justiça, coordenadora geral do Centro de Atendimento à Vítima, CAVE, e do Observatório de Violência de Gênero. Doutora, seja muito bem-vinda ao CBN Jornal da Manhã, tudo bem?
6: Rita, bom dia, uma satisfação imensa. Obrigada pelo convite.
2: Satisfação a nossa em recebê-la. Doutora, muitas pessoas ainda imaginam que a violência doméstica se resume apenas à agressão física. Mas existem outras formas de violência? E quais são elas que estão presentes nesse contexto? Existem vários tipos, não é mesmo?
6: Rita, interessante a sua pergunta, né? Porque nós percebemos que a violência, ela vem sofrendo algumas adaptações no decorrer das mudanças sociais. Nós temos as violências que elas são visíveis, típicas, né? Como a violência física, violência sexual, temos também a violência patrimonial, mas nós temos a violência psicológica, que muitas vezes a vítima, ela se encontra inserida nesse contexto e nem ela mesma identifica.
2: É silenciosa,
6: ela,
2: né?
6: Eu costumo dizer que a violência psicológica, ela é sorrateira.
2: E como é que identifica? Ah, eu estou sofrendo violência psicológica.
6: Rita, eu costumo dizer que dentro de um contexto de imposição, limitação, privação da liberdade, né, da autoescolha, você consegue identificar uma relação tóxica, né? É uma palavra que hoje ela é muito utilizada, mas com razão, né? Aquelas imposições, você não vai usar essa roupa, você não vai trabalhar, você não vai estudar, ou você não vai se relacionar com em tais contextos sociais, com determinadas pessoas, amigos, grupos familiares. Então, há uma restrição, muitas vezes manipulatória, um jeito de colocar a imposição, né, do agressor sutil, sorrateira, mas que vai privando a vítima, inclusive, de uma vida social.
2: Interessante. E quando a gente fala em ciclo da violência, do que estamos falando exatamente e como ele costuma se repetir dentro dos relacionamentos?
6: Lenore Walker, ela descreve o ciclo da violência, né? Ela traz esse termo inicialmente, que hoje é amplamente usado, como um ciclo de três fases, Rita. O primeiro é uma fase de tensão, em que há aquela tensão mesmo, aquele conflito iminente, né? Ameaças, muitas vezes imposição de voz. E a partir daí vem o conflito propriamente dito, né? Muitas vezes agressão física, sexual, psicológica. E posterior a isso, a fase do arrependimento do agressor, né? O agressor, ele promete que ele não vai mais repetir aquele tipo de atitude naquele contexto. Ele se arrepende, pede perdão, né? Dá presentes, que a gente chama a fase da lua de mel, que a mulher acredita que da próxima vez vai ser diferente
2: e acaba não sendo.
6: Infelizmente, não. Há um contexto ali habitual, né? Muitas vezes, a partir da primeira agressão, aquilo acaba se tornando algo corriqueiro, né? É uma maneira que o agressor encontra de resolver as próprias frustrações, descontentamento.
2: A pesquisa que eu citei acima mostra uma subnotificação muito alta e das mulheres que sofrem violência, mas por algum motivo não denunciam, seja por medo, seja porque acredita que não, aquilo não vai dar em nada, ou que aquela violência sofrida, ah, isso é besteira, isso não é violência, eu não vou denunciar. Quais são os principais motivos mesmo que levam essas vítimas a não denunciarem esses casos?
6: É interessante, Rita, porque hoje as instituições, os órgãos, que trabalham diretamente com essa temática de violência de gênero, têm feito um trabalho de muita divulgação, pulverização de informação, canais para denúncia. Mas nós percebemos, né, diante das análises de dados, que as mulheres, elas se sentem muitas vezes culpadas por trazer ao conhecimento do sistema de justiça algum tipo de agressão que envolva o companheiro.
2: Envergonhadas, né?
6: Muitas vezes tem vergonha dos vizinhos, muitas vezes se trata do pai dos filhos dela, do provedor daquela família, né? Então, a gente, nessa análise do perfil da vítima, a gente acaba percebendo que a vítima muitas vezes se sente responsável também por aquela agressão, né? Uma visão errônea daquele contexto, porque nada justifica, né? Mas ela acaba se colocando nessa condição muitas vezes, não de vítima, mas de responsável, além da vergonha social, e ela acaba não levando a conhecimento, né, aquele tipo de agressão, de violência.
2: A dependência emocional e financeira também são obstáculos, né?
6: É um grande agravante, Rita. É um grande agravante. Nós percebemos que há um escalonamento, né, no perfil das vítimas de violência. Então, nós percebemos que há, no contexto de violência às mulheres, as mulheres negras, elas acabam sendo ainda um alvo ainda mais latente quanto a essa questão. O contexto social, financeiro, acaba dificultando muito, muitas vezes, né, a tomada de decisão para a quebra do ciclo de violência. Então, todos esses elementos, eles acabam agravando a situação da vítima.
2: Doutora Bianca, existem sinais que familiares, amigos, vizinhos podem observar para identificar que uma mulher está vivendo situação de violência ou aquele ciclo de violência está começando?
6: Existe. Existe, e é importante que a gente rememore que briga de marido e mulher, todos devem meter a colher, né?
2: É dever.
6: É dever, é uma obrigação. Então, percebe-se muitas vezes um isolamento da vítima, né? Porque a intenção do agressor é justamente limitar esse contexto social de apoio, de auxílio que ela poderia ter nas redes de apoio, nas redes sociais dela, né? De amigos, de familiares. Então, a vítima acaba se isolando. Muitas vezes, discussões entre o casal é percebido, né, naquele espaço geográfico que eles vivem, que eles moram, que eles residem. Então, a própria vítima, o próprio contexto emocional da vítima, aquela vítima que muitas vezes percebe-se de uma maneira introspectiva, cabisbaixa, então percebe que psicologicamente ela teve uma mudança de comportamento, então acaba se tornando um ponto de alerta.
2: E era justamente sobre isso que a nossa próxima pergunta, muitas vezes a própria vítima não se reconhece como vítima. O que explica essa dificuldade de perceber que ela está sofrendo algum tipo de violência?
6: É interessante.
2: Às vezes não acredita, né, que aquilo está acontecendo com ela?
6: É interessante, Rita, porque a agressão num contexto, né, é uma agressão de gênero, a agressão em desfavor da mulher no contexto familiar, ela é diferente porque ela fala de um agressor que a vítima tem uma intimidade. Então, tem um estudo interessante em que a mulher, naquele contexto, ela tem uma maior dificuldade, porque muitas vezes há um sentimento envolvido, né? É um parceiro que se esperava uma condição, muitas vezes, de proteção, de cuidado, né? Então, isso dificulta muito que a vítima se reconheça como vítima nesse contexto, porque nada justifica nenhum tipo de violência. Eu costumo dizer, quando há um conflito de divergências, há um conflito de ideias, divergência de ideias entre o casal, cabe o casal discutir a rota ou então separar, né? Não cabe aqui nenhum tipo de imposição agressiva. Então, a mulher, ela acaba muitas vezes entendendo que ela deu causa àquele tipo de situação, quando na verdade não, né? Isso é uma inverdade, isso não é uma realidade. E aí, fora isso, como nós já dissemos, a dependência econômica, o fato muitas vezes daquele agressor ser pai, né, dos filhos, muitas vezes a vergonha daquela relação que foi depositada tanta energia, porventura não ter
2: vingado,
6: né? Encontrado êxito na cabeça dela, né? Enfim, então isso acaba dificultando que a vítima procure ajuda.
2: E que ela saia desse ciclo, né?
6: Exatamente. Tem um estudo, Rita, muito interessante. Se não todas, quase todas as vítimas de feminicídio não procuraram o sistema de justiça antes. A partir do momento que a vítima procura por apoio para a imposição de uma medida cautelar, por exemplo... esse estudo ele traz essa informação que é muito interessante, que diante da aplicação de uma medida cautelar de proteção, distanciamento, que seja, enfim, né, há várias medidas, botão do pânico, né, há em várias localidades, Patrulha Maria da Penha, enfim, essa vítima ela acaba interrompendo o ciclo que poderia gerar na consequência num resultado de feminicídio. Então, há esse estudo em que as vítimas de feminicídio, se não todas, quase todas, não teriam se silenciado anteriormente. Então, a importância de procurar ajuda para impedir esse desfecho, né?
2: Perfeito. Olha, doutora, a gente teria até... Esse assunto é um assunto que rende muito, muito, muito, mas o nosso tempo aqui, ele é bem curtinho. Passa rápido, passa ligeiro, mas deu para a gente falar para muitas mulheres que estão nos ouvindo nesta manhã. Muito obrigada mesmo pela disponibilidade, viu?
6: Rita, pode contar com o Ministério Público aqui do Estado do Acre. É uma pauta prioritária para nós, importantíssima. Eu agradeço o espaço aqui, né? A CBN ouvida nacionalmente. E é importante mesmo que nós tenhamos esses canais de informação, né, para destacar a importância de se buscar apoio e ajuda dentro desse contexto.
2: Doutora, em casos de violência, como faz para denunciar de forma rápida e anônima?
6: Nós temos a Polícia Militar, nós temos a Polícia Civil, nós temos o Ministério Público, todos esses canais são possíveis de se realizar denúncia anônima.
2: E o Disque 100 também, né?
6: O Disque 100, exatamente, exatamente.
2: Doutora, muito obrigada, bom dia para você, uma excelente... quarta-feira, viu?
6: Obrigada, Rita.
2: 7:58, nós fazemos uma pausa agora, daqui a pouquinho estamos de volta.
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7: A previsão do tempo para a região do Alto Acre é de sol com muitas nuvens à tarde e nebulosidade à noite, mas não chove. As temperaturas nos municípios de Assis Brasil, Brasileia, Epitaciolândia e Chapuri ficam entre 21 e 27 graus.
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2: 7:59.
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2: 7:59, a gente acompanha agora a movimentação lá na BR-364, próxima rotatória que dá acesso à Estrada do Calafate. Movimentação de moderada a intensa para quem vem da Via Verde, também para quem vem de sentido ali da Floresta. Temos também outros trechos aqui que são com ponto em vermelho, ouvinte, com trânsito intenso e trânsito parado aqui na nossa cidade. Começando a falar aqui da Nações Unidas, está com trânsito parado nesse exato momento. A média de condução para quem vai passar por lá, ali próximo ao Hospital de Urgência e Emergência de Rio Branco, é de 11 minutos. Se essa é uma rota que faz parte aí do teu trajeto diário, tenta evitar Nações Unidas, porque está bem movimentada. Ali a gente acompanha agora a movimentação em frente ao terminal urbano, super tranquila a movimentação em frente ao terminal urbano nesse exato momento. 8 horas em ponto, a gente acompanha também a movimentação na rua Rio de Janeiro, grande movimentação por lá, trânsito parado na rua Rio de Janeiro, Floriano Peixoto com trânsito parado também, Avenida Brasil com grande movimentação aqui, trânsito intenso é o que mostra o aplicativo Waze, no segundo distrito de Rio Branco, na rotatória da Corrente, movimentação grande, a gente sabe que esse é um trecho aí que é de grande movimentação, todas as manhãs, qualquer horário que abrir essa câmera aqui está com grande movimentação. E hoje não é diferente, movimentação intensa para quem vai passar nesse exato momento pela rotatória da Corrente. Parque da Maternidade, região do Parque da Maternidade, com trânsito moderado nesse exato momento. 8 horas e 1 minuto, rua José Galdino também está apresentando trânsito intenso. Lá no centro da cidade, a gente acompanha a movimentação aí ao lado da Secretaria Estadual de Saúde. Movimentação intensa para quem vem da 6 de agosto e vai passar ainda ali ao lado da Secretaria de Saúde do Acre, né? Movimentação grande, os veículos ali parados, semáforo fechado, os pedestres passando ali na faixa de pedestre fazendo a sua travessia. 8 horas e 2 minutos, a gente faz uma pausa por aqui, vem aí o repórter CBN, em seguida o giro CBN Amazônia e daqui a pouco a gente está de volta.
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0: terça-feira, 23 de junho de 2026. A Receita Federal abriu a consulta ao segundo lote de restituição do imposto de renda, o maior da história, com mais de 9 milhões e meio de contribuintes contemplados. O dinheiro será depositado na terça-feira da semana que vem. Ao todo, o crédito a ser dividido entre as pessoas soma 16 bilhões de reais. A consulta pode ser feita por meio do site e pelo aplicativo da Receita Federal. Pelo menos 31 suspeitos de fazer parte do PCC foram presos em uma operação da Polícia Civil no Ceará e em São Paulo. No estado do Nordeste, o grupo atuava na região do Cariri, que inclui cidades como Crato e Juazeiro do Norte. De acordo com as investigações, o bando tem envolvimento em crimes como tráfico de drogas, homicídios, lavagem de dinheiro e disputas entre facções pelo controle de territórios. A justiça condenou a 66 anos de prisão uma mulher pelo envenenamento e morte de duas crianças na cidade de Imperatriz, no Maranhão. As vítimas morreram depois de comer um ovo de Páscoa enviado à casa delas pela acusada. A mãe dos menores chegou a ficar internada em UTI, mas sobreviveu. O crime aconteceu em abril do ano passado. O ovo continha chumbinho, substância usada clandestinamente no Brasil para matar ratos. Conforme a investigação, a condenada, Jordélia Pereira Barbosa, mandou o chocolate envenenado para a família por ciúme de um ex-namorado, que na época mantinha relacionamento com a mãe das crianças. O horário de Brasília, 10:04.
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0: 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Iniciando a partir de agora a primeira edição do nosso Giro CBN Amazônia, com os estados do Amazonas, Acre, Amapá, Rondônia e também o estado do Pará. E a gente segue com a primeira informação desta edição. A partir de agora, a gente traz informação sobre um hacker condenado. Em Roraima, um homem de 28 anos foi condenado pela justiça por invadir os sistemas da Fundação Estadual do Meio Ambiente e Recursos Hídricos e alterar dados. Taígo Araújo.
1: Isso mesmo, Breno. Muito bom dia para você. O caso teve início em janeiro desse ano, de 2026, quando um ataque hacker comprometeu os sistemas internos e o site oficial da Fundação. A partir da denúncia, a Delegacia de Repressão aos Crimes Cibernéticos da Polícia Civil aqui de Roraima iniciou uma investigação que identificou o responsável pela invasão. As apurações levaram à Operação Deface, realizada no dia 2 de março, em uma ação conjunta com as polícias civis de Roraima e de São Paulo. O suspeito foi localizado e preso na cidade de Bauru. Durante a operação, também foram cumpridos mandados de busca e apreensão em 3 endereços ligados a ele. Foram apreendidos equipamentos eletrônicos e recolhidos para perícia. A justiça entendeu que ficou comprovado o acesso indevido aos sistemas da FEMAR e a realização de alterações não autorizadas no ambiente digital da instituição. Esse homem foi condenado por invasão de dispositivo informático com obtenção de informações sigilosas, com uma pena de 2 anos de reclusão e 10 dias de multa. Além disso, ele deverá pagar o valor equivalente a 5 salários mínimos e prestar serviços à comunidade ou a entidades públicas. Ele poderá recorrer da sentença em liberdade desde que cumpra medidas cautelares impostas pela justiça. Volto com você, Breno.
0: Muito obrigado, Taígo. Bom dia. Diocese denuncia atraso de 20 milhões de reais em repasses do governo ao hospital e casa de acolhida no Acre. Rita Pontes.
2: Olá, Breno, é isso mesmo. A Diocese de Rio Branco denunciou um atraso superior a 20 milhões de reais em repasses do governo do Acre para o Hospital Santa Juliana e a Casa de Acolhida Souza Araújo. Segundo a instituição, os recursos são referentes a serviços já prestados e a falta de pagamento tem causado dificuldades financeiras, inclusive com atrasos salariais. O Hospital Santa Juliana atende pacientes do SUS e é responsável por cerca de 50% dos partos realizados em Rio Branco. Já a Casa Souza Araújo acolhe 30 pessoas com sequelas da hanseníase. Por meio de nota, a Diocese de Rio Branco afirmou que os atrasos são recorrentes e podem comprometer o planejamento e a manutenção dos serviços. Apesar disso, destacou que as duas instituições seguem funcionando normalmente. A Secretaria de Estado de Saúde, a SESAC, informou que mantém um compromisso com as obras sociais da Diocese e afirmou que os valores citados envolvem processos administrativos distintos, alguns ainda em tramitação. A SESAC ressaltou ainda, né, que somente em 2026 já fez repasses de mais de 50 milhões de reais ao Hospital Santa Juliana. Breno, volto com você.
0: Muito obrigado, Rita. Bom dia. No Amapá, a família busca por adolescente desaparecida há 26 dias. As informações ao vivo com Luiz Felipe Santos.

0: Oi, Luiz Felipe, bom dia.
1: Isso mesmo, a família de Gabriele Roseli do Nascimento Brito, de 14 anos de idade, faz uma campanha nas redes sociais para encontrar a jovem. Ela foi vista pela última vez em 29 de maio, na zona oeste de Macapá, perto da escola onde estudava. E segundo a família, a adolescente saiu de casa às 6:30 da manhã, pegou uma van que a deixava diariamente na porta da escola. E nesse dia, a Gabriele desceu do veículo, mas não entrou na unidade. Testemunhas disseram que ela foi até um comércio próximo, recebeu uma ligação e entrou em um carro que a esperava em frente à escola. Desde então, a família não teve mais notícias dela. E a Polícia Civil do Amapá foi acionada 3 dias após o desaparecimento e investiga o caso. A família Breno vive a angústia da falta de informações e o caso é investigado pela Delegacia de Homicídios e Proteção à Pessoa. E quem tiver mais informações sobre o paradeiro de Gabriele pode ligar para o Disque Denúncia da Delegacia, que é o 9, é o DDD 96 99170 4302. 99170-4302. Esse é o contato para quem tiver alguma informação e notícias sobre a adolescente de 14 anos, Gabriele Roseli do Nascimento Brito. Tenda, com você.
0: Muito obrigado, Luiz Felipe Santos. Bom dia. 5 crianças são resgatadas em situação de abandono após serem encontradas em rua de Manaus. Eros de Souza.
2: Breno, bom dia aos ouvintes da CBN Amazônia. Essas mães de 19 e 25 anos foram presas em flagrantes, mas liberadas após uma audiência de custódia nessa segunda-feira aqui em Manaus. Segundo a PM, uma das equipes foi acionada por meio de denúncias recebidas pelo 190 sobre uma ocorrência envolvendo crianças em situação de abandono. Nesse local, os policiais encontraram as 5 crianças acompanhadas por um oficial da PM que informou ter as localizado na rua. E aí, durante a ocorrência, as mães chegaram ao local e informaram ser responsáveis pelas crianças. A polícia informou no relatório que houve discussão durante a abordagem. Segundo a PM, uma das mulheres xingou e empurrou um dos militares durante a ação. De acordo com a PM, além de ser autuada por abandono de incapaz, uma das suspeitas também foi autuada em flagrante por desacato. Ainda de acordo com o relatório, uma terceira responsável pelas crianças também compareceu à polícia. E aí foi instaurado um procedimento para apuração também da conduta dessa terceira mãe. Na tarde de ontem, as mulheres passaram por audiência de custódia e a Justiça do Amazonas entendeu e decidiu que as investigadas devem responder ao processo em liberdade. Breno.
0: Muito obrigado pelas informações, Eros de Souza. Bom dia. Uma operação da Polícia Militar apreendeu mais de 328 quilos de drogas e prendeu um casal em Cacoal, no interior de Rondônia. João Alves.
3: Oi, Breno. Muito bom dia para você. E para os nossos ouvintes também, a droga ela estava armazenada em uma residência no bairro Novo Horizonte, em Cacoal, e foi localizada após uma denúncia recebida pelos policiais do 4º Batalhão da Polícia Militar. No imóvel, os agentes encontraram cerca de 304 quilos de maconha e mais de 24 quilos de crack, além de balança de precisão, embalagens e porções já preparadas para comercialização. Segundo a ocorrência, durante o monitoramento da residência, os policiais abordaram um homem que portava uma pequena quantidade de maconha e ele teria admitido que guardava a carga do imóvel e relatado que receberia R$ 8.000 pelo armazenamento da droga. A companheira dele também foi presa e, de acordo com a Polícia Militar, há indícios de que ela tinha conhecimento e participação na atividade criminosa. A ocorrência foi encaminhada à Polícia Civil, que dá continuidade às investigações para identificar outros envolvidos no esquema de tráfico de drogas. A apreensão integra a Operação Brasil contra o Crime Organizado, que é coordenada pelo Ministério da Justiça e Segurança Pública e também realizada em diversos estados do país. Breno.
0: Muito obrigado pelas informações, João Alves. Viagem de imigrante de Serra Leoa ao Panamá é adiada para agosto. Alessandro Amorim.
4: Bom dia, Breno. Bom dia a todos os ouvintes da CBN. A viagem de Fatimata Cessai para o Parabá foi adiada mais uma vez. A cidadã de Serra Leoa está há cerca de 6 meses no Aeroporto Internacional de Belém e agora tem embarque previsto para o 15 de agosto. Segundo o Ministério Público do Estado, ainda existem pendências documentais que impedem a viagem. Fatimata precisa apresentar visto, comprovante de renda e de vacinação contra a febre amarela para ingressar no país de destino. A passagem para o Panamá já havia sido providenciada com apoio do Ministério Público, mas a regular documentação é necessária antes do embarque. Fatimata está em Belém desde dezembro do ano passado. Ela afirma que teve o passaporte furtado durante uma conexão na capital paraense. A Polícia Federal emitiu um novo documento de viagem, enquanto o Ministério Público Federal obteve uma decisão judicial para garantir assistência consular à migrante e viabilizar a obtenção dos vistos necessários. Enquanto aguarda a conclusão dos trâmites, Fatimata permanece no Aeroporto Internacional de Belém por decisão própria. Volto com você, Breno.
0: Alessandro Amorim, muito obrigado. Bom dia. Essa foi a primeira edição do nosso Giro CBN Amazônia.
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4: 8:17.
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4: Oito e 17, chegou o momento da coluna Notas de Saúde com o Dr. Odilson Silvestre, que hoje vai falar sobre a perda visual como causa de outras doenças. Bom dia, doutor.
5: Muito bom dia, Rita. Bom dia a todos os ouvintes. Bom dia a todos do estúdio. Então, eu fui buscar algum tema interessante e fazendo a revisão aqui do Jornal dos Médicos Americanos, encontrei um estudo recentemente publicado sobre os olhos, a relação entre os olhos, doenças dos olhos e outras doenças, como as doenças do coração. E então, um estudo publicado, que eu, por sinal, quando morava nos Estados Unidos, eu participei desse estudo, fazendo análise de ecocardiograma por lá. Então, chama Estudo Sol, que é Estudo dos Latinos. É um estudo que avalia os latinos que moram nos Estados Unidos. E eles fizeram uma análise avaliando a capacidade visual das pessoas e correlacionando isso com outras doenças como diabetes, hipertensão e doenças do colesterol. Encontraram uma correlação muito grande: aqueles que perdem a visão, ou tem, não perda da visão, mas vamos falar em diminuição da visão, diminuição da acuidade visual, né, da capacidade de enxergar bem. Essas pessoas são pessoas que com frequência tem mais fatores de risco, né? Então, como diabetes, hipertensão e distúrbios do colesterol. Importante para o nosso ouvinte que está ali ouvindo, para saber de onde que vem essa correlação. Vamos lembrar que uma parte do nosso olho, ali no fundo do olho, que é a retina, onde é a formação da imagem, enfim, essa parte ela é muito vascularizada e doenças como diabetes e hipertensão afetam aquela circulação, né? As veias e artérias que existem ali na retina são afetadas por essas doenças e com frequência, inclusive a gente consegue enxergar isso quando faz o exame do fundo do olho, e em especial o diabetes causa essas alterações de circulação, sangramentos, as chamadas retinopatias associadas ao diabetes e também à hipertensão. Isso tudo, claro, causa perda, dano, né, no olho, a perda da capacidade visual e, com frequência, muitas vezes os oftalmologistas nos encaminham o paciente justamente porque vai fazer uma análise, a pessoa percebe que a visão diminuiu, o oftalmologista faz aquela avaliação do fundo do olho e enxerga os vasos ali doentes. E dali ele fala, olha, precisa de um cardiologista. Como ele sabe disso? Porque nessa parte é o único local onde a gente consegue enxergar os nossos vasos, veias e artérias com nitidez, né? Sem nada no meio. E aí o oftalmologista, ele tem essa capacidade de olhar, enxergar a doença do vaso e falar, olha, se tem doença aqui é porque tem doença no corpo todo. Então, possivelmente tem uma hipertensão, um diabetes, ou mesmo doença circulatória, algum entupimento de vaso em alguma outra parte do corpo. Então, esse aspecto e essa avaliação do oftalmologista com frequência nos ajuda a fazer diagnóstico de pressão alta. E às vezes é justamente o oftalmologista que faz o diagnóstico de uma pressão alta ou de um diabetes, fazendo a análise dos vasos dos olhos. Então a nossa mensagem de hoje é, se a visão está um pouco pior, às vezes o problema não é só do olho, pode ser uma doença sistêmica, ou seja, pressão alta, diabetes ou outras doenças, causando alteração visual por afetar a circulação do fundo do olho.
4: Doutor, por isso que é importante, né? Sempre, periodicamente, fazer uma visita ao oftalmologista, ao seu médico de confiança, fazer um check-upzinho para verificar como é que está a saúde no geral. Mas sempre, mesmo que você não precise de óculos, não tenha nenhum grau, mas sempre está fazendo, pelo menos uma vez ao ano, ali, procurar o oftalmologista, não é isso?
5: A visão é um dos nossos sentidos, é fundamental. Inclusive para a gente manter uma boa capacidade cognitiva. A nossa capacidade de pensamento, né, nossa orientação e tal, quando a gente perde a visão, a gente perde equilíbrio, a demência fica mais, a ocorrência de demência é mais comum, e veja, essas outras doenças também são associadas a isso. Então, com certeza, né, o oftalmologista é um especialista em avaliação da saúde dos olhos, de forma periódica, e em especial para quem tem algum sintoma ou sintoma de perda visual, é parte da nossa prevenção e cuidado em saúde.
4: Doutor, muito obrigada por trazer esse assunto aqui na coluna de hoje. Bom dia para você e até semana que vem.
5: Uma boa semana para todos.
4: 8:23, a gente continua falando de saúde por aqui, porque neste período de muito calor e tempo seco, é preciso ampliar a proteção de crianças contra doenças graves. E o Acre recebeu mais de 6 mil doses da nova vacina contra pneumonia e meningite, que já começou a ser aplicada. Vamos conferir os detalhes na reportagem de Richard Laureano.
6: A bactéria pneumocócica é responsável por doenças respiratórias, como pneumonia, otite e sinusite, além de infecções invasivas mais severas, como a meningite, que pode levar à morte. Por isso, a imunização é passo fundamental já nos primeiros meses de vida. O Acre recebeu 6.600 doses da nova versão da vacina, que substitui ou complementa as versões anteriores, como a VPC-10 e VPC-13, já utilizadas no sistema público de saúde. O novo imunizante passa a abranger até 20 sorotipos diferentes da bactéria, o dobro da cobertura anterior. Além disso, aumenta de 3 para 77% a proteção dos quadros mais severos em crianças menores de 5 anos.
7: Precisa ter pelo menos 75% de soroconversão, que é a resposta que o nosso corpo dá quando recebe a vacina, e essa ela tem mais de 77%. E ela ser implantada já no primeiro ano de vida derruba as possibilidades de crianças tendo pneumonias graves e também evoluindo para meningite.
6: No início de junho, o estado decretou situação de emergência depois de registrar mais de 1.300 casos de síndromes respiratórias agudas graves, com 37 mortes. Dentro desse cenário, a nova versão da vacina chega ao Acre em momento oportuno.
7: Casou com o nosso cenário epidemiológico da região norte do estado do Acre, né, de termos até recentemente aí uma criança lá no Juruá, né, que apresentou meningite por essa bactéria prevenida por essa vacina hoje, e ter essa implantação, essa consolidação dessa vacina para as nossas crianças neste momento é uma feliz coincidência.
6: As doses da vacina devem ser aplicadas em crianças aos 2 meses de vida, com uma segunda dose aos 4 meses e uma dose de reforço aos 12 meses de vida. O novo imunizante também será aplicado em idosos e em pessoas com necessidades clínicas especiais. Mas as crianças que já completaram o esquema de imunização com a versão anterior da vacina não precisam procurar as unidades de saúde.
7: Essa vacina para as crianças, ela pode ser dada até 4 anos, 11 meses e 29 dias nas crianças que estão com esquema incompleto. Crianças que já receberam as 3 doses de pneumo 10 permanecem com esse esquema inicial.
6: Richard Laureano para a CBN Rio Branco.
4: Muito obrigada, Richard Laureano. Agora são 8 horas da manhã e 26 minutos. A gente faz conexão agora com o repórter Mazinho Rogério, falando ao vivo de Cruzeiro do Sul. Mazinho, bom dia para você. Oito horas e 26 minutos, a gente faz conexão agora com o repórter Mazinho Rogério, falando ao vivo de Cruzeiro do Sul. Mazinho, bom dia, você me escuta? A gente teve um probleminha na conexão com o Mazinho Rogério, acho que ele não está nos escutando, a gente está tentando resolver essa situação para ele trazer o que é destaque lá na região do Vale do Juruá, as novidades e notícias e principais informações lá de Cruzeiro do Sul. Conseguimos agora? Mazinho, bom dia, você me escuta?
8: Bom dia para você, bom dia a todos que estão na companhia do Jornal da Manhã. Estou sim agora na escuta e vou trazer aqui informações sobre a Expo Acre Juruá. Está tudo sendo preparado para a Feira Agropecuária aqui de Cruzeiro do Sul, que começa no dia 30 e vai até o dia 30 de junho e vai até o dia 5 de julho. No local onde a feira será realizada, que é o Centro de Eventos Orlei Camili, ao lado do estádio Arena do Juruá, a estrutura já está sendo encaminhada, sendo montada para que possa receber os expositores, as pessoas que vão participar da Expo Acre Juruá e também o público que vai visitar lá, como também os artistas que vão se apresentar. E o casamento coletivo também será realizado nesta edição da Expo Acre Juruá. O Tribunal de Justiça do Estado do Acre, por meio do Projeto Cidadão, anunciou que os interessados em participar do casamento coletivo devem ficar atentos ao prazo de inscrição, que serão realizadas até o dia 26, portanto, até sexta-feira agora, no Centro de Referência de Assistência Social, em Cruzeiro do Sul. Serão 300 vagas, né? E estão disponibilizadas até o preenchimento dessa quantidade de vagas para os casais participarem do casamento coletivo, para quem quer aí, né, firmar o laço matrimonial com o registro civil de casamento, né? Então, né, é até sexta-feira o período de inscrição, e aí o casamento coletivo vai ocorrer durante a Expo Acre Juruá deste ano, né? E lembrando que as vagas são preenchidas rapidamente, né? Foi até ampliada a quantidade de vagas, né, para que os casais aqui de Cruzeiro do Sul e da região que queiram participar, queiram, né, firmar o laço matrimonial durante o casamento coletivo da Expo Acre Juruá, tem a oportunidade de fazer, né, de graça esse procedimento. Então, é até sexta-feira e você que está pretendendo se casar pode procurar o Centro de Referência em Assistência Social aqui de Cruzeiro do Sul. Portanto, são essas as informações de Cruzeiro do Sul. Mazinho Rogério, para a CBN Rio Branco.
4: Muito obrigada, Mazinho Rogério, trazendo esse destaque para a gente, falando sobre um pouco da programação da Expo Acre Juruá e dessa oportunidade para os pombinhos lá de Cruzeiro do Sul. Para você que quer unir as escovas de dentes, você quer oficializar a sua união, já vive com a sua companheira ou com seu companheiro já há um tempo, mas não teve condições aí de casar no civil, essa é uma ótima oportunidade. Lembrando que as inscrições para o casamento coletivo na Expo Acre Juruá em Cruzeiro do Sul estão abertas desde ontem, segunda-feira. Foram abertas ontem, dia 22, né? E estão abertas aí, né, até, deixa eu verificar o dia aqui, eu só sei que o casamento, eu guardei bem a data, viu? Foi dia 4 de julho que vai ser a cerimônia, né? E as inscrições começaram ontem, dia 22, né? E devem ser feitas até o dia 26. Então, ó, bem rápido. Dia 26 de junho encerra as inscrições e são feitas de forma presencial na Secretaria Municipal de Assistência Social e Direitos Humanos, né? De forma presencial lá no município de Cruzeiro do Sul. Você

0: Agora a movimentação lá na BR-364, na rotatória que dá acesso à estrada do Calafate, movimentação tranquila, super leve para quem vem passar nesse exato momento por lá, diferentemente aí do horário de 7 horas da manhã, que estava bem movimentado esta região. 8h31, repórter CBN chegou por aqui, daqui a pouquinho a gente está de volta.
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3: Terça-feira, 23 de junho de 2026. O ministro do STF, André Mendonça, vai decidir se aceita o pedido do senador Jax Wagner para anular a operação da Polícia Federal contra o parlamentar suspeito de receber propina do Banco Master. Os advogados do líder do governo no Senado alegam que a operação de busca e apreensão contra o senador está respaldada em erros graves. A defesa contesta o relatório da Polícia Federal e afirma ser um equívoco a acusação de que Jax Wagner atuou no Congresso para beneficiar o Banco Master. O documento indica que o parlamentar recebeu 6 milhões de reais em propina, incluindo um apartamento em um prédio de luxo em Salvador, avaliado em 2 milhões e meio de reais. O Conselho Nacional de Justiça deve votar hoje uma resolução que pretende orientar juízes de todo o país na concessão de alvarás para crianças e adolescentes que produzem conteúdo para as redes sociais. A proposta busca uniformizar a aplicação das regras criadas pelo ECA Digital. Sem orientação nacional, magistrados vêm adotando entendimentos distintos sobre quando ou como conceder os alvarás. Quase 40 milhões de pessoas estão expostas ao calor extremo na França. O número corresponde a 90% da população do país. Um novo recorde de calor é aguardado para hoje. Depois dos 43 graus de ontem, os termômetros devem marcar 44 graus nesta terça-feira no sudoeste francês. Na região, uma central nuclear teve de ser desligada porque até a água de um rio usada para resfriar os reatores estava quente. Na Itália, o governo decretou alerta máximo em 15 cidades, incluindo Roma e Milão. Na Espanha, quase todo o território está sob vigilância diante das temperaturas extremas. Nesta terça, os termômetros registraram 40 graus no nordeste do país. No Reino Unido, a agência meteorológica emitiu um alerta vermelho de onda de calor para amanhã e quinta-feira. No horário de Brasília, 10 horas e 34 minutos.
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2: 8 horas e 35 minutos.
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2: 8 horas e 36 minutos, ouvintes, a coluna de hoje começa em clima de festa, porque a Embrapa Acre completa 50 anos de atuação no estado e celebra uma trajetória marcada por ciência, inovação e parceria.

0: Com os produtores rurais. E para falar sobre essa história e trajetória e os desafios para o futuro, a gente conversa hoje com o Judson Valentim aqui na coluna, nosso especialista em inovação agropecuária. Judson, bom dia. É motivo de celebração, não é mesmo?
1: Olha, é um prazer estar com vocês aqui nessa terça-feira e realmente é um motivo de muito orgulho, né? Para a Embrapa e para os acrianos, no próximo sexta-feira, dia 26, a Embrapa completa 50 anos de atuação aqui no Acre.
0: No Acre, 50 anos, mas no Brasil já tem...
1: No Brasil já completamos 53 anos de atuação. A Embrapa foi criada em 1973, logo depois daquela crise do petróleo, que o Brasil praticamente teve uma grave crise econômica, porque o Brasil era um grande importador de alimentos. Foi exatamente com esse desafio que a Embrapa foi criada, para poder tornar o Brasil um país com soberania e segurança alimentar.
0: Judson, quando a gente fala dos 50 anos da Embrapa Acre, qual é o principal legado desta instituição para o nosso estado?
1: Olha, o maior legado da Embrapa no Acre é ter transformado conhecimento científico em soluções práticas para quem vive e produz na Amazônia. Veja que ao longo dessas 5 décadas, a instituição ajudou agricultores familiares, pecuaristas, extrativistas e comunidades tradicionais a enfrentar problemas reais de produção. A história da Embrapa se confunde com a própria evolução da agropecuária acreana, sempre buscando aumentar a produtividade sem abrir mão da sustentabilidade ambiental. Veja que eu me lembro quando cheguei aqui no Acre, a carne... a boiada vinha caminhando da Bolívia, né? E quando tinha problemas, a gente era obrigado a comer carne enlatada. Era muito comum, né? Comer carne enlatada e era leite em pó. Eu lembro que uma lata de leite em pó...
0: Era caro, né?
1: No Seringal custava o equivalente, era 13 quilos de borracha para poder comprar uma lata de leite em pó, né? Hoje, muitas atividades econômicas do estado contam com tecnologias desenvolvidas ou adaptadas pela Embrapa. Vejam, por exemplo, que em 2023, o último dado do Produto Interno Bruto disponível do Acre, esse Produto Interno Bruto, o PIB, foi de 26,3 bilhões de reais. E a agropecuária respondeu por 17,1%. Em valores nominais, isso representa cerca de 4,5 bilhões. Ou seja, de cada um real, ou seja, um em cada R$6 gerados pela economia da acreana vem do setor primário. Além disso, a produção de matérias-primas pela agropecuária é a base do setor agroindustrial do Acre. Por exemplo, nos frigoríficos de abate de bovinos, suínos e aves, nas fábricas de rações e nas processadoras de polpas de frutas e nas indústrias de café. Então, sem matéria-prima local, não tem como você ter uma indústria. O setor industrial está crescendo no Acre, estamos exportando já aí suínos, estamos exportando bovinos, né? Graças a essa produção primária que a gente já tem aqui no Acre.
0: Judson, existem momentos históricos que demonstram aí a importância da pesquisa para o nosso estado?
1: Tem sim, sem dúvida. Um exemplo marcante foi a crise das pastagens acrianas na década de 90, quando o problema fitossanitário causaram a morte das pastagens e ameaçaram grande parte da pecuária regional. Grande parte das pastagens eram plantadas com capim braquiarão, que veio da África, de uma região que chovia 700 milímetros por ano. E aqui no Acre chove 2.000, 2.300 milímetros. E esse capim foi muito plantado aqui, não se adaptou e as pastagens começaram a morrer, né? A pesquisa teve um papel nesse momento decisivo na busca por alternativas e na recuperação dos sistemas produtivos. Outro caso importante foi o trabalho para reduzir a contaminação por aflatoxinas na castanha da Amazônia, garantindo que o produto continuasse atendendo aos rigorosos padrões internacionais e preservando mercados estratégicos para os extrativistas da região. Esses são alguns exemplos que mostram como a ciência ajuda a proteger empregos, renda e oportunidades econômicas.
0: A Embrapa continua, então, inovando. Quais são as tecnologias recentes que merecem destaque hoje na nossa coluna?
1: Olha, a inovação continua sendo uma marca da instituição. Um dos destaques mais recentes é o Netflora, que é uma ferramenta que utiliza inteligência artificial para identificar e quantificar árvores comerciais, tornando o manejo florestal mais preciso e eficiente. Na pecuária, temos o sistema Guaxupé, que trabalha com pastagens biodiversas e multifuncionais de alta performance para aumentar a produtividade animal e reduzir as emissões de gases de efeito estufa. Também merecem destaque as cultivares BRS Okiri Mandobi de amendoim forrageiro, que contribuem para a melhoria nutricional das pastagens e fortalece a pecuária sustentável na Amazônia. Essas tecnologias mostram como a pesquisa está cada vez mais conectada à transformação digital no campo.
0: Com certeza, muita coisa boa está acontecendo. Não dá para citar tudo aqui.
1: Exatamente.
0: Você está só passando apenas rapidamente citando algumas das tecnologias.
1: Exatamente. A Embrapa foi homenageada ontem na Assembleia Legislativa e o chefe do cerimonial, ao falar lá, ele contou que sentado um dia comigo num encontro social...
0: Não dá tempo de falar toda a novidade.
1: Ele comentava que ele tinha uma criação de cavalos e aí eu havia orientado ele a como utilizar o amendoim forrageiro. E ele manifestando lá que os cavalos deles estavam bem de saúde, com um desempenho excelente. Então, assim, são muitas. A Embrapa faz parte da paisagem acreana, da sociedade. Em todos os setores a gente tem atuado ao longo desses 50 anos.
0: E é incrível como você ama a Embrapa, viu? Dá para perceber quando você fala da Embrapa aqui que chegou o olhinho brilha, viu, Judson?
1: Eu tenho, desses 50, 47 anos, eu estou aqui no Acre com a Embrapa.
0: Ah, não tem como, né? 47 anos de Embrapa, Embrapa completando 50.
1: E se contar o tempo que eu fui estagiário lá na Embrapa em Belém, já então, são 52 anos.
0: Está praticamente desde o início mesmo da Embrapa.
1: Exatamente.
0: Nossa, que interessante. Então, Júdson, com a parceria aí com os produtores, como é que essa parceria contribui para o processo dessas tecnologias? Porque tem que ter também esse acolhimento dos produtores, essa abertura, não é?
1: Exatamente. Essa é uma grande diferença, um grande diferencial da Embrapa no Acre. Muitas tecnologias são desenvolvidas e validadas diretamente nas propriedades rurais. Isso significa que os produtores participam do processo de inovação, testando as soluções em condições reais de produção. Foi assim com o sistema Guaxupé, de pecuária em pastagens biodiversas, de alta produtividade e baixas emissões de gases de efeito de estufa. O nome do sistema Guaxupé é porque os produtores, né, vieram da cidade de Guaxupé, em Minas Gerais, e a propriedade tinha o nome de Agropecuária Guaxupé. Então, em homenagem a esses produtores, o sistema foi denominado Sistema Guaxupé. Né? Outro destaque é o sistema de agricultura conservacionista, que permite aos produtores familiares do Vale do Juruá recuperar áreas degradadas e gerar renda com a produção de farinha de mandioca em rotação com milho, arroz e feijão. Foi desenvolvido ao longo de mais de 10 anos em parceria com pequenos produtores lá do Vale do Juruá, na região de Cruzeiro do Sul. Também tem vários modelos de sistemas agroflorestais que vêm sendo adotados pelos produtores, além do forte crescimento da adoção de tecnologias e expansão do cultivo do café com tecnologia gerada pela Embrapa. Quando a tecnologia nasce junto com o produtor, ela chega mais rápido ao campo e apresenta resultados mais consistentes. Essa é a nossa experiência ao longo dessas décadas.
0: Olha que legal. E ao completar 50 anos, Judson, quais são os desafios e perspectivas para a chamada Embrapa 50+?
1: Olha, nesse momento a Embrapa está passando por um processo de renovação com a contratação de 50 novos empregados que foram aprovados no último concurso realizado em 2025. São pesquisadores, analistas, técnicos e assistentes altamente qualificados que vão ampliar a capacidade da Embrapa de responder aos desafios dos setores agropecuário, agroflorestal, florestal e agroindustrial do Acre nas próximas décadas. O futuro passa pela integração entre a ciência, tecnologia digital e sustentabilidade. E a Embrapa já trabalha com inteligência artificial, agricultura de precisão, melhoramento genético, adaptação às mudanças climáticas e recuperação de áreas degradadas, entre outros grandes temas e grandes desafios da agricultura do Acre e do Brasil. O desafio agora é continuar produzindo mais, gerando renda e mantendo a floresta como ativo estratégico da Amazônia. Os 50 anos da Embrapa aqui no Acre mostraram que a inovação não acontece apenas dentro de laboratórios. ela nasce quando a ciência e os produtores caminham juntos. E essa parceria tem sido decisiva para construir uma agropecuária mais competitiva e sustentável e preparada para os desafios da Amazônia do século XXI.
0: Olha, que a Embrapa continue caminhando aí de mãos dadas com esse produtor, né? Que só tem a crescer, né? Ciência junto com o produtor, a Embrapa vai longe. Então, parabéns à Embrapa, todos que trabalham na Embrapa, todos os servidores, colaboradores, os pesquisadores, né? Que estão ali arduamente todo santo dia, mesmo que dentro de um laboratório, porque a pesquisa começa dentro de um laboratório, para depois ir para a prática mesmo, né? Mas parabéns a todos que estão ali sempre estudando, né? Se capacitando para poder fazer o melhor pela nossa pecuária, pelo agronegócio. Então, parabéns, Júdson, pelos 47 anos de Embrapa, pelos 50 anos da Embrapa. E é muito bom ter você aqui como nosso colunista, viu?
1: É um prazer estar aqui com vocês toda semana, compartilhando informações e conhecimento, né, para fazer do que a gente busca, né, para fazer o Acre um estado cada vez mais desenvolvido, um estado cada vez mais com maior equidade, né, onde a gente consiga tirar a população da pobreza e colocar, se possível, toda a população, pelo menos na classe média brasileira, né?
0: Então, a coluna hoje, Inovação Agropecuária, falando hoje sobre os 50 anos da Embrapa, né, que está transformando os desafios aí em inovação para o campo amazônico, né? Então, 50 anos na sexta-feira, não é isso?
1: Exatamente, no dia 26.
0: Já estamos celebrando um pouco antes. Parabéns à Embrapa e a todos os envolvidos e a todos os produtores. 8 horas e 48 minutos, a gente muda de assunto agora. Muito obrigada, Judson. Olha, nesta segunda-feira, o Ministério da Justiça e Segurança Pública, em parceria com o Alto Comissariado das Nações Unidas para os Refugiados, realizou o evento em homenagem ao Dia Mundial do Refugiado, comemorado no dia 20 de junho, e dos 75 anos da Convenção Relativa ao Estatuto dos Refugiados. Quem traz esse destaque é a repórter Gisele Loureiro.
2: Homens, mulheres, crianças, pessoas que deixam para trás suas casas, parentes e toda uma história de vida. Na bagagem, apenas a esperança de uma nova oportunidade. Foi o que fez a cantora e refugiada iraniana Mamoni. Ela chegou ao Brasil em 2012 e se emociona ao relembrar os motivos que a trouxeram até aqui.
3: Para mim, que é uma mulher que não posso cantar, não posso escolher meu vestimento, não posso sair de país como uma atleta sem autorização de marido. Não, por isso, tem vários motivos que o mundo não sabe.
2: Em comemoração ao Dia Mundial do Refugiado, o Ministério da Justiça e Segurança Pública, em parceria com o Alto Comissariado das Nações Unidas para os Refugiados, ACNUR, realizou o evento para marcar os 75 anos da Convenção Relativa ao Estatuto dos Refugiados. Assinada em 1951 em Genebra, na Suíça, a Convenção Relativa ao Estatuto dos Refugiados é a principal referência internacional no que diz respeito à proteção daqueles que precisaram deixar seus países de origem por causa de guerras, perseguições e violações de direitos humanos. O documento impede, por exemplo, que uma pessoa seja enviada de volta para um local onde sua vida ou liberdade estejam ameaçadas. Segundo o ministro da Justiça, Wellington César Lima e Silva, o documento reforça a importância da solidariedade e do enfrentamento dos desafios impostos por milhões de refugiados que precisam reconstruir suas vidas com segurança, dignidade e esperança.
4: A Convenção de 1951, cujos 75 anos hoje celebramos, nasceu para assegurar proteção a quem foi privado do amparo do seu próprio Estado. Ao reconhecer a pessoa refugiada como sujeito de direitos, o Estado cumpre uma das suas funções mais elevadas: servir a lei, a justiça e a dignidade humana.
2: Durante o evento, também foi assinada a portaria que cria o Programa Nacional de Acolhida Humanitária e apresentados os principais resultados do relatório Refúgio em Números 2026. O exemplar revela que em 2025, mais de 75.500 imigrantes pediram refúgio no Brasil, a maioria cubanos e venezuelanos. O número de solicitações julgadas pelo Comitê Nacional para Refugiados, CONARE, ultrapassou 50.500. 52,4% das análises ocorreram na região norte. A secretária nacional de Justiça, Maria Rosa Guimarães Loula, fala sobre a atuação do Brasil.
5: O acolhimento que o Estado brasileiro tem proporcionado com o resguardo dos direitos humanos, da identificação, da segurança, promovendo a tão desejada migração segura e ordenada, é um exemplo para o mundo hoje. O Estado brasileiro tem sido um Estado muito referido em termos de melhores práticas naquilo que ele consegue apresentar como alternativa a uma política de portas fechadas.
2: Segundo o representante do Acnur no Brasil, David Torzilli, são mais de 117 milhões e 800 mil pessoas deslocadas à força em todo o mundo. E tão importante quanto protegê-las é integrá-las.
6: As pessoas refugiadas, deslocadas à força, não só precisam de proteção, mas precisam também de se integrar na nova sociedade. E aqui o Brasil tem demonstrado como conseguir resguardar políticas públicas e fortalecer ela para integrar, proteger pessoas refugiadas que chegam ao Brasil e que começam a contribuir também à economia brasileira.
2: De Brasília, Gisele Loureiro para a CBN Amazônia.
0: Muito obrigada, Gisele Loureiro. A gente continua ainda com informações de Brasília, porque o cenário político em Roraima ficou ainda mais indefinido após o resultado da eleição suplementar realizada no domingo. A vitória do candidato que disputou o pleito após recorrer ao TSE para manter a candidatura gerou um problema que precisa ser resolvido pela Justiça. Especialistas ouvidos pela Rede Amazônica acreditam que o Estado poderá passar por nova eleição para mandato tampão. Vamos conferir os detalhes com o repórter Wellington Lopes.
7: Arthur Henrique, do Partido Liberal, foi o vencedor nas urnas com mais de 60% dos votos válidos. Mas o ex-prefeito de Boa Vista nem pôde comemorar. A população também continua sem saber quem vai comandar o estado até janeiro de 2027. O ex-prefeito de Boa Vista se desincompatibilizou do cargo no dia 2 de abril deste ano para disputar a eleição de outubro para governador. Mas no meio do caminho surgiu também a oportunidade de disputar a eleição suplementar para o mandato tampão, após a cassação do ex-governador Edilson Damião. Ocorre que a Constituição Federal define que, para disputar o cargo de governador, um candidato que ocupe o cargo de prefeito precisa renunciar 6 meses antes do pleito. Portanto, teoricamente, o ex-prefeito estaria apto a disputar a eleição normal, que será em outubro, mas não o pleito suplementar, realizado no dia 21 de junho, domingo passado, pois deixou a prefeitura apenas 80 dias antes, bem menos que os 180 dias previstos na legislação. Mas como era difícil prever que haveria essa eleição suplementar em junho, o TRE de Roraima flexibilizou a regra. Em 2 de maio, o TRE publicou resolução com as regras do pleito, possibilitando que os candidatos fizessem a desincompatibilização até 24 horas após a convenção partidária. Em 15 de maio, o Diretório Regional do Republicanos em Roraima ingressou com reclamação no Supremo Tribunal Federal, contestando essa flexibilização. 12 dias depois, o relator do caso no STF, ministro Flávio Dino, cassou a decisão do Tribunal Regional Eleitoral, fazendo com que em 2 de junho o tribunal retirasse a flexibilização. No mesmo dia, o TRE indeferiu a candidatura de Arthur Henrique, por não preencher o prazo de 6 meses de desincompatibilização. Em 11 de junho, o ex-prefeito entrou com recurso no Tribunal Superior Eleitoral, No dia 18, o relator do processo no TSE decidiu que a candidatura poderia seguir em frente. E em 22 de junho, Arthur Henrique obteve 60,67% dos votos válidos. O Tribunal Superior Eleitoral ainda vai tomar uma decisão definitiva sobre a manutenção da candidatura da chapa encabeçada por Arthur Henrique para a especialista em direito eleitoral Monalisa Gadelha. Caso o ex-prefeito sofra derrota no TSE, uma nova eleição terá de ser realizada em Roraima. Mas, nesse caso, ela aposta numa votação indireta, realizada na Assembleia Legislativa do Estado.
8: Se for indeferido pelo TSE o registro de candidatura dele, como ele obteve mais de 160 mil votos, né? Então, ele teve mais de 50% dos votos. A gente vai para a regra do artigo 224 do Código Eleitoral, que nesse caso seria mais de 50% dos votos válidos, uma nova eleição suplementar, tá? Que seria no prazo de 20 a 40 dias. Só que nós estamos num ano em que nós já teremos uma eleição geral, né? E aí eu acho muito improvável que seja feita essa eleição suplementar. E aí, na minha opinião, no meu entendimento, a Justiça Eleitoral vai ficar inviável de realizar essa nova eleição suplementar e teria que aplicar, né, o artigo 224, mas no caso o parágrafo 4, inciso 1, que seria uma eleição indireta.
7: O professor de Direito Eleitoral Raimundo Fernandes avalia que deve prevalecer o entendimento do Supremo Tribunal Federal de que o prazo de desincompatibilização não pode ser flexibilizado.
9: Quanto a esses prazos constitucionais, não há precedentes. Há quanto a outros prazos. Outros prazos, o prazo de convenção partidária, o prazo de filiação partidária. Então, são questões que vão ser determinadas de acordo com cada eleição. Mas, do ponto de vista constitucional, as regras de condições de elegibilidade, elas não podem ser alteradas mediante uma decisão, uma resolução do Tribunal Regional Eleitoral, mas foi o que ocorreu aqui no caso. Razão pela qual a reclamação constitucional foi deferida em liminar e confirmada ainda pela turma.
7: De Brasília, Wellington Lopes para a CBN Amazônia.
0: Muito obrigada, Wellington Lopes. E a próxima data reservada para a eleição suplementar este ano é somente dia 8 de novembro. Esse calendário foi definido previamente pela Justiça Eleitoral e consta em portaria publicada no final de 2025. Sobre o recurso do ex-prefeito Arthur Henrique no TSE, a assessoria do tribunal informou que as partes já foram notificadas para se manifestarem e que depois que isso acontecer, haverá o parecer do Ministério Público Eleitoral e que apenas após essas etapas o processo volta ao gabinete do relator para que possa ser levado a julgamento em plenário. Já o Supremo Tribunal Federal publicou nesta segunda-feira a certidão do julgamento realizado pela primeira turma do tribunal, que confirmou a liminar do ministro Flávio Dino no sentido de invalidar a flexibilização na regra de desincompatibilização promovida pelo TRE de Roraima. 8:59, a gente faz um intervalo por aqui, daqui a pouquinho estamos de volta.
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11: Na previsão do tempo para a região Tarauacá em Vira, o dia é de sol com aumento de nuvens e pancadas de chuva à tarde. Os municípios de Feijó, Jordão e Tarauacá têm a variação de temperatura entre 22 e 31 graus. Já na região do Purus, a previsão é de sol com aumento de nuvens e pancadas de chuva à tarde. Em Manuel Urbano, Santa Rosa do Purus e Sena Madureira, os termômetros marcam a mínima de 22 e máxima de 30 graus.
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0: 9:01.
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0: E o trânsito continua ainda movimentado em algumas regiões aqui da nossa cidade. Vou começar a falar da estrada do Calafate. Tem um trechinho aqui que está com o trânsito parado. A média de condução é de 4 minutos. Na região ali próxima à maternidade Bárbara Eliodora, movimentação até fluindo tranquilamente ali em frente à maternidade. Outros pontos que estão em vermelho, ouvintes, no nosso mapa, é a rua Marcelino Machado, que faz travessa com Isauro Parente, trânsito parado nesse exato momento. Getúlio Vargas tem uns trechos ainda com movimentação intensa, a média de condução é de 2 minutos. Na região da 6 de agosto, próxima à Caixa d'Água, né, movimentação até intensa por lá nesse exato momento, a média de condução é de 3 a 4 minutos, né, trânsito aí de moderado a intenso na região da 6 de agosto. 9:02, a gente faz uma pausa agora para o repórter CBN, em seguida tem o Giro CBN Amazônia e daqui a pouquinho a gente está de volta.
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0: de junho de 2026. Pelo menos 6 pessoas foram presas numa operação da Polícia Civil contra o Comando Vermelho, na zona sul do Rio de Janeiro. Um passageiro de ônibus foi baleado de raspão na perna. Ele foi levado para um hospital, atendido e liberado. Moradores do bairro de Botafogo acordaram com um tiroteio. O confronto começou um pouco antes das 6 da manhã. Os criminosos atuam no Morro Santa Marta. A ação de hoje é mais um desdobramento da Operação Contenção. A ofensiva do governo do estado tenta conter o avanço da facção criminosa. O ex-presidente Jair Bolsonaro deve prestar depoimento hoje à Polícia Civil do Distrito Federal. Os investigadores querem entender como uma arma do ex-chefe do Executivo estava no carro de outra pessoa sem documentação. A pistola foi apreendida pela Polícia Militar em uma blitz de trânsito em um veículo oficial do Gabinete de Segurança Institucional. O automóvel era conduzido por um militar do Exército, que afirmou aos policiais que transportava o objeto para realização de reparos técnicos. Primeira rodada de negociações na Suíça após a assinatura do protocolo de acordo para encerrar a guerra entre os Estados Unidos e o Irã foi concluída na noite de ontem. Hoje, o vice-ministro iraniano das Relações Exteriores anunciou a criação de grupos de trabalho dedicados à questão nuclear, à retirada das sanções americanas, à reconstrução e ao desenvolvimento econômico da República Islâmica. Os Estados Unidos anunciaram a suspensão por 2 meses das restrições ao petróleo do Irã e garantiram que o país do Oriente Médio voltará a receber inspetores da Agência Internacional de Energia Atômica, informação negada pela diplomacia iraniana. A Bolsa de Valores de São Paulo opera em queda de 0,64% aos 169.274 pontos. O dólar comercial está em alta de 0,67%, cotado a R$ 5,17. O euro vale R$ 5,89, elevação de 0,36%. No horário de Brasília, 11:05.
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1: Segunda edição do Giro CBN Amazônia, conectando os estados da região norte para saber o que é destaque na manhã desta terça-feira, dia 23 de junho. A gente começa indo ao estado de Roraima. O Supremo Tribunal Federal decidiu que o TRE de Roraima deve revisar as regras aplicadas na eleição suplementar do estado. A decisão impacta diretamente o cenário político e o resultado ainda indefinido do pleito. Nós vamos conversar ao vivo com o Taigo Araújo, que explica pra gente como está a situação hoje. Bom dia para você.
2: Isso mesmo, Carol. Muito bom dia para você. A primeira turma do STF confirmou o liminar do ministro Flávio Dino, com votos favoráveis dos ministros Alexandre de Moraes e Cristiano Zanin. A ministra Carmen Lúcia foi a única a divergir. O TRE de Roraima havia permitido um prazo de afastamento de até 24 horas antes da eleição. Mas o STF considerou que a Justiça Eleitoral não pode criar esse tipo de regra. Com isso, o TRE terá que refazer os critérios. A decisão afeta o ex-prefeito Arthur Henrique, que teve maior votação na eleição suplementar realizada no último domingo, dia 21, mas permanece com a candidatura sub judice. Ele havia renunciado ao cargo em abril, o que não pode atender ao prazo exigido pela legislação. A eleição suplementar foi realizada após a cassação do então governador Edilson Damião pelo TSE. Com isso, o presidente da Assembleia Legislativa, Soldado Sampaio, assumiu o governo interinamente. O Partido Liberal recorreu da decisão, mas o pedido foi rejeitado pelo presidente do STF, ministro Edson Fachin. A Procuradoria-Geral da República também se posicionou contra a tentativa de suspensão. E agora o cenário político em Roraima segue indefinido, com o resultado da eleição dependendo de decisões judiciais sobre os critérios de elegibilidade. E a gente segue ainda aguardando uma decisão das instâncias superiores para então saber quem será o governador do estado de Roraima. Carol?
1: Agradeço as informações. Bom dia. E já começa nessa sexta-feira o Festival de Parintins, o interior do estado do Amazonas. Serão 3 dias de programação, 26, 27 e 28 de junho, reunindo milhares de visitantes para acompanhar a disputa entre os bois bombás Caprichoso e Garantido. Durante as 3 noites de festival, o boi Caprichoso, representado pelo boi azul e branco, e o boi Garantido, nas cores vermelho e branca, tem 2 horas e meia para se apresentar em uma arena, que é o Bumbódromo, contando histórias inspiradas na Amazônia, através de músicas, coreografias, encenações, alegorias e personagens tradicionais. Vence o boi que alcançar a maior pontuação. O resultado é definido por uma comissão formada por 10 jurados. Todos os anos, a preparação para o festival é marcada pela escolha de um tema. Em 2026, Caprichoso leva para a arena Brinquedo que Canta Seu Chão, que celebra a conexão afetiva e histórica do bumbá com a identidade amazônica. Enquanto que o Garantido apresenta Parintins, Portal do Encantamento, exaltando a ancestralidade e as lendas amazônicas. A ordem de apresentações é definida por meio de sorteio com representantes dos bumbás. O último sorteio determinou que Caprichoso deve abrir as 3 noites de apresentações e Garantido fecha os 3 dias de espetáculo. Do Amazonas, seguimos ao estado de Rondônia. Uma operação integrada do Ministério Público e das Forças de Segurança foi deflagrada no estado e outras regiões também do país também estão com essas ações em andamento. O objetivo das forças é combater uma organização criminosa com atuação interestadual. Nós vamos conversar ao vivo com o João Alves, que vai trazer para a gente as primeiras informações dessa operação. João, bom dia para você.
3: Oi, Carol, muito bom dia para você. Essa ação, né, essa operação, ela é batizada de Operação Audácia 10. tem atuação simultânea em Rondônia, mas acontece também no Acre, Mato Grosso do Sul e São Paulo, com foco no combate a essa organização criminosa com ramificações interestaduais. Ao todo, mais de 100 agentes estão envolvidos na operação, com cumprimento de 21 mandados de busca e apreensão e 20 mandados de prisão em diversas cidades, entre elas Porto Velho, que é a capital de Rondônia, e Ji-Paraná, no interior do estado. Segundo as investigações, o grupo é suspeito de envolvimento em crimes como tráfico de drogas, porte ilegal de armas, receptação e integração à organização criminosa. A operação também busca a recaptura de foragidos da justiça e o cumprimento de mandados em aberto no Banco Nacional de Mandados de Prisão, além de possíveis flagrantes durante as diligências. O Ministério Público destaca que o nome da operação faz referência à ostentação em redes sociais por parte de investigados, com exibição de armas, dinheiro e ligações com facções criminosas. Essas ações continuam em andamento e novas informações devem ser ainda atualizadas ao longo do dia. Carol.
1: Agradeço, João. Bom dia para você. Ministério Público aciona a Justiça por construção de muro e melhorias na estrutura de um presídio no interior do estado acreano. Rita Pontes, bom dia.
0: Bom dia, Carol. O Ministério Público do Acre entrou com uma ação na Justiça para cobrar melhorias urgentes no presídio Manuel Nery da Silva, em Cruzeiro do Sul. Entre os principais pedidos estão a construção de um muro de contenção no entorno da unidade e a reforma de áreas que apresentam problemas estruturais. Segundo o Ministério Público, relatórios e inspeções apontaram falhas que colocam em risco policiais penais, detentos e também a população. A ausência de um muro é uma das principais preocupações. O órgão destaca que a situação facilita fugas e a entrada de materiais ilícitos no presídio. Somente neste ano, a unidade registrou 2 fugas em março, onde 6 detentos escaparam durante o horário de visitas, aproveitando uma forte chuva. Menos de um mês depois, outros 4 presos fugiram após abrirem um buraco na estrutura de uma cela. A Procuradoria-Geral do Estado informou que ainda não foi oficialmente notificada sobre a ação e que o caso será analisado assim que houver comunicação da Justiça. Volto com você.
1: Agradeço, Rita. Bom dia para você. Amapá registra mais de 5 mil crimes contra idosos em 2025. Luiz Felipe Santos conosco ao vivo, traz mais informações desse levantamento. Bom dia.
4: Olá, Carol, bom dia. Esses dados são do Sistema Nacional de Informações de Segurança Pública. Os casos mais comuns são estelionato, furto, ameaças, injúrias, roubos, apropriação indébita e dano. A maior parte das ocorrências está ligada a prejuízos financeiros e patrimoniais de acordo com o órgão. Macapá, a cidade de Macapá, concentra a maioria dos casos, com mais de 3.600 registros. Em seguida, vem os municípios de Santana e Oiapoque. A violência contra idosos muitas vezes acontece em ambientes de convivência diária, como dentro de casa, o que dificulta denúncias e a identificação dos responsáveis. Entre as vítimas, os homens são a maioria, com mais de 3 mil registros, enquanto as mulheres somam mais de 2 mil. A faixa etária mais atingida é de 60 a 64 anos. Com o aumento dos casos, as Forças de Segurança Pública do Amapá e os órgãos de proteção intensificaram a Operação Virtude, que é uma ação nacional contra a violência a idosos. A iniciativa inclui prevenção, fiscalização, orientação e apuração de denúncias em vários municípios daqui do estado. Carol.
1: Luiz, agradeço as informações. Bom dia para você. A gente segue ao estado paraense com um destaque da morte de um casal. O Alessandro Amorim está com a gente. Bom dia.
5: Bom dia, Carol. Bom dia a todos que acompanham o Giro CBN Amazônia. Um casal morreu na noite desta segunda-feira durante a atracação de uma balsa em um porto em Santarém, que no oeste do Pará. Segundo as primeiras informações, as vítimas passavam por um espaço entre caminhões estacionados na embarcação no momento da manobra. A balsa teria colidido com o pier durante a operação e o impacto provocou o deslocamento de um dos caminhões. O veículo acabou prensando o homem e a mulher, que morreram ainda no local. Equipes do SAMU foram acionadas e constataram as mortes. O corpo de bombeiros Unidos realizou a remoção dos corpos em uma operação que exigiu cuidados especiais devido às condições do local. As vítimas foram identificadas como Alberto Cristino e Ivanete Alves Cristino. A Polícia Militar isolou a área e acompanhou os procedimentos. As circunstâncias do acidente serão investigadas pelas autoridades competentes. Volto com você, Carol.
1: Agradeço, Alessandro. Desejo a você bom dia a todos. No horário de Brasília, 10h16.
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3: 9:18.
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3: Agora no Acre, 9:18. A gente vai agora com uma entrevista. Ouvintes, estamos cada vez mais conectados, celular na mão o tempo todo, redes sociais, vídeos curtos, mensagens chegando a todo instante. Mas será que essa hiperconexão está afetando a nossa saúde mental? Uma proposta que vem ganhando destaque é a chamada dieta de dopamina, que sugere reduzir o consumo excessivo de estímulos digitais e substituí-los por atividades mais saudáveis, como, por exemplo, a leitura. Para falar sobre esse assunto com a gente conversa agora com a professora do curso de psicologia da Uniacelv, Gabriela Intur. Daniela, professora, seja muito bem-vinda aqui ao CBN Jornal da Manhã.
4: Bom dia, Rita. Bom dia a todos. Agradeço o convite para falar desse assunto tão importante, acho que tão urgente também.
3: Com certeza. Professora, para a gente começar, o que é a chamada dieta de dopamina e por que ela tem chamado tanta atenção de especialistas em saúde mental?
4: Acho que é primeiro importante explicar o que é a dopamina, né? A dopamina é esse hormônio, também o neurotransmissor, responsável pelo que a gente conhece no cérebro como processo de recompensa. Ou seja, quando a gente faz alguma atividade prazerosa, tem a liberação da dopamina, e aí a gente tem a sensação de que aquilo é prazeroso, entende, e quer repetir. A dieta da dopamina é basicamente você controlar quando isso é liberado. Por quê? Ela vai ser liberada tanto em coisas que são consideradas positivas para a nossa vida, como atividade física, leitura, mas também para processos que às vezes a gente considera como nocivos, né? Como utilizar em excesso, por exemplo, as telas ou até em uso de substâncias. Então, a dieta da dopamina é você fazer um controle desse sistema de recompensas e também entender, né, quando que o seu cérebro vai entender que aquilo é positivo ou não. Seria controlar como você reage às situações.
3: Ah, bem entendido agora. Hoje a gente passa também horas conectados às redes sociais. O que acontece com o nosso cérebro quando somos expostos constantemente a vídeos curtos, notificações e conteúdos rápidos?
4: Tem pesquisas que falam que hoje a população adulta passa em média 9 horas conectadas e dessas 9 são de 3 a 4 horas em redes sociais. Quando a gente fala principalmente de redes sociais, a gente está falando de uma... né, de uma informação que é muito rápida, às vezes um trecho específico que libera no nosso cérebro, por exemplo, essa dopamina de forma muito rápida e faz com que a gente entenda que a recompensa vem rápida. E aí ele vai ativar várias áreas do cérebro, como atenção, memória, as áreas da linguagem, mas de forma muito rápida. E a gente precisa lembrar que o cérebro tem um processo de aprendizado, né? Ao contrário de quando a gente, por exemplo, lê uma notícia que tem 2 páginas, a gente faz um processo. Quando você vê uma postagem, um vídeo numa rede social, ele é um outro processo que acaba acelerando isso no nosso cérebro, liberando mais dopamina do que deveria ser liberado.
3: Existe uma quantidade de tempo considerada saudável para o uso de redes sociais ou isso varia de pessoa para pessoa?
4: Isso vai variar principalmente de faixa etária, né? Hoje, até esse ano, o governo liberou, por exemplo, uma cartilha que vai falar sobre a questão de uso de telas com crianças e adolescentes. E aí o recomendado é que eles não utilizem, inclusive, né? Não utilizem redes sociais, que eles não tenham por questões de segurança. Vai depender principalmente da faixa etária. Então, para crianças e adolescentes, a gente vai recomendar o uso muito limitado, porque é uma fase de pleno desenvolvimento. Para adultos, não tem um número considerável. O ideal é que a pessoa usasse talvez 2 horas por dia, no máximo. A gente sabe que é um pouco irreal para a vida que a gente vive, mas principalmente você entender que aquilo não afeta as outras atividades da sua vida. Né? Mas é mais relacionado à faixa do desenvolvimento que você está, a sua faixa etária.
3: Realmente, 2 horas é muito irreal. Por exemplo, a gente que trabalha com comunicação fica vidrado na tela por muitas e muitas horas, né? Então, querendo ou não, é uma realidade também de algumas profissões que tem que ficar ali com o computador, né? Usando o computador, as redes sociais, o WhatsApp, como para se comunicar ali constantemente, né? Mas a gente tentar reduzir, pelo menos quando estiver fora do trabalho, em casa, né? Professora, quando falamos em substituir parte desse tempo de tela pela leitura, quais são os benefícios imediatos de longo prazo que podemos esperar para a saúde mental?
4: A leitura, ela é uma das atividades que ela mais contribui para o desenvolvimento do cérebro das pessoas, né? Ela é indicada para qualquer faixa etária e ela vai trazer tanto de aquisição de linguagem, de melhora, né, no vocabulário, na comunicação, nos processos de memória e atenção. Mas quando a gente fala de saúde mental, a leitura por prazer, né? Ela não é a leitura de trabalho, ela é por prazer, ela pode trazer benefícios como diminuir a ansiedade, o estresse, né? Então, ela é uma atividade considerada relaxante. Assim como você fazer uma outra atividade manual, então tem pessoas que fazem crochê, ou que fazem uma atividade física, ou que assistem um filme, uma novela, por exemplo, ela vai diminuir os níveis de ansiedade considerados elevados, ou diminuir até o cortisol, que é um hormônio presente, por exemplo, na reação do estresse. Então, a leitura é essa atividade relaxante para a saúde mental, né? Além dela ser muito importante para o desenvolvimento do cérebro, fica por prazer, ela é uma atividade acessível, rápida de ser feita, no sentido que você pega um livro, até mesmo um celular, que o livro está ali presente, e você consegue ter um momento de relaxamento e diminuindo a ansiedade, estresse e se sentindo mais descansado, inclusive das telas também.
3: E o que acontece no nosso cérebro durante a leitura que a torna tão diferente da experiência oferecida pelas redes sociais?
4: A leitura, no caso, quando ela é feita por prazer, né? Aqui é essa situação da leitura feita por prazer. Então, um livro de ficção, ou até um livro que seja não ficção, mas que seja feita por prazer, ele vai, então, diminuir níveis de cortisol, ele também vai liberar uma dopamina, tá? Mas é uma dopamina liberada de uma forma diferente, ela é liberada mais lentamente. Então, você sente a recompensa, tem a sensação de prazer pela dopamina, mas tem também a sensação de diminuir a ansiedade, de conseguir diminuir o nível de estresse pelo cortisol. Além disso, que se for uma literatura relacionada à ficção, ela faz com que o seu cérebro desfoque daquela situação. Então, quando a gente está lendo um livro de ficção, por exemplo, você fica tão entretido na história que você está com a atenção focada ali e naquele momento você não vai estar pensando nos problemas do dia a dia. E isso faz também com que você consiga elaborar no seu cérebro as coisas que estão acontecendo, né? Porque às vezes quando a gente está fazendo uma atividade, nossa memória, por exemplo, ela está reorganizando as informações, ela está trabalhando aquela informação. Então, além disso, vai desfocar das dificuldades do dia a dia por aquele momento que você está fazendo aquela leitura por prazer.
3: Professora, muitas pessoas dizem que perderam o hábito de ler porque não conseguem manter o foco. Isso pode estar relacionado ao consumo excessivo de conteúdos rápidos na internet?
4: Pode sim. Para que a gente possa ler, a gente tem que ter a atenção focada, que a gente chama, que é um tipo de atenção. E a gente entende que hoje o consumo, por exemplo, em redes sociais, a informação, ela é num ritmo muito diferente do que um livro. Né? Seja mesmo quando o livro ele é digital, ele não está se mexendo, ele não tem luzes ali, ele não está piscando, ele não tem tantos estímulos. Então, você precisa treinar novamente o seu cérebro. É, sempre que os alunos me falam no curso, ou pacientes, eu sempre digo, olha, a gente foi treinado a usar a rede social também, né? Dependendo da faixa etária dos ouvintes, eles não tinham redes sociais, por exemplo, na adolescência. Eu não tinha, então a gente se acostumou a usar a rede social, assim como se desacostumou a ler, e dá para se acostumar novamente, é um hábito. Pode ser adquirido, mas sim, o consumo de telas, principalmente de vídeos rápidos, curtos, do excesso de informação, ele vai liberar um tipo de atenção no nosso cérebro que é diferente da leitura, e aí quando você vai ler parece que é devagar, que não consegue, né, caminhar na leitura, mas é uma questão de você não estar acostumado com esse tipo de atenção.
3: É, aconteceu comigo algumas vezes, já tentei pegar, voltar ao hábito, e quando eu pego, que eu começo a ler, eu tenho que voltar várias vezes ao início da leitura, porque eu não estava 100% focada, e acaba que demora muito para aquilo prender a tua atenção. E essa, a próxima pergunta, professora, é justamente sobre isso, para quem quer voltar com esse hábito. É melhor começar com livros mais curtos ou mais importante é escolher algo que desperta o seu interesse?
4: O mais importante é algo que desperte o seu interesse, né? Assim como a gente usar redes sociais, usar o telefone é um hábito, que é um comportamento que a gente aprende e acaba fazendo de forma automática, a leitura também pode ser. É claro que quem já tinha o hábito de ler antes vai ter uma facilidade, porque é um comportamento que você já sabe fazer, você vai ter que só retomar esse hábito. Para quem não tem, é um pouco mais difícil. É claro que, aí falando de novo de infância e adolescência, se você construir esse hábito na infância e na adolescência vai ser mais fácil, mas o mais importante é você ler um livro que seja de um assunto que te interesse. Então, algo que te prenda, né? Ah, você gosta de futebol? Então, vai ler uma biografia de um jogador, vai ler alguma coisa nesse sentido, porque vai prender mais a sua atenção. Eu diria que, assim, qual vídeo você assistiria numa rede social? Aí, aquele assunto, talvez, é o assunto da leitura para você
3: tentar. Ah, é uma boa dica. Tipo assim, aquilo que o algoritmo entrega mais é o que geralmente você mais consome. Então, parte para a leitura nesse nicho aí, não é isso?
4: Isso, nesse assunto, né? Porque é um assunto de seu interesse, vamos dizer assim.
3: Entendi. E outra dica também é criar um ritual de leitura, né? Como é que a gente pode criar um ritual de leitura para que o nosso cérebro comece a se acostumar com aquilo, né?
4: É, o nosso cérebro, ele funciona por associações. Então, quando a gente quer criar um hábito, vou dar o exemplo de fazer atividade física, que é um dos hábitos também difíceis da gente criar, né? Muitas pessoas associam, então, até uma roupa específica, a colocar um calçado, a ter a sua garrafinha de água, a ir em tal horário, fazer o percurso. É basicamente a mesma coisa. E aí, a gente pode associar a leitura, dependendo do horário do dia, por exemplo, a uma xícara de café, a um chá, a um momento específico. Então, ah, eu leio sempre que eu tô no ônibus, ou eu fazer associações com o seu dia a dia. O importante é que esse ritual seja fácil de você fazer, né? Se for um ritual muito complexo, você vai atrapalhar o hábito, e a ideia é você facilitar ele. Minha sugestão também é colocar no ritual coisas que você gosta, assim como ler algo que você gosta. É, se você gosta de tomar um café, então coloque o café, se você gosta de um chá, e assim por diante, né?
3: Professora Gabriela, o tempo aqui voa muito depressa, mas deu para a gente falar bastante sobre esse assunto. Muito obrigada aqui pela disponibilidade em conversar conosco aqui na CBN, viu?
4: Eu que agradeço e espero que ajude a
3: com
4: retomar
3: certeza.
4: O hábito da leitura e a gente a reduzir um pouco o uso de telas para nossa saúde mental.
3: Bora lá, bora sair mais das telas e começar a folhear mais do que rolar mais tela e folhear mais. Obrigada, viu, doutora? Ô, professora.
4: Eu que agradeço.
3: 9:30, a gente faz uma pausa agora para mais uma edição do Repórter CBN. Daqui a pouquinho estamos de volta.
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0: intervalo das reuniões de abril e maio. A autoridade monetária divulgou a ata da reunião da semana passada. Na ocasião, mesmo com a conjuntura desfavorável, o Copom decidiu reduzir a taxa básica de juros da economia brasileira de 14,5% para 14,25%. Segundo o comitê, os preços voltaram a acelerar e já romperam o teto da meta. A Copom avaliou que isso aconteceu porque a economia cresceu acima do esperado no primeiro trimestre e o mercado de trabalho continua aquecido. A Polícia Federal faz uma operação contra a suspeita de fraudes no Banco Digimais, controlado pelo Bispo Edir Macedo, fundador da Igreja Universal do Reino de Deus. Ele é um dos investigados. Relatórios do Banco Central apontaram irregularidades na administração da instituição financeira. De acordo com a apuração, os suspeitos manipulavam balanços e resultados contábeis para esconder a real situação financeira do Digimais. São cumpridos 9 mandados de busca e apreensão em São Paulo. A Justiça Federal também determinou um bloqueio de bens e valores que pode chegar a mais de 670 milhões de reais. E 4 jogos fecham hoje a segunda rodada da fase de grupos da Copa do Mundo. Às 14h, Portugal enfrenta o Uzbequistão pelo Grupo K. Pela mesma chave, Colômbia e República Democrática do Congo entram em campo às 23h. Pelo Grupo L, a Inglaterra pega a Gana às 17h e o Panamá encara a Croácia às 20h. No horário de Brasília, 11h33.
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4: 9:36.
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Para você que está em busca de uma oportunidade de emprego, vamos conferir como é que está o painel de vagas Cine para esta terça-feira, 23 de junho de 2026. Olha, conferindo aqui o painel,

Tem vagas para açougueiro, ajudante de açougueiro, almoxarife, arquiteto urbanista, auxiliar contábil, auxiliar de expedição, auxiliar de pessoal, auxiliar de produção na confecção de roupas, borracheiro, carpinteiro, consultor de vendas, vagas para eletricista de instalações de veículos automotores, eletrotécnico, 8 oportunidades para empregada doméstica, engenheiro civil, entregador de água e gás, entrevistador censitário e de pesquisas amostrais, 2 vagas para estoquista, ferreiro, instalador de película solar, instalador reparador de redes telefônicas e de comunicação, leiturista, motorista de caminhão, vagas para operador de caixa, pedreiro, representante comercial, serralheiro, servente de limpeza, servente de obras, subgerente de loja, técnico de comunicação de dados, técnico de laboratório de análises clínicas, técnico de refrigeração, técnico em segurança do trabalho, técnico de telecomunicações e telefonia, tecnólogo em construção civil, vendedor interno e vendedor pracista. Lembrando que o Cine possui também o painel exclusivo para pessoa com deficiência. As oportunidades para esta terça-feira são para 5 vagas para abatedor de porco, 29 oportunidades para auxiliar administrativo, 1 vaga para auxiliar de biblioteca, 2 vagas para auxiliar de escritório, 5 oportunidades para auxiliar de limpeza, 5 vagas para auxiliar de linha de produção, 3 vagas para embalador e 5 vagas para trabalhador de suinocultura. Lembrando que para concorrer a uma dessas vagas, você precisa ter um cadastro no Cine e mantê-lo sempre atualizado. Quer conferir mais requisitos sobre as vagas anunciadas? Acesse cine.ac.gov.br. Lá você confere todo o painel de vagas, é possível falar com atendentes do Cine, saber os requisitos, né, onde, qual é a empresa que está aí com essa vaga aberta, né, se fica próximo à sua residência, saber mais detalhes sobre as vagas anunciadas. Agora são 9h39 e a gente muda de assunto agora e vamos falar de uma programação, olha, que está dando o que falar. O Festival da Banana tem show de Léo Magalhães confirmado aqui no Acre, isso mesmo, com música, esportes, cavalgadas, atendimentos sociais e cultura. A 10ª edição do Festival da Banana em Rodrigues Alves, no interior do Acre, está confirmada. O evento acontece de 28 de julho a 3 de agosto. Nos 3 primeiros dias de feira, será a comemoração de 34 anos de fundação do município, celebrada no dia 28 de julho. O objetivo é mostrar o potencial de produção de banana da cidade. A Rede Amazônica Acre, o prefeito Salatiel Magalhães, disse que a gestão vai publicar um edital para convocar os empreendedores para expor os produtos no evento. De acordo com o prefeito, 2 atrações nacionais estão confirmadas para a feira. No dia 29 de julho, a atração será o cantor gospel Samuel Mariano. Já no dia 2 de agosto, o show do cantor Léo Magalhães encerra o Festival da Banana. E lembrando, né, a base da economia de Rodrigues Alves é a agricultura familiar. Além da farinha de mandioca, a banana é um dos produtos mais cultivados pelos agricultores do município. Na cidade existe uma fábrica de processamento de derivados da banana, coordenada pela Cooperativa de Agricultura Familiar e Economia Solidária do Juruá, a Cooperfam, que tem aí mais de 100 associados. Conforme a presidente da cooperativa, Maria Cordélia, o festival é o principal momento para o fortalecimento da cadeia produtiva da banana. Abre aspas, por isso que aqui foi criado o Festival da Banana, porque tem muita banana, fecha aspas, resumiu ela. Anualmente, o festival reúne exposição e comercialização de produtos oriundos da banana e eventos ligados ao setor agropecuário. A cooperativa, segundo a presidente, será a principal responsável pela fabricação dos derivados que serão comercializados durante o evento. E olha, vai ter muita coisa boa para acontecer no Festival da Banana. A culinária nem se fala, né? Mas também tem outras programações aí. O evento vai contar com Corrida da Banana,
cavalgada, desfile cívico, casamento coletivo do Projeto Cidadão, Conecta Banana, rodeio, shows com bandas regionais, Feira do Agricultor, final do campeonato de motocross, vai ter a Noite Gospel e o show nacional, né, com Léo Magalhães. E também a final do campeonato de futebol. Então, muita programação boa para o Festival da Banana, né, que vai acontecer aí entre 28 de julho a 3 de agosto. Né, e você é o convidado aí para essa festa que vai acontecer lá em Rodrigues Alves. 9 horas e 42 minutos, a gente muda de assunto agora.

0: 9h43, a gente vai agora com informações do esporte. Duane Rodrigues já está aqui com a gente na bancada do CBN Jornal da Manhã para trazer os destaques do portal GE Acre e também falar sobre Copa do Mundo, não é isso, Duane? Bom dia.
1: E aí, Rita, bom dia a todos os ouvintes da Rádio CBN Amazônia Rio Branco. Pois é, começar falando da Copa, né? Ontem tivemos aí mais 4 partidas, jogos dos grupos I e J, mais uma vitória da Argentina, mais 2 gols do Messi para conta. Messi que agora é o artilheiro maior de todas as Copas, com 18 gols marcados.
0: Muitos gols, hein?
1: E garantiu a classificação da Argentina com a vitória sobre a Áustria por 2-0 no grupo J. No mesmo grupo, ontem a Argélia venceu a Jordânia por 2-1, né? Resultado que coloca a Argélia aí em terceiro lugar com 3 pontos e na briga direta pela segunda colocação aí do grupo, a Argélia que vai enfrentar a Áustria na última rodada, vai ser um confronto direto aí para definir quem vai ficar com essa segunda vaga do grupo, com a possibilidade aí de, em caso, terminar empatados, podendo até uma das duas seleções terminar como uma das melhores terceiras colocadas, já que 8 terceiros colocados avançam para a segunda fase. E pelo grupo I, teve a vitória da França por 3-0 sobre o Iraque. O Messi chegou a 18 gols, né, como maior artilheiro da história das Copas, e o Mbappé tá na cola dele, chegou a 16, já passou o Ronaldo, se igualou com o Klose, né, o alemão, que era até o Messi ultrapassar esse recorde, era o maior goleador da história das Copas. E o Mbappé marcou 2 gols ontem, chegou a 16 gols, então tá nessa corrida aí também rumo a esse recorde. Quem sabe aí vamos ter essa briga aí até o final, tomara que eles vão embora logo para não ficar tendo essa briga, não deixe as outras seleções brigando aí pelo título. E esse resultado diante do Iraque classificou a França para a segunda fase, assim como também a Noruega se classificou depois de vencer o Senegal por 3-2. Eu acho que ontem foi até o melhor jogo da rodada esse. É, apesar de Argélia e Jordânia, para quem não esperava muito, foi um bom jogo também, mas Noruega e Senegal foi 5 gols, né? Muita emoção até o final, o Senegal tentando buscar um empate. Mas foi muito bom. E o Haaland, que é a grande estrela, né, uma das estrelas da Noruega, fez 2 gols também. Então, os protagonistas aí das principais seleções que entraram em campo ontem marcaram. E a Noruega também está classificada aí para a próxima fase. Agora vai enfrentar a França na última rodada, brigando aí pela liderança do grupo. Hoje a gente tem sequência da segunda rodada, últimos jogos da segunda rodada, jogos dos grupos K e L. Tem meio-dia, horário do Acre, Portugal e Uzbequistão. Portugal tentando a primeira vitória aí, depois de ter empatado na estreia contra o Congo. 9 horas da noite, esse jogo do grupo K. Também pelo grupo K, 9 horas da noite, tem Colômbia e Congo. Colômbia, caso vença, já garante a classificação para a segunda fase. No grupo L, 3 horas da tarde, tem Inglaterra e Gana. Esse vai ser um grande jogo. Os dois times venceram, as duas seleções venceram na primeira rodada. Então, quem vencer aí nessa partida dá um grande passo para a segunda fase. E tem também Panamá e Croácia. Esse jogo às 6 horas da tarde ou 6 horas da noite. Do grupo L também. A Croácia, que perdeu para a Inglaterra na primeira rodada, tentando aí a recuperação para se manter viva com chances de classificação para a segunda fase. E é isso, amanhã já tem jogo do Brasil de novo,
0: amanhã,
1: né?
0: Amanhã a gente já tá de novo vestido com a camisa aqui.
1: Já estamos aguardando aí, possivelmente Neymar vai ficar à disposição, pode até ser relacionado para o banco de reservas, vai vestir o uniforme pela primeira vez, né? Porque no primeiro jogo ele não foi relacionado para a partida, ficou no banco, mas só com o uniforme de passeio. E amanhã, possivelmente, ele vai colocar meião, chuteira e vai ficar à disposição do Carlo Ancelotti aí pro jogo. O Brasil que não vai contar com o Rafinha, e a gente espera que seja uma boa vitória aí para ir para a segunda fase com confiança.
0: Bora lá, bora torcer. E agora a gente fala do esporte local, não é isso?
1: Vou falar de Campeonato Acreano Sub-20. Você sabia que teve a maior goleada da história do Campeonato Acreano Sub-20 no último sábado aqui em Rio Branco?
0: 15-0.
1: 15-0, São Francisco.
0: Meu
1: fez
0: Deus.
1: No Vasco. Diante desse resultado, né, que eu já imaginava que era o maior, eu solicitei para a Federação de Futebol do Acre, através do Departamento de Competições, todas as tabelas, desde que o campeonato começou a ser disputado. Antes era sub-19 até 2016, aí em 2017 passou a ser sub-17, O Leandro Rodrigues, diretor de competições da federação, me enviou as tabelas com os placares. Eu fiz o levantamento de todos os placares mais elásticos que foram registrados e listei aqui o top 10 das maiores goleadas. Essa do São Francisco sobre o Vasco é a principal, 15-0. No mesmo dia teve o Plástico Cast perdendo para o Santa Cruz por 13-0. Foi um jogo antes.
0: Então bem próximo.
1: Era a maior goleada até o São Francisco superar essa marca. E aí, entre outras goleadas, tem 11-0 do Santa Cruz no Plástico Cast em 2025. 11-0 do Maitá no Independência também na temporada passada. Esse ano já teve 11-0 do Santa Cruz sobre o Náus. Então tem a lista aqui, o top 10 das maiores goleadas do Campeonato Acreano Sub-20. Eu também fiz a contagem dos quais os clubes que foram mais goleados nesse período, né, de todas essas competições desde 2017. O Plácido de Castro é o time que mais sofreu goleadas, 17 goleadas sofridas. E os que mais golearam foram Rio Branco e Galvez, né, são 17 goleadas para cada um nessa competição. Então aqui tem todas as goleadas da história do Campeonato Acreano Sub-20. Para quem gosta de números, uma matéria legal aí
0: com
1: sobre
0: certeza.
1: Esse registro.
0: Para quem gosta de futebol, vai amar. É um prato cheio, viu?
1: Dá trabalho, viu? Valoriza.
0: Com certeza, dá trabalho, porque eu fiquei imaginando ele analisando cada tabela. É. Meu Deus do céu.
1: E falando ainda desse jogo, Rita, teve um atleta que entrou para a história do futebol acreano, até do futebol brasileiro. Ele é lá de São Gonçalo, do Rio de Janeiro, né? A terra do Vinícius Júnior, o Murilo, atacante do São Francisco, ele marcou 8 gols na partida, mais da metade dos gols do jogo. E com isso ele igualou um feito que só o Pelé tinha conseguido aqui no futebol brasileiro, de marcar 8 gols num jogo. O Pelé fez 8 gols numa partida oficial em 1964, pelo Campeonato Paulista, quando o Santos venceu o Botafogo de Ribeirão Preto por 11-0. Desde então, apenas um jogador do Brasil tinha conseguido isso no futebol brasileiro, que era marcar mais de 8 gols, que foi o Dadá Maravilha, em 1976, marcou 10 gols na vitória do Sport por 14-0 sobre o Santo Amaro pelo Campeonato Pernambucano. Então o Murilo entrando para a história aí como um jogador, né? Apesar de não ser uma competição profissional, porque o Sub-20 ainda é uma competição de categoria de base, mas é uma competição oficial da Federação de Futebol do Acre.
0: Então conta.
1: Então conta como um jogo oficial e o Murilo entrou para a história aí do futebol brasileiro como igualando o feito do Pelé. É uma marca aí que pode, né, ser destacada. Inclusive com esses 8 gols que ele marcou, ele assumiu aí a liderança, né, da artilharia do Campeonato Acreano Sub-20, mas disse que o objetivo dele é ajudar o São Francisco a ser campeão. Ele não está pensando na questão do título individual, né, de artilharia. Ele está pensando mais no coletivo e aí na conquista do título estadual, que quem for campeão vai garantir aí vaga na Copa São Paulo e na Copa do Brasil Sub-20 do próximo ano.
0: A gente ainda tem tempo ainda para mais destaques.
1: Então eu vou falar de ciclismo. No último domingo teve aqui em Rio Branco, no Parque da Maternidade, a seletiva para o ciclismo dos Jogos Escolares Brasileiros e Jogos da Juventude. A seletiva foi promovida pela Federação Acreana de Ciclismo. Teve 9 atletas, estudantes, atletas participando, né? No total, nas categorias de 12 a 14 anos e 15 a 17 anos, foi uma prova de circuito disputada e 4 estudantes aí garantiram classificação para as duas competições. O Saulo Francisco e a Larissa Surlen vão representar o estado nos Jogos Escolares Brasileiros de 12 a 14 anos em Brasília, entre os dias 11 e 26 de setembro. E o Gustavo Almada e o Vinícius Gadelha garantiram vagas para os Jogos da Juventude de 15 a 17 anos, que vão ser disputados em Foz do Iguaçu entre 19 de outubro e 3 de novembro. Essas competições, os Jogos Escolares Brasileiros, são da Confederação Brasileira de Desporto Escolar e os Jogos da Juventude são promovidos pelo Comitê Olímpico do Brasil. Então, esses atletas aí vão ser nossos representantes nessas duas competições nacionais. A gente espera que eles consigam ter um bom desempenho, deseja toda a sorte para eles.
0: Com certeza. A gente já falou de Copa do Mundo, de futebol acreano e ciclismo. Qual outro destaque tem lá no GE pra gente?
1: Tem natação também. No último sábado, lá na Associação Atlética Banco do Brasil, aqui em Rio Branco, foi disputada a segunda etapa do Campeonato Acreano de Natação. É um festival de velocidade que reuniu 45 nadadores da ABB, Natação Tubarão e SESC Senat. E foi aí, contou com a participação desses atletas. Foram 22 provas disputadas em 7 categorias. E a ABB né, que é a maior campeã e vem dominando aí a natação acriana, o campeonato acriano de natação desde a década de 90, conseguiu mais uma vez ficar com a primeira posição na competição, somou 1.558 pontos, ficou com o título da etapa. A natação Tubarão somou 495 pontos, ficou em segundo lugar, e o Sérgio Senat, com 76 pontos, foi o terceiro colocado. Entre destaques individuais, o presidente da Federação Aquática do Estado do Acre, Ricardo Sampaio, destacou que a Ana Esther Mesquita, da ABB, no feminino, e o Vitor Emanuel Bárbari, na natação Tubarão, no masculino, foram os grandes destaques dessa competição. Agora, a terceira etapa ainda não tem data confirmada, porque as equipes, né, os clubes vão se preparar para a Copa Boupebra, que vai ser disputada em Porto Maldonado, os dias 8 e 9 de agosto. Então o foco vai ser nessa preparação para essa competição internacional, e depois, quando encerrar essa participação, aí a federação volta a pensar na disputa do campeonato acreano de natação.
0: Perfeito, Duane, muito obrigada por sua participação aqui hoje com a gente. Ainda tem tempo, Kelvis? Ainda quer trazer mais um destaque?
1: Tempo. Então vamos mudar de modalidade, vamos falar de handebol. Então.
0: Bora!
1: Handebol, a gente tem definido os confrontos das semifinais do Campeonato Aberto de Handebol. A última rodada da primeira fase foi disputada no sábado, no Centro de Iniciação ao Esporte, aqui em Rio Branco. No naipe feminino, Galvez e a Semurb venceram a ADESG e Jader Saraiva. Galvez fez 32-19 na ADESG e a Semurb fez 39-27 sobre o Jader Saraiva. E com esses resultados aí, os vencedores do grupo A fecham a primeira fase com 100% de aproveitamento. E o Jader Saraiva, que já entrou classificado no grupo B, ficou com a primeira colocação, apesar da derrota. O outro semifinalista é o Meta, que ficou na vice-liderança. E pelo masculino, o confronto que teve foi entre os eliminados, Lourival Pinho e Recriança. O Lourival Pinho venceu por 40-28, encerrando a participação em quarto lugar no grupo B. Os confrontos das semifinais estão definidos. No naipe masculino, o Galvez ficou em primeiro lugar do grupo A, enfrenta o CT Carla, segundo colocado do grupo B. O Rand Família, primeiro colocado do grupo B, enfrenta o Aliança Acemurbe, segundo colocado do grupo A. E no feminino, como na primeira fase os grupos jogaram um contra o outro, então esses confrontos das semifinais do feminino vão ser de times que estavam no mesmo grupo. A Acemurbe, que foi a primeira colocada do grupo A, vai enfrentar o Galvez, o segundo colocado do grupo A. Os dois times terminaram com 100% de aproveitamento, 4 vitórias. Vai ser, eu acho que, o confronto mais esperado dessa semifinal, porque poderiam ser duas equipes que estariam na final, né? Se tivessem em grupos diferentes, com certeza estariam brigando aí para chegar na decisão. E o outro confronto, que vai ser do grupo B, o primeiro colocado foi o Jader Saraiva, vai enfrentar o Meta. E a competição aí vai ter sequência no dia 4 de julho. As semifinais estavam marcadas para o dia 27, mas a Federação Acreana de Handebol alterou a data, mudou para o dia 4 de julho. E aí, com isso, as partidas que vão definir terceiro lugar e também as decisões dos dois naipes, que estavam programadas para o dia 4, vão ser realizadas no dia 18 de julho, esses confrontos aí para a reta final do Campeonato Aberto de Handebol.
0: Perfeito, Duane. Falando sobre handebol, futebol, natação, ciclismo, Copa do Mundo, tem de tudo um pouco lá no portal GE Acre. Se você quer ficar bem informado sobre tudo que acontece no esporte, pelo menos quase tudo, né, Duane?
1: Mas a gente porque não também consegue abraçar o mundo.
0: Não dá para abraçar o mundo, né? Mas você acompanha quase os principais destaques.
1: Estou sozinho, mas a minha equipe está fazendo o que pode.
0: A equipe está dando certo, Duane. Parabéns pelo seu trabalho à frente aí do GE, juntamente com o Kelto, que está de férias, né? 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Obrigada.
1: Valeu, Rita. Amanhã a gente está de volta.
0: Ok, até amanhã. 9:57. A gente faz uma pausa por aqui. Daqui a pouquinho estamos de volta.
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3: A previsão do tempo para a região do Juruá é de sol com muitas nuvens e pancadas de chuva à tarde. Em Cruzeiro do Sul, Mâncio Lima, Marechal Taumaturgo, Porto Valter e Rodrigues Alves, os termômetros têm a mínima de 23 e máxima de 31 graus.
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0: 9:59.
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0: 9:59, a gente acompanha a movimentação do trânsito na Avenida Ceará, próxima à Rua Omar Sabino. Movimentação ainda de moderada a intensa para quem vem sentido FAC, centro da cidade, aguardando ali os motoristas, motociclistas, a sua vez de passagem. Semáforo fechado para quem segue sentido Sebrae, sentido centro, né? Mas a movimentação ainda está bem grande para quem passa por esse trecho da Avenida Ceará. Lá na região da Estrada do Calafate também tem um ponto em vermelho, aqui chamando a atenção, trânsito intenso por lá, na regional ali da parte alta da cidade, aqui bem próximo de nós, no Horto Florestal, movimentação super tranquila, trânsito fluindo tranquilamente nos dois sentidos, tanto para quem está indo para a parte alta, quanto para quem está vindo da parte alta. 10:00, CBN Jornal da Manhã vai ficando por aqui. Nós agradecemos a você pela companhia durante esta manhã e encerramos com os trabalhos técnicos de áudio e vídeo de Kelvis Miranda, produção de Rita Pontes, Sara Helena e Joás Linhares, gerência de jornalismo Clécio Vargas, gerência de conteúdo e programação Daniele Pires e direção de jornalismo de Paulo Fernandes.
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0: Uma boa terça-feira para você e até amanhã.
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0: Terça-feira, 23 de junho de 2026. Duas coordenadoras de áreas estratégicas do IBGE foram exoneradas. As mudanças atingem a coordenação de pesquisas por amostra de domicílios, responsável pela produção da Pesquisa Nacional por Amostra de Domicílios Contínua, e a coordenação de população e indicadores sociais, que desenvolve estudos sobre pobreza, desigualdades e demografia. De acordo com servidores, ambas foram comunicadas por telefone pelo diretor de pesquisas do Instituto, Gustavo Junger. As duas faziam parte do grupo de servidores que assinaram documentos com críticas à gestão do presidente do IBGE, Márcio Pockmann. A FIFA anunciou uma mudança no uniforme do Brasil para a partida contra a Escócia amanhã pela última rodada da fase de grupos da Copa do Mundo. Os goleiros da seleção não usarão camisa, calção e meiões vermelhos, como anunciado inicialmente. Alisson, Ederson e o Everton vestirão um kit da cor verde. Segundo o GE.com, a alteração ocorreu depois de um pedido do presidente da CBF, Samir Chaudhry. Como havia um outro conjunto disponível e não acontecerá nenhum conflito com as cores utilizadas pelo time adversário, a FIFA autorizou a troca. E o tenista brasileiro João Fonseca desistiu de disputar o ATP 250 de Eastbourne, na Inglaterra. Ele estrearia na competição na quarta-feira. Em publicação nas redes sociais, Fonseca relatou um leve desconforto no ombro direito. O brasileiro disse que o objetivo é chegar na melhor forma possível a Wimbledon. Fonseca será um dos cabeças de chave do torneio e não enfrentará nenhum dos principais tenistas do mundo até a terceira rodada. No horário de Brasília, 12:03.
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1: Ótima tarde para você que acompanha a partir de agora o CBN Brasil desta terça-feira. Hoje é dia 23 de junho de 2026. Hoje Carlos Alberto Sardenberg não está conosco, mas em breve ele volta aqui à nossa programação. Quem me faz companhia na tarde de hoje é Leandro Gouveia. Boa tarde para você, Leandro.
2: Boa tarde, Cássia Godoy, ouvintes. Quanto tempo, Cássia?
1: Muito
2: Como
1: tempo.
2: É que você passou o último ano?
1: Ah, passei muito bem. Você sabe que eu só encontro o Leandro, gente, fora do ar ultimamente, né? Na redação. Faz tempo que a gente não faz programa juntos. Vai ter uma satisfação ter você hoje aqui no CBN Brasil.
2: Igualmente.
1: Vamos começar já com informação da capital federal. Continuam todos os desdobramentos em relação àquela operação que teve como um dos alvos o líder do governo no Senado, Jax Wagner, que, aliás, quer o cancelamento daquela operação. Quem conta essa história pra gente, direto da capital federal, é a repórter Rani Veloso. Boa tarde pra você, Rani.
3: Oi, Cássia. Boa tarde a você, ao Leandro e a todos que nos acompanham. É isso mesmo, viu? O ministro André Mendonça, do Supremo Tribunal Federal, deve responder a qualquer momento o pedido da defesa do senador Jax Wagner sobre o fato deles terem recorrido ao Supremo Tribunal Federal pedindo a anulação da decisão que autorizou a busca e apreensão contra o parlamentar na semana passada. O líder do governo no Senado, Jax Wagner, foi alvo, né, na última quinta da nona fase da Operação Compliance Zero, que investiga a fraude bilionária na área do banco Master. A defesa argumenta que existem erros graves que comprometem a medida, entre eles o de que o senador jamais atuou no Congresso para favorecer o banco Master. Com o recurso, o advogado busca anular aí as provas obtidas com a busca e apreensão em endereços do senador. Caso André Mendonça negue o pedido, os advogados devem recorrer à segunda turma do Supremo. Em relação aos valores, foram US$ 55 mil apreendidos e 6 mil euros, a defesa aponta que todos têm origem lícita e comprovada. O advogado de Wagner, Pablo Domingues, afirma que o senador se posicionou contra a emenda master apresentada pelo outro senador também alvo de operação, Ciro Nogueira, e que os posicionamentos deles são públicos. O relator da proposta, o senador Plínio Valério, afirmou em nota jamais ter sido procurado pelo líder do governo para tratar do assunto. A Polícia Federal, Cássia, a gente lembra, apontou que o senador foi beneficiário de vantagens econômicas pagas por Augusto Lima, ex-sócio do banqueiro Daniel Vorcaro, e esses valores aí podem chegar a mais de 6 milhões de reais. A investigação apura suspeita da atuação na tramitação de propostas sobre o aumento do crédito consignado, também aumento do limite de cobertura do Fundo Garantidor de Crédito. E esse movimento todo ocorre em meio à pressão para a saída da liderança do governo no Senado. Jax Wagner vai anunciar aí, deve anunciar essa expectativa, o afastamento, após uma conversa com o presidente Lula, que vai ocorrer amanhã aqui em Brasília. Ele foi convencido por aliados, uma vez que a permanência dele no cargo pode ampliar o desgaste contra ele, que é pré-candidato ao Senado, no palanque da Bahia, que é um reduto eleitoral muito forte para o presidente Lula, e também contra a reeleição do próprio presidente. Inclusive, uma fonte me disse agora há pouco que o desejo que ele se retire da cena virou unanimidade na base do partido, que a pressão está muito forte nesse momento. Então, expectativa para amanhã. Enquanto isso, na liderança do governo do PT no Senado, está sendo cotada aí a senadora Tereza Leitão, que atualmente é líder do PT na casa. O cálculo leva em conta aí senadores que não vão concorrer neste ano. Camilo Santana, ex-ministro, ex-governador do Ceará, também poderia ser opção, mas ele tem dito que não pode assumir funções de liderança. As novas mensagens interceptadas pela Polícia Federal que vieram à tona revelam que em agosto de 2024, Jax Wagner enviou um áudio a Augusto Lima marcando um encontro em Brasília para saber, nas palavras dele, como estão as coisas do banco e também sobre as eleições. E aí essa reunião aconteceu 2 dias depois, em agosto de 2024, no gabinete de Jax Wagner, e logo após o encontro, o empresário Augusto Lima enviou ao celular do senador informações sobre a emenda master. Então, nesse momento, Cássia, é isso, pressão na base do partido para que Jax Wagner deixe o cargo na liderança do governo no Senado.
1: Muito obrigada, Rani Veloso.
2: Muito ainda para esclarecer e nada melhor do que uma investigação da Polícia Federal para isso. E não é só o Banco Master que está na mira da PF, tem outro banco, o Digimais, que é controlado pelo bispo Edir Macedo, da Igreja Universal do Reino de Deus. E o repórter Lucas Taveira está aqui com a gente para trazer atualizações de mais uma operação da Polícia Federal. Boa tarde para você, Lucas.
4: Boa tarde, Leandro, Cássia, todo mundo ligado aqui na CBN. Informações de momento, esse esquema milionário aí de fraude que a polícia está investigando sobre o banco Digimais, em que os investigadores apontam que o banco ele manipulava balanços para esconder a real situação financeira da instituição e apresentar uma condição econômica melhor do que a existente. A PF suspeita ainda que a instituição usava a mesma tática do Banco Master, ao aproveitar da confiança dos depositantes na proteção institucional proporcionada pelo Fundo Garantidor de Crédito, FGC. Ontem, a agência de classificação de risco, Fitch, já tinha rebaixado a nota do Banco Digimais e alertado para uma possibilidade real de quebra da instituição. Hoje, a justiça determinou o bloqueio de bens e valores de até 670 milhões de reais da instituição. Mais de 50 policiais cumprem mandados de busca e apreensão em São Paulo. Segundo a Polícia Federal, foram relatórios do Banco Central que apontaram essas irregularidades na gestão do banco. As investigações indicam que ativos teriam sido valorizados ali artificialmente e receitas foram registradas de forma indevida, gerando então esses números que não refletiam a realidade do banco. Os investigados poderão responder por gestão fraudulenta, falsidade em demonstrativos contábeis e também operações de crédito irregulares. Edmar Cedo é investigado porque é o proprietário da instituição, o banco Digimais. Tanto o banco quanto o bispo foram procurados pela reportagem e até o momento não se manifestaram. No mês passado, o banco Digimais chegou a divulgar uma nota de esclarecimento em que negou irregularidades contábeis e classificou como falsas o que chamou de acusações divulgadas na imprensa. Em abril, o banco teve a compra anunciada pelo banco BTG Pactual, mas a conclusão do negócio ainda depende de aprovações de órgãos reguladores, entre eles o Banco Central e o CAD. A Polícia Federal também está investigando essa operação entre o BTG e o Digimais. Fundado em 1981 como Banco Renner, o Digimais passou por mudanças em 2020, quando Edir Macedo, enfim, assumiu então o controle integral da instituição, viu?
2: Lucas Taveira, com as informações aqui de São Paulo. Quem tem CDB do Digimais, já fica de olho aí, né? Gato escaldado, tem medo de água fria, Cássia Godoy.
1: Pois é, a gente vai continuar acompanhando essa situação e agora nós temos notícias sobre um outro assunto. Recentemente, o ECA Digital regulamentou a atuação de crianças que atuam como influenciadoras e aí exigindo um alvará judicial para que essas crianças, também adolescentes, pudessem fazer esse tipo de conteúdo monetizado. Só que aí começou uma outra confusão. Juízes do Brasil começaram a decidir de forma distinta em relação a alguns casos bastante semelhantes. E por isso, agora vai ter uma definição, uma padronização dessas regras. Quem conta pra gente é a Marina Dantas, que fala conosco direto da Capital Federal. Boa tarde pra você, Marina.
5: Boa tarde, Cássia, a todo mundo que nos acompanha. É isso. O Conselho Nacional de Justiça aprovou nesta terça-feira um ato normativo que regulamenta a atuação de crianças e adolescentes como influenciadores digitais. Segundo a decisão, será necessário um alvará judicial com detalhes sobre a remuneração ou monetização do conteúdo e o tipo de atuação que a criança vai exercer. Para atividades de publicidade, o alvará deverá indicar os intermediários envolvidos, a abrangência da campanha e as condições econômicas. Os influenciadores mirins, no entanto, ficam proibidos de realizar a publicidade de produtos para adultos. O juiz responsável pela concessão do alvará poderá impor condições, como tempo de exposição e formato de divulgação, sempre com foco na proteção da saúde física, mental e emocional, além da privacidade e dos dados pessoais. O texto também proíbe expressamente a participação de crianças e adolescentes em conteúdos erotizados de natureza sexual ou que exponham condições vexatórias e degradantes. De acordo com o relator do caso, o conselheiro Fábio Esteves, a iniciativa busca combater o trabalho infantil disfarçado e mitigar os riscos ao desenvolvimento físico e psicológico causados pela exposição excessiva e monetizada nas redes sociais.
6: Portanto, o que se busca em síntese é, primeiro, explicitar o que de fato seria permitido quanto atividade artística, ainda no âmbito da monetização e do impulsionamento, mas de maneira nenhuma permitir excepcionar a possibilidade de trabalho infantil. E aqui creio eu que este ato normativo deverá produzir um efeito pedagógico muito relevante para as plataformas, para a sociedade e para as famílias, que é conduzir interpretação adequada para a participação, para a exposição de crianças nesses ambientes digitais.
5: A aprovação pelo Conselho cria também o Banco Nacional de Alvarás para a Participação de Crianças e Adolescentes no Ambiente Digital, que reunirá as autorizações concedidas. Isso vai permitir rastrear as decisões, produzir estatísticas e subsidiar políticas públicas voltadas à proteção de crianças e adolescentes no ambiente digital. A resolução segue as determinações do ECA Digital, vigente desde março deste ano, que regulamenta a proteção de menores de 18 anos no ambiente virtual. Para o Ministério Público do Trabalho, no entanto, a concessão de alvarás deveria ser excepcional e limitada a atividades artísticas ou culturais, para evitar a legitimação do trabalho infantil digital. Segundo o órgão, muitas das atividades e a presença de crianças e adolescentes nas redes sociais envolve exploração econômica, proteção de marcas e geração de receitas, configurando relações de trabalho que demandam proteção jurídica específica. Cássia.
1: Muito obrigada, essa foi a Marina Dantas falando conosco direto de Brasília. Meio-dia, 15 minutos, vamos fazer um rápido intervalo, daqui a pouquinho a gente volta conversando com o Merval Pereira.
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7: A Federação da Agricultura e Pecuária do Estado de São Paulo se manifestou sobre as medidas da União Europeia que impactam a importação de carnes e mel do Brasil. A entidade alerta que mudanças unilaterais, após anos de negociação com o Mercosul, geram insegurança e comprometem a previsibilidade nas relações comerciais. 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Defende ainda a resposta firme do governo federal e a atuação coordenada do Mercosul, com posicionamento conjunto e estratégico de seus membros para enfrentar barreiras consideradas discriminatórias e assegurar respeito, equilíbrio e competitividade ao agro brasileiro no cenário global.
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0: Boa tarde, Merval.
1: Boa tarde, Cássia. Boa tarde, ouvinte. Boa tarde, Leandro.
2: Boa tarde, Merval.
0: Merval, na sua coluna mais recente no Jornal Globo, você pontua que não se fala mais nos partidos políticos em fim da corrupção como um projeto de governo. É como se eles dissessem mutuamente, os dois principais grupos, digamos assim, que estão à frente das decisões políticas aqui no Brasil. Como todos são ladrões, quem rouba menos tem vantagem. Isso ficou muito claro quando a gente vai observando que as investigações em relação ao Banco Master e as decisões do Daniel Vorcaro vem mostrando até aqui, né, Merval?
1: É uma atuação suprapartidária, apartidária. Ele não escolhia partido, ele queria... O negócio dele não era política, era poder e dinheiro, né? Então ele escolhia os líderes, ele subornou líderes partidários, ministros, subornou funcionários do Banco Central, da Polícia Federal. Ele montou um esquema que supostamente, teoricamente, era uma proteção completa, né? E ele não está fazendo a delação premiada exatamente por isso, porque ele acha que algum desses que foram agraciado com as benesses dele, né, vai resolver o problema, vai achar uma saída. À medida que o tempo vai passando, fica claro que a saída é muito difícil, embora existam já ministros e políticos tentando anular as investigações com as mesmas armas que usaram para anular as investigações da Operação Lava Jato, com os mesmos argumentos, as mesmas teses. Então, temos que ficar atento, mas de qualquer maneira eu acho que a intenção de proteger o Vorcaro de alguma maneira existe em várias instituições brasileiras que foram cooptadas por ele na base da corrupção.
2: E como se a relação de amizade entre os servidores públicos e os banqueiros, pessoas poderosas economicamente, especialmente, fosse uma coisa que fizesse parte da política, né? Como se fosse natural.
1: Exatamente. Eles tentam normalizar isso. O presidente da Câmara, o Mota, disse, não vejo nada demais pegar uma carona num jatinho e ir a uma festa, que ele ficar num hotel que ele pagou. É uma coisa normal, era um seminário corporativo. Ora, não tem nada de corporativo, tanto é que vários senadores e deputados apresentaram projetos que beneficiariam o Grupo Master, né? Então é troca de favores mesmo, é corrupção na veia, não tem muita história para contar não e para salvar as pessoas que se envolveram nesse escândalo todo, né?
0: E você pontua ainda aqui no texto que é preciso recuperar essa noção de ética, né, que parece que está faltando para servidores públicos de uma forma geral, sejam deputados, senadores, ministros dos tribunais superiores. A gente vai continuar acompanhando todas essas investigações e a gente volta a falar desse assunto, Merval. Por hoje, muito obrigada. Até a próxima.
1: Até a próxima.
0: E agora, Leandro Gouveia?
2: Intervalo.
0: E já voltamos.
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Terça-feira, 23 de junho de 2026. A Receita Federal abriu a consulta ao segundo lote de restituição do Imposto de Renda, o maior da história, com mais de 9 milhões e meio de contribuintes contemplados. O dinheiro será depositado na terça-feira da semana que vem. Ao todo, o crédito a ser dividido entre as pessoas soma 16 bilhões de reais. A consulta pode ser feita por meio do site e pelo aplicativo para

0: informou que os valores pagos pelos visitantes serão devolvidos automaticamente. Até o momento, não há previsão de reabertura. Segundo o Instituto Meteorológico, os termômetros podem chegar hoje aos 40 graus. Conforme o governo francês, 40 pessoas morreram afogadas nos últimos dias no país em meio à onda de calor. A Bolsa de Valores de São Paulo sobe 0,44% aos 171.121 pontos. O dólar comercial está em alta de 0,76%, cotado a R$ 5,18. O euro vale R$ 5,89, elevação de 0,39%. No horário de Brasília, 12:33.
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0: Boa tarde, Miriam.
1: Boa tarde, Cássia. Boa tarde, Leandro. Boa tarde, ouvintes da Rádio CBN.
2: Oi, Miriam. Boa tarde.
0: Miriam, nós tivemos a divulgação da ata do Comitê de Política Monetária, do Copom, e nós queremos saber qual a sua avaliação sobre o que foi divulgado. Se trouxe alguns esclarecimentos, por exemplo, em relação àquele primeiro comunicado que é divulgado quando a gente tem a decisão em relação aos juros?
1: Pois é, houve sim, houve um maior esclarecimento. E eu conversei com economistas do mercado que acham que reduziu um pouco as dúvidas, mas não acabou com as dúvidas. E a grande dúvida é para onde o Banco Central está olhando. E isso surgiu porque no último comunicado, ele além de falar do último trimestre de 2027 como horizonte relevante, e horizonte relevante é relevante porque quando você fala assim, o Banco Central está olhando para que ponto para dizer que a inflação está na meta, fora da meta, está se desviando da meta. E ele olha para 18 meses à frente, porque tudo que ele fizer agora esse ano não afeta mais esse ano. Então afeta o final do ano que vem. E aí ele se referiu também ao primeiro trimestre de 2028, que fica é além do horizonte relevante. Aí o mercado inteiro ficou estressado, subiu taxa de juros futuras, porque eles disseram que o Banco Central estava mudando a técnica de tomada de decisão. Então, tudo estava diferente. E com isso, se ele olhar mais adiante, ele consegue reduzir mais a taxa de juros. Então, essa foi a confusão que teve no mercado financeiro. Hoje, ele voltou a falar do último trimestre desse ano, do ano 2027, mas falou do começo do ano que vem também, do ano, 2028, uhum. Usando os dois cenários, quer dizer, como se estivesse olhando para os dois momentos. E falou que isso depende da situação, né, de como vai encontrar a situação na próxima reunião, se vai continuar reduzindo juros ou não. Mas abriu a possibilidade, pode ser que eu não suba mais juros, pode ser que eu suba mais. Ele não fala dessa forma clara, né? Ele fala daquele jeito do Copom, mas ele abriu no parágrafo 20 a possibilidade de parar a queda da taxa de juros ou continuar, dependendo da conjuntura econômica na próxima reunião, né? E a próxima reunião, se tudo continuar nessa mesma toada, o conflito está chegando no final, o conflito do Irã com os Estados Unidos. Apesar dessas idas e vindas que a gente comenta sempre aqui, né, a cada momento tem uma mudança de cenário, mas tem ficado melhor nos últimos dias do que há um mês atrás, né, a perspectiva de término desse conflito. Se esse conflito acaba, o petróleo fica mais baixo, ele já está em torno de 80 e às vezes até chegando a menos de 80. Então, isso reduz muito a pressão inflacionária no Brasil e aí os juros podem cair mais. Mas tem muita discussão, sabe, Cássia? Hoje até na coluna eu tratei de outros assuntos.

0: pontos, né, que é a proposta. Será que o Brasil tem uma meta de inflação meio inalcançável, que é 3%? Será que não é melhor voltar para 4,5%, que era antes do governo Temer? No governo Temer, o Ilan Goldfein conduziu uma redução da meta para 3%. E como sempre quem falava isso era acusado, é heterodoxo, que não se importa que a inflação suba. Mas ontem, quem defendeu isso foi o economista liberal que implantou a meta de inflação, Sérgio Verlang. E até eu fui conversar com Armínio, que foi chefe, né, do Sérgio Verlang quando ele estava no Banco Central. E o Armínio disse o seguinte: ele é contra aumentar a meta para ficar mais fácil reduzir taxa de juros. Mas ele acha que é razoável alongar o horizonte. É isso que o mercado está se perguntando. Será que o Banco Central está alongando o horizonte? Então é isso. A história é horizonte, é além do horizonte ou uma taxa maior? Essas conversas estão rolando no mercado. De qualquer maneira, uma ressalva para terminar o comentário. Qualquer mudança depende de controlar gasto público. Nesse ano, o governo está gastando mais, governo federal e governos estaduais, e o Congresso está toda hora disparando uma bomba fiscal. A gente tem conversado aqui. Isso é que impede a queda forte da taxa de juros. E a taxa de juros precisa cair porque está alta demais. Cássia e Leandro.
1: Era essa a minha pergunta. Ó, colunista completa, é assim, entendeu? Ela já manda tudo no comentário. Mas eu vou fazer ainda uma pergunta, porque a ata do Copom não fala nada, então, sobre a dívida?
0: Ela fala sim. Ela faz um alerta lá sobre os riscos fiscais, a dívida. Então, ele faz dar o recado, manda o recado para o governo de que precisa controlar gasto público. Então, isso foi dito lá. O mercado acha que o recado do Banco Central está meio fraco para o tamanho da encrenca. Então, essa é a discussão. Mas eu fico sempre muito preocupada em levar para os nossos ouvintes uma coisa mais amigável, porque esse assunto é meio árido.
1: Bem árido.
0: Mas tem a ver com todo mundo, porque se a taxa Selic cai, os juros ficam mais baratos para qualquer empréstimo, e reduz o peso que está sobre as famílias endividadas, sobre as empresas endividadas. Então, isso tem a ver com a vida das pessoas, apesar de a discussão, às vezes, se dar num terreno meio abstrato demais. Mas a gente, jornalista de economia, é feito para isso. Existe para ficar, pegar o abstrato e botar no concreto.
2: É isso aí. Diz respeito à vida de todos nós. Muito obrigada, Miriam. Até amanhã.
0: Até amanhã, gente.
1: Até.
2: E agora nós temos informação com a nossa reportagem aqui em São Paulo. Guilherme Muniz está conosco. Guilherme Muniz sempre conosco aqui no CBN São Paulo, âncora do CBN São Paulo, mas também sempre está de olho em tudo o que acontece, principalmente quando a gente olha a movimentação da indústria automobilística. E agora ele está aqui com essa skin, veio trazer informação para a gente desse setor. Boa tarde para você, Muniz.
3: Boa tarde, Cássia, Leandro e os ouvintes. Pois é, vou contar aqui para os ouvintes que acabou agora, Cássia, aquela reunião ordinária do Comitê Executivo de Gestão. É um órgão do Ministério do Desenvolvimento e da Indústria que estava debatendo um pedido da montadora BYD, montadora chinesa, que queria uma prorrogação na isenção do IPI para carros elétricos importados, ou então algum tipo de cota, algum tipo de benefício para evitar a alta desse imposto que estava prevista para o mês de julho. Essa reunião terminou agora há poucos minutos, e a informação que eu tenho é de que o governo Lula decidiu instituir novamente cotas de isenção desse imposto de importação para os carros eletrificados, portanto, atendendo, ao menos em parte, ao pedido da BYD. A minha apuração é de que essa medida deve ter validade até o final de 2026. Portanto, é mais uma cota temporária que vai ser aprovada, como já havia sido. Essa cota que já tinha existido foi esgotada e agora, portanto, vai ser renovada, atendendo a esse pedido da montadora BYD e contrariando todas as outras montadoras instaladas no Brasil a princípio, viu, Cássia? A Anfávia, que é a associação que reúne as montadoras, era contra esse pleito, e mesmo as outras montadoras chinesas que trabalham no Brasil também. O cronograma atual previa a recomposição do IPI para parte dos eletrificados para 35% já no mês de julho, o restante em janeiro, e a previsão agora é de que então passe a valer essas cotas a partir dos próximos dias. O governo federal ainda precisa publicar uma portaria com detalhamento dessas regras, algo que deve acontecer aí nos próximos dias. Como eu disse, a ANFAV, a associação que reúne as montadoras, critica essa medida e já anunciou que vai judicializar essa decisão por entender que ela traz prejuízos para a indústria e prejudica também a previsibilidade de investimentos do setor automotivo. Cássia.
2: Muito obrigada, Guilherme Muniz. Agora, 12:42.
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1: Na manhã de hoje, intensos tiroteios durante uma operação da Polícia Civil no Rio de Janeiro, na zona sul da cidade do Rio. Quem está acompanhando desde cedo essa situação é o repórter Gabriel Freitas. Boa tarde para você, Gabriel.
2: É, Cássia, boa tarde a você, ao Leandro e a todos. Polícia Civil do Rio que começou essa operação hoje cedo no Morro Santa Marta, né? Que é um morro aqui de Botafogo, na zona sul do Rio. Muita gente com medo, né? Por conta do intenso tiroteio que começou pesado ainda de madrugada, chegando ao ponto mais crítico por volta de 5h40 da manhã e só parou mesmo com o avanço dos agentes pela comunidade. Operação que terminou já com 6 pessoas presas. O pastor Wesley, da Igreja Metodista de Botafogo, na rua São Clemente, bem aqui em frente à Praça Corumbá, relatou pra gente que parte do templo foi atingido, inclusive uma senhora que mora no prédio ao lado, um prédio residencial, também relatou que teve a janela atingida.
3: Projéteis aqui, né? A nossa porta aqui também foi atingida, o nosso vidro aqui da, né? Que fica a nossa propaganda também atingido, bem complicado, a parede. Então nós ficamos tristes, né, por essa questão, mas eu recebi relatos de membros da nossa igreja que moram na comunidade dizendo que estavam no chão, né, porque o tiro estava muito forte, né, então uma questão que muito preocupante. Mas o Senhor guardou e as vidas foram preservadas.
4: O meu quarto está todo vestilhado. Por sorte, eu estava dormindo no outro quarto. E o tiro entrou pelo vidro, atravessou a sala e foi parar na parede. Hoje foi uma guerra. Eu vi a bomba, tudo. Foi 20 minutos direto, tremia tudo lá no apartamento.
1: A gente perdeu contato com o Gabriel Freitas, ele está aqui conosco para finalizar, né, essa entrada, trazendo, né, Gabriel, o grande susto pelo qual passaram essas pessoas. E além do susto, ainda teve um passageiro que foi baleado dentro de um ônibus, né?
2: Isso, Cássio, um passageiro que foi baleado dentro desse ônibus da linha 410 na São Clemente, também foi atendido no hospital Miguel Couto, municipal Miguel Couto, recebeu alta, felizmente. Outras 50 pessoas, turistas que subiram o mirante Dona Marta para ver o nascer do sol, acabou ficando preso lá em cima. Eles não puderam descer por causa das explosões, das balas, ficando isolados até por volta de 9 horas da manhã. E agora há pouco, o delegado Paulo Sabac, responsável por essa ação, falou pra gente um pouco sobre as investigações.
5: Nós monitoramos todo o tráfico de drogas naquela localidade, identificamos diversos indivíduos e conseguimos construir o organograma do tráfico naquela localidade. É uma localidade que sofre domínio territorial pela facção criminosa Comando Vermelho. Ao longo desse período também, nós conseguimos fazer o monitoramento com imagem e vídeo de diversos indivíduos portando armas de grosso calibre, de alta energia, patrulhando a comunidade com fuzis, ao lado de crianças, ao lado de idosos, ao lado de escolas em pleno funcionamento. A pessoa responsável pela localidade é o Francisco. Ele já exerce a gestão criminosa no local há muitos anos. O Ronaldinho Tabajara, o R9, conselheiro do Comando Vermelho, um conselheiro permanente, ele é um dos braços direitos do Marcinho VP, que também se encontra preso em prejuízo de segurança máxima. Ele emite ordens, ele participa de deliberações gerais dessa organização criminosa.
2: Tudo sendo feito ali por parte do Ronaldo, dentro do presídio de Mossoró, no Rio Grande do Norte. Uma investigação que durou 22 meses, portanto, 44 mandados de prisão e 98 de busca e apreensão sendo cumpridos hoje de manhã. Cássia.
1: Muito obrigada. Esse foi o Gabriel Freitas falando conosco direto do Rio.
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0: Bernardo Melo Franco, já conosco. Boa tarde para você, Bernardo.
1: Sem áudio.
0: Ah, ele está sem áudio. Então agora vamos ver se a gente arrumou o áudio.
1: Oi, gente,
0: do Bernardo.
1: Agora sim. Boa tarde, Cássia. Boa tarde, Leandro. Boa tarde, ouvintes da CBN.
2: Boa tarde.
0: Bernardo, nós tivemos eleições na Colômbia e tivemos a vitória, uma vitória bem apertada, é verdade, do advogado e empresário de direita Abelardo de Laís Priella. Ele venceu o Ivan Cepeda por uma diferença de menos de 250 mil votos. Bernardo, o que, que esse resultado traz de impacto para o Brasil e para a América do Sul, hein?
1: Pois é, Cássia. É curioso, né? A gente está vendo eleição a eleição um padrão se repetir de países divididos praticamente ao meio, né? Eleições sendo definidas no fio da navalha. Foi assim no Brasil em 2022, foi assim recentemente no Peru, com a vitória ainda não oficial da Keiko Fujimori, e agora esse padrão se repete na Colômbia, com uma vitória muito, muito estreita por uma margem mínima do candidato da extrema-direita, o Abelardo de Laís Priella. Bem, o primeiro ponto, Cássia, a notar nesse caso é que é uma vitória da extrema-direita. O Abelardo de Laís Priella, ele é um candidato com posições muito radicais e que investiu numa espécie de uma mistura da receita do Nayib Bukele, presidente de El Salvador, conhecido pelo discurso linha dura na segurança, construção de mega presídios, combate armado, inclusive restrições a direitos individuais em nome do combate à corrupção, à criminalidade, perdão. E, ao mesmo tempo, o colombiano também se inspira no Javier Milei, não só no discurso ultraliberal para a economia, de desregulamentação total do Estado, de privatizações, retirada do poder público das instâncias econômicas, mas também no estilo, na forma. E que forma foi essa? Foi a forma do espetáculo, dos mega comícios que parecem shows de popstar. O Milei sempre usava a figura do leão, como se ele fosse o leão. O Spriella virou o El Tigre. Então, se você vê as imagens dos comícios dele, realmente são coisas impressionantes, fogos de artifício, imagens de um tigre mordendo, rugindo, com base em inteligência artificial, e uma campanha muito baseada na internet, num discurso bastante agressivo, de criação de polêmicas. E aí um detalhe que parece com o Brasil foi o uso da camisa da seleção nacional, da camisa amarela, não a do Brasil, mas a da Colômbia, que foi apropriada pela extrema-direita, como aqui no Brasil, como uma espécie de um uniforme político. Agora, para nós, qual que é a importância dessa eleição? Em primeiro lugar, Cássia, vale a gente dizer que a Colômbia, embora não seja um país para o qual os brasileiros olham com muita atenção, é a terceira economia da América do Sul, só está atrás do Brasil e da Argentina. Tem uma fronteira enorme com o Brasil, de mais de 1.000 quilômetros de extensão, e também tem o Brasil como seu terceiro maior parceiro comercial. É claro que a extrema-direita vencendo na Colômbia, isso amplia um quadro de isolamento político do presidente Lula na região. Veja que a direita vai cercando o Brasil com uma série de vitórias, na Argentina, no Peru, no Chile, que não faz fronteira, mas que também é país da América do Sul, no Paraguai, na Bolívia e agora também na Colômbia. Claro que para o presidente Lula, embora o Brasil seja um líder natural da América do Sul, isso é um problema porque enfraquece a liderança regional dele, O Brasil fica menos apto a liderar outros países, a formar um bloco de países que pensam da mesma forma. E, claro, também aproxima a Colômbia dos Estados Unidos e da figura do Donald Trump, que deu declarações de apoio explícito ao Spriella. Conversando com a diplomacia brasileira, Cássia e Leandro, o que que eu ouvi? É que o momento agora é de espera, é de prudência, A bola está no campo do Spriella. O Brasil ainda não reconheceu oficialmente o resultado, deve fazer isso assim que o resultado for oficial, da parte da Colômbia, mas há uma expectativa para ver como é que o presidente eleito vai se comportar. Se ele vai para uma linha mais pragmática, como tem feito, por exemplo, o Cast no Chile, e aí vai ter uma relação institucional com Lula, apesar das diferenças políticas, ou se ele vai para uma linha mais histriônica, foi essa expressão que eu ouvi de um embaixador, como é a linha do Milei. E aí, Cássia e Leandro, aí vai ser mais complicado para o Brasil, porque as relações presidenciais entre Brasil e Argentina hoje, entre Lula e Milei, elas praticamente não existem.
2: E sobre a eleição, resultado apertado aí, e há questionamento, né, por parte da oposição e do próprio presidente Gustavo Petro.
1: Pois é, Leandro, mas eu estava vendo aqui um pronunciamento feito pelo Ivan Cepeda, que foi o candidato da esquerda, apoiado pelo Petro, e se você for olhar ali nas entrelinhas, ele praticamente já admite uma derrota, né? Ele diz que ele representa metade do país, que essa metade do país não pode ser desprezada, não pode ser hostilizada pelos novos ocupantes do poder, mas ele não sinaliza nenhum tipo de embate político, de mobilizar bases contra o resultado, de fazer protesto ou de impedir a posse dos Priella. Na Colômbia, existe uma coisa chamada pré-conteo, que é uma espécie de uma contagem prévia, uma contagem rápida. Essa contagem rápida apontou uma vitória da extrema-direita por uma margem mínima. Depois disso, as atas têm que ser certificadas, e aí sai aquilo que eles chamam de escrutínio, que é o resultado oficial. Mas o padrão, nesses casos, é a diferença entre uma coisa e outra, ser em torno de 0,1%, 0,2% dos votos. É menos, portanto, do que a diferença estimada em 250 mil votos no total entre os dois candidatos. Então, muito provavelmente, a gente vai ver o órgão eleitoral da Colômbia ratificando a vitória do candidato da extrema-direita nas próximas horas ou nos próximos dias.
2: E ele pediu até manifestações pacíficas também, né, dos apoiadores, porque teve protesto com confrontos entre manifestantes e policiais em algumas cidades.
1: Pois é, Leandro, o que é positivo, né? A gente vê que parte dos problemas que a gente enfrentou no Brasil nos últimos anos decorreu do candidato derrotado não reconhecer a vitória do candidato eleito. O Jair Bolsonaro se recusou a passar a faixa para o Lula e depois disso houve o 8 de janeiro com aquela investida antidemocrática, né, contra os símbolos, né, os palácios, sede dos poderes da República. Essa manifestação do Cepeda ela é importante porque ela sinaliza no acatamento do resultado das eleições, né, e no respeito à democracia. É importante dizer que na democracia o eleito, né, o vencedor assume o governo e o derrotado vai para a oposição, mas tem que ser uma oposição dentro das regras, né? Tem que ser uma oposição dentro das normas, dentro da Constituição, até porque os presidentes passam, mas os países ficam, né? Daqui a 4 anos tem outra eleição e quem é derrotado pode se reorganizar para concorrer mais uma vez. Essa é a regra do sistema. O estranho é quando acontece o contrário, como aconteceu recentemente aqui no Brasil.
0: É isso. Bernardo Melo Franco, muito obrigada, Bernardo. Até a próxima.
1: Até a próxima. Um abraço para vocês. Boa tarde para os ouvintes.
2: Até.
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0: terça-feira, 23 de junho de 2026. O governo Lula decidiu instituir novamente as cotas de isenção do imposto de importação para carros eletrificados. De acordo com a apuração da CBN, a medida terá validade até o fim do ano. O assunto foi debatido mais cedo numa reunião ordinária do Comitê Executivo de Gestão, órgão do Ministério do Desenvolvimento. O pedido para a volta das cotas de isenção foi feito pela montadora chinesa BYD e contraria as outras montadoras instaladas no Brasil. A Polícia Civil prendeu 7 pessoas numa operação contra descontos irregulares em contas de aposentados e pensionistas vinculadas ao governo do Distrito Federal. 3 servidores do BRB foram afastados das funções. De acordo com a investigação, o prejuízo soma mais de 5 milhões de reais e 3.500 contas podem ter sido atingidas. Segundo as apurações, associações firmavam contratos para autorização de débitos automáticos sem o consentimento dos beneficiários. 3 alvos da ação de hoje participaram dos desvios ilegais de valores de pensões e aposentadorias pagas pelo INSS entre 2019 e 2024. O Irã anunciou a criação de grupos de trabalho destinados à questão nuclear, à retirada das sanções americanas, à reconstrução e ao desenvolvimento econômico da República Islâmica. A iniciativa foi tomada depois da assinatura do acordo com os Estados Unidos. A Casa Branca confirmou a suspensão, pelo período de 2 meses, das restrições ao petróleo iraniano. Washington também garantiu que o país do Oriente Médio voltará a receber inspetores da Agência Internacional de Energia Atômica. A informação, no entanto, foi negada pela diplomacia iraniana. No horário de Brasília, 1:03.
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6: Vamos direto para Miami, Leonardo Dai. Hoje é o dia do último treino da seleção contra o jogo de amanhã.
7: Já foi o treino agora há pouco, hoje o treino mais cedo da seleção brasileira em Morristown, porque o Brasil está a caminho do aeroporto de Newark para vir para cá, para Miami, para o jogo de amanhã, às 19 horas no horário de Brasília, contra a Escócia. A previsão é que o avião com a delegação brasileira decole às 2 horas da tarde daqui, 3 horas da tarde aí no horário de Brasília, e chegue aqui a Miami por volta das 5 da tarde locais, 18 horas no horário de Brasília. O grupo de jogadores vai para o hotel da seleção, mas o técnico da seleção e o Matheus Cunha vão pro Hard Rock Stadium, pro palco do jogo de amanhã, porque às 7h15 da noite, 8h15 no horário de Brasília, teremos a entrevista coletiva do técnico e do Matheus Cunha no estádio do jogo entre Brasil e Escócia. Aqui em Miami, a seleção vai encontrar um calor insuportável. Eu tô olhando para um termômetro aqui no centro comercial de Miami, que tá marcando 86 graus na escala Fahrenheit, né? Está mais ou menos aí 30 graus Celsius, mas um calor muito abafado, muito, muito quente mesmo. Vamos ver na hora do jogo como é que vai estar, mas ontem, na hora do jogo, 18 horas no horário local, aqui tava muito, muito calor. E também vai encontrar muito escocês, tem bandeira da Escócia para tudo quanto é lado. Em qualquer restaurante que eles entram, em qualquer hotel que eles se hospedam, eles colocam uma bandeira da Escócia para marcar território. Então amanhã, se pro time o jogo mais difícil foi o jogo de estreia contra o Marrocos, para a torcida brasileira o principal desafio da primeira fase, sem dúvida alguma, vai ser esse jogo de quarta-feira contra a animada e numerosa torcida da Escócia aqui em Miami. Lembrando que, se a seleção se classificar em primeiro lugar, volta para Morristown, faz toda a preparação para as próximas fases de mata-mata em Morristown, mantém a sua base. Se passar em segundo lugar ou em terceiro lugar, é bem provável que esse treino de hoje tenha sido sido o último da seleção no CT de Columbia Park. Porque passando em segundo, por exemplo, o Brasil vai jogar no México, em Monterrey, a segunda fase dessa Copa do Mundo. Depois vai para Houston, enfim, vai se distanciando de Morristown e aí provavelmente não volta mais para sua base. Passando em primeiro, vai para Houston na segunda fase, volta para Nova Jersey nas oitavas de final. Então mantém a sua base em Morristown, caso conquiste o primeiro lugar nessa rodada de amanhã.
6: Obrigada, Leonardo Dai. A gente volta a conversar ao longo da programação. Até mais.
7: Valeu, até mais.

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1: Boa tarde, Rosana.
2: Oi, Cássia. Boa tarde para você, para o Leandro e para os nossos ouvintes.
3: Boa tarde, Rosana.
1: Rosana, agora há pouco a gente estava conversando com o Leonardo Dai, que está lá em Miami, né, onde o Brasil joga amanhã. E ele estava falando do calor que está fazendo. Mais cedo, nós trouxemos informações de que a Torre Eiffel, na França, em Paris, teve de ser fechada hoje também por causa das altas temperaturas. E agora você nos traz o assunto da nossa conversa de hoje, de que o calor extremo já atinge 1 bilhão de pessoas a mais do que nos anos 70. Foi um estudo que foi realizado?
2: Sim, Cássia, é um estudo sobre a nova realidade climática marcada pelo calor extremo, um levantamento que acaba de ser divulgado pela revista científica Nature Climate Change. O estudo chama a atenção, Cássia e Leandro, porque mostra que o calor extremo deixou de ser um problema de alguns países tropicais e passou a ser uma condição global. Cerca de 1 bilhão de pessoas a mais enfrentam pelo menos um dia de calor extremo por ano em comparação com os anos 70. Isso significa que com o crescimento populacional da humanidade, mais pessoas passaram a viver em locais afetados pelo calor, além de esses locais também terem ficado mais quentes. Agora, o que mais preocupa os cientistas não é apenas o aumento da temperatura durante o dia, é o fato de as noites estarem esquentando ainda mais rápido. Isso vira um desastre para a saúde pública, porque o corpo humano foi feito para se recuperar durante a madrugada. Quando a noite permanece quente, essa recuperação não acontece. E aí não é só uma questão de desconforto térmico. Você acaba desencadeando uma série de doenças em razão das noites mal dormidas, né?
3: É, tem lugar que não dá para dormir sem ar-condicionado quando a temperatura está desse jeito aí. E aqui no Brasil, hein, Rosana, esse levantamento tem dados sobre o nosso país?
2: Leandro, o Brasil aparece nesse estudo como um dos países mais afetados. A sensação térmica durante o dia subiu cerca de 4 graus e durante a noite aumentou 3 graus de 1970 para cá. O curioso é que as regiões sul e sudeste do país foram as que mais sentiram essa mudança no padrão climático. São regiões tradicionalmente associadas a temperaturas mais amenas, né? São Paulo já foi chamada a terra da garoa, mas que agora regiões que convivem com os termômetros nas alturas. Já existem áreas com até 50 dias a mais de calor extremo por ano em comparação com os anos 70. E a situação é pior, gente, durante as ondas de calor, que são aqueles períodos de pelo menos 5 dias consecutivos em que a máxima fica 5 graus ou até mais acima da média para aquela região. No Brasil, a gente está registrando cerca de 9, 10 ondas de calor por ano. É por isso que tem aumentado muito o número de internações por desidratação, problemas cardiovasculares, agravamento de doenças respiratórias. Tem pesquisa da Fiocruz e da Universidade Federal da Bahia mostrando que entre os anos 2000 e 2019, 120 mil brasileiros e brasileiras morreram em razão de complicações associadas ao calor extremo. Não é à toa que a ONU tem insistido muito em adaptação climática, né? Mais sistemas de alerta, proteção das populações mais vulneráveis e arborização das cidades, porque a gente sabe que uma cidade arborizada chega a refrescar a temperatura em até 5 graus. Agora, Cássia e Leandro, muita gente que está nos ouvindo nesse momento pode estar estranhando esse levantamento, porque boa parte aí das regiões sul e sudeste vem enfrentando frio há algumas semanas por causa das massas de ar polar e frentes frias. Eu ouço muita reclamação aqui que está demais. Uhum. Isso, gente, não contradiz o aquecimento global, porque tempo e clima são coisas diferentes. O frio que a gente está sentindo nesse momento é um evento meteorológico. Já esse estudo que eu trouxe analisa uma tendência observada ao longo de décadas e que diz que os episódios de calor extremo estão ficando cada vez mais frequentes e mais intensos no planeta. Então, é algo para a gente prestar muita atenção, porque, de fato, esse calor só tende a se agravar. A gente precisa criar políticas para a gente se proteger desse calorão, uma vez que é algo que realmente não existe aí uma perspectiva de médio prazo para que esse calor diminua.
1: É isso, é importante isso, essa distinção que você trouxe entre tempo e clima. Muito obrigada, viu, Rosana?
2: Um beijo para vocês dois e até quinta.
3: Beijo.
1: 1:16.
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5: O segredo para aprender e ir bem nas provas de qualquer tipo é estudar com eficiência. 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O primeiro a ser feito é encontrar um local de estudo silencioso, ventilado e com uma boa iluminação. 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Não esqueça de cuidar do seu corpo e mente. Por isso é importante adotar uma alimentação mais saudável, sem pular as refeições, fazer atividades físicas regularmente, dormir o necessário e não sacrificar momentos de descanso e lazer. O cérebro é como qualquer outro músculo do corpo, não pode ser sobrecarregado. 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
2: Cassiano Ribeiro, editor de Globo Rural, já conosco aqui no estúdio. Boa tarde para você, Cassiano.
3: Boa tarde, Cássia. Boa tarde, Leandro, todos os ouvintes.
4: Boa tarde.
2: Antes de introduzir o nosso tema, quero que você mostre para os nossos ouvintes esses troféus que você trouxe, que estão aqui com você hoje.
3: Fizemos questão de dividir com vocês, afinal é nosso, Cássia. Ontem a gente recebeu do Jornalistas e Companhia o 5º prêmio. Estamos pentacampeões. CBN Agro venceu na categoria Melhor Programa de Áudio de Agronegócio do Brasil. Isso foi numa celebração ontem aqui em São Paulo, no evento, com toda a equipe da Globo Rural. Rafael Wallendorf está aqui do meu lado, Thiago, Dudu também, todos aqui compartilhando. E a revista Globo Rural ganhou também pela 4ª ou 5ª vez, se não me engano, 5ª vez também, como melhor veículo especializado de agronegócio. Então estamos dividindo com vocês e, claro, também dividindo com os nossos ouvintes, a quem a gente é muito grato.
4: Mostra para a câmera, para quem está acompanhando pro YouTube, no YouTube, Globoplay, rumo ao Hexa, então, né, Cassiano?
3: Aí. Agora falta pouco.
2: Ah, esse Hexa vem, viu? Eu tenho certeza.
3: Se veio 5, vai vir mais um, né, Cassiano?
2: É isso aí. Agora, Cassiano, vamos falar de Plano Safra, que é a principal política pública do Brasil, voltada para os produtores rurais, e que deve ser anunciada na próxima semana em Brasília. Você já contou que trouxe junto o Rafael Wallendorf. Boa tarde, Rafael, tudo bem?
5: Boa tarde, Cássio, tudo bem, Leandro?
4: Boa tarde,
5: Cassiano, tudo bem?
2: É repórter de Globo Rural em Brasília, para falar justamente sobre estes bastidores. O que a gente pode esperar, por exemplo, em relação ao ano passado?
3: Em alguns pontos, né, Rafa? Vou deixar o Rafael falar mais com profundidade. Primeiro, é o volume de recursos, né? O setor fica sempre muito na expectativa de quanto será liberado, e isso deve ser anunciado na próxima quarta-feira, se nada, nenhum imprevisto acontecer. Então, dia 1º de julho é quando inicia oficialmente a nova safra do Brasil. A safra começa em julho e vai até junho do próximo ano. Então, a safra 26-27. E tem essa expectativa de recurso, tem o volume sempre que o setor pede, as organizações, entidades representativas, e o que de fato o programa consegue entregar. E além disso, também o que de fato é tomado como crédito. E nesse ponto, a gente tem uma observação importante, o Rafael pode falar melhor sobre isso, que é o volume de recursos ofertado no último ano, não necessariamente é totalmente contratado pelos produtores. Uhum. Então, esse gap aí que tem acontecido nos últimos anos, mas nesse último ano chama mais atenção, né, Rafael? Principalmente, Cássia, na agricultura empresarial, ou seja, médios e grandes produtores. A agricultura familiar, os pequenos produtores, pequenas propriedades, tem aí volumes de recursos disponibilizados e contratados em linha, né, Rafael?
5: A principal questão nesse momento é a discussão desse montante de recursos mesmo que vai poder ser anunciado na próxima semana. E esse cálculo, até a gente conversa com as fontes, todo mundo, a equipe técnica, secretários também que participam das negociações, é um estica e puxa para saber o quanto vai ser poder ser ofertado de recursos, porque nisso tem um orçamento que o governo gasta, que ele tira realmente dinheiro ali e aplica na subvenção de parte desse crédito. Por exemplo, a agricultura familiar, todo o crédito ele é controlado, é os juros que é definido ali. Parte disso tem a subvenção direta do governo.
3: Então, um juro mais baixo.
5: É um juro um pouco mais baixo. E é a principal questão nesse ambiente que a gente está, por exemplo, porque os juros ainda continuam muito altos. E isso é uma coisa que reflete nesse acesso menor do que aquilo que foi anunciado, né? Outra coisa também, o endividamento, que é um tema que a gente vem falando corriqueiramente, né? Na Globo Rural, no Valor Econômico, porque é um tema que tem sido discutido. Inclusive, agora, a bancada ruralista está lá reunida com o presidente da Câmara, Hugo Mota, para tratar sobre um projeto de renegociação que está no plenário.
3: E que os bancos estão falando que, se passar do jeito que está, vai ser um tiro no pé. Dá para falar assim, né, Rafael? Porque se esse projeto passar e todas as dívidas dos produtores forem renegociadas, os bancos no próximo ano, naturalmente, vão ficar mais resistentes do que já estão para fornecer crédito. Porque toda vez vai ter renegociação de dívida, sem contar a safra desse ano, que também já tem uma inadimplência aí crescendo. Então, e não está considerada nesse projeto de lei, por exemplo. Então, esse contexto de endividamento por parte dos produtores rurais, e que nunca foi tão alto, ele está travando, de certa forma, tanto a negociação da equipe econômica do governo para conseguir liberar novos recursos, como também do próprio setor de tomar crédito realmente, né?
2: Uhum. Bom, a gente vai conversar bastante sobre esse assunto ainda na semana que vem. Já agradeço a vocês dois que vieram aqui contar pra gente uma prévia do que a gente pode esperar pro Plano Safra na próxima semana.
3: Rafael estará em Brasília trazendo pra nós, irá, Cássia.
2: Qualquer novidade você conta pra gente. Rafael Wallendorf, que é repórter de Globo Rural em Brasília. Muito obrigada, Rafael.
5: Eu que agradeço, Cássio. Sempre um prazer. Obrigado, boa tarde a todos.
4: Valeu.
2: E muito obrigada também, Cassiano Ribeiro, editor de Globo Rural, todos os dias conosco aqui na nossa programação.
3: Isso aí.
2: Parabéns.
3: Obrigado, Cássio. É nosso prêmio.
2: E agora, Leandro?
4: Intervalo.
2: E já voltamos.
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6: A Land Rover Brasil convoca os proprietários dos veículos Land Rover, Range Rover Sport, ano modelo 2023 a 2025, chassis finais de SA601086 a PA131235 e fabricados entre 17 de janeiro de 2023 e 2 de julho de 2025, a entrar em contato com o concessionário autorizado Land Rover para agendar gratuitamente a fixação correta dos acabamentos laterais do teto panorâmico. 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Nesses casos, um acabamento lateral do teto panorâmico com aderência inadequada pode, com o tempo, soltar-se parcial ou totalmente. Isso pode causar distração ao motorista ou a outros usuários da via. E, em caso de desprendimento completo, há risco de ferimentos aos ocupantes e ou terceiros, além de possíveis danos à propriedade. Não houve relatos de acidentes ou ferimentos relacionados a esse problema dos quais a JLR tenha conhecimento. Até o momento, nenhum acidente foi registrado no Brasil. 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Início do atendimento, 22 de junho de 2026. O tempo estimado para o reparo é de aproximadamente uma hora. Mais informações. 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Para agendar previamente a realização do serviço, utilize o telefone 0800 012 2733 para clientes Land Rover. A ligação é gratuita e o serviço estará disponível de segunda a sexta-feira, das 8 às 18 horas. Também é possível contatar pelo e-mail clientelandrover@landrover.com.br, bem como pela página da marca na internet, www.landrover.com.br e nas páginas do Facebook e YouTube. 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
7: A Federação da Agricultura e Pecuária do Estado de São Paulo, a FAESP, anunciou a criação de um curso inédito voltado à aplicação da NR1, norma regulamentadora do Ministério do Trabalho, que orienta a prevenção de riscos no ambiente de trabalho. A norma já integra a legislação trabalhista, mas a partir de 26 de maio passa a ter fiscalização mais rigorosa, especialmente em relação à saúde mental e aos riscos psicossociais, como estresse, sobrecarga e organização das atividades. O curso é direcionado à liderança sindical e produtores rurais e foi estruturado para esclarecer obrigações legais, orientar sobre gestão de riscos e apoiar a adequação das propriedades à nova fase de fiscalização. Mais informações estão disponíveis no site faespsenar.com.br.
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0: terça-feira, 23 de junho de 2026. Duas coordenadoras de áreas estratégicas do IBGE foram exoneradas. As mudanças atingem a coordenação de pesquisas por amostra de domicílios, responsável pela produção da Pesquisa Nacional por Amostra de Domicílios Contínua, e a coordenação de população e indicadores sociais, que desenvolve estudos sobre pobreza, desigualdades e demografia. De acordo com servidores, as duas foram comunicadas por telefone pelo diretor de pesquisas do Instituto, Gustavo Junger. As duas faziam parte do grupo de servidores que assinaram documentos com críticas à gestão do presidente do IBGE, Márcio Postman. O ex-presidente Jair Bolsonaro deve prestar depoimento à Polícia Civil do Distrito Federal nesta tarde. Os investigadores querem entender como uma arma do ex-chefe do Executivo estava no carro de outra pessoa sem documentação. A pistola foi apreendida pela Polícia Militar em uma blitz de trânsito em um veículo oficial do Gabinete de Segurança Institucional. O automóvel era conduzido por um militar do Exército, que afirmou aos policiais que transportava o objeto para a realização de reparos técnicos. No horário de Brasília, 1h34.
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0: Boa tarde, Vera.
1: Oi, Cássia. Boa tarde para você, para o Leandro, para os ouvintes e para quem está assistindo o CBN Brasil.
2: Boa tarde, Vera.
0: Vera, o ministro do Supremo Tribunal Federal, Gilmar Mendes, afirmou que existe um erro crasso e uma impropriedade na conduta do ministro André Mendonça. E ele fez estas críticas em relação aos processos do caso do Banco Master. Ele criticou o fato do relator ter revelado em sessão plenária que foi procurado por um advogado de defesa para tratar de uma proposta de delação premiada seletiva. E não ficou farpa somente para o André Mendonça, não. Sobraram também alguns ataques para outros ministros, né, Vera?
1: Exato. O ministro Gilmar, que é o decano do Supremo Tribunal Federal, foi ao Roda Viva nessa segunda-feira, Cássia, e ele já foi com uma pauta voltada a distribuir recados e farpas para aqueles ministros que hoje não integram o grupo mais próximo a ele e que, de alguma maneira, estão ligados a dois núcleos que, ora, se juntam, ora, correm em paralelo. Um deles é o do presidente, Edson Fachin, que é o grupo que está aí vocalizando a ideia de que o STF precisa de autocontenção e precisa de um código de conduta. Então, nessa ala estão mais o ministro Fachin e a ministra Carmen Lúcia. E para os dois teve também disparo de alguns petardos. E o outro é o grupo do ministro André Mendonça, que hoje está conduzindo as investigações do caso Master e também da máfia do INSS, dois casos aí com um grande poder de estrago no meio político, e que hoje ele tem o apoio na segunda turma, onde corre o caso Master, do ministro Nunes Marques e do ministro Fux, e institucionalmente tem tido o apoio do presidente da corte, ministro Edson Fachin. Chamou muito a atenção a veemência dessas críticas à condução do caso Master. Não é muito comum o ministro do Supremo, publicamente, num programa de repercussão nacional, fazer uma crítica tão direta e tão dura a um colega. Ele disse que o André Mendonça, como você comentou, cometeu um erro crasso ao se reunir

0: com advogados do Vorcaro durante a negociação de um processo de delação. A delação não foi adiante, mas ele diz que isso não é papel do relator. Com isso, algum advogado ou algum interessado pode até tentar obter uma nulidade do caso Master a partir dessa alegação. E aí muito se fala nos bastidores hoje de uma comparação entre o caso Master e a Lava Jato, uma comparação que o próprio Gilmar Mendes faz, no sentido de que poderia haver uma união de esforços de uma parcela do Supremo, da classe política e de alguns outros interessados no caso para anular as investigações do caso Master, uma vez que elas atingem muita gente, né? E atingem gente de diferentes lados do espectro político. Então, ficou uma pulga atrás da orelha de alguns dentro do Supremo e fora também, de que o Gilmar Mendes possa ter dado uma pista do que seria um caminho para se buscar a anulação do caso.
1: É, exatamente, ele até chegou a traçar, né, um paralelo com a Operação Lava Jato, alertou aí para esse risco de anulações processuais por causa de vazamentos e prisões de familiares. Como a gente sabe, o pai do Daniel Vorcaro, por exemplo, continua preso, né, Vera?
0: Exato, ele vem falando que não se pode obter delações mediante coação ou tentativa de coação. Mas primeiro que a delação não foi adiante. Segundo, que o pai dele não está preso sem motivo. Ele tem ali algumas alegações pesadas que pesam sobre ele, inclusive de ter contato com a chamada turma, que era aquele grupo dentro da organização criminosa descrita ali pela Polícia Federal, pelo Ministério Público, que buscava fazer ameaças a adversários ou a quem se interpusesse no caminho do Banco Master. E segundo, que delação com réu preso não é uma exclusividade da Lava Jato nem do caso Master. Uma das mais rumorosas dos últimos tempos e que valeu, foi validada pelo Supremo Tribunal Federal, foi a do tenente-coronel Mauro Cid, que resultou em várias condenações na trama golpista. Então, não dá para se ter dois pesos e duas medidas, ou vale ou não vale. E na lei das delações não tem nada que diga que não se pode fazer delação com réu preso. Então, ou eles revisitam a lei como um todo e adota um critério que vale para todo e qualquer caso, ou então é inevitável que se enxergue um certo casuísmo nas críticas quando elas dizem respeito a ações e a operações que atingem esse ou aquele, seja político, seja inclusive os ministros do Supremo que estão implicados aí nesse caso, né?
1: Vera Magalhães, muito obrigada, Vera. Até mais.
0: Até mais, obrigada para vocês, um abraço, até amanhã.
1: E agora, Leandro Gouveia.
2: Intervalo.
1: E já voltamos.
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4: As regras ambientais para acesso ao crédito rural ganharam um novo prazo de adaptação, trazendo alívio ao produtor e mais segurança para o setor. O Conselho Monetário Nacional decidiu adiar a entrada em vigor das exigências ambientais para a concessão de crédito rural, garantindo mais tempo de adequação ao produtor. Com a mudança, foi estabelecido um cronograma escalonado conforme o tamanho das propriedades, permitindo uma transição mais gradual e evitando impactos imediatos no acesso ao financiamento agrícola. A decisão atende às demandas do setor produtivo, que aponta dificuldades técnicas para cumprir as exigências dentro do período previsto. Outro avanço foi a ampliação das formas de comprovação da regularidade ambiental, com inclusão dos novos documentos, facilitando o acesso ao crédito e reduzindo riscos de exclusão financeira.
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0: Boa tarde, Teco.
1: Oi, Cássia, boa tarde, Leandro, boa tarde aos ouvintes, tudo bem?
2: Tudo bem, boa tarde.
0: Teco, o Ibovespa se tornou o índice de bolsa, ou a bolsa brasileira, mais barata do mundo na semana passada. Explica essa história pra gente, Teco, e conta como que a gente chegou a essa situação.
1: Tá bom, é um estudo bem legal feito pelo pessoal da Nomus e da Bloomberg. Eu até coloquei ali a tabela no meu Instagram para o ouvinte que quiser ver com calma, no Teco Medina 99. Mas na verdade é o seguinte, Cássia, você tem um monte de múltiplos, né, de métricas, né, para a gente calcular se uma ação está barata, está cara, e a bolsa está barata ou cara, é a soma de todas essas ações. A mais simples delas, né, e talvez até a mais usada, é uma métrica que chama preço sobre lucro, né, P sobre L, preço sobre lucro. Então, você imagina que uma ação custa 100, se o lucro por ação, dessa empresa custa 10, né, 100 sobre 10 dá 10. Então, daria uma métrica de 10. O que, que significaria esse 10? Que essa empresa, ela em dividendo, né, em lucro, ela em 10 anos você teria todo o seu dinheiro de volta, né? Você paga 100 na ação, ela dá um lucro de 10, teoricamente, se isso se mantiver constante, em 10 anos você tem ele de volta. Então, é uma métrica que quanto menor, né, quanto menor for o resultado dessa fração, mais barata significa que essa ação está, e nesse nosso estudo, que a bolsa está. Então, para você ter uma ideia, a bolsa do Japão, que é a mais cara do mundo nesse momento, ela está com um PL 26, que é bastante alto. Em segundo lugar, vem a bolsa de tecnologia dos Estados Unidos, 25. Depois, a bolsa americana, o S&P 500, com 21. A média do mundo, nesse momento, é 16. A média dos mercados emergentes é 12, né? Um PL de 12. A Bolsa Brasileira está negociando nesse momento com um PL de 8, né? É um PL muito baixo até para a média histórica do Brasil. O que é curioso é que as duas bolsas mais baratas do mundo, segundo esse estudo, é a Bolsa Brasileira e a Bolsa Coreana, né? A Bolsa do Brasil com PL de 8, a Bolsa da Coreia com PL de 9. Por razões muito diferentes. A do Brasil, porque o P, que é o preço da ação, não sobe. O da Coreia, porque o lucro, né, a parte de baixo da fração, sobe demais. Então, quanto mais a bolsa da Coreia sobe, por incrível que pareça, mais barata ela vai ficando. Porque os lucros estão subindo mais rapidamente do que o preço, né, e é uma fração. Então, a bolsa brasileira, desde sexta-feira, e acho que hoje, nesse momento também, em termos por essa métrica, que é a mais simples e a mais usada, é a bolsa mais barata do mundo. Não quer dizer que não vá ficar mais barata, mas para quem está ansioso de por que ela não sobe, ou porque alguém está ansioso porque comprou mais alto do que está, saiba pelo menos que você está comprado numa coisa que está de fato muito barato, até para a média histórica dela mesma, da Bolsa Brasileira, que costuma ser mais ou menos entre 11 e 12.
0: Tá certo. Então vamos aguardar aí para ver os próximos movimentos da Bolsa, sempre com a ajuda aqui do Teco Medina. Teco, obrigada, até amanhã.
1: Até amanhã, tchau, tchau.
2: 13:50, 13:50. Tem uma notícia boa aqui, Cássia Godoy. Você ouviu o podcast PCC, o Salve Geral?
0: Ouvi sim, todos os episódios.
2: Uma produção da CBN com o jornal O Globo. 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
0: 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Então, se eu fosse você que está em casa, não perderia PCC, o Salve Geral. Vai lá no seu agregador de podcast, também está no site da CBN, nas plataformas da CBN, do Globo, imperdível. E agora, hein?
2: Intervalo.
0: E já voltamos.
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0: Federal abriu a consulta ao segundo lote de restituição do imposto de renda, o maior da história, com mais de 9,5 milhões de contribuintes contemplados. O dinheiro será depositado na terça-feira da semana que vem. Ao todo, o crédito a ser dividido entre as pessoas soma 16 bilhões de reais. A consulta pode ser feita por meio do site ou pelo aplicativo para tablets e smartphones. No horário de Brasília, 4h35.
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0: 11:37 minutos no horário de Brasília. Muito, muito boa tarde, galera do Futebol Globo CBN. Tá no ar o Enquanto a Bola Não Rola, porque hoje é dia de mais um jogo da Inglaterra na Copa do Mundo.
1: Inglaterra, Gana.
0: Depois das vitórias nas estreias, Inglaterra e Gana se enfrentam daqui a pouco pelo Grupo L, em busca de mais 3 pontos para garantir já a vaga na segunda fase da competição. A bola rola daqui a pouco às 5 em Boston, para mais um jogo bom nesta Copa do Mundo. E você vai curtir toda a emoção do jogo com uma fera do Futebol Globo CBN. É o Rodrigo Bittar.
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0: Isso, ao lado dele tem a opinião da Michele Silva, mais um talento do nosso timaço. E todas as informações da partida com o Bruno Faria. Eu estarei no comando da Central da Bola, de olho em tudo. Eu disse em tudo do esporte no Brasil e no mundo. E você, você participa com a gente. Pode mandar mensagem no WhatsApp e também pelo X, pelo Instagram e ainda pelo Fale Conosco nos aplicativos da Globo e também da CBN.
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0: Então tá combinado, a bola vai rolar, a gente conta tudo e você faz um montão de coisa. Você interage, você participa, você curte, compartilha e pode cornetar geral aqui no Futebol Globo CBN. Pode tocar a corneta, essa aí ó, essa cornetinha aí ó, acessa as nossas redes sociais. A gente tá no Face, no X, no Insta, tudo isso no Futebol Globo CBN.
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1: São 4 horas e 39 minutos no horário de Brasília, com a produção da Larissa Menegatti. E na mesa de feitos, a fera brabíssima do Real Mesquita. Vem aí aquele F5 no seu feed, aqui no Enquanto a Bola Não Rola. O primeiro destaque do jogo é Inglaterra e Gana. Boa tarde, Bruno Faria.
2: Grande Chico Aiello, que alegria estar na sua companhia, amigo. Um abraço pra você e pra todo mundo que nos acompanha. Vem aí um duelo discrepante. Isso porque antes da Copa do Mundo, a Inglaterra aparecia na quarta posição do ranking mundial. E enfrenta a Gana, que aparecia como 73ª colocada. Portanto, 69 posições de diferença. Um duelo entre Davi contra Golias. A verdade é que na estreia, ambas as seleções venceram. A seleção inglesa pegou o adversário mais complicado, a Croácia, e derrotou por 4 a 2. A seleção ganesa, ela precisou dos acréscimos para vencer Panamá e garantir 3 pontos nesse grupo L da Copa do Mundo. Quero destacar primeiro o English Team de Thomas Tuchel. O treinador alemão traz a seleção inglesa a campo com 2 modificações. As duas no sistema defensivo. Guerri e Spence. O zagueiro ganha a vaga de Stones, que fica apenas como opção no banco de reservas. E Spence entra na lateral esquerda. O'Reilly também começa como opção no banco de reservas. Do outro lado, a seleção de Gana, os Black Stars, o apelido que ganhou uma referência direta à estrela negra localizada no centro da bandeira do país, que simboliza, aliás, o orgulho e a luta pela independência africana. Os Black Stars também com 5 mudanças. Cipó, Iñaki Williams e Thomas Partey. Thomas Partey estava com dificuldades para entrar no Canadá, mas nos Estados Unidos está livre para jogar. É a principal referência em jogador do Arsenal, atualmente no Vila Real da Espanha. E óbvio, Iñaki Williams, jogador experientíssimo, aquele irmão mais velho do Williams, que está na seleção espanhola. Portanto, de um lado, 2 mudanças. Do outro, 3 alterações. Um duelo que promete ser importante para 2 seleções que querem fazer história nesta Copa do Mundo, Chico Aiello.
1: Legal, Bruno Faria, com as primeiras informações de Inglaterra e Gana. Já já a bola rola, tem Rodrigo Bittar, tem o Bruno Faria. Eu estarei na central da bola e a opinião com ela, comentarista do Futebol Globo CBN. Boa tarde, Michele Silva.
3: Tudo bem, Chico? Boa tarde pra você, pra todo mundo que tá na nossa audiência. Pra além de tudo que citou o Bruno, né? Um confronto aí entre 2 seleções do ponto de vista técnico. Diferentes, né? Em níveis técnicos diferentes. Ah, é claro que a Inglaterra tem um nível superior, com jogadores, na sua maioria, atuando aí nas 5 principais ligas europeias. A seleção de Gana, que na estreia igualou a equipe da Nigéria, né? A Nigéria como a seleção africana com mais vitórias em Copas do Mundo. Chega também com a sua história em termos de mundiais, mas não no mesmo nível técnico do que a seleção inglesa. Inclusive, até os trabalhos técnicos, eles estão em momentos diferentes. O Carlos Queiroz, que fez seu primeiro jogo oficial com a seleção de Gana já na Copa do Mundo, porque houve uma troca de comando técnico no fim de março e ele chegou ali no comecinho de abril. E o Thomas Tuchel, esse sim, com mais tempo de trabalho desde 2025, desde o começo de 2025. E que montou uma lista que foi muito questionada para essa Copa do Mundo, mas os questionamentos, eles se tornaram silêncio a partir de uma estreia muito positiva da seleção da Inglaterra. O Thomas Tuchel, ele faz essas mudanças ali, principalmente no setor defensivo, para rodar um pouco mais essa equipe e também pensando em questões físicas. O Stones, que foi titular na estreia, é um jogador que ao longo da temporada conviveu com lesões, por exemplo. Também é um jogo que vai exigir muito, tende a exigir muito da Inglaterra em transições, como defender contra-ataques de Gana, porque o jogo se desenha dessa forma. Gana deve baixar mais o bloco de marcação e aí pode variar uma linha de 5 ou uma linha de 4 na defesa, como fez na estreia contra o Panamá, que só venceu no finalzinho, e a seleção inglesa tendo mais posse de bola e o desafio de criar espaços onde tende a não encontrar.
1: Essa é a Michele Silva, comentarista do Futebol Globo CBN. 4 horas e 44 minutos no horário de Brasília. Já já tem Inglaterra e Gana aqui no Futebol Globo CBN. Bola já rolou na Copa do Mundo nesta terça-feira. E olha que começou na madrugada, hein? Argentina no Grupo J. Argentina não, Argélia no Grupo J. Venceu a Jordânia por 2-1. Mais cedo, há pouco, Portugal com 2 gols de Cristiano Ronaldo. Portugal 5-0 para o Uzbequistão. Já já tem o jogo da Inglaterra com a Gana e tem mais bola rolando na Copa do Mundo ainda nesta terça-feira. Às 8 da noite tem o jogo entre o Panamá e a Croácia e às 11 horas, com transmissão do Futebol Globo CBN, a bola rola para Colômbia e República do Congo. Outro destaque de Inglaterra e Gana. Você de novo, Bruno Faria.
2: Ah, estamos por aqui, de volta, viu, Chico Aiello, para trazer que a Inglaterra disputa a Copa do Mundo pela 17ª vez na história. O único título aconteceu em casa em 1966. E desde então, a pressão sempre é muito grande, porque a expectativa é criada em cima do talento dos seus jogadores. Mais do que isso, no campeonato local, que é destacado hoje por muitos como o grande do futebol europeu, o principal campeonato do mundo, pensando na Premier League. Por isso, muitos jogadores, é verdade, que atuam nesse campeonato, chegam como estrelas. Não só eles, mas jogadores que brilharam lá e saíram. Caso, por exemplo, de Harry Kane, o maior artilheiro da seleção. Ele foi o autor de 2 gols na estreia da sua seleção. E além dele, tem um camisa número 10, que é verdade, jogou pouquíssimo tempo na Inglaterra, mas depois foi para a Alemanha, atualmente está na Espanha. Falo de Jude Bellingham, jogador que é uma das estrelas do Galáctico, time do Real Madrid, e que tem também a importância de conseguir balançar as redes. Jude Bellingham ainda é muito novo, 22 anos de idade, mas daqui a pouquinho fará o jogo de número 50 com a camisa inglesa. Harry Kane, o experiente, tem 69 gols em 59 jogos na temporada. É o vencedor da chuteira de ouro, um dos principais jogadores dessa seleção. Do outro lado, nós temos uma seleção que também chama atenção por sua qualidade. E aí eu quero destacar o Anthony Semenyo. Ele é jogador do Manchester City, muito conhecido na Premier League, nasceu na Inglaterra, mas decidiu jogar no país em que os seus pais nasceram. Por isso, Gana. Por isso, daqui a pouco, vai encontrar companheiros de time, companheiros de campeonato, companheiros e adversários que já teve em competições como Champions League, mas a representação dele é muito importante. Só vou trazer um detalhe adicional. Semenyo custou 474 milhões de reais pelo Manchester City. É muito dinheiro, Chico.
1: Muita, muita grana, Bruno. 4h48, um rápido intervalo e na volta tem um jogão entre Inglaterra e Gana. E você faz o quê? Você faz o quê? Você vem com a gente, sabe onde? No Futebol Globo CBN.

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0: vamos pra Inglaterra e Gana. Tá chegando ele, mais uma fera do nosso timaço. Rodrigo
1: Vittar. Um abraço pra você ligado no Futebol Globo CBN, seja muito bem-vinda, muito bem-vindo pra mais um jogo importante da Copa do Mundo. Daqui a pouco teremos bola rolando pelo Grupo L, no Gillette Stadium em Boston, nos Estados Unidos.
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1: Uma das favoritas da Copa do Mundo em campo, a Inglaterra de Harry Kane, Jude Bellingham e companhia. Ingleses que na estreia venceram a forte seleção croata pelo placar de 4-2, encarando o outro vencedor da primeira rodada desse grupo, a seleção de Gana, que bateu o Panamá pelo placar de 1-0 com gol nos minutos finais do duelo. Mais um grande jogo para você curtir com a gente aqui no Futebol Globo CBN. São 4 horas e 52 minutos. Vamos girar as informações. Repórter da partida é o Bruno Faria. Vamos para o primeiro destaque da seleção inglesa. Alô, Bruno Faria. Ótima tarde para você. Boa tarde, Bruno.
3: Como vai, Vittar? Tudo bem? Uma excelente tarde para você e para todo mundo que nos acompanha. A seleção inglesa, já confirmada por Thomas Tuchel, com duas novidades no time titular. Guerri e Spence são as novidades do English Team. Do outro lado, Carlos Queiroz chega com os Black Stars, as estrelas negras, ou melhor, a estrela negra, né? Que é uma referência aí à estrela localizada no centro da bandeira, que simboliza aí o orgulho e a luta pela independência africana. Só trazendo também com três novidades no time titular, entre eles Thomas Partey.
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1: Escalação das duas equipes daqui a poucos instantes. Antes, equipes já no gramado do Gillette Stadium. Vamos curtir as execuções dos hinos nacionais. Começando hoje pela Inglaterra, que digamos é como se fosse a mandante desse jogo. Inglaterra que estava no pote 1 da Copa do Mundo. Ingleses com uma excelente presença em Boston para fazer uma grande festa. E vamos, portanto, à execução do hino nacional inglês.

festa do torcedor inglês realmente gigante para essa partida. Boa presença do torcedor inglês em Boston, nos Estados Unidos. E o torcedor de Gana também está presente por lá para cantar o hino nacional de Gana.

decodado, também o hino de Gana. Está chegando a hora para você curtir aqui no Futebol Globo CBN mais um grande jogo da Copa do Mundo. Vamos direto às escalações. Vem aí Bruno Faria com as escalações de Inglaterra e Gana aqui no Futebol Globo CBN. Pode ligar que aqui tem Copa.

A Inglaterra de Thomas Tuchel, ele manda a campo Pickford no gol, vestindo a camisa número 1, na lateral direita, número 24 para Rhys James. Na zaga, número 2, Konsa, número 6, Gueye. E fechando a linha defensiva, lado esquerdo, camisa número 25 para Spence. Meio de campo, 4 para Declan Rice. No meio de campo também, número 8 para Henderson. No ataque, 20, Madueke. 18 para Gordon, 10, Jude Bellingham e 9 para Harry Kane.

0: comandado por Carlos Queiroz. Ele manda a campo o goleiro Azarri, número 16. Na lateral direita, número 26 para Seneia. Na zaga, número 4 para Adeitei. Número 18 para Opoku. E fechando a linha defensiva, do lado esquerdo, número 14 para Mensá. Meio de campo, número 5, Thomas Partey. Número 3, Irenque. Número 8, Cibu. Já no ataque, número 19 para Iñaki Williams. Número 11 para Semenio. E número 9 para Jordan Ayew.
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0: O árbitro principal será o hondurenho Said Martínez, que tem como assistente número 1, Walter Lopes. Assistente número 2, Christian Ramírez. E o árbitro de vídeo ficará a cargo do mexicano Guilherme Pacheco. Tá tudo pronto no estádio de Boston, nos Estados Unidos.
2: Inglaterra.
0: Segunda rodada,
2: Gana.
0: Grupo L, Copa do Mundo. O duelo entre Inglaterra e Gana.
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0: elas trazem as regras da aplicação de inteligência artificial, os arquivos, os documentos que podem ser compartilhados com ela, quais são os dados sigilosos que podem ou não ser colocados para o robô realizar algum tipo de tarefa. Então, é preocupante que esse número chegue aos 38%. Essa é uma pesquisa da Thomson Reuters, eles divulgaram na segunda-feira e eu trago aqui para repercutir algumas informações. Outro número que me chamou a atenção, aliás, outra informação, é de que a IA na América Latina, no Brasil e na América Latina, está sendo usada em especial nas áreas jurídica, tributária e de compliance. Ou seja, são em pontos essenciais para o funcionamento de uma companhia. Como que uma empresa vai funcionar sem uma área jurídica? Não tem como. E nisso, começam a usar a inteligência artificial sem entender muito bem como fazê-lo. Os problemas e os riscos são gigantescos. Então, é algo para a gente acompanhar com muita atenção. Tanto é assim que, outro número da pesquisa, 49% das pessoas ouvidas, e aqui são principalmente lideranças das empresas, dizem que os colaboradores ainda não estão capacitados ou treinados para trabalhar com a IA conforme o esperado. Ou seja, está faltando algum nível de educação vindo da própria empresa para o seu trabalhador, para mostrar quais são as ferramentas, se vai ser o ChatGPT, o Gemini, o Claude, o Perplexity, o Copilot, enfim, são tantas as possibilidades do mercado, e metade, um pouco menos da metade, não estão capacitados para isso. Para, a partir daí, chegar lá, colocar na inteligência artificial alguma informação incorreta, sigilosa, gerar uma tarefa pela metade, essa tarefa, né, relatório, sei lá, esse trabalho chegar no consumidor, começar a dar problema para a empresa, não precisa muito. Eu lembro de um exemplo de uma companhia aérea, isso no exterior, que colocou uma inteligência artificial para responder os consumidores, e nisso a IA fez várias promessas que não estavam corretas, o consumidor foi, processou e ganhou o direito de ter lá aquilo honrado. Então, é algo para nós observarmos com muita atenção. Voltamos na quinta-feira. Até lá.
1: Valeu, Tássio. São 7h39 agora.
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1: Na série especial Tecnologia para Crescer, você vai ouvir agora como o iFood usa a inteligência artificial para antecipar comportamentos dos consumidores e identificar a próxima melhor experiência para cada cliente.
3: Conhecer o cliente sempre foi importante para vender mais. A diferença é que agora as empresas conseguem, com inteligência artificial, antecipar comportamentos e identificar necessidades antes mesmo que elas surjam. Segundo a consultoria McKinsey, empresas que utilizam IA para identificar a próxima melhor interação com cada cliente, conseguem aumentar receitas entre 5% e 8%, elevar a satisfação dos consumidores em até 20% e reduzir custos de atendimento em até 30%. No iFood, uma das apostas para crescer com mais eficiência foi desenvolver modelos capazes de prever comportamentos e entender em que momento exato da jornada cada consumidor se encontra. O CEO da empresa, Diego Barreto, explica.
4: Um dos exemplos mais interessantes aqui é a capacidade que a gente desenvolveu interna de ter um modelo que prediz o comportamento das pessoas e entende a jornada em que ela se encontra. Uma pessoa que eventualmente passa a ser um pai, passa a ser uma mãe, uma pessoa que eventualmente tem uma segunda casa, uma pessoa que viaja demais, uma pessoa que é vegetariana.
3: A partir desse entendimento, a empresa consegue identificar o momento mais adequado para se relacionar com cada cliente e oferecer experiências mais relevantes. Segundo Diego Barreto, é isso que conecta tecnologia e crescimento.
4: A capacidade de prever o comportamento, o estilo de vida, me permite garantir assertividade e, portanto, gastar a energia correta no tempo correto com o cliente correto.
3: À medida que a inteligência artificial amplia a capacidade de entender e antecipar comportamentos, entender o cliente deixou de ser apenas uma vantagem comercial. Passou a ser fator decisivo para aumentar receitas e sustentar o crescimento. Lara Silger, especial para a CBN.
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1: Sete horas 42 minutos agora, Luiz Fernando Figliagem tem mais informações em São Paulo sobre a operação da Polícia Federal que teve o Banco Digimais como alvo. Boa noite, Luiz Fernando.
2: Oi, boa noite, Débora, boa noite, Carol, e boa noite aos ouvintes. Débora, isso mesmo, a Justiça determinou o bloqueio de bens e valores de cerca de 670 milhões de reais da instituição. Mais de 50 policiais federais foram às ruas nesta terça-feira para cumprir 9 mandados de busca e apreensão em São Paulo. Segundo a PF, relatórios do Banco Central apontaram irregularidades na gestão do banco. A suspeita é de que administradores manipulavam balanços, Débora, para esconder a real situação financeira da instituição e apresentar uma condição econômica melhor do que a existente. As investigações indicam ainda que ativos foram valorizados artificialmente e receitas foram registradas de forma indevida, gerando números que não refletiam a realidade do banco. A PF suspeita ainda que a instituição usava a mesma tática do Banco Master, ao aproveitar da confiança dos depositantes na proteção institucional proporcionada pelo Fundo Garantidor de Crédito. Na segunda, a agência de classificação de risco Fitch já havia rebaixado a nota do Banco Digimais e alertado para uma possibilidade real de quebra da instituição. Os investigados na operação devem responder por gestão fraudulenta, falsidade em demonstrativos contábeis e operações de crédito irregulares. Em abril, o banco teve a compra anunciada pelo BTG Pactual, mas a conclusão do negócio ainda depende de aprovações de órgãos reguladores. A Polícia Federal também investiga a operação entre os bancos. Fundado em 1981 como Banco Renner, o Digimais passou por mudanças em 2020, quando Edir Macedo assumiu o controle integral da instituição, Débora.
1: Obrigada, Luiz Fernando, pelas informações. A gente faz mais uma pausa e você fica com o noticiário local.

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6: Olá para você ligado aqui na CBN. No final de maio, a Agência Nacional de Saúde Suplementar definiu um reajuste máximo de 5,11% para planos de saúde individuais e familiares. Além disso, a pesquisa de orçamentos familiares mais recente mostrou que os planos de saúde consomem entre 4,5% e 10,6% do orçamento das famílias. Isso acaba deixando o orçamento engessado e reduz o poder de compra. E a gente sabe que, infelizmente, não são todas as famílias que conseguem colocar esse item no orçamento mensal. 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Essa foi minha dica de hoje, mas amanhã eu tô de volta com mais um É da Sua Conta.
5: 7:51.
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0: Hoje o Cassiano fala sobre o projeto de renegociação de dívidas de produtores rurais.
1: Olá, boa noite para você, ouvinte. Aguardado ansiosamente por uma boa parte do setor produtivo, o projeto de lei que trata da renegociação de dívidas dos produtores rurais continua travado no Congresso Nacional. Hoje, mais cedo, integrantes da bancada ruralista se reuniram com o presidente da Câmara, Hugo Mota, para explicar ponto a ponto o texto. Segundo a apuração do repórter Rafael Valendorf, Hugo Mota designou um assessor para acompanhar as discussões e disse que pretende ouvir todos os lados envolvidos. O Ministério da Fazenda estima que o projeto pode gerar impacto fiscal de quase 140 bilhões de reais em 13 anos, com um aporte de recursos orçamentários e de fundos para equalização de juros na renegociação de dívidas. Já o cálculo da bancada ruralista considera que a conta seria de 65 bilhões de reais, bem menor, portanto, sem impacto fiscal, pois os recursos seriam reembolsáveis com juros. A principal fonte de verba para o refinanciamento seria o Fundo Social do Pré-Sal, mas há uma resistência do governo. E os bancos também já informaram que há riscos de o problema de crédito se agravar dependendo de como esse texto passe no Congresso. Os ruralistas querem que a votação ocorra na semana que vem, quando será lançado um novo Plano Safra. Enquanto isso não acontece, todo o setor fica em estado de cautela, para não dizer estagnação, em um setor que tem muito peso para a economia do país. Outras informações estão em globorural.com.br. Até mais.
0: Valeu, Cassiano. São 7h53. Guilherme Muniz tem informações ao vivo. Oi, Muniz, boa noite. Conta pra gente como é que ficou a isenção do imposto de importação para carros eletrificados.
2: Oi, Débora, boa noite. Pois é, o governo federal decidiu, nessa terça-feira, atender ao pedido da montadora chinesa BYD e vai recriar as cotas de isenção desse imposto, o IPI, dos carros eletrificados que são importados desmontados e semidesmontados, uma informação que a gente tinha antecipado, inclusive, aqui na CBN. Essa decisão foi tomada há poucos dias da recomposição integral do imposto e contraria a associação que reúne as montadoras que produzem no Brasil, inclusive a Anfávia, que é essa associação, estuda judicializar a medida. Com essa decisão do governo, o que ficou decidido hoje é o seguinte: o imposto vai continuar subindo gradativamente, como estava previsto, agora em julho tem uma nova etapa, mas vai passar a valer também essa cota de isenção. Ela foi limitada em US$463 milhões e tem um prazo também limitado em 6 meses. É o mesmo patamar de uma cota anterior que o governo tinha estipulado e que se esgotou no começo do ano. Já a importação dos carros montados não vai ter cota de isenção, nesse caso passa a valer de fato o cronograma normal da taxa do IPI. Eu conversei com alguns especialistas nesse setor que explicam que essa cota ela é relativamente baixa frente às importações recentes da BYD, mas ao mesmo tempo é sim uma decisão do governo que traz insegurança jurídica para o setor e também não contribui para acelerar a produção nacional dos carros chineses por aqui. O presidente da Associação das Fabricantes de Veículos Automotores, o Igor Calvé, disse que vê com preocupação essa decisão. Inclusive, ele ponderou que a decisão coloca em xeque a confiança das empresas que vinham trabalhando considerando o cronograma anterior, portanto, sem essa cota de isenção. Eles dizem até que o IPI reduzido e as cotas eram importantes quando tinha pouco carro eletrificado sendo produzido no Brasil. Com o aumento dos últimos anos, a entidade entende que os novos benefícios acabam desestimulando o investimento em produção local. Eu questionei mais uma vez a própria BYD sobre essa discussão, mas eles não quiseram se manifestar, Débora.
0: Obrigada, viu, Muniz, por trazer essa informação aqui para a gente, a quente. Agora a gente faz mais uma pausa e você fica com o noticiário local.

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1: As regras ambientais para acesso ao crédito rural ganharam um novo prazo de adaptação, trazendo alívio ao produtor e mais segurança para o setor. O Conselho Monetário Nacional decidiu adiar a entrada em vigor das exigências ambientais para a concessão de crédito rural, garantindo mais tempo de adequação ao produtor. Com a mudança, foi estabelecido um cronograma escalonado conforme o tamanho das propriedades, permitindo uma transição mais gradual e evitando impactos imediatos no acesso ao financiamento agrícola. A decisão atende às demandas do setor produtivo, que aponta dificuldades técnicas para cumprir as exigências dentro do período previsto. Outro avanço foi a ampliação das formas de comprovação da regularidade ambiental, com inclusão dos novos documentos, facilitando o acesso ao crédito e reduzindo riscos de exclusão financeira.
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